0: completo para os bebês. E até os 6 meses de vida, eles não precisam de mais nada. A coordenadora de políticas de aleitamento materno da Secretaria de Saúde do Distrito Federal, Maria das Graças Cruz, explica o porquê.
1: O bebê até 6 meses, ele tem parte do quebra-cabeça no seu sistema digestivo e as outras peças estão dentro do leite da mãe. E aí, quando ele se alimenta, ele vai formar o seu intestino e vai completar aquele quebra-cabeça de forma que esse bebê tenha uma boa saúde, que não venha ter alergias, que não venha correr risco de ter obesidade, de diabetes e até hipertensão na vida adulta.
0: Todos os anos, a campanha Agosto Dourado reforça a importância do aleitamento materno para a saúde do bebê. A edição deste ano vai além. Destaca o papel da amamentação na segurança alimentar, na redução da pobreza e na sustentabilidade ambiental, como explica Sônia Isoyama Venâncio, coordenadora-geral de Atenção à Saúde das Crianças, Adolescentes e Jovens do Ministério da Saúde.
2: O leite materno é o primeiro alimento que é oferecido para o bebê, garantindo o direito humano, né, alimentação adequada. Vai também favorecer a garantia da segurança alimentar e nutricional dessa criança, por ser esse primeiro alimento, né, que é oferecido. E também é muito importante para a sustentabilidade do planeta, né, porque ele é um alimento que não vai necessitar de embalagens, o consumo de água para sua produção.
0: Uma forma de apoiar as mulheres que amamentam é por meio da rede de bancos de leite humano brasileira, que é a maior do mundo. O leite coletado é destinado em especial a recém-nascidos prematuros e de baixo peso, internados em UTIs neonatais. Mas os bancos de leite também dão suporte às mulheres que enfrentam dificuldades para amamentar. Mãe de primeira viagem, a militar Renata Lúcio recorreu a uma dessas unidades no Distrito Federal para conseguir alimentar a filha, Betina.
3: Ninguém fala da dificuldade que é a amamentação. A gente acha que é instintivo, que a gente vai ter um bebê e a gente já vai conseguir amamentar, e não é bem assim. A gente tem muitos desafios, é difícil. Tive mastite, eu tive fissura. Tive bastante desafios e o banco de leite foi o que me ajudou, né?
0: A rede brasileira de bancos de leite humano conta com 237 bancos e 249 postos de coleta em todo o Brasil. Pelo número 136 do Ministério da Saúde, é possível obter informações da unidade mais próxima da sua casa. Reportagem Graziele Bezerra.
4: Manter a caderneta de vacinação atualizada garante proteção contra doenças graves, prolonga a vida e contribui para um futuro mais saudável.
5: E está na hora de atualizar a caderneta de crianças e adolescentes. Começou hoje e vai até 1º de setembro a campanha nacional de multivacinação.
4: No caso dos bebês, a vacinação desempenha a função de ensinar o corpo em desenvolvimento a se defender de forma segura.
5: E uma das vacinas que mais causam dúvidas é a BCG, que protege os recém-nascidos e crianças pequenas contra as formas mais graves e fatais da tuberculose.
6: Conhecida por deixar aquela famosa marquinha na parte superior do braço direito, ela protege o organismo das formas mais graves da tuberculose, como a tuberculose meníngea e a tuberculose miliar. É a vacina BCG. Ela é aplicada na maternidade ou ainda nas primeiras semanas de vida para prevenir as formas graves da doença entre os pequenos e garantir que o sistema imunológico da criança, ainda em desenvolvimento, aprenda a se defender. Por isso, a enfermeira Emanuela Barros não perdeu tempo e vacinou seu filho logo que saiu da maternidade.
7: Eu recebi a orientação da maternidade, que procurasse o posto de saúde, né, para fazer a vacina. E assim que a gente recebeu alta, eu fui na UBS. Fui muito bem atendida, né, e orientada pela equipe. Então foi um processo muito tranquilo, né, de orientação e também de acesso, né, à vacina.
6: A chefe da unidade de vigilância em saúde do Hospital Universitário de Brasília, Deise Mendonça, explica a importância da BCG logo nos primeiros dias de vida.
8: Porque o bebê, ele nasce com pouca proteção, né? Ele nasce somente com aqueles anticorpos da mãe, que a mãe passou para ele durante a gestação. Depois, ele tem que tomar as vacinas para ficar protegido contra essas doenças que estão aí, que a mãe não conseguiu passar proteção para ele. Criança nasceu acima de 2 quilos, ela já faz a BCG na maternidade, nas maternidades públicas, né? Nas privadas, eles procuram a sala de vacina.
6: Após a aplicação, é comum que apareça uma pequena mancha avermelhada no braço direito. Com o passar das semanas, essa reação evolui para uma pequena ferida que cicatriza naturalmente. A BCG integra o Calendário Nacional de Vacinação, é oferecida gratuitamente nas unidades do Sistema Único de Saúde e está disponível para crianças menores de 5 anos que ainda não tenham sido imunizadas. Você pode conferir todas as vacinas do Calendário Nacional em gov.br/saúde. Reportagem Thaís de Araújo.
4: Atenção, estudantes pré-selecionados no processo seletivo do Fundo de Financiamento Estudantil, FIES.
5: Termina amanhã o prazo para complementar as informações da inscrição no sistema.
4: O FIES concede empréstimo a estudantes em cursos de graduação ofertados por instituições privadas que participam do programa.
5: O processo seletivo referente ao segundo semestre alcançou mais de 127 mil inscritos.
9: Os estudantes pré-selecionados na chamada regular do Fundo de Financiamento Estudantil, o FIES, têm até 4 de agosto para complementar as informações da inscrição no sistema disponível no endereço fiesseleçãoaluno.mec.gov.br. Após essa etapa, os candidatos deverão validar a documentação da instituição privada de educação superior. Concluída a validação, os pré-selecionados deverão comparecer em um agente financeiro no prazo de até 10 dias úteis. As convocações ocorrerão de 7 de agosto a 24 de setembro. O processo seletivo do FIES inclui a reserva de 50% das vagas para estudantes com renda familiar de até meio salário mínimo por pessoa e com inscrição ativa no cadastro único. Os pré-selecionados que atendam aos critérios do FIES Social poderão financiar até 100% do valor das mensalidades do curso. Mais informações em acessounico.mec.gov.br/FIES. Thaísa Vitória para a Voz do Brasil.
4: Chuvas acima da média na região sul, seca e calor acentuados na porção norte. Fenômenos climáticos como o El Niño provocam impactos distintos.
5: Para enfrentar essa situação, estados e municípios devem acompanhar as ações para a prevenção de desastres naturais.
4: E ficar atentos para os protocolos de ajuda federal em casos de emergência e calamidade pública.
10: Nos diferentes tipos de desastres naturais, o reconhecimento da gravidade da situação pode abreviar o envio de recursos e apoio técnico, amenizando os impactos para a população. Quando há situação de emergência, o município ainda consegue atuar, mas precisa de apoio externo para atender a população. Já quando o estado é de calamidade pública, os danos são tão graves que exigem medidas excepcionais e maior apoio do governo federal. Para tornar oficial qualquer uma dessas condições, o governo municipal ou estadual deve emitir um decreto e registrá-lo no Sistema Integrado de Informações sobre Desastres. Se os critérios forem atendidos, o Ministério da Integração e do Desenvolvimento Regional publica uma portaria reconhecendo a situação. A ajuda pode vir em forma de assistência humanitária, como distribuição de água, alimentos, colchões e kits de higiene. O apoio federal também pode ser empregado no restabelecimento de serviços essenciais. O apoio extra também pode chegar diretamente ao cidadão. Entre as possibilidades está o saque calamidade do FGTS, de até R$ 6.220 por conta vinculada. De acordo com a diretora executiva de fundos de governo da Caixa Econômica Federal, Daniele Mendonça, entre janeiro e julho de 2026, 548 municípios de 17 unidades da federação foram habilitados para o pagamento do saque calamidade.
11: O saque calamidade é um momento de necessidade pelo qual o trabalhador pode fazer uso desse saque. Situação formalizada tanto pelo governo local quanto pelo Ministério do Desenvolvimento Regional, ele pode fazer a solicitação por meio do aplicativo do FGTS, disponível nas principais lojas de aplicativo de forma gratuita. ou em uma das agências da Caixa. E em situações de calamidade, a Caixa faz o deslocamento do caminhão Caixa para fazer o atendimento dessa população com necessidade de fazer uso do SAC.
10: Ao lado do El Niño estão as mudanças climáticas, na explicação dos cenários naturais cada vez mais adversos. É o que afirma o meteorologista do Instituto Nacional de Meteorologia, IMET, Leidson Dantas.
12: A nossa atmosfera tem um constante trabalho para manter o nosso planeta em estado de equilíbrio, numa temperatura ideal para todos nós sobreviver. E se a gente dá um conteúdo a mais, um ingrediente a mais, e aquecimento provoca esses extremos climáticos que a gente vem observando.
10: Com a previsão de fortalecimento do El Niño neste segundo semestre, a orientação é, antes de tudo, manter-se bem informado. Entre os canais oficiais está portal.imet.gov.br. Reportagem Luana Karen.
5: Descarte correto do lixo eletrônico é fundamental para garantir o equilíbrio do meio ambiente.
4: Para que esse descarte seja feito, existem pontos de coleta por todo o país.
5: O material pode ser recondicionado da forma correta e ganhar outras destinações.
13: Plástico, papel, alumínio, materiais que devem ser separados para a coleta de lixo e seguirem para a reciclagem. Mas e no caso de celulares, computadores, baterias e outros eletrônicos, o que fazer? Neste caso, vale seguir a chamada regra dos três R's: reutilizar, recondicionar e reciclar. Se o equipamento eletrônico não pode ser reutilizado por outra pessoa, uma opção é recondicionar, ou seja, consertar o equipamento. No Guará, a 20 minutos do centro de Brasília, há um ponto de coleta dentro de uma unidade do SESC. Lá são deixados vários tipos de componentes eletrônicos. É o que conta Alessandra Sá, assistente de suporte à gestão do SESC DF.
14: Qualquer pessoa pode vir, né, entregar seu lixo eletrônico, né, para estar descartando, fazer um descarte correto, né, em nossos PEVs, que o SESC disponibiliza em todas as nossas unidades, né, para preservação do meio ambiente, né, carregador, tablets, TVs.
13: Do Guará, o material segue para uma organização da sociedade civil, onde os resíduos são separados. Os que precisam de algum conserto ou formatação são recondicionados. E de lá, distribuídos para diversos pontos, inclusive para cursos gratuitos para a população. O que não tem conserto é separado e organizado e segue para o terceiro R, a reciclagem. Cada pedaço segue um caminho, como explica o coordenador da organização Programando o Futuro, Fábio Oliveira.
15: Aquilo que não tem condições de uso nenhuma dentro da nossa unidade, a gente consegue fazer a descaracterização dele, fazer a separação por tipos de componentes, ou seja, placas de circuito impresso eletrônico, plástico, ferro, cobre, isopor, enfim, cada tipo de componente, a gente consegue fazer a separação e encaminhar para a indústria de reciclagem.
13: Mas para que tudo isso aconteça, o trabalho começa com a população, que deve realizar o descarte correto do lixo eletrônico, como explica o coordenador-geral de inclusão digital do Ministério das Comunicações, Gustavo Fernandes Lima.
16: Hoje a gente tem no site do Ministério das Comunicações, na página do programa Computadores para a Inclusão, um link com um mapa por todo o território nacional, com os diversos pontos de coleta que tem espalhados. A gente está falando de mais de 10 mil pontos de coleta de resíduos eletrônicos, de pilhas e baterias.
13: Para saber onde há um ponto de coleta de resíduo eletrônico na sua cidade, acesse o site do Ministério das Comunicações em gov.br/mcom. Com locução de Graziela Mendonça, reportagem Márcia Fernandes.
4: Um caso de reaproveitamento. Computadores que seriam descartados ganham uma nova utilidade e ajudam no acesso à tecnologia.
5: Além de recuperar equipamentos para escolas, bibliotecas e telecentros, um centro de recondicionamento no Distrito Federal oferece cursos gratuitos para o cidadão.
4: Conheça a iniciativa na reportagem de Pablo Mundim.
17: No Centro de Recondicionamento de Computadores do Distrito Federal, equipamentos que seriam descartados são recuperados para projetos de inclusão digital. No Distrito Federal, no Centro de Recondicionamento de Computadores, cada equipamento passa por um processo completo de recondicionamento. No fim, o que poderia virar apenas sucata se transforma em equipamentos destinados a projetos de inclusão digital. Tudo feito para que os computadores sejam totalmente reaproveitados, explica Adler Braga, técnico de recondicionamento.
18: O computador vem para cá, quando ele chega aqui, a gente dá uma sobrevida para ele, a gente já faz o primeiro passo, né, que é a sanitização de dados, que a gente recebe o computador com HD, então a gente é responsável por esses dados, então a gente faz essa etapa. Posteriormente, a gente faz a limpeza, externa, interna, né, na verdade. A gente troca as peças, instala os programas e deixa tudo funcionando corretamente. A gente recebe um termo de doação para destinar esse computador para alguma instituição.
17: Depois de recondicionados, os computadores seguem para escolas, bibliotecas, telecentros e outras instituições que ampliam o acesso à tecnologia. Nem tudo pode ser reaproveitado. As peças sem condições de uso seguem para reciclagem. O centro também oferece formação para novos profissionais, disse Simone Cabral, coordenadora pedagógica.
19: A maioria vem para fazer o curso mesmo para o mercado de trabalho, né? São totalmente gratuitos os cursos, né? Todos com certificado.
17: São cursos de informática básica, design gráfico, manutenção de computadores e celulares, marketing digital, inteligência artificial, operação de drones e Excel avançado. As aulas são destinadas a adultos e jovens. As capacitações têm carga horária entre 60 e 80 horas. As inscrições para os cursos podem ser feitas pela internet ou presencialmente na unidade do Gama, no Distrito Federal. Empresas e órgãos públicos que desejam dar uma destinação social aos equipamentos eletrônicos também podem procurar um dos centros de recondicionamento de computadores espalhados pelo país. Reportagem Pablo Mundim.
5: O Ministério da Fazenda iniciou consulta pública para definir os setores obrigados a cumprir regras de monitoramento de emissões no mercado brasileiro de carbono.
4: A iniciativa visa criar um sistema de dados oficial para o Sistema Brasileiro de Comércio de Emissões.
5: Proposta preliminar prevê a introdução gradual das obrigações em três etapas.
4: A primeira tem início previsto para 2027 e abrange indústrias do setor de minérios, petróleo e transporte aéreo.
5: A consulta pública está disponível no site do Ministério da Fazenda até 28 de agosto, em gov.br/fazenda.
4: Produção de alimentos sem prejudicar o meio ambiente. Essa é a proposta da agricultura de baixo carbono.
5: E a empresa brasileira de pesquisa agropecuária, Embrapa, está certificando culturas que usam esses processos, o que agrega valor à produção.
4: Para receber a certificação, os produtores passam por capacitação e análises independentes de produção.
20: A agropecuária de baixo carbono é um modelo de produção sustentável que reduz a emissão de gases de efeito estufa com práticas como o plantio direto, a recuperação de pastagens degradadas e a integração lavoura-pecuária-floresta. Realidade que fez a Embrapa criar uma estratégia para comprovar a sustentabilidade da produção brasileira. São protocolos científicos de certificação voltados à produção agropecuária de baixo carbono, agregando valor aos produtos e ampliando oportunidades comerciais. A presidente da Embrapa, Silvia Massuá, detalha.
21: Cada vez mais o produtor rural tem mais consciência, ele tem que produzir mais e mais, cada vez mais de maneira sustentável, preservando os recursos naturais, né? Uso eficiente de água, de solo. A partir disso daí, cada vez mais a Embrapa tem gerado tecnologia e incentivado, através das capacitações, que eles usam essas novas tecnologias para ter essa agricultura mais sustentável.
20: A iniciativa reúne diferentes cadeias produtivas: carne bovina, leite e sorgo, e busca reconhecer, com base em critérios técnicos e auditorias independentes, os sistemas de produção de baixo carbono. O produtor Hamilton Kundak é presidente da cooperativa RECA, um conjunto de sistemas agroflorestais que produz castanha, pupunha, cupuaçu, café e andiroba na Amazônia. Ele fala sobre o impacto da certificação.
22: Um trabalho muito bacana que o RECA faz de preservação, de orientação, de conscientização, de respeitar as nossas florestas. Porque se o produtor estiver recebendo valor agregado, ele não vai derrubar, ele vai ser o guardião da floresta.
20: Além da carne, do leite e sorgo, a Embrapa prepara o lançamento da certificação para a soja em 2027. Reportagem Luciana Colares de Holanda.
5: Se você aplica no Tesouro Direto, um recado importante. O aplicativo oficial do programa vai deixar de funcionar a partir do dia 17 de agosto.
4: Com isso, consultas e novos investimentos devem ser feitos no site do Tesouro Direto ou no aplicativo do próprio banco.
23: O aplicativo do Tesouro Direto será desativado a partir do dia 17 de agosto. Após a desativação, os investidores vão poder acessar os serviços pelo portal do investidor, no site oficial do Tesouro Direto ou pelo aplicativo da instituição financeira onde mantém a conta de investimentos. De acordo com informações do Ministério da Fazenda, nesses canais será possível consultar a carteira, verificar títulos e rentabilidade, realizar aplicações e resgates e acessar o histórico de operações. A mudança não altera os investimentos já realizados. Títulos, valores investidos, rentabilidade e demais informações permanecem disponíveis nos novos canais de acesso. Não é necessário realizar nenhum procedimento em relação aos investimentos existentes. Em caso de dúvidas, os investidores devem consultar os canais oficiais de atendimento do Tesouro Direto. Lucília Araújo para a Voz do Brasil.
5: Passageiros de voos internacionais com bens a declarar podem deixar o aeroporto sem passar pela fila de fiscalização aduaneira.
4: Já está valendo a declaração eletrônica de bens de viajantes, que pode ser preenchida pela internet.
5: Com a nova plataforma, o Sistema da Receita Federal analisa os dados declarados automaticamente.
4: Confira os detalhes na reportagem de Daniele Popov.
0: A Declaração Eletrônica de Bens de Viajantes, EDBV, já está disponível, segundo informou a Receita Federal. A funcionalidade de registro automático de bens pode ser utilizada por aquelas pessoas que viajam de avião. Agora, boa parte das declarações poderão ser registradas automaticamente dentro dos critérios de gerenciamento de risco adotados pela Receita. Ao preencher a declaração, o viajante poderá seguir diretamente para o desembarque, sem necessidade de se apresentar ao atendimento aduaneiro para bens a declarar. Com a mudança na forma de declaração de bens, a fiscalização é direcionada às situações que demandem análise específica. Após o viajante preencher e enviar a declaração eletrônica de bens, o sistema realiza o tratamento das informações com base em critérios de gerenciamento de risco. As declarações enquadradas para registro automático não precisam de atendimento presencial. As demais permanecem sujeitas aos procedimentos de controle aduaneiro e avisos de mensagens vão aparecer na tela do sistema de declaração. A nova ferramenta não altera as competências da fiscalização aduaneira, que continua responsável pela seleção, conferência, revisão de declarações, exigência de tributos, entre outras medidas. Então fique atento. Se você estiver viajando para outro país ou voltando para o Brasil, preencha a declaração de bens no sistema. O endereço é edbv.receita.fazenda.gov.br. Daniele Popov para a Voz do Brasil.
5: Essas foram as notícias do governo federal.
4: Uma realização da Secretaria de Comunicação Social da Presidência da República.
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4: Fique agora com as notícias do Poder Judiciário e do Congresso Nacional. Boa noite.
5: Boa noite, até amanhã.
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3: Presidente do STF diz que críticas republicanas contribuem para fortalecer a democracia.
24: Abertura da urna eletrônica entusiasma estudantes em Brasília.
3: Corte Especial do STJ abre segundo semestre forense.
24: Boa noite, eu sou Marcela Luiza.
3: E eu sou Marta Ferreira.
24: Na abertura do segundo semestre do ano judiciário de 2026, o presidente do STF disse que críticas republicanas contribuem para fortalecer a democracia.
3: O ministro Edson Fachin também ressaltou o compromisso permanente do tribunal com a continuidade da prestação jurisdicional. Pablo Lemos.
25: Na abertura do segundo semestre do ano judiciário de 2026, nesta segunda-feira, o presidente do Supremo Tribunal Federal, ministro Edson Fachin, afirmou que as decisões do tribunal sobre temas de grande repercussão social são naturalmente objeto de debate público.
26: Um tribunal constitucional que decide todos os dias temas de grande repercussão social há de aceitar como natural que suas decisões sejam debatidas, analisadas e, por vezes, contestadas pela opinião pública. Essa tensão, quando exercida dentro dos limites republicanos, não fragiliza a instituição. Ao contrário, a fortalece e fortalece a democracia.
25: Entre 2 e 31 de julho, foram proferidas 245 decisões e expedidos 921 despachos. Isso demonstra, segundo o presidente do STF, o compromisso do tribunal com a continuidade da prestação jurisdicional.
24: Cerca de 150 estudantes do Centro de Ensino Médio Elefante Branco, em Brasília, conheceram a urna eletrônica de votação por dentro.
3: O evento marcou o início da primeira semana nacional do sistema eletrônico de votação. Fábio Ruas.
6: A abertura da urna eletrônica contou com a participação do ministro substituto do TSE, Naue Bernardo Pinheiro de Azevedo, que foi aluno do Colégio Elefante Branco. Ele ficou emocionado com antigas lembranças de colégio e se mostrou satisfeito com o nível dos questionamentos feitos pelos estudantes durante a abertura da urna.
7: Foi muito legal e é impressionante ver o quanto a garotada está afiada. Algumas perguntas que foram feitas aqui, houve pergunta inclusive sobre a linguagem de programação da urna. Então, assim, é muito empolgante ver o que essa garotada pode fazer.
6: A Semana Nacional do Sistema Eletrônico de Votação segue até sexta-feira, com atividades em todo o país.
24: A Corte Especial do STJ realizou hoje a sessão de abertura do segundo semestre forense de 2026.
3: O presidente do tribunal conduziu a sessão, Fátima Uchoa.
8: O ministro Herman Benjamin fez um breve balanço da gestão que se encerra neste mês e chamou a atenção para o grande volume de processos que chegaram ao STJ durante o plantão em julho.
9: Nós recebemos 10.352 processos, em 2025, 9.570. Em um ano, um aumento de quase 10%.
8: O ministro também destacou resultados positivos com a convocação de juízes auxiliares temporários na redução do acervo processual nos gabinetes.
9: O acervo atual do Superior Tribunal de Justiça é de 367 mil processos, aproximadamente. Podem verificar os resultados da força-tarefa dos juízes convocados temporariamente. Houve uma redução de 42%.
8: Com o reinício do ano forense, voltam a correr os prazos processuais.
24: TST retoma semestre com a meta de manter o ritmo de produtividade dos 6 primeiros meses deste ano.
3: No primeiro semestre, a Corte julgou 274 mil processos. Marla Lacerda.
10: Na sessão que marcou a abertura do segundo semestre, o presidente do TST e do Conselho Superior da Justiça do Trabalho, ministro Vieira de Mello Filho, assumiu o compromisso de repetir as metas e os resultados alcançados nos primeiros 6 meses do ano. Entre janeiro e junho, a Corte registrou um aumento no número de processos julgados, quase 26% a mais do que no mesmo período do ano passado.
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24: Uma boa noite.
3: E até amanhã.
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11: Eu sou Paula Groba.
12: E eu sou Ricardo Nakaoka.
11: E estes são os destaques de hoje do Jornal do Senado, que começa agora.
12: Universidades poderão reservar prioridade para estudantes da própria região.
11: Projeto impede redução planejada na vida útil de produtos.
12: Regulamentação da inteligência artificial. Especialistas pedem proteção ao jornalismo e à inovação.
11: Boa noite.
12: Boa noite.
11: Nem sempre quem mora perto tem mais chances de estudar na universidade da própria região. Um projeto pronto para votação no Senado quer mudar essa realidade e permitir que as instituições de ensino superior priorizem estudantes locais nos processos seletivos.
12: A medida busca reduzir as desigualdades regionais e incentivar a formação de profissionais para atuar nas próprias comunidades. Repórter Marcela Cunha.
27: O projeto da senadora Daniela Ribeiro, do Progressistas da Paraíba, permite que universidades e outras instituições de ensino superior usem a origem geográfica do candidato como critério de seleção. Na prática, a instituição poderá dar uma vantagem, como um bônus na nota, a candidatos que moram no mesmo estado ou em municípios próximos ao campus. O texto não altera as cotas sociais ou raciais. Para o senador Lucas Barreto, do PSD do Amapá, o critério geográfico ajudaria estudantes de estados mais isolados a disputar vagas nas universidades da própria região.
13: Porque são muito poucas vagas na Universidade Federal do Amapá. E nós estamos ali do outro lado do Rio Amazonas. Estamos longe de tudo. E esse bônus beneficia os amapaenses que tiverem acesso ao vestibular.
27: A medida não será obrigatória e o projeto não define o valor do bônus nem o modelo a ser adotado. O formato do benefício deverá ser um dos pontos de discussão. O Supremo Tribunal Federal já considerou inconstitucional uma regra que reservava 80% das vagas da Universidade do Estado do Amazonas para estudantes da região, por entender que violava a igualdade de tratamento entre os brasileiros.
11: E você sabia que o Senado tem um curso gratuito que ensina a propor ideias que podem até virar lei? É a oficina legislativa do E-Cidadania.
12: E tem premiação no final do ano para professores e alunos autores das sugestões que conquistarem mais apoio popular. Quem traz os detalhes é a repórter Marcela Diniz.
14: Criada há 6 anos para aproximar estudantes do processo de construção das leis, a oficina legislativa do portal E-Cidadania do Senado Federal mostra o caminho das pedras para a apresentação de ideias que poderão virar lei e influenciar a vida dos brasileiros. Apesar de ter sido pensada a princípio para escolas de educação básica e do ensino superior, hoje o material didático está todo disponível na internet. Então, a oficina legislativa pode ser feita por qualquer grupo de pessoas, como coletivos, movimentos sociais e culturais, comunidades indígenas e quilombolas, por exemplo. O Luiz Maciel, da equipe da oficina legislativa, destaca que haverá premiação para professores e alunos do Distrito Federal.
15: Nesta primeira edição, teremos 4 notebooks na premiação. 2 notebooks serão para os professores que tiverem o maior número de alunos com ideias aprovadas e publicadas no E-Cidadania, e outros 2 notebooks serão para os alunos autores das ideias que receberem o maior número de apoios válidos. E como essa é a primeira edição do prêmio, o foco inicial são os professores e estudantes do DF, mas a nossa intenção é ampliar o alcance para mais regiões nas próximas edições.
14: Para concorrer, é preciso cadastrar as ideias legislativas até o dia 5 de novembro. Quer saber mais? É só pesquisar por Oficina Legislativa e Cidadania no buscador de sua preferência.
11: A inteligência artificial já faz parte do dia a dia de milhões de brasileiros. Mas quem deve ser responsabilizado pelo uso dessa tecnologia? E como proteger direitos autorais e o jornalismo sem frear a inovação?
12: Esses foram os principais temas de um debate promovido pelo Conselho de Comunicação Social sobre o projeto que regulamenta a IA no Brasil. A proposta já foi aprovada pelo Senado e aguarda a votação na Câmara dos Deputados. Repórter Bruno Lourenço.
16: O marco legal da inteligência artificial surgiu de iniciativa do senador Rodrigo Pacheco, do PSB de Minas Gerais. Ele criou em 2022 uma comissão de juristas e um ano depois o Senado se debruçou sobre o anteprojeto. O texto foi aprovado no final de 2024 e aguarda, desde então, pela votação na Câmara dos Deputados. O Conselho de Comunicação Social do Congresso Nacional debateu os impactos que a proposta pode trazer, em especial a questão da remuneração de produtores de conteúdo, como jornalistas, pelo uso de material para o treinamento da IA. O diretor do Instituto de Tecnologia e Sociedade do Rio de Janeiro, Sérgio Branco, alertou para os riscos de afugentar tecnologia com a cobrança pelo uso de conteúdo nacional.
17: Nós podemos acabar por exportar o treinamento e importar apenas os modelos prontos, perdendo investimento e capacidade tecnológica. Por quê? Porque o Brasil compete com o mercado global para o desenvolvimento de ferramentas de inteligência artificial.
16: O secretário de Direitos Autorais e Intelectuais do Ministério da Cultura, Marcos Alves de Souza, defendeu um modelo que divida a arrecadação de um possível novo imposto com autores e com o fomento a iniciativas culturais, com a criação de um fundo específico.
18: A ideia seria aqui discutir um modelo de remuneração que ele seria pautado, por exemplo, na cobrança de um CID dessas empresas que podem pagar, então sistemas de IA generativa de grande porte e que tem esse risco de substituição, e esse valor vai ser redirecionado para fundos. Então, esses valores vão ser redirecionados, por exemplo, para pesquisa e desenvolvimento de uma infraestrutura pública em IA, ou seja, desenvolvimento de uma soberania nacional de IA.
16: O Conselho de Comunicação Social é um órgão auxiliar do Congresso Nacional, responsável por estudos, pareceres e recomendações sobre matérias relacionadas à temática.
11: E as campanhas eleitorais deste ano terão regras específicas para o uso da inteligência artificial. Conteúdos produzidos ou manipulados com a IA precisam informar de forma clara que foram criados com essa tecnologia.
12: As medidas buscam ampliar a transparência das campanhas e proteger os eleitores da desinformação. Saiba mais na reportagem de Yasmin Rodrigues.
0: As eleições de 2026 serão as primeiras eleições gerais realizadas sob regras específicas para o uso da inteligência artificial na propaganda eleitoral. A regulamentação do Tribunal Superior Eleitoral busca impedir que ferramentas capazes de criar imagens, vídeos, áudios e textos cada vez mais realistas sejam utilizadas para confundir o eleitor ou comprometer a integridade do processo eleitoral.

0: explícita, destacada e acessível, informando que o material foi criado ou alterado por IA e qual tecnologia foi utilizada. A exigência vale para textos, imagens, vídeos e áudios divulgados durante a campanha. Além disso, entre as 72 horas que antecedem a votação e as 24 horas posteriores ao encerramento do pleito, fica proibida a publicação ou republicação de novos conteúdos sintéticos. Caso as regras sejam descumpridas, a Justiça Eleitoral poderá determinar a retirada imediata do conteúdo da internet, entre outras sanções.
1: A Comissão de Fiscalização e Controle pode votar o projeto que combate a obsolescência programada, que é uma prática que reduz a vida útil de produtos, como eletrônicos, de forma planejada.
2: A proposta assegura também o direito dos consumidores ao reparo de produtos com defeito. Repórter César Mendes.
3: O projeto do senador Ciro Nogueira, do Progressistas do Piauí, obriga que os fabricantes e importadores ofereçam peças de reposição e manuais de conserto pelo período de 5 a 20 anos. Conforme o produto, e determina que as empresas disponibilizem informações sobre peças e reparos em plataformas digitais. Quem não cumprir a regra ficará sujeito a multas que poderão ir de 10 mil até 50 milhões de reais. Relator, o senador Dr. Irã, do Progressistas de Roraima, disse que a obsolescência programada garante o ciclo de consumo diante da velocidade da inovação tecnológica, mas destacou suas consequências.
4: O aumento de resíduos sem que haja o descarte adequado e no desenfreado uso de matérias-primas finitas.
3: Segundo o Dr. Irã, a obsolescência programada deixa ainda o consumidor em uma posição desfavorável ao criar dificuldades para o conserto do produto.
2: Com edição de Paula Groba e trabalhos técnicos de João Lira, o Jornal do Senado fica por aqui. Acompanhe agora as notícias da Câmara dos Deputados. Boa noite.
1: Uma boa noite e até amanhã.
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6: Deputados sugerem medidas para a saúde de crianças e adolescentes.
7: Parlamentares reivindicam melhorias na infraestrutura de transportes.
8: Projetos ampliam a fiscalização sobre atividades de agentes públicos.
9: Boa noite. Retorna hoje o projeto de gravação de edições do Jornal Câmara dos Deputados em emissoras da Rede Câmara de Rádio. Este programa está sendo produzido diretamente da cidade de Joinville, com a participação do colega Felipe Faria, da Rádio Câmara Joinville. Eu sou Márcio Aquilissardi, bem-vindo, Felipe.
10: Boa noite a todos, obrigado, Márcio. É uma honra participar da apresentação desta edição do Jornal Câmara dos Deputados, dentro da Voz do Brasil. Vamos agora às notícias da Câmara dos Deputados. Projeto de Glauber Braga, do PSOL do Rio de Janeiro, obriga parlamentares a prestarem contas do mandato por meio de audiências públicas realizadas em locais públicos. A proposta, segundo ele, amplia a transparência e fortalece a participação da população nas atividades legislativas.
11: Hoje existe uma crise do sistema representativo. Uma última pesquisa nacional indicou que mais de 60% das pessoas não lembram em quem votaram nas últimas eleições. Se você tem a possibilidade de prestar contas, de ser cobrado, de apresentar o seu trabalho, evidentemente você reestrutura o modelo de representação, porque uma parte da política vai dizer que as mazelas da política se resolvem com menos política, diminuindo os espaços democráticos. E a gente diz não. As mazelas da política se resolvem com mais política, com mais instrumentos de participação direta da sociedade. E é exatamente o que esse projeto defende.
9: Pelo texto de Glauber Braga, deputados, senadores, deputados estaduais e vereadores deverão prestar contas periódicas em espaços públicos. O projeto também prevê o corte de salário para o parlamentar que deixar de cumprir a medida.
10: Projeto de Chico Alencar, também do PSOL do Rio de Janeiro, estabelece regras de transparência e controle para o uso de aeronaves privadas por autoridades públicas. A proposta prevê critérios mais rígidos para viagens feitas em jatinhos particulares.
12: O nosso projeto não veda isso, mas estabelece normas de transparência total e

0: critérios rigorosos para se utilizar esse meio de locomoção. Em primeiro lugar, a declaração da viagem e o seu motivo, que tem que estar voltado para interesse público e não para passeio, para turismo, para compras particulares.
1: Segundo Chico Alencar, o texto também determina que autoridades cumpram os mesmos procedimentos exigidos em voos comerciais, como fiscalização e declaração de bens. Para ele, a medida reforça a transparência e evita conflitos entre interesses públicos e privados.
2: Segurança Pública.
3: Júlio Lopes, do PP do Rio de Janeiro, defende proposta que visa enfraquecer financeiramente organizações criminosas. Ele aponta, entre as medidas, a criação de um cadastro nacional para mapear facções e a cassação de licenças de empresas envolvidas em irregularidades.
4: Nós temos o dever de atacar a atividade econômica dessas quadrilhas, tomar deles os recursos, tomar deles tudo aquilo que pudesse ser bloqueado e tomado, a fim de que a gente diminua sua capacidade de investimento, diminua sua capacidade de comprar armas e carros, enfim, todo tipo de material bélico que vai ajudá-los no seu fortalecimento, e isso está previsto lá.
1: Júlio Lopes também apoia a classificação do PCC e do Comando Vermelho como organizações terroristas. Ele argumenta que a medida permitiria o bloqueio de recursos ligados a essas facções, mesmo quando o dinheiro estiver fora do Brasil.
2: Justiça.
3: Capitão Alberto Neto, do PL do Amazonas, defende penas mais severas para crimes sexuais no país. Ele apoia projeto que torna mais rígidos os critérios para a progressão de regime de presos condenados por estupro de vulnerável.
5: Nesses 5 primeiros meses do ano, nós já tivemos mais de 630 casos de estupro de vulneráveis. Mostra que o nosso país está dando uma vida fácil para estuprador. E o que acontece hoje com a legislação? O estuprador passa pouco tempo na cadeia. Rapidamente ele progride de regime e está de volta às ruas para continuar cometendo esses estupros. O que é que o PL 6831 fala? Nós endurecemos a pena para o estuprador. Nós dobramos a pena. A pena chega a mais de 20 anos de cadeia. E para o estuprador ter direito à progressão de regime, ele tem que aderir a um programa de castração química do governo.
1: Segundo o capitão Alberto Neto, a medida visa coibir a reincidência criminal e proteger a integridade de crianças e adolescentes. O parlamentar cobra uma resposta urgente do Congresso Nacional para o fortalecimento da segurança pública.
2: Saúde.
3: Projeto de Dr. Luiz Ovando, do PP de Mato Grosso do Sul, garante às mães com emprego formal o direito de acompanhar o tratamento de filhos menores de 6 anos quando doentes. Ele afirma que o objetivo é corrigir uma deficiência do sistema atual, o que daria mais assistência às crianças.
6: Quando a mãe com o filho doente vai ao médico, na hora do comparecimento ela recebe um atestado de que esteve presente e quando muito até 24 horas após. Isso leva a uma situação de insegurança muito grande, porque a mãe quer acompanhar o tratamento do filho. E a CLT não permite isso após as 24 horas.
1: Doutor Luiz Ovando argumenta que o afastamento autorizado permite à mãe administrar remédios, cuidar da alimentação e acompanhar a recuperação do filho. Ele explica que a proposta busca estender às trabalhadoras da iniciativa privada uma proteção já prevista para servidoras públicas.
3: Heloísa Helena, da Rede do Rio de Janeiro, apresentou o projeto que estabelece tempo máximo de espera para procedimentos de saúde voltados a crianças e adolescentes na rede pública. A deputada afirma que a fila não pode transformar doenças tratáveis em morte por falta de diagnóstico.
7: O que nós não podemos aceitar é que famílias façam vaquinha na internet para ter acesso a procedimento cirúrgico, a determinados fármacos, a exames laboratoriais, aquilo que pela lei já seria uma obrigatoriedade. Então, nós estabelecemos que tem que ter o tempo máximo de espera, desde a porta de entrada do sistema, que é a atenção básica, até a média e alta complexidade. O que nós não podemos aceitar é que, por esperar tanto, não ter acesso ao que é garantido da legislação do SUS e as crianças vivenciam situações de dor e de sofrimento e muitas vezes de óbito ou problemas gravíssimos pelo não acesso com agilidade e eficácia.
1: Heloísa Helena avalia que o SUS tem uma legislação avançada, mas ainda enfrenta dificuldades para transformar o direito em acesso efetivo. A deputada também ressalta que a proposta prevê a divulgação periódica de dados consolidados às famílias sobre o tempo estimado de atendimento.
2: Educação.
3: Flávia Moraes, do MDB de Goiás, comemora a aprovação do Estatuto do Aprendiz na Câmara dos Deputados. Ela explica que a proposta consolida as regras de aprendizagem profissional, amplia a segurança jurídica e aumenta as oportunidades para os jovens no mercado de trabalho.
8: Então, a aprendizagem, para mim, é um dos programas para a juventude que mais tem efeito junto ao jovem, porque garante a carteira assinada, o salário, a experiência de trabalho e a formação profissional. Para a empresa, representa a formação do trabalhador qualificado para trabalhar naquela especificidade da empresa e, de todas as formas, é um programa que merece todo o nosso apoio, toda a nossa dedicação.
1: Flávia Moraes ressalta também que o texto, agora em análise no Senado, prevê ampliar a contratação de aprendizes pelo poder público e por micro e pequenas empresas. De acordo com a deputada, a medida pode gerar mais de 1 milhão de novas vagas para jovens brasileiros.
2: Trabalho.
3: Charles Fernandes, do PSD da Bahia, celebra a aprovação da PEC do fim da escala 6x1. O deputado aponta que a diminuição da jornada semanal, sem redução de salário, garante melhores condições de vida à classe trabalhadora.
6: Essa PEC, ela trará dignidade, trará mais conforto, trará mais comodidade, trará mais segurança para as famílias. Haja vista que você vai ter agora a condição de estar no final de semana com seus filhos, de estar no final de semana cuidando um pouquinho mais da sua casa. Isso já avançou no mundo todo e precisa avançar aqui no nosso país.
1: Charles Fernandes afirma que a PEC do fim da escala 6x1 representa uma das votações mais importantes da atual legislatura. Ele espera que o Senado confirme o posicionamento da Câmara em nome da dignidade de milhões de cidadãos brasileiros.
2: Agricultura.
3: Ayrton Faleiro, do PT do Pará, comemora a aprovação de projeto que fortalece a política de estoque de alimentos no Brasil por meio da Companhia Nacional de Abastecimento. Ele sublinha que a proposta permite compra de até 25% acima do preço mínimo, facilitando a aquisição de produtos.
9: Nós aprovamos aqui na Câmara, agora vai para o Senado, um projeto muito importante para o que nós chamamos de regulação dos estoques de alimento no Brasil. É um projeto que veio do governo, através da Conab, do Ministério do Desenvolvimento Agrário, e que ele, primeira correção que ele faz é permitir que a Conab compre para os estoques reguladores um valor de 25% além do preço mínimo. Isso vai propiciar a aquisição de estoque, mas também de que a venda desse estoque não seja apenas para a grande indústria.
1: Ayrton Faleiro destaca que a Conab poderá vender os alimentos estocados a cooperativas, pequenos supermercados e consumidores. Ele afirma que a medida movimenta a economia, fortalece a soberania alimentar e protege o país diante de crises climáticas e especulação de mercado.
2: Meio ambiente.
3: A Comissão de Constituição e Justiça aprovou o projeto que reconhece o soldadinho de Araripe como uma ave símbolo da Chapada do Araripe. A relatora do projeto, Lídice da Mata, do PSB da Bahia, explica que a medida fortalece diretrizes para a preservação dessa espécie.
10: Esta ave é uma ave de em torno de 15 centímetros, que só existe na região do Araripe, que é uma região do sertão do Ceará, e que hoje se encontra ameaçada de extinção. Então, acima de tudo, um projeto de defesa ambiental, de defesa de um pássaro que tem sua característica nacional. e que nós devemos, portanto, preservá-lo.
1: Edice da Mata acrescenta que o projeto prevê ações de proteção ao habitat do soldadinho do Araripe, com preservação de nascentes e riachos. O texto apresenta ainda medidas de prevenção de queimadas e controle da expansão agropecuária e imobiliária na Chapada do Araripe.
2: Desenvolvimento regional.
3: A integração da Amazônia ao restante do Brasil ganha força com as obras da BR-319, segundo a avaliação do deputado Sidney Leite, do PSD do Amazonas. Para ele, a pavimentação, especialmente do chamado trecho do meio, vai baratear alimentos e agilizar o escoamento de produtos da Zona Franca de Manaus.
11: Uma luta histórica, não só do povo amazonense, mas de lideranças do estado de Roraima, de Rondônia e do Acre. Afinal, nós estamos falando de uma estrada, que é o único acesso que o povo amazonense e a população de Roraima tem para ser interligado ao restante do Brasil. A BR-319 consolida a integração da Amazônia Ocidental. Mas não só isso, muda a vida das pessoas. Eu fico muito feliz em estar fazendo parte desse momento histórico, que é a garantia da pavimentação da BR-319. Fruto da luta de muitos aqui no Parlamento para que nós pudéssemos ter isso. E agora, já com as licitações, com autorização da pavimentação de determinados trechos, mas a consolidação do trecho do meio, como também da ponte do Garapaçu. Vai ter BR-319, sim.
1: Sidney Leite reforça que o IBAMA já autorizou o DENIT a construir 3 pontes de concreto nos igarapés Santo Antônio, Realidade e Fortaleza. A licença, com validade de 3 anos, vai garantir, de acordo com o congressista, mais segurança e o direito de ir e vir da população do norte do país.
3: Coronel Crisóstomo, do PL, fala sobre a importância da construção da ponte binacional entre Guajará-Mirim, em Rondônia, e Guaiará-Mirim, cidade vizinha pelo lado boliviano. Ele afirma que a obra representa o cumprimento de um compromisso histórico entre Brasil e Bolívia e pode fortalecer a integração regional.
12: Esse acesso cria uma nova rota logística do Brasil na direção do Pacífico. O que vai acontecer? Vai fazer com que alguns estados que exportam para o mundo oriental, exemplo da China, deixem de enviar seus produtos na direção do Porto de Santos, exemplo. Agora, com a construção dessa ponte, esses estados, Mato Grosso, Mato Grosso do Sul, tal, vão criar uma rota na direção do Pacífico, passando por essa ponte binacional.
1: Coronel Crisóstomo afirma que a nova ligação internacional pode reduzir custos e o tempo de transporte de mercadorias. Ele acrescenta que a obra tem potencial para impulsionar a geração de emprego e renda em Rondônia, abrindo novas oportunidades de desenvolvimento econômico para a região.
3: Bebeto, do PP, cobra a duplicação de trecho das rodovias que ligam a Baixada Fluminense à cidade do Rio de Janeiro. Ele reclama que moradores dos municípios de Nova Iguaçu, Japeri, Queimados, Belfor Roxo e São João do Meriti perdem horas diariamente em congestionamentos.
13: Eu tenho trabalhado muito aqui na Comissão de Viação e Transporte para que a gente definha esses engarrafamentos, para que o trabalhador que trabalha na capital, na zona sul do Rio de Janeiro, ele possa ficar menos tempo nesse engarrafamento. E até as entregas, as ambulâncias, a polícia militar, a polícia civil, precisa fazer um deslocamento rápido, fica retido nesses engarrafamentos constantes, e que a gente tem trabalhado muito para que a gente define através da duplicação. E o que está no contrato dessa concessão da Eco Rio Minas, esse trecho da Presidente Dutra, ali do Trevo das Margaridas até a cidade seropédica, esse trecho é o pior trecho para todo o estado do Rio de Janeiro, o trecho que mais engarrafa hoje.
1: Bebeto também avalia que o sistema de pedágio por quilômetro percorrido pode modernizar as rodovias e diminuir retenções provocadas por praças fixas de cobrança. Ele reconhece a preocupação dos moradores com a mudança, mas garante que o modelo é inovador.
2: Transportes.
3: Daniel Almeida, do PCdoB da Bahia, defende a criação do piso salarial para motoristas do transporte coletivo urbano. Para o deputado, esses profissionais desempenham um papel essencial nas cidades. A ideia, segundo ele, é garantir remuneração mais justa e valorização da categoria.
14: Nós estamos propondo que haja um piso de no mínimo R$ 4.000, agregado a esse piso outras vantagens, que os motoristas possam ter, insalubridade e outras vantagens que as convenções coletivas possam estabelecer, mas que a uniformização desse piso no país inteiro vai dar mais equilíbrio para essa profissão, vai dar mais previsibilidade para os próprios empresários.
1: Daniel Almeida argumenta que os motoristas enfrentam jornadas desgastantes, trânsito intenso e o desafio de lidar com milhares de passageiros. Segundo ele, a medida contribui para dar mais previsibilidade nas negociações trabalhistas e na definição dos custos do transporte público nos municípios.
3: Termina agora esta edição especial do Jornal Câmara dos Deputados, produzida e apresentada pela Rádio Câmara de Brasília, em parceria com a Rádio Câmara Joinville, integrante da Rede Câmara de Rádio.
1: Eu agradeço ao Felipe Faria e a toda a equipe da Câmara de Vereadores de Joinville pelo excelente trabalho conjunto.
3: Eu que agradeço à Câmara dos Deputados por esta oportunidade tão especial. Este programa teve trabalhos técnicos de Wellington Teles e apresentação de Felipe Faria e Márcio Aquiles Sardi. Boa noite.
1: Muito boa noite. Parabéns por seu aniversário, Felipe.
3: Obrigado.
1: O jornal Câmara dos Deputados volta amanhã. Você fica agora com o Minuto do TCU.
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2: 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Boa noite.

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1: O governo do Tocantins intensifica o apoio aos pequenos produtores com a distribuição de cerca de 60 mil toneladas de calcário. A iniciativa, iniciada no ano passado, vai corrigir a acidez do solo e aumentar a produtividade nas propriedades rurais de todo o estado. O programa beneficia agricultores com cadastro ativo, permitindo a recuperação da fertilidade das terras sem a necessidade de expandir as áreas cultivadas. Com o solo corrigido, as plantas absorvem melhor os nutrientes, o que resulta em colheitas maiores, redução de custo e aumento da renda para as famílias que vivem da terra. O Tocantins possui 45 mil agricultores familiares responsáveis por grande parte dos alimentos consumidos aqui. E os produtores interessados podem buscar orientações sobre como acessar o benefício na Secretaria da Agricultura e Pecuária ou no Ruraltins.
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2: A Universidade Federal do Tocantins publicou o edital do processo seletivo extravestibular 2027.1, com 856 vagas remanescentes para cursos de graduação presencial. As oportunidades são destinadas à transferência interna e externa, reingresso e portadores de diploma. As inscrições serão realizadas pela internet de hoje, dia 3, até o dia 26 de agosto. As provas estão marcadas para 27 de setembro e o resultado final será divulgado em 15 de outubro. Antônio Neves para a Unitins FM.
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1: Boa noite, com a graça de Deus, estamos começando mais um programa Vida e Harmonia na Unitins FM, a educativa da nossa Universidade Estadual, a Unitins, em parceria com a Farcom, a Federação das Rádios Comunitárias do Tocantins, e as demais rádios parceiras que exibem o nosso programa aqui no Tocantins e pelo mundo afora. Estamos aqui, eu no microfone, o Jota na sonoplastia e a Tininha na direção artística. Hoje o time é o trio parada dura, né? Olha que luxo, os grandes profissionais como o Jota e a Tininha aqui juntos comigo. Muito obrigado aí pela audiência e pela companhia. E vamos começar com alto astral, esse Santana, aquele forró pé de serra, nessa mensagem: mãos que oferecem flores.
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Vocês acabaram de ouvir Mãos que Oferecem Flores. Agora a gente vai continuar iluminando esse Brasil afora com essa mato-grossense Marina Peralta. Eu acho que ela é do Mato Grosso do Sul. E tem uma voz lindinha, bem harmônica, e cantando um reggae que a gente vai ouvir com Marina Peralta, Luz.

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1: Jota, você é tão antigo, mas não é tão antigo, né? Lembra do Zé Cabaleiro e do Oswaldo Montenegro? Da música Léo e Bia? Foi tema de um filme muito interessante que mostrava como o povo estava desligando do circo e do teatro. E eles andavam pelo Brasil afora tentando apresentar o circo, não tinha ninguém na plateia. Aí fizeram essa música linda que nós vamos ouvir com Zé Cabaleiro, Oswaldo Montenegro, Léo e Bia.
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Nós já estamos na metadinha do ano, hoje já tá passando, né? Pra ouvir, pra gente entender que nós temos que amar o ano inteiro, porque a gente tem que amar de janeiro a janeiro. Então vamos com Nando Reis e Roberta Campos, de janeiro a janeiro. Não consigo.

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0: Na vida a gente anda, aprende, trupica, como diz o goiano, levanta, porque quem não trupicou na vida, né? A gente cai, levanta, a força é saber levantar. Este é o recado de Beth Carvalho, que já tá lá no alto astral, essa alma maravilhosa. Então a gente vai ouvir com ela Andanças.

Pois é, aí você tá hoje aqui magoado, triste, e quando era menino, o que que doía? Era quando você ralava o joelho, né? Um beliscãozinho assim da mãe, assim, bem ajeitado, aquele beliscão truquês, uma bronca do papai, aquilo doía. Então, a Kel Smith estava lembrando disso e fez a música Era Uma Vez. Que bom, naquela época a gente só tinha essas pequenas dores, e hoje a gente sofre muito mais, não são dores físicas, são as dores emocionais. Vamos ouvir então com Kel Smith, Era Uma Vez.

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1: E hoje eu quero alguém que me ame, hoje eu quero ter alguém perto de mim, alguém que eu possa me envolver nos abraços, trocar afetos, conversar, trocar conversas assim daquelas mais maravilhosas sobre música, poesia, sobre o mundo astral, sobre o mundo de hoje, e ri bastante. Então a gente vai ouvir com Jota Quest, Hoje.

O nosso primeiro bloco está chegando ao fim. Eu vou rodar uma música aqui, lembrando de uma amiga minha aqui lá de Porto, a Bertilha, lá do Cartório, muito amada, muito querida, uma prima que a gente queria e quer muito bem. Ela se foi, deixou a família, seus netos, suas netas, seus filhos, amigos e amigas e amigas. E a família deixou um recadinho muito lindo. A música com Marília Mendonça, com De Paulo e Paulino, para lembrar a Bertilha, a música Estrelinha.

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2: Quando ocorre uma violação de direitos contra uma criança no ambiente familiar, a legislação determina uma prioridade clara: afastar o agressor do lar. No passado, era comum retirar a vítima e levá-la para um abrigo, mantendo quem cometeu a violência dentro de casa. Hoje, a lei protege o direito da criança de permanecer em seu ambiente seguro. A remoção da criança ou do adolescente para uma unidade de acolhimento só deve

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2: Estamos de volta. Mais uma vez aqui o Jota e a Tininha me fazendo companhia, ela aqui me dando essas orientações todas, porque ela sabe, é profissional do rádio, o Jota já é PhD e eu vou aqui fazendo de forma improvisada, que eu sou mais jornalista do que radialista, mas eu tô aqui me improvisando. E nós vamos ouvir então com Elba Ramalho, Zé Geraldo e Zé Ramalho, aliás, Geraldo Azevedo, a música Canta, Canta, Coração.

Que tal você dar uma olhada aqui no seu espelho e verificar que você tem que mudar? Não é fisicamente, não. Olha, começa a conversar contigo mesmo. O que eu tenho que mudar? Falo muito, eu falo e não penso, penso e não falo, sou fechado, tenho medo. Então, o que eu tenho que mudar no meu comportamento?

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1: A gente tem que agradecer a oportunidade de estar vivo, como diz um amigo meu. Caiu da cama, agradeça, você está vivo. Levantou, você está vivo. Porque eu tenho amigos, eu tenho parentes meus que estão aí na cama, que não tem nenhuma autonomia. Estão com Alzheimer, estão contra doença degenerativa, dependem de terceiros para se locomover, para se alimentar. É muito triste. Então, a gente está vivo, com independência, com autonomia. Então, vamos agradecer. Ouvindo com Flora essa, a música Agradeço.

vida e harmonia aqui com você, na nossa Unitins FM, nas rádios parceiras, trazendo música de alto astral pra gente ter pelo menos uma noite melhor, ter mais esperanças, porque no outro dia de manhã começa o batente, é o boleto vencendo, é o Jota correndo, a Tina acordando cedo pra vir aqui pro rádio, e eu correndo também pra pagar meus boletos, porque boleto sempre vence, né? Então vamos ouvir com Pedro Roycel e Cris Diniz a música Força da Vida. Vim.

sinto agora? Um perfume de rosa. E uma valsa misteriosa no salão se faz presente. Haverá mais alguém que te escuta? Ou ainda permanecerá oculta, mesmo que tão evidente? No limite do horizonte, acima dos montes, no alto da montanha mais imponente, além da distância que ecoa, guarnecida da maldade e dos olhares sedentos de qualquer ser vivente, há uma flor que desabrocha, rompendo a dureza da rocha, e tua beleza grita, silenciosamente, na presença absoluta da paz, a força bruta do poder que faz a vida sempre, sempre seguir em frente. Gira o globo no espaço e no tempo, agita o mar e no ar sopra os ventos, és a vida na dança do movimento de um verso. Nas profundezas abissais, nos vales, ares, mares, mananciais, na infinitude do resplendor do universo. És mesmo misteriosa, és tu, a mais pura beleza, és a leveza do botão de rosa, regendo a força da natureza.

0: Ramalho é feio, né, rapaz?
1: Eu acho.
0: Mas é um poeta, canta bem pra chuchu, compõe como ninguém, tem um gogó extraordinário. Ele é irmão da Elba Ramalho. Aí juntou de novo Elba Ramalho, Zé Ramalho, Geraldo Azevedo, pra mais uma participação aqui, a música Banquete dos Signos, de Zé Ramalho. Vamos ouvir.
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1: Eu acredito na reencarnação. Minha alma já vem pelo mundo afora, ó, muito tempo. Nasci antes mesmo da Terra, bilhões de anos, e venho aqui mudando de um átomo simples, fui me transformando no mineral, no vegetal, no animal, como se diz, num ominal, que é na vida dos humanos, e estou aqui também aprendendo. Cada dia, cada vez, eu vou acrescentando um talento na minha vida, uma competência, e quando a gente nasce de novo, já nasce com aquela tendência, sabia, Jó? Tem menino que senta no piano, brrr, tem outro que pega a flauta, tem um que pega a canetinha e já decifra aquelas questões mais complexas da matemática, da aritmética. Isso é prova, para mim, bastante da reencarnação. Então, o Milton Nascimento trouxe essa reflexão, a gente vai ouvir com Milton Nascimento, Anima.

0: O nosso programa está chegando ao fim. O Jota vai para casa, encontra a Juscelia. Fazer o que, Jota? Vai fazer uma jantinha lá? Vai, né? Será, Tininha, que ele vai fazer a jantinha? É. A Tininha não confirmou, não. É. Vamos lá, pelo menos uma pizzazinha, né, Jota? E eu vou encontrar a Adriana, minha amada, o Zé João, o João Francisco, a minha belinha, Petzinha. A Tininha vai encontrar o menino, né?
1: Papai velho.
0: Como é que é o nome dele?
1: Mateus
0: é o menino.
1: É menino.
0: E o pai?
1: É o meu pacotão de amor.
0: Pacotão de amor? É. Mas o nome dele?
1: Juvenal.
0: Ei, Juvenal. Juvenal é gente boa. Quero bater um papo com o Juvenal, aquele papo de mineiro.
1: Tá ali.
0: Onde você veio? Onde você vai? Filho de quem? Né? Que é coisa muito maravilhosa. Vou deixar um beijo, um abraço e um queijo para os meus meninões de Goiânia, o Thiago Irá, meus netos, minhas netas e as minhas noras. E nós vamos fechar o programa com a música linda que chama A Cura Mora em Mim. Uma música um pouquinho mais longa, mas bem reflexiva, com o grupo Canto Ancestral. Boa noite, fiquem com Deus.

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1: 1:49.

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2: 2:37.

4:45.

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2: Corrida pode virar um momento importante para a paz mental. Para isso, no momento de correr, a dica de especialistas é ouvir música, um podcast ou simplesmente observar a cidade durante o trajeto. Isso ajuda a aliviar o estresse e focar no presente. Crie uma rotina fácil de cumprir.
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0: Olá você, bom dia, agora 5:03.
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0: Olá você, meu amigo, você, minha amiga, 5:03 agora, estamos chegando para mais um programa Alvorecer, tá na hora do nosso momento de fé, tá na hora do nosso versículo do dia, a inspiração da manhã e também a nossa oração da manhã.
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0: Nosso versículo do dia de hoje está no livro de Salmos 34, versículo 8. Abra a sua Bíblia. Esse versículo diz: provem e vejam que o Senhor é bom. Bem-aventurado é quem nele se refugia.
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0: Olha, como saber se Deus é bom? O versículo de hoje coloca-nos este descomplicado convite: prove e veja. Simples assim. Olha, se queremos viver, ouvir e viver a bondade de Deus, precisamos de experimentá-la. Deus é o Senhor. E por isso não está disponível para ser testado num laboratório, mas se disponibiliza para relacionamentos pessoais. Olha como na culinária, quando ouvimos falar de um prato delicioso, ficaremos muito mais interessados se soubermos quais são os ingredientes usados, não é isso? Aumentará ainda mais o nosso palpite sobre aquela comida ser realmente boa. Se lermos a receita e conhecermos todo o passo a passo. Olha, contudo, nada se compara à percepção degustativa daquele prato maravilhoso. Mesmo que tivermos uma fotografia belíssima do prato finalizado, só saberemos o quão excelente é se provarmos, não é assim? Olha, com Deus é semelhante também. Precisamos prová-lo, não ao nível de paladar, mas por meio da nossa mente, corpo, alma e espírito. Há que apreciá-lo em uma experiência própria, real e verdadeira, para assim desfrutarmos da doçura, da sua bondade e graça incomparável. Olha, naturalmente, a maioria de nós espera ter essas coisas de maneira instantânea. Querem primeiro ver, desfrutar de Deus, para depois se unir a Ele, apreciá-lo, não é assim? Olha, contudo, a lógica aqui apresenta-se num sentido invertido. Antes de ver, precisamos provar e crer em Deus. Pelas palavras de Cristo, creia e verás a glória de Deus. Em João, capítulo 11, versículo 40. Portanto, meu amigo, minha amiga, aquele que prova Deus encontra nele refúgio e por isso é feliz. Olha, descubra Deus pessoalmente. É bom ouvir testemunhos e biografias que nos remetem a milagres da bondade de Deus, mas creia e busque a Cristo para também vê-lo na sua vida. Provar a Deus não é nada mecânico ou legalista. Não há uma receita fixa, mas certamente envolve conhecê-lo na palavra, na razão, em relacionamento pessoal e de amor, fé e obediência. Mais que aceitar a Deus é bom pelo conhecimento intelectual ou pelas histórias dos outros, experimente Deus se relacionando com Ele pessoalmente, pelo conhecimento profundo da palavra e pela prática da oração. Experimente-se dele, então agrade-se o Senhor e veja a sua bondade e misericórdia te seguirem sempre. Olha, Deus é bom em todo tempo. em todo o tempo Deus é bom. Que maravilha, meu amigo e minha amiga. Agora são 5:09. Feche os seus olhos agora e vamos falar com Deus.
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Amado e amado Deus, bom dia, Senhor. Bom dia ao Espírito Santo de Deus. Bom dia ao nosso Salvador Jesus Cristo. Pai amado, Pai querido, mais uma vez, graças à sua bondade e à sua misericórdia, nós estamos aqui mais uma vez, neste novo dia. Hoje é uma terça-feira, dia 4 de agosto do ano de 2026. Querido Deus, quero provar a realidade da tua bondade na minha vida. Ajude-me a confiar, obedecer e a te amar, Senhor, por tudo o que és e por tudo o que tens feito. Ensina-me os teus caminhos para que, dia após dia, te conhecer e ver a tua benignidade por onde quer que o Senhor for. Pai Celestial, ajuda ao teu povo a crer e a encontrar refúgio em ti, saboreando a tua palavra na tua presença diariamente com atenção e apreciação. Só assim, Senhor, seremos mais felizes, conforme a tua palavra nos diz. Nós queremos te agradecer, Pai amado, Pai querido, porque o Senhor é um refúgio. O Senhor é para onde nós devemos correr todas as vezes que nós estamos passando por dificuldades. Assim tem sido na terra. É claro que nós temos que ter um relacionamento mais íntimo, um relacionamento verdadeiro e cotidiano, todos os dias, em todos os momentos, mas muitas vezes as pessoas só correm para o Senhor quando já não tem mais o que fazer. Aí as pessoas lembram de Deus, mas nós queremos mudar, Senhor, essa nossa realidade. Nós queremos estar todos os dias, não só nos momentos de dificuldades, mas também todos os dias, em todos os momentos, na alegria, os momentos do dia a dia. Nós queremos que o Senhor faça parte da nossa vida. Nós convidamos agora, Senhor, faça parte da nossa vida, do nosso dia a dia, do nosso trabalho, da nossa diversão, do nosso momento em família. Que o Senhor esteja presente, Senhor. O convite está feito para que o Senhor possa estar presente em todos os momentos de nossas vidas. Nós sabemos que o Senhor é um Deus bondoso, um Deus amoroso e que cuida de cada um dos teus filhinhos. Muito obrigado, Pai amado, Pai querido, pela oportunidade de poder falar com o Senhor mais uma vez nesta oração da manhã. Esse é o nosso pedido para hoje, que nós te pedimos e agradecemos, ó Pai. Em nome do seu filho amado Jesus. Amém, Senhor.

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1: Oi, Léo Vieira, bom dia.
2: Olá você, bom dia.
3: Oi, bom dia.
2: Acorda, Brasil. Olha a hora, gente, olha a hora. 5:17, 5:17 agora. Começou o nosso programa. Já estamos juntos mais uma vez, eu, você e a Unitins.
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2: É a nossa Unitins. Então, ó, tá na hora, meu compadre, tá na hora, minha comadre. Bora.
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2: É desse jeitinho. Vamos lá, né, pra mais um dia. Graças ao nosso bom Deus, estamos juntos mais uma vez na nossa Unitins, programa Alvorecer, feito pra você. Bora pra cima. Ô, doidinho, bora acordar o povo, tá na hora.
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2: Aí sim, agora eu quero ver quem vai ficar com preguiçinha, né, de levantar. E ainda, quem tiver com preguiça, só me avisa, tá? Aqui, ó, baldinho de água aí, ó, choquinho nele, ou nela, né, rainha? É, temos baldinho de água e choquinho pra você que tá com preguiçinha de levantar nessa terça-feira boa. Então bora. Dá bom dia, Zé.
1: Bom dia.
2: Isso.
1: Bom dia.
2: Dá bom dia, Joãozinho.
6: Bom dia.
2: Mariazinha, cadê você, menina?
6: Bom dia, Léo Vieira. Oi, bom dia.
2: Felicidade pra você que acorda com a gente, ouvindo o programa Alvorecer. Obrigado pela sua audiência e a sua companhia. Bora pra cima, né? Mais um dia, começando, graças ao nosso bom Deus. Pra quem já tá na lida, né? Aquele abraço, obrigado pelo carinho da audiência, da companhia, obrigado pela sua participação também. Você que já tá deixando aí a sua mensagem, deixa aí, viu? Deixa aí, porque é uma honra receber a sua mensagem aqui no nosso WhatsApp, 6399156234. Pra quem já tá na lida, né? Pra quem tá de plantão, ó. Meus amigos médicos e médicas, enfermeiros e enfermeiras, aos meus amigos vigilantes e guardas noturno, ó, aos meus amigos da segurança pública municipal, estadual e federal, aos meus amigos já na lida, na tirada de leite, bom dia. Olha aí, bezerrinho já tá berrando, meu compadre. Bora tirar leite pra quem tá no curral, bezerrinho, ó. Bezerrinho berrando. Felicidades aos meus amigos trabalhadores aí das lavouras, né? Pessoal, os trabalhadores rurais, quem levanta cedo. Aos meus amigos padeiros e padeiras, confeiteiros e confeiteiras, aquele abraço. A você, minha amiga boleira. Você, minha amiga boleira também, que acorda cedo. Muito obrigado pelo carinho da audiência, da companhia. Aos meus amigos vendedores de lanches também, né? Abração pra todo mundo, felicidades, viu? Bom dia. Vamos pra cima. Aos meus amigos trabalhadores aí nos frigoríficos, né? Um abração, felicidades. Ao pessoal aí, os caminhoneiros, ó. Na rodagem. Bom dia. Aos meus amigos na estrada, né? Bom trabalho, boa viagem, que Papai do Céu proteja e dê tudo certo aí na sua ida e na sua volta, viu? Aos meus amigos frentistas, às minhas amigas também, um abraço, bom dia. Aos motoristas de ônibus, de coletivos, passageiros também, né? Aos taxistas, mototaxistas, aos motoristas de aplicativos e motorubers, aquele abraço, viu? Bom dia. Aos meus amigos aí da construção civil, bora trabalhar, meus amigos pedreiros, serventes, né? Os encarregados, ferragistas, o pessoal que trabalha na ferragem, né? Abração pra todo mundo, obrigado pelo carinho da audiência. Os armadores, né? Tem armadores, viu? Aí na construção civil, a galera do concreto, bora, porque o dia está começando. Pra você, meu amigo, pra você, minha amiga, felicidades e ó, bom dia.
1: Terça-feira, oba!
2: É, terça-feira boa, chegou, graças a Deus, estamos vivendo o dia 4 de agosto. Hoje é dia do padre, viu, gente? Dia do padre, hoje também dia nacional de campanha, da campanha educativa de combate ao câncer, dia 4 de agosto. Bora? Já manda sua mensagem. Você tá aí, rainha?
0: É.
2: Ó, muito bem. Ó, quem tá aí com a gente já manda. Manda a sua mensagem. Tá liberado o nosso WhatsApp pra você participar, tá bom? 6399156234. Manda a sua mensagem. Já atola o dedo aí nesse WhatsApp, viu?
7: Atola o dedo, isso, que eu quero ver o canal aplaudir.
2: Me ajuda, Gustavo Lima.
8: Fala comigo, bebê!
2: Então bora que o nosso programa já está no ar.
9: Aqui, o Caipira para pra ouvir o modão.
2: Aô! Opa, então bora! Aô! Chega mais, Rick e René! E essa é boa, nessa estrada, pra você, meu amigo, você, minha amiga, ó.
3: Bom

0: Bora, galera, começou a alvorecer.
1: Muito bem, vamos que vamos, começamos o nosso programa Alvorecer, feito pra você, a primeirinha Rick Renner. Gostou, rainha da moda?
2: É, claro.
1: Muito bem, agora são 5:27, 5:27. Trazer as primeiras mensagens do programa, meu amigo Wesley tá por cá, bom dia.
3: Todos os ouvintes da Rádio Gentis FM.
1: Ô, oh, meu querido.
3: Aqui quem fala sou eu, Wesley Amaral, e tudo bem, Leovira?
1: Tudo na paz, meu querido, e você?
3: Como está? Tudo bem, graças a Deus.
1: Que bom, graças a Deus, viu?
3: Meu amigo, você pode tocar aí pra nós, Gilberto Gilmar, tá ruim, mas tá bom,
1: fez a hora.
3: Pra todos que te ouviram. Essa programação, a gente deseja uma excelente terça-feira, que Deus Cristo abençoe você e toda a sua família. Forte abraço, fique com Deus, até amanhã, a partir das 5 da manhã, e cafezinho pra nós.
1: Tá aqui, meu querido, o cafezinho já tá servido pra você, grande Wesley Amaral, gente boa, gente finíssima, obrigado, meu querido, pela audiência e pela participação, já tá no jeito sua moda, viu? Quem mais tá aqui? Deusvaldo, direto do Estadão de Goiás, tá dizendo bom dia, meu amigo Léo Vieira. Olha, gostaria de ouvir Gilberto e Gilmar, palavras de amor. Rapaz, parece que o ouvinte combina, né? É, quando um pede Gilberto e Gilmar, o outro parece que pede também. Será que tá combinado esse negócio aí, ô, Dona Maria?
4: O quê? Não acredito.
1: Será que tá combinado? Ó, vou ter que tocar a do Wesley e a do Deusvaldo na segunda hora, viu, Deusvaldo? Pra não ficar muito pertinho uma da outra. Mas valeu, meu querido. Abração, tudo de bom. Obrigado pela companhia, pela audiência. Rodrigão, tá dizendo bom dia, meu amigo. Tudo jóia? Olha, o cafezinho já está no ponto, né? Já está prontinho. E hoje nós vamos de declaração de amor. Essa vai especial para Cíntia, para Ana Beatriz, para Jane Silva, vai para Marcelena, Casal Raiz, Zé da Jumenta e todos os ouvintes e clientes. E falar para eles, e falar para o doidinho, né, que ele anda fazendo regime de engordar e não te entrega as suas coxinhas, viu, Léo? Rapaz, não acredito numa coisa dessa, não, hein? É, o cabra come tudo, rapaz do céu, meu Deus.
4: Não acredito.
1: Viu, Dona Maria, não tá trazendo nada pra nós, o doidinho. Tá vindo lá do Rodrigão, viu? Mas só vem até na metade da estrada, meu Deus do céu. É, eu não duvido, não. Por isso que ele chega aqui com essa preguiça toda, né? Senta ali e aí tem que ficar chamando ele, viu, Rodrigão? Tem que ficar chamando. Doidinho, participa do programa. Doidinho, faz isso. Doidinho, faz aquilo. Né? Tem que falar pra ele o tempo todo, rapaz. Ai, ai, ai, esse doidinho... Tá preguiçoso, viu, rapaz? Tá preguiçoso.
4: Nada de fofoca, rapaz.
1: Olha aí, tá vendo? É só falar que ele tá preguiçoso, aí ele fica só aparece pra dizer isso aí, viu? Rapaz do céu.
4: Nada de fofoca, rapaz.
1: Valeu, doidinho. Pode ficar quietinho aí, já que você tá com a barriga cheia de coxinha, né? Barriga cheia de coxinha, meu Deus do céu. Bora!
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0: Hora, são 5:34, 5:34 agora. Continua aqui o seu programa Alvorecer na sua. É, bora pra cima, hein?
1: Hoje é terça-feira. Hoje foi segunda, hoje é terça.
0: É, terça-feira, meu amigo. Bora, terçou, viu? É, pode comemorar que chegou a terça-feira, pra quem tava esperando aí. É o seu dia 4 de agosto, gente. Tem alguém aniversariando aí hoje? Se tiver, manda pra cá, pra gente mandar os parabéns, viu? Pra gente mandar os parabéns. Às 7 horas, a partir das 7 horas, 7:10, 7:12, a gente já manda ali os parabéns para os aniversariantes do dia, tá bom? Então manda pra cá, quem tiver aniversariando aí, pra gente já colocar na nossa lista dos aniversariantes de hoje, tá bom? Gente, olha, a Associação dos Produtores de Soja e Milho do Tocantins, a APROSoja Tocantins, realizou na última sexta-feira em Palmas mais uma edição do tradicional Jantar do Agricultor. Olha, o evento homenageou o Dia do Agricultor, celebrado no dia 28 de julho. Reuniu produtores rurais, autoridades e representantes do agronegócio. Durante a cerimônia, a presidente da entidade, Caroline Barcelos, destacou a importância dos produtores para a economia do estado e agradeceu o apoio da diretoria, associados e parceiros, né, pelo avanço e conquistados durante a sua gestão. Olha, o encontro também reforçou a união entre os agricultores, promoveu a troca de experiência e valorizou a participação crescente dos melhores, aliás, das mulheres no agronegócio, né? A programação foi encerrada com o show da banda sertaneja Traia Véia, né? Marcando mais uma edição do evento de integração do setor no Tocantins. Que legal, viu? Tá aí, evento legal na sexta-feira, então, inclusive, com a apresentação da banda nacional Traia Véia. Que bacana, hein? Gostou, Rainha?
2: É claro.
0: Agora são 5:37, 5:37. Bora trazer mais recadinhos, mais mensagens aqui do nosso WhatsApp. Quem vai falar comigo? Bom dia, bom dia.
3: Bom dia, meu amigo Léo Veira.
0: Opa, bom dia, meu amigo.
3: Aqui na voz, o Hilton Ribeiro.
0: Hilton Ribeiro.
3: Léo, toca pra nós aí.
0: Qual é?
3: Com Lourenço e Lorival, Pedido de um Pai.
0: Ok, meu querido.
3: O alô vai pra Quinta do Leite, Sebastião Cândido, Neto Trajano, Jesus Pereira. Pro meu amigo Márcio, aqui no Alto da Serra.
0: Pronto.
3: Sua esposa Iraci.
0: Quem Chico mais?
3: Boiadeiro. E todos que estão ligados na Unitinga FM.
0: Bora, valeu.
3: Bora. Terçou.
0: Terçou, meu amigo. Obrigado. Zera Jumenta. Bom dia, meu querido.
4: Márcio, bom dia.
0: Opa, opa, bom dia, meu querido.
4: Tio bom.
0: Bom demais.
4: Bom dia, Jumenta. E aí, Zé? Bom dia, com minha amiga Marcelena, lá de Minas Gerais. Joga um bode da água, né, Lília?
0: Joga agora. Coisa. Agora.
4: Vou mandar um bom dia pra minha amiga Rita de Castro, lá em Porto Nacional, que é o
0: Pequim. Certo.
4: Minha amiga okay. Polícia, bom de boy, Rony Serviço, nossa amiga Lidinha, Sargento Casvalho. Esse pessoal todo que tá assuntando do Guedes, do Irmão Doce, Maninha, Chuchu, Jojo, lá no Recanto do Amor. Tá bom, Rita?
0: Ok, meu querido. Valeu, o que mais, é? Que mais?
4: Esqueci do nosso capitão, nosso amigo Sobe Desce, Dona Aparecida. Esse pessoal todo, seu genro, seu neto.
0: Maravilha, meu querido. Baldinho de água, então, vai pra ela, Marcelena, aqui, ó. Baldinho de água pra ela despertar, levantar mais cedo, né? Não mandou nem mensagem ainda, né? Não mandou nem mensagem ainda pra gente, então a gente já desperta ela com um baldinho de água, né, Zé da Jumenta? Abração, meu querido, pra você. A minha amiga Amanda Mandinha tá com a gente, Amanda Marques, tá em Santa Teresa, tá dizendo bom dia, Léo. Deus abençoe o nosso dia. Amém, minha querida. Bom dia pra você também, que seja uma terça-feira só de coisas boas, tá bom? Obrigado pela companhia, pela audiência. Quem tá ouvindo a gente na estrada, no caminhãozão, deixa eu ver quem é, tá dizendo bom dia, Léo. Olha, nós já estamos ligados na melhor do Brasil, que legal, na melhor rádio do Brasil. Aí sim, viu? Manda uma música pra nós aí, com Rio Negro e Solimões, de São Paulo a Belém, pra todos os chofés de 9 eixos, né? Os mercenários do pó da pedra, rapaz, turma do calcário, né? Turma do calcário, abração pra essa turma boa que inclusive já tá na estrada desde cedinho, né? Desde cedinho já na estrada, meus amigos caminhoneiros, um abraço pra vocês aí, obrigado, viu? Obrigado e ó, vamos que vamos, tá aí a buzina dos caminhoneiros, ó. Aô, galera da estrada aí sim, ele mandou um videozinho aqui, deixa eu ver, que vídeo é esse, deixa eu ver. Ah, ele filmou o caminhãozão, né? Caminhãozão cheio de calcário, já tá ligado, olha o barulho, olha o barulho do bichão lá levantando calcário, ó, levantando lá, derramando calcário. Ih, rapaz, aí sim, viu? Abração, nosso amigo Neto. Ei, Neto, já tá na lida, meu querido. Fazenda Nossa Senhora Aparecida, Luz e Mangues. Um abração pra ele aí, já na rodagem. Obrigado, meu querido. Abração e ó, bora trabalhar, né? Bora trabalhar. Tá aí a buzina dos caminhoneiros. Quem mais? Tá comigo aqui deixando mensagem. Bom dia. Bom dia, meu amigo.
5: Tá falando. Quero pedir uma música aí, meu amigo.
0: Qual é?
5: Chitãozinho Chororó, Fio de Cabelo.
0: Fio de Cabelo. Deixa eu organizar aqui de São Paulo a Belém primeiro, né? De São Paulo a Belém, pro nosso amigo Neto, né? De São Paulo, cadê, gente? São Paulo a Belém. Cadê? Rio Negro e Solimões. Um abração pro nosso amigo Neto e também. Quem foi que pediu essa daqui? Não tem o nome da pessoa aqui no WhatsApp? Jesus, né? Jesus, pelo menos aqui é o nome, tá no WhatsApp, tá bom? Obrigado pelo carinho da audiência, da companhia no programa Alvorecer. Manda a sua também, manda a sua mensagem aqui pro nosso WhatsApp, tá liberado 6399156234. Minha amiga Marinalva, bom dia, minha querida.
6: Bom dia, Leandro.
0: Bom dia, minha querida. Um abraço pra você também, tá bom? Bora de moda? Bom dia! Aô, Daniel, chega mais pra cantar a música. A declaração de amor é essa? Que foi do meu amigo Rodrigão, que pediu declaração de amor. Então bora conferir, vamos conferir a moda.

0: muito bem.
1: Galera, hoje é terça-feira. Terçou!
0: É, Mariazinha, terçou! Terça-feira boa, agora 5:50, 5:50.
2: Bom dia!
0: Obrigado você que acompanha a nossa programação, você que acorda cedo, obrigado pela sua audiência, sua companhia no nosso programa Alvorecer Feito pra você. Aquele abraço, seja muito bem-vindo, seja bem-vindo até às 8 horas da manhã. Programa feito pra você, cafezinho pra todo mundo, ó. Cafezinho tá servido, cafezinho, aceita, Rainha, um cafezinho?
3: É claro.
0: Então tá aí, cafezinho vai pra você também, obrigado pela companhia, pela audiência, pra quem tá acordando cedo, pra quem tá pegando a estrada também, viu, gente? Pra quem tá pegando a estrada aí, obrigado pela carona. É, deixa aí o nosso sinal até onde a nossa Unitins alcançar você aí no seu carro, viu? Você que tá indo, um abraço. Você que tá vindo, seja bem-vindo, seja bem-vinda. Uma ótima terça-feira pra todo mundo, tá bom? O Emival Correia tá aqui dizendo bom dia, meu amigo Léo Vieira. Manda luz especial pra nós aqui na nossa marcenaria, no Jardim Querido, Porto Nacional. Qualquer música do Jean Giovanni pra mim, pra minha esposa Adelina Viana, pra todos no Flor da Serra. Obrigado e que Deus continue abençoando. Amém, meu querido. Vai uma boa já já do Jean Giovanni pra vocês aí. Obrigado pela companhia, tá bom? Quem mais, quem mais, quem mais, quem mais? Valeriano Vieira. Aliás, é Valeriano, né? O Aleriano que é Vieira, né? Esse que é o Valeriano. Bom dia, meu amigo.
4: Peraí, eu vi uma música aí.
0: Qual é?
4: Fico Rei Paraná.
0: Fico Rei Paraná?
4: Quem será seu outro amor?
0: Opa, eu modão, hein?
4: Minha esposa Luzeni. Dona Irani, Dona Zilda, Dona Rita de Caça, Dona Joana, Dona Divina, do Chaca Recanto do Espaço, Genivão, Sobe Desce, Malvino, Miguelão da Cerâmica, Raul Mato, Josi, Casal Raiz, Seu Raimundinho das Armas, Dona Rosa Batista, Cleonice lá em Silvanópolis, joga um chutão, um choque nela, um balde d'água. E para toda a galerinha da animação de Aze,
0: Dona
4: Silva e Isabel no Jaú. Um bom dia.
0: Valeu, meu querido, um abração, bom dia pra você, baldinho de água pra Cleonice, choquinho nela, pra ela despertar mais cedo, um abração, tudo de bom, obrigado pela companhia, pela audiência, nosso amigo Valeriano de Porto Nacional, gente boa, gente finíssima. Ô, Vilonei.
5: Bom dia, meu amigo Léo Vieira.
0: Bom dia, meu amigo.
5: Guatilha,
0: opa.
5: Aqui agora. O Léo vem me chamar, era de água, eu carro,
0: certo.
5: Amarelo, cuidando da Viveira Serena, Deus,
0: bem.
5: Jota Júnior. Pepe do Rádio Léo Vieira, que é você e para todos aí da Rádio Nã Rei, uma boa terça-feira, que Deus abençoe nós.
0: Valeu, valeu. Abração para você, meu querido. Obrigado, viu? Recadinho do Carlos Eduardo, tá dizendo bom dia, meu amigo, olha que Deus abençoe o nosso dia e se possível toca Henrique e Juliano, obrigado Deus, vamos que vamos, é isso aí. Abração para você também, Carlos, obrigado pela companhia, pela audiência no programa Alvorecer Feito pra você. Tá chegando moda boa? Bora tocar então aqui o Rio Negro e Solimões, de São Paulo a Belém.

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Muito bem, meu amigo, muito bem, minha amiga, 6:04 agora está no ar a nossa motivação para um dia melhor. Você sabe que aqui no Alvorecer a nossa motivação nós buscamos todos os dias na palavra de Deus, não é isso? Livro de Isaías, capítulo 53, versículo 5, é a nosso versículo para essa motivação de hoje. Vamos acompanhar. Olha, antes eu quero dizer que o título dessa mensagem chama-se O Amor Inexplicável do Rei. E o versículo diz: mas ele foi ferido por causa das nossas transgressões e moído por causa das nossas iniquidades. O castigo que nos traz a paz estava sobre ele, e pelas suas pisaduras nós fomos sarados. Olha, amados, olhemos para a grandiosidade desse amor que nos envolve. A mensagem que nos inspira hoje nos fala de um rei, o rei do universo, que por um amor que transcende toda a compreensão humana, tomou sobre si o peso dos nossos erros e falhas. Ele, o Criador de tudo, se viu aflito e cansado, não por suas próprias transgressões, mas porque carregava em seus ombros o peso dos nossos pecados. Imagine o desprezo, os insultos, a dor que ele suportou naquele momento. Caminhou em silêncio, como uma ovelha levada ao matadouro para morrer. Que cena mais impactante pode haver nesse momento, né? Que cena mais impactante nós podemos ver nesse momento da história de Jesus. É um amor que se entrega, que se doa por completo, sem reservas. Um amor que não busca o próprio benefício, mas a nossa salvação. Esse amor nos leva a questionar: meu Deus, que amor é esse? É o amor que um pai que deu seu próprio filho em sacrifício. Não é algo que possamos compreender plenamente com a nossa mente limitada, mas é algo que podemos e devemos aceitar com o coração. Ele usou a coroa de espinho que nos pertencia, suportou a culpa que era nossa e, ao fazer isso, nos justificou diante de Deus. Ele é o nosso libertador, aquele que nos livrou da morte eterna. Ao contemplarmos a cruz, não vemos apenas sofrimento, mas a maior prova de amor que a humanidade já conheceu. É ali que encontramos a gratidão, a certeza de que estamos salvos, não por méritos nossos, mas pela graça imerecida de Deus. Amigos, aqui nós chegamos a uma conclusão, e que possamos a cada dia aceitar essa graça transformadora, que o amor desse rei que se entregou por nós preencha os nossos corações de esperança e nos inspire a viver uma vida de gratidão e fé. Ele nos amou primeiro. O seu amor é a rocha inabalável em que podemos construir nossa existência. Portanto, meu amigo, minha amiga, aceita essa graça, ou aceite essa graça, esse amor, e encontre a verdadeira paz e salvação que só ele pode nos oferecer. Que Deus abençoe o seu dia, meu amigo, que Deus abençoe o seu dia, minha amiga, que nós possamos guardar essas palavras nos nossos corações durante a nossa vida. Laura Morena vai cantar uma linda canção que se chama Que Amor É Esse? Para complementar a nossa mensagem. Que Deus abençoe o seu dia. Bom dia para você.

0: Eita, modão chonado demais, é Gilberto e Gilmar aqui na programação do nosso Alvorecer, gente, sensacional, né? Tô pro meu amigo Deusvaldo, foi o Deusvaldo que pediu, foi o Deusvaldo, né? Abração pra ele, tá aí a moda, falei que a gente tocaria na segunda hora e promessa cumprida aí, viu? Promessa cumprida, já tá aí a moda do nosso amigo, né? O Gilberto e Gilmar, sensacional. Agora são 6:17, 6:17, vamos lá, vamos lá.
1: Bom dia, meu amigo Leozinho.
0: Opa, bom dia.
1: Leozinho toca pra nós aí, Mensagem do Além, com o Milionário Zé Rico.
0: Mensagem do Além. Rapaz, olha aí, vou procurar essa moda aqui, viu? Deixa eu ver se tem ela aqui. Mensagem do Além. Os Gargantas de Ouro, é isso? Pronto, aqui. Milionário José Rico vai pro nosso amigo Leandro Oliveira. Com a gente, Leandro, um abraço, meu querido, obrigado. Fala, Israel, bom dia, meu querido.
2: Ô, meu amigo Lauzinho Vieira,
0: bom dia. Já na lida?
2: Boa terça-feira pra você.
0: Obrigado, meu querido.
2: 4 de agosto, 2026.
0: Isso.
2: É, bom dia,
0: verdade.
2: Lauzinho. Tá acabando,
0: bom dia, meu querido.
2: Começando a descer a ladeira.
0: Meizão 8, né? Mês 8.
2: Bom dia,
0: meu querido. E aí, manda.
2: Lauzinho, se couber na grade, toca uma moda boa pra nós aí.
0: Qual é?
2: Toca aí Mala Amarela.
0: Mala Amarela.
2: É, bacana, meu querido. Zé Cabelo também faz participação, né?
0: Verdade.
2: Beleza, toca aí pra nós. Também que
0: valeu.
2: Te ouvindo na boleia.
0: Abração, Israel. Bom, pronto, entregando aí a carne, né? Um abração, tá bom, meu querido? Quem mais tá comigo aqui? Tá o meu amigo dizendo bom dia, meu parceiro. Tudo bem? Sou Wilson. Gostaria de pedir música Gaiola de Bronze, Filhos de Goiás. Quero oferecer para todos os ouvintes do Alvorecer Sertanejo. Obrigado e que tenha um ótimo dia. Valeu, meu querido. Abração, Wilson. Tudo de bom? Felicidades aí para você, para todos que estão aí ouvindo o programa Alvorecer também, tá bom? Quem mais comigo? Minha amiga Inês. Bom dia.
3: Bom dia,
0: minha querida. Tudo na paz.
3: Léo, aqui quem tá falando aqui é Inês de Santa Teresa.
0: Oi, Inês. Tudo bem, minha querida?
3: Pois é, bom dia. Que Deus abençoe nosso dia.
0: Amém,
3: amém. Abençoe todo mundo.
0: Isso.
3: Pois é, Léo, eu gostaria de pedir a música.
0: Qual
3: José e Gabriel, Dono do Meu Destino. Oferecer para todos os ouvintes.
0: Pronto.
3: Um bom dia, bom trabalho. Fazia muito tempo, Léo, que eu não participava.
0: Pois é, não some não, mulher.
3: Sempre ouvia pouco.
0: Ah, tá sempre ouvindo, né?
3: Já levantei mais cedo.
0: Legal, obrigado, nossa amiga Inês de Santa Teresa. Rainha Gilma, é você, rainha, que tá aqui?
4: Claro.
0: Tudo bem, tá dizendo bom dia, Leozinho. Olha, estou de volta, tive ausente, né, um mês do rádio, é porque eu fiz uma cirurgia dos meus olhos, viu? E aí tava, né, em Porto Nacional, me recuperando. Muito bem, graças a Deus, né, rainha? Tá bem? Tudo tranquilo? Tudo na paz? Que bom, viu? Obrigado. Abração, minha amiga rainha Gilma, gente boa, gente finíssima, no Aureni 3, né, rainha? Bom dia, querida, tudo de bom pra você, tá?
5: De 21 de março a 20 de abril.
0: Olha, hoje é um bom dia para cuidar do seu dinheiro e valorizar tudo que você já conquistou. Confie mais em você e evite agir por impulso, viu? Olha, com calma e paciência, suas decisões têm mais chance de trazer segurança e bons resultados. Os números da sorte para hoje são 0819, número 34, e a cor para o dia de hoje é verde esmeralda.
5: Atenção, touro, de 21 de abril a 20 de maio.
0: Olha, hoje é dia de olhar mais para você e cuidar do que realmente importa. Confie no seu jeito e não se compare com os outros, tá? Fazer as coisas no seu tempo pode trazer resultados melhores do que tentar correr, ok? Os números da sorte para hoje são 0718, número 41, e a cor para hoje é azul claro.
5: E agora, os astros falam para você que é de Gêmeos, de 21 de maio a 20 de junho.
0: Atenção, Gêmeos, olha, hoje vale a pena diminuir o ritmo e ouvir mais a sua intuição. Olha, nem tudo precisa ser resolvido na correria. Um momento de calma pode trazer a resposta que você estava procurando, tá? Os números da sorte para hoje são 0922 e número 37, e a cor para hoje é lilás.

Muito bem, vamos lá de curiosidade, gente. Olha, um estudo publicado em uma revista científica aponta que uma redução voluntária da população mundial para 4 bilhões de pessoas até o ano de 2200 é o caminho ideal para salvar os ecossistemas terrestres. Olha que coisa, hein? Olha, a pesquisa defende que a estabilização e o declínio, né, demográfico gradual aliviariam, né, de forma inédita a pressão sobre recursos naturais escassos, né, como água e terras férteis. Para alcançar essa meta, sem medidas autoritárias, né, os autores propõem focar no empoderamento feminino e também no planejamento familiar voluntário global, tá? O investimento, né, em redução e métodos contraceptivos podem gerar uma transição demográfica pacífica capaz de mitigar a crise climática e reduzir a pobreza de maneira sustentável. Olha aí, então os cientistas chegaram a essa conclusão, viu, gente? Que para o planeta dar uma melhorada, né? O planeta tem uma sustentabilidade melhor, a população mundial deveria ser reduzida para 4 bilhões, né, de pessoas. Olha aí, né? Os cientistas fazendo essa pesquisa aí. Tá aí o nosso Curiosidades.

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3: 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Excelente manhã pra você. Bora pra cima, né?

0: Olha a hora, gente, olha a hora. 6:33, 6:33. Continua aqui o seu programa Alvorecer na sua emissora.
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0: É, criançada, vambora, vambora. São 6:34, 6:34, tá na hora de acordar, se organizar. Isso pra quem mora perto, né, da escola, viu? Pra quem mora perto da escola, quem mora longe, provavelmente já tá na estrada, né, já tá no transporte escolar. Pra quem mora longe, já pegou a moto, já pegou o carro, pegou o transporte coletivo também, já se mandou pra escola, né? Então, ó, bons estudos hoje pra você, viu, criançada? Pra criançada que ouve o nosso programa Alvorecer, pra quem tá no carro do papai, no carro da mamãe, com o vovô, com a vovó, então bora, bora estudar, porque hoje é terça-feira, dia de estudar, viu, criançada? Isso, desse jeitinho que titio Léo quer ver, todo mundo aí animado, contente, sorridente, porque voltou às aulas, né? Isso, volta às aulas e essa é a primeira semana aí do segundo semestre, tá bom? Bora pra cima, não é isso? Bom, deixa eu trazer mais algumas mensagens, Gente, hoje nós vamos adiantar já já as previsões para os signos, tá? Vou adiantar porque hoje nós teremos sala de visita hoje no nosso programa Alvorecer, tá? Hoje nós teremos o nosso sala de visita, porque nós teremos uma entrevista com o ministro do Desenvolvimento e Assistência Social, Família e Combate à Fome do Brasil, tá? Nós estaremos recebendo hoje o Wellington Dias, tá? O ministro Wellington Dias estará com a gente no programa daqui a pouquinho, às 7:30 da manhã, e a minha amiga Mara Santos vai bater um papo com ele aqui no nosso sala de visita aqui da nossa Unitins, tá? Então fica ligado, a partir das 7:30 nós teremos aí uma entrevista muito legal, né? Com o ministro que vai falar sobre esse assunto especial que é na sua área de assistência social, né? Família e combate à fome do Brasil, tá? O ministro Wellington Dias estará hoje no programa a partir das 7:30, tá bom, gente? Combinado, então, hoje eu vou adiantar as previsões para os signos, já já vamos adiantar isso aqui, tá bom? Deixa eu ver quem mais tá com a gente aqui, cadê o Sebastião Pereira? Ah, ele hoje mandou só fotinha, né? Fotinha de bom dia, tá aqui desejando bom dia. Hoje o livro da vida se abre mais uma vez pra você, viu? É, pra você, o livro da vida se abrindo mais uma vez, né, meu amigo Sebastião Pereira? Um abraço, meu querido, tudo de bom, felicidades, tá bom? Bartolomeu, tudo bem, meu querido? Bom dia.
2: Bom dia, Léo Vieira.
0: Bom dia. Bartolomeu. Bom dia, bom dia.
2: Sim, manda pra nós aí, Andorinha, mensageiro com Barreirito.
0: Ok, meu querido, valeu. Abração pra você, obrigado, Raulzão tá aqui dizendo bom dia, meu amigo Léo Vieira, Raul Matos aqui do Jacó, Porto Nacional. Alô especial pro Caçula, pra sua esposa Adelice, para o pessoal de Santa Teresa, Jesus Pereira, Valdir Pugas e a esposa Belcina, na Chácara Bambu, também o Quinta do Leite, Manuel Martins, na Fazenda Olho d'Água, para todos da Barra do Aroeira, Zé da Jumenta, Mauro Alves, na comunidade São Pedro e para todos os ouvintes. Valeu, meu querido, um abraço, tá bom? Nosso amigo Raulzão, com a gente colado no programa Alvorecer. E o Antônio, tá aqui, ó, comendo um. Deixa eu ver o que tá rolando aqui. Vamos, Léo, deixa eu ver o que ele mandou aqui, Antônio. Rosquinha, a rosquinha frita, né? Aquela que tem uma. Que tem assim uma açúcar, açucarada por cima, né? A rosquinha, acho que eu acho que essa rosquinha ela é frita, viu? E aí um bolinho também ali, um bolinho de... É um bolinho de trigo, né? Tá do lado também. Café da manhã, legal. Eu vou servir o café pra você, então. Pronto. Já que você mandou aí, ó. Tá aí, ó. Cafezinho pra você colocar no leite, viu? Cafezinho pra você misturar com leite aí. Já tô vendo ali um cafezinho misturado com leite. Bom também. Valeu, meu querido. Um abração, nosso amigo Antônio. Gente boa, gente finíssima. Quem mais comigo? Nalvinha tá aqui. Nalvinha, tudo bem, querida?
3: Leozinho, bom dia.
0: Bom dia, minha querida.
3: Amiguinho. E aí, Léo, como está você? Tá
0: tudo na
3: tudo
0: paz,
3: bem,
0: minha amiga.
3: Leozinho.
0: Tudo bem, Leozinho, graças a Deus.
3: Um abraço aí a todos os ouvintes. Raimundinho da Varlo, o Carlão Bonitão da região, Passo Sul, Jojo. O Gil da Banana.
0: Isso.
3: Pra todos que tá aí na escuta.
0: Muito bem.
3: A Dina daqui do Salão dos Oreni 3.
0: Isso.
3: É o Zé Caipira, viu?
0: Muito bem, minha querida. Quem mais?
3: O Pedão de Porto que tá enfermo. Deus abençoe que ele fique bom logo, né?
0: Isso, verdade.
3: E tudo de bom, tá, Leozinho? Falou,
0: obrigado, minha querida.
3: Meu
0: um abraço.
3: Leozinho Vieira.
0: Ô, querida, obrigado.
3: Obrigada. E o meu cafezinho da Maria.
0: Tá aqui, ó. Tá aqui, cafezinho. Aí, cafezinho pra você, Nalvinha. Super abraço, querida. Boa terça-feira, tá bom? Obrigado pela companhia, pela audiência. Agora, 6h39.
4: Alô, alô, você que é de Câncer, de 21 de junho a 21 de julho.
0: Olha, hoje é um ótimo dia para conversar, fazer novas amizades e fortalecer quem já está ao seu lado, viu? Boas ideias e oportunidades podem surgir através de pessoas. Fique perto de quem torce pelo seu sucesso, tá bom, Câncer? Os números da sorte para hoje são 11. 26 e número 39, e a cor para o dia de hoje é prata.
4: Atenção, leoninos! Chegou a hora do seu horóscopo, de 22 de julho a 22 de agosto.
0: Olha, hoje é dia de focar no trabalho e nos seus objetivos também, tá? Não tenha pressa para ver resultados, faça uma coisa de cada vez, porque a dedicação e a persistência vão trazer grandes conquistas, tá bom? Os números da sorte para hoje são 05, 17, número 33, e a cor para o dia de hoje é dourado.
4: Atenção, virginiano e virginiana, de 23 de agosto a 22 de setembro.
0: Olha, hoje é um ótimo dia para aprender coisas novas e enxergar a vida por outro ângulo, tá bom, virgens? Olha, uma conversa ou uma nova perspectiva pode abrir a sua mente para um novo dia. Então não tenha medo de mudar de ideia, né? Se perceber que existe aí um caminho melhor, tá bom? Atenção para os números da sorte hoje são 12, 24 e número 36, e a cor para hoje é verde claro.
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0: Muito bem, tá aí no nosso programa Alvoreceu, Daniel e o papai José Camilo, Mala Amarela, 6:47, 6:47. Para você que acompanha o nosso programa Alvorecer, aquele abraço, obrigado pela sua audiência, a sua companhia, muitas e muitas mensagens aqui. Vamos falar com o Negão do Leite Derramado. Fala, Negão, bom dia, bom dia, bom dia.
1: Bom dia, Léo Vira, posso agradecer a Deus pela terça-feira maravilhosa, o Negão do Leite Derramado, ficou de patrão, estamos por cá pegado, meu amigo, garrado, mandar um bom dia para todo. Marco Lapada, Pedrão de Porto Nacional, Tião Venan, sabe, essa galera toda aí, Márcia Helena, esposa do Senhor Zona Rio da Trindade. Todo mundo que é ouvindo seu programa, audiência grande no estado de Tocantins. Tamo pro cara, meu amigo, pegado, meu amigo. Um bom dia, um abraço pra todos, sabe, todo. Olha pra nós aí, frio da madrugada, Rio Negro, Solimônio, o trem tá pegado, meu amigo. O frio tá gelando. Um bom dia, um abraço, fica todo mundo com Deus, Deus abençoa nós todos, meu amigo.
0: Valeu, meu querido, um abraço, viu? Olha, falar em frio, hoje eu tava vendo, gente, quando eu acordei, tava 20 graus na madrugada. Friozinho bom, viu? Friozinho bom. Aqui pra nós, né? Pra nós no Tocantins, 20 graus já é uma temperatura bem agradável, né? Na madrugada, isso na madrugada, durante o dia, calorzão aí de 30.

0: 37 graus, eu acredito que hoje também deva ser o mesmo clima de ontem, né? Aliás, mêsão de agosto, mêsão que vai só esquentando, né? Ô Otacílio, tudo bem, meu querido? Bom dia.
1: Bom dia, amigo Léo Vieira.
0: Bom dia, meu amigo.
1: Uma alusão pra essa turminha toda.
0: Certo.
1: Para nosso amigo Rogério, lá do Taquaruçu.
0: Isso. Quem mais?
1: Um amigo Marabá.
0: Marabá.
1: E tá tudo por bom, pra Flecha.
0: Certo. Seu amigo
1: Jojo.
0: Isso.
1: É, seu Mauro Noroni 4, e pra todas por bom.
0: Maravilha.
1: Aquela menina lá de Minas Gerais, joga um balde de água nela.
0: Marcelena.
1: E... Ah. Pra todo esse povo bom. E a música
0: okay,
1: é
0: com
1: Pedro Bento, Zé da Estrada, Ladrão de Beijo.
0: Ladrãozinho de
1: toda,
0: beijo.
1: Essas meninas da galera, alegria, todo mundo.
0: Isso, valeu, meu querido. Abração pra você, grande Otacílio, obrigado. Deixa eu falar com o Marcos também, tá aqui com
2: bom
0: a
2: dia,
0: gente.
2: Bom dia, amigo Léo Vieira.
0: Bom dia, meu amigo.
2: É sertanejo, que é o Marco Sertanejo de Malapada. Tem a música João Bosco e Vinícius, ele canta com o Leonardo. Deixaria tudo,
0: é boa.
2: Essa música é romântica aí, pra você cair na terça-feira. Os corações dos seus ouvintes, corações de ouro. Um abração, saúde, paz e muita luz pra você, pro seu Dalutinhas, sua família pessoalmente. Gratidão por tudo, Léo. Pelas orações aí de segunda a sexta de manhã, 5 horas da manhã e 6 horas. Motivação por dia, melhor. Agarrar nos nossos corações aí. Um abração, cadê o negão do leite derramado? Não vai trazer o requeijão pra você, não? Tem que ir lá. Quando ele vier em Palmas aqui, 7 horas da manhã, nós pegamos de segunda a sexta, pega novamente pra entregar aí pessoalmente, né, Léo?
0: Verdade, vier, meu querido, né? Verdade. Que tem.
2: Falou? Um abraço,
0: valeu, pra você, valeu.
2: Tá bom? Beleza?
0: Tchau, abração, abração. Grande Marcos, tá aí, ó. É, não vai trazer o requeijão, não? Será que vai ter que buscar o requeijão? Não é possível, rapaz. Vendo, Maria?
3: O quê? Não acredito.
0: É, será que vai ter que buscar o requeijão? Tá, tô bem achando que vai ter que buscar, viu, o Marcos? Vai ter que buscar esse requeijão. Abração, meu querido, pra você, tudo de bom. Obrigado pela companhia, pela audiência. Agora, deixa eu trazer aqui mais 3 previsões para os signos. Vamos lá.
4: Libra, os astros falam com você, de 23 de setembro a 22 de outubro.
0: Muito bem, atenção Libra, olha, hoje você pode sentir as emoções mais intensas, tá? Em vez de fugir do que está incomodando, tente entender o que isso quer ensinar para você. Olha, mudanças importantes começam quando você olha para dentro de si, tá? Atenção para os seus números da sorte, hoje são 10, 21 e número 43 e a cor para hoje é vinho.
4: E agora, as previsões para o Escorpião, de 23 de outubro a 21 de novembro.
0: Atenção, Escorpião, olha, hoje é um bom dia para cuidar dos seus relacionamentos, converse com sinceridade e veja se existe equilíbrio entre o que você oferece e o que você recebe. Olha, respeitar o outro é importante, mas não deixe de valorizar você também, tá bom? Os números da sorte, anota aí, são 14, 28 e número 40 e a cor para o dia de hoje é Bordeaux.
4: Alô, alô, Sagitário, de 22 de novembro a 21 de dezembro.
0: Atenção, Sagitário, hoje é um bom dia para colocar a vida em ordem, organize suas tarefas, cuide da saúde e dê prioridade ao que realmente importa. Pequenas mudanças de hoje podem trazer grandes resultados no futuro. Olha, os números da sorte para hoje são 03, 16 e número 42 e a cor para o dia de hoje é laranja.

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5: 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Excelente manhã para você.

0: 7:02, 7:02. Já estamos de volta com o nosso programa Alvorecer, feito pra você.
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2: Terça-feira, oba!
0: Terça-feira chegou, né, Mariazinha? Terça-feira maravilhosa, dia 4 de agosto de 2026, viu, Dona Maria?
3: O quê? Não acredito.
0: É, mêsão de agosto, agosto de Deus chegou, né? Mêsão de agosto, que seja um mês especial para você que nos acompanha, você que ouve a nossa programação. Muito obrigado pelo carinho da audiência e da sua companhia. Daqui a pouquinho nós vamos cantar parabéns para os aniversariantes do dia, né? Já já, para quem tá soprando velinhas aí, fazendo aquela data especial, completando mais um ano de vida. Pode aguardar que já já a gente manda os parabéns aos aniversariantes do dia de hoje, tá bom? Combinado? Mas antes eu vou trazer mais e mais recadinhos aqui do nosso WhatsApp, que tá liberado, 63 99 15 62 34. Não deixe de mandar a sua mensagem no programa. A minha amiga Jane Silva tá dizendo: bom dia, Léo Vieira, bom dia amigos e ouvintes, olha, uma ótima terça-feira. Abraço pra você, Léo Vieira. Obrigado, meu querido. Um abração pra você também. Tudo de bom. Obrigado pela companhia, pela audiência. E ela manda ainda um abraço pro casal Raiz, pro Raimundinho das Arnos, Capitão Sobe e Desce, pra toda a família, pro Raulzão, pro Baixinho das Redes, Rodrigão, Cíntia e Domingão também, pra o Carlão, pro Zé da Jumenta, que tá ouvindo a gente, pra dona Rita de Cássia, pra toda a turma, galera da animação Cantinho da Amizade, e também pra o grupo, grupo Mensagens da Poliana. Muito bem, simbora, valeu, um abraço, viu? Minha amiga Jane, tudo de bom, querida, pra você, uma ótima terça-feira. Obrigado pelo carinho da audiência, da companhia também no programa Alvorecer, obrigado pela companhia sempre, tá bom? Quem mais? William, é você, meu querido, William Santana, bom dia.
4: Aqui quem fala é o William de Foz do Iguaçu, Paraná. Gostaria de pedir um beijo com Eduardo Costa, saudade, gostaria de oferecer a Zé da Jumenta, Carlão, Baixinho da Rede, minha mãe Naísa de São Francisco, para seu esposo Pedro, para Adriana, para Rosa e Ju lá de Barra dos Pés de Manga, para minha comadre Dedé na Chácara Nossa Senhora Santana, para Letícia Marconi, William Eliseu, para a Mauri lá no Radiador Tocantins e para todos os ouvintes aí da Unitins FM.
0: Tudo bem, meu querido, abração para você. William Santana tá com a gente curtindo o programa Alvorecer, obrigado pela companhia, pela audiência também na nossa Unitins. Antônio, tudo bem, meu querido? Bom dia.
5: Bom dia, Léo Vieira.
0: Bom dia, Antônio.
5: Deus abençoe o nosso dia.
0: Amém, querido, amém.
5: Aí, tô por aqui, tô ligado.
0: Obrigado,
5: agradecendo,
0: viu?
5: Agradecendo a Deus por mais uma data que tô completando hoje.
0: Ah, é hoje, é? Olha que legal, rapaz. Parabéns.
5: Agradeço muito a Deus, primeiramente. Segundo.
0: Isso, verdade.
5: Minha saúde boa demais da conta.
0: Ó, que coisa boa, né?
5: Pois é, saúde. Meu nome aí no aniversariante.
0: Já, viu? Colocando aqui, tá bom?
5: Tô completando essa data.
0: Que legal, que bom. Obrigado, muito meu
5: obrigado,
0: querido.
5: Que Deus abençoe você e a toda a sua
0: equipe. Que legal.
5: Equipe. E todos. E assiste o seu programa, que é bom demais.
0: Valeu, Antônio.
5: É 100%, show de bola.
0: Só felicidades e muitos anos de vida pra você. Parabéns, já nós mandamos aqui junto com todos os aniversariantes, tá bom? Quem mais?
6: Bom dia, Vieira.
0: Opa, bom dia.
6: Terçona, amigo, bora, terça-feira.
0: Isso.
6: Terça boa. Tá com a música, meu amigo.
0: Qual é, meu querido?
6: Milionário do Zé Rico, minha mãe de leite, meu amigo. Bom
0: okay.
6: dia pra você.
0: Valeu, meu querido. Abração, tudo de bom. Francisco, tudo bem, meu querido? Bom dia.
7: Bom dia, meu amigo.
0: Bom dia, meu amigo.
7: Ó, o dia tá. Eu passo aí por gentileza aí, pescaria com o Teodoro Sampaio.
0: Ele tá lá no banheiro hoje.
7: Esposa dos netos, Léo dos Maduros, Batistão, João João Paulo Moleiro, Paulo Galo
0: Quatro. Isso.
7: Toda a turma da animação.
0: Valeu, obrigado, meu querido. Um abração.
7: Bom dia.
0: Viu? Bom dia, bom dia. Ó, pescaria com Gino e Geno, viu? Pescaria com Gino e Geno. Vai pra você já já, meu amigo Francisco do Detran. Quem mais? Bom dia, bom dia, bom dia.
8: Bom dia, Lavieira.
0: Bom dia, minha amiga.
8: Passando aí pra falar, perguntar o que significa sonhar com gente que já morreu há muitos anos.
0: Ó, já falei essa daqui, viu, Jezinho?
8: Significado, o que significa? E com pessoas quando era bebê, a gente lutando com ele quando era bebê, hoje é um homem.
0: Ok, muito bem, querida, obrigado, viu? Abração pra minha amiga Gesilva, tá no Entre Rios, tudo de bom pra ela, obrigado pelo carinho da audiência, da companhia, felicidades e uma boa terça-feira também. Deixa eu ver quem mais aqui, Baixinho das Redes, bom dia, meu querido.
9: Bom dia, meu amigo Laveira, bom dia, Laveira, Baixinho da Rede, Laveira, Laveira, mandar um alô pra toda a galera da animação, toda a galera apaixonada pelo rádio, mandar um alô pro meu amigo Joel, lá da Ótica Mais. Ô, Léo Vieira, mandar alô pro meu amigo Zé da Jumenta, meu amigo Raul Mato, meu amigo Mário Venâncio, Mário da comunidade de São Pedro, meu amigo o Jojo, o Jussu, minha amiga Marcelena, minha amiga Jane Silva, minha amiga Evinha, minha amiga Silvinha, a todos que estão curtindo o programa aqui no Alvorecer. Léo Vieira, toca uma cantiga pra nós, Chitãozinho Chororó, ela não vai mais chorar. Léo Vieira, joga um balde d'água, Léo Vieira, joga um balde d'água no Jojo, o Jojo não levanta cedo não. É isso aí, Léo Vieira, baixinho da rede, Léo Vieira.
0: Muito bem, meu querido, valeu, baldinho de água pra ele, ó. Aí, Joaquim no Jojo também. Um abração pra você, tudo de bom, viu? Obrigado pela companhia, pela audiência. Agora vem aí os aniversariantes do dia. Tá na hora.
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0: Muito bem, falando sobre esse dia de hoje, dia 4 de agosto de 2026. Hoje é dia do padre, viu, gente? Dia do padre. Hoje também é Dia Nacional da Campanha Educativa de Combate ao Câncer e os nascidos no dia 4 de agosto pertencem ao signo de Leão, regidos pelo Sol e influenciados pelo segundo decano, né? Destacando-se pela generosidade, forte lealdade e perfil de liderança natural. Tá aí, falando um pouquinho sobre os nascidos no dia 4 de agosto. E agora vamos passar aqui pelo Facebook Léo Vieira, pela página Alvorecer também, e também os famosos que hoje estão aniversariando nessa data especial. Para você, meu amigo, para você, minha amiga, receba o nosso abraço e parabéns! Ó, quem tá aniversariando hoje, Célio Pedreira, tá aniversariando nessa data, parabéns para ele. Luzineide Franca, Luzineide Franca, é isso mesmo, Luzineide Franca. Parabéns para ela, muitos anos de vida, saúde e paz. Meu amigo Célio Silva também está aniversariando hoje. Parabéns para ele, muitos anos de vida, muita saúde e muita paz. Daiana da Silva também está aniversariando hoje. Parabéns para Daiana, felicidades. Salomão Monteiro, rapaz, hoje está aniversariando, parabéns, felicidades. O Adeilson Ribeiro também. Olha aí, meu amigo Adeilson de Lagoa do Tocantins. É ele, deixa eu ver. Adeilson Ribeiro, acho que é ele, rapaz. Adeilson, parabéns, viu? Seus anos de vida, saúde e paz. Hoje também o nosso amigo Antônio, né? O Antônio também hoje tá aniversariando, acabou de mandar áudio pra gente. Receba o nosso abraço, o nosso carinho. Olha os famosos que hoje estão aniversariando, deixa eu ver aqui. O ator, apresentador e diretor teatral brasileiro Ivan Lima tá aniversariando hoje, parabéns para ele. Olha o político norte-americano Barack Obama, ex-presidente lá dos Estados Unidos, né? O Barack Obama tá aniversariando hoje, parabéns. A Bruna Marquezine, também atriz brasileira, Bruna Marquezine também tá aniversariando nessa data especial. Aos aniversariantes do dia de hoje, ó, parabéns.

Aí os parabéns a todos os aniversariantes dessa data, para quem tá felizão, felizona da vida, soprando velinhas nessa terça-feira, dia 4 de agosto. Parabéns, muitos anos de vida, muita saúde, muita paz para você, meu amigo, para você, minha amiga, ó. Feliz

0: Alô, você que é de Capricórnio, de 22 de dezembro a 20 de janeiro.
1: Muito bem, atenção Capricórnio, olha, hoje é um ótimo dia para fazer algo que te dê alegria, tá? Reserve um tempo para se divertir, usar a criatividade e aproveitar os bons momentos. Olha, nem tudo precisa ser só trabalho, né? Cuidar da felicidade também faz bem, ok? Os números da sorte para hoje são 06, 23 e número 38 e a sua cor para hoje é amarelo.
0: Atenção aquariano e aquariana, de 21 de janeiro a 19 de fevereiro.
1: Atenção aquário, olha, hoje é um bom dia para dar mais atenção à família e ao seu bem-estar. Organizar a casa ou passar por um tempo com quem você ama pode renovar suas energias. Fortalecer suas raízes vai ajudar você a seguir em frente com mais confiança, tá bom? Os números da sorte para hoje são 04, 20, número 35 e a cor para hoje é azul turquesa.
0: Atenção você que é de peixes, de 20 de fevereiro a 20 de março.
1: Atenção peixes, olha, hoje é um ótimo dia para conversar, aprender e trocar ideias. Uma boa conversa pode trazer respostas, novas oportunidades ou fazer você enxergar as coisas de outro jeito, tá? Olha, ouça com atenção e fale com sinceridade. Os números da sorte para hoje são 13, 27, número 44 e a cor para hoje é azul celeste.
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1: Muito bem, 7:19, 7:19. Obrigado você que acompanha o nosso programa Alvorecer. Bora de mensagens. Falar com minha amiga Marcelena, direto de Uberlândia, Minas Gerais, né, Marcelena? Bom dia.
3: Bom dia, meu amigo Leozinho Vieira.
1: Bom dia, minha amiga.
3: Terça-feira boa, terça-feira abençoada para todos nós. Um belo dia para você também, meu amigo.
1: Amém, querida, amém.
3: Tô por cá, tô ouvindo, fritando café.
1: Fritando cafezinho.
3: Opa,
1: coisa boa, hein?
3: Ai, eu tô feliz que eu escutei
1: o
3: velho Zé Caipira apareceu. Oi, vem, Zé Caipira. Um abraço para você.
1: É, apareceu.
3: Leozinho, posso pedir uma moda?
1: Na hora.
3: Posso pedir hábitos do Rio Negro Solimões?
1: Pode,
3: com Gustavo
1: pode.
3: Gustavo Lima. Vai pra todo mundo lá do grupo Alvorecer no Coração Sertanejo. Vai pro Velozão Parmenense, né? O Velozão deve estar rindo até pras paredes, né?
1: Não, deve estar feliz demais, deve estar alegre, viu?
3: Leozinho, vou mandar especialmente pra você também, meu amigo.
1: Obrigado, minha querida.
3: Cheiro e queijo pra você, tô te ouvindo.
1: Pra você também,
3: ouço
1: obrigado.
3: Você com alegria, viu, Leozinho?
1: Legal,
3: Leozinho?
1: Que bom.
3: Tô ligada.
1: Abração pra você, minha amiga Marcelena, direto de Uberlândia, Minas Gerais. Comadre Rita, tudo bem, minha querida? Bom dia.
4: Bom dia, compadre Leozinho.
1: Bom dia, minha amiga.
4: Bom dia, compadre Leozinho.
1: Bom dia.
4: Deus te dá um dia de paz e bênçãos, saúde.
1: Amém. Pra todos nós, viu?
4: Pra toda a sua família. Compadre,
1: isso.
4: Toca pra mim.
1: Qual é?
4: Por favor, onde você for, eu vou. Com o Christian Ralph, ofereço pra comadre Marcelena, pra o Daniel, pra Brígida, para seu sobe e desce, para o Rodinei, Dona Valdete, vai para a Olindina e todos que estão na escuta do seu programa, ok? Obrigado, compadre Leozinho.
1: Um abraço, minha querida.
4: Se for atendida.
1: Okay? Já tá no jeito
4: obrigado,
1: sua moda.
4: Obrigado,
1: um abraço,
4: Deus
1: felicidades.
4: Te dá um dia de bênçãos.
1: Para todos nós, obrigado, minha querida. Felicidades aí, nossa comadre Rita de Cássia de Porto Nacional. O meu amigo João Ivonaldo também tá aqui, tá dizendo bom dia, meu amigo. Bom dia especial para o nosso compadre Adalto Arantes, Francisco do Detran e também para minha filha Sofia Lara. Muito bem. Abração para você, João Ivonaldo. Gente boa, gente finíssima. Adelaide Oliveira tá dizendo bom dia, Léo. Bom dia. Bom dia para Adelaide Oliveira também. Obrigado pela companhia. Minha amiga Sulani, tudo bem, Sussu? Bom dia, querida.
5: Bom dia, Leozinho.
1: Bom dia. Oi, Sussu.
5: Obrigada, Leozinho, no programa Alvoreceu.
1: Obrigado, minha querida, obrigado.
5: Leozinho.
1: Oi.
5: Hoje meu abração.
1: Vai pra quem? Rita.
5: Lobinho Solitário.
1: Isso.
5: Chapeuzinho Vermelho, Maninho
1: Mulher. Maravilha.
5: Maguinei, toda a galera da animação, Jane Silva, Madalena, Hilton Minas, Raimundo das Armas, Capitão Sobe Desce, Maradona Aparecida, Dona Lindalva. E enfim, pra todo mundo, até pro seu Raimundo. Tchau, obrigado, Leozinho.
1: Valeu, minha amiga. Um abração pra você, Sulani. Abração pro Jojo. Tchau, obrigado. Gente, olha, agora são 7:22, 7:22. Daqui a pouquinho, nós iremos receber aqui no nosso sala de visita, gente. Olha, convidado especial hoje, nós vamos receber o ministro do Desenvolvimento e Assistência Social, Família e Combate à Fome do Brasil, o Wellington Dias, tá? Já vai estar falando com a gente aqui, bater um papo com a minha amiga Mara Santos, né? Nossa repórter Mara Santos, já o ministro Wellington Dias estará aqui no estúdio da nossa Unitins FM para bater um papo com a gente nessa manhã de terça-feira, tá bom? Fica ligado que a entrevista vai ser muito, muito legal, tá bom? Olha, gente, deixa eu falar para você uma notícia que os brasileiros que viajam, né, para o exterior agora podem usar o Pix para pagar compras em estabelecimentos de 8 países, é isso mesmo, tá? A novidade já está disponível na Argentina, no Chile, no Uruguai, no Paraguai, nos Estados Unidos, em Portugal, Espanha e também na França. É o Pix, né, meu amigo? Se expandindo aí, mundo afora. E já vai estar no mundo inteiro, né, o Pix, com certeza. Olha, o pagamento é feito por meio de QR Code, né? Todo mundo, os brasileiros já estão habituados, né, a fazer esse pagamento direto no aplicativo do banco. O valor é convertido para reais antes de confirmação da compra, né? O que ajuda a evitar o IOF, né? Cobrança nas compras internacionais feitas com cartão de crédito. Olha, é importante lembrar que ainda não existe um Pix internacional oficial do Banco Central. As operações são realizadas por empresas autorizadas responsáveis pela conversão da moeda e pelo repasse do pagamento aos comerciantes no exterior, tá? Olha aí, coisa boa, né? Então, já podemos contar com Pix aí em mais 8 países: Argentina, Chile, Uruguai, Paraguai, Estados Unidos, Espanha, Portugal e também na França, viu, gente? Mais 8 países que você vai poder usar o Pix para fazer o pagamento. E já, você, acredito eu que já, o Pix estará no mundo inteiro. Tudo bem, 7 horas 24 minutos, 7:24.

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6: Muito bem, pessoal. Estamos de volta. Excelente manhã pra você. Vamos que vamos, hein?

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1: Olha a hora, gente, olha a hora! 7:33, 7:33, de volta o seu programa Alvorecer, claro que aqui na sua emissora favorita.
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1: E agora vamos de sala de visita, hein, gente?
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1: 7:33 agora, satisfação muito grande receber aqui nos estúdios da nossa Unitins a nossa querida repórter Mara Santos, que vai bater um papo hoje com o nosso ministro Wellington Dias. Mara, bom dia, querida.
4: Bom dia, Léo. Estamos ao vivo aqui com você e todos os ouvintes ligadinhos aqui no Alvorecer. E a gente tem a satisfação de estar recebendo o ministro do Desenvolvimento e Assistência Social da Família e Combate à Fome no Brasil, o Wellington Dias, que está visitando Tocantins e hoje visita as obras do novo CRAS em Porto Nacional e nos trará mais informações sobre a importância dessa obra para o Estado e as políticas públicas de combate à insegurança alimentar. Bom dia, ministro, bem-vindo.
5: Bom dia, Mara, saudando aqui a você, o Léo, saudar aqui todo o time. Sim. Da Unitins, dizer que é uma alegria muito grande mais uma vez estar aqui em Palmas, no Tocantins, essa jovem capital, né, bela, e num dia que eu pensei que ia encontrar um calorzinho maior aqui, parecendo com Teresina, mas Palmas está aqui com um clima maravilhoso.
4: O senhor citou Teresina porque é a sua capital, né? O senhor é piauense, né, ministro?
5: Exatamente, sou piauense.
4: Nordestino, igual. Olha, muita gente que
5: primeiro a alegria da gente
4: desenvolve
5: esse
4: país.
5: Hoje, Mara, lá em Porto Nacional.
4: Sim.
5: Na verdade, eu queria estar visitando muito mais municípios, né, nesse corre-corre. Mas olha, a gente tem um trabalho que é a proteção social, onde a gente cuida de pessoas numa rede, que é a Rede SUAS, um Sistema Único da Assistência Social, e são cerca de 12 mil equipes em todo o Brasil, em todos os municípios, e a gente cuida das pessoas em situação de vulnerabilidade. São pessoas abandonadas, muitas vezes, pela família, crianças, adolescentes, pessoas com deficiência, são pessoas com uma idade avançada que precisam de um cuidado especial, migrantes, né, indígenas, quilombolas, ou seja, e aqui a gente trabalha integrado com o Sistema Único da Saúde e da Educação, trabalhamos a garantia, né, de direitos. Então, em Porto Nacional, a exemplo de outras regiões, o governo investe para ter uma estrutura melhor. A gente trabalha com centros de acolhimento.
4: Inclusive, ministro, eu gostaria até de destacar aqui que os dados mostram que a insegurança alimentar grave aqui no Tocantins caiu bastante, né? De 17,5% em 2022 para 4,3% em 2024. Retirando mais de 200 mil tocantinenses da fome e quase dobrando o número de pessoas com refeições garantidas no estado. Na sua opinião, quais são os atributos, né, que ajudaram a desenvolver, a promover essa queda, essa redução?
5: Eu estive aqui no Tocantins ainda no começo de 2023 e aqui lançamos o Plano Brasil Sem Fome junto com o Plano Tocantins Sem Fome. O objetivo é, como é que um país como o Brasil, na época a gente era a 12ª maior economia do mundo, hoje já somos a 10ª, ou seja, melhoramos posição. Sim. Um país e o estado Tocantins também, grande produtor de alimentos, ou seja, nós somos o 4º maior produtor de alimento do mundo. E como justificar então gente que não tem o direito a tomar café, almoçar, jantar, ou seja, a fazer as 3 refeições por dia. Pessoas em subnutrição e em desnutrição. Aqui passamos a trabalhar com várias ferramentas. A principal, transferência de renda. O Bolsa Família é a principal. O BPC, benefício da prestação continuada, quando tem uma pessoa com deficiência, ela tem uma dependência, né? Dependência para comer, dependência para andar, dependência para trocar de roupa, para tomar um banho, ou seja, ali é colocado um valor de um salário, né, para garantir esse atendimento. E pessoas com a idade avançada, pessoas que estão aí com aproximadamente acima de 65 anos, e aí não tem a previdência, não tem a seguridade contributiva. E agora, vai ficar um indigente, vai morrer? Não, a gente ampara também, apoiando essa pessoa com um salário. Garantia, então, que a transferência de renda chegue, a pessoa, assim, compra o alimento. É claro, o outro ponto é como garantir que, nesse planejamento, o alimento não suba de preço. Eu estou comemorando essa semana, o custo do alimento no Brasil, ele se mantém, né, estável e até com leve redução. A inflação foi uma das mais baixas, né, agora em julho, da nossa história. Por quê? Porque acessando o alimento, esses dois programas são extraordinários, porque esse dinheiro entra aqui no Tocantins. O meu ministério coloca esse ano no Tocantins cerca de 2 bilhões e 40 milhões de reais. É um dinheiro que circula pela mão das famílias que mais precisam. Mas também ele beneficia a toda a população. Ele vai no comércio, ele vai lá em quem vende não só alimento, né?
4: Medicamento. Fortalece a economia local.
5: Exatamente, ele,
4: né,
5: circula na economia local. Então são 2 bilhões de reais que circulam na economia local. Claro, o programa de aquisição de alimento, o programa Cozinha Solidária. E o outro que é muito forte é a alimentação escolar que a gente faz junto com o Ministério da Educação, com estados e municípios. Ou seja, são cerca de, no Brasil, 50 milhões de crianças e adolescentes que, em idade de estudar, são ali alimentados na escola. E a escola,
4: inclusive,
5: de tempo integral...
4: a agricultura familiar, né, acaba entrando nesses programas.
5: Sim, o PAA a gente compra... dos pequenos agricultores, e esse alimento saudável é ali colocado à disposição de quem mais precisa em cada região.
4: O senhor falou em investimentos e foram investidos também mais de 4 milhões de reais em obras de construção e ampliação do CRAS no Tocantins. Como esse fortalecimento, ministro, da infraestrutura física do SUAS se traduz na melhoria no atendimento diário de família vulnerável que busca ajuda, né, no posto de assistência social?
5: Olha, esse valor é apenas o valor de um município, né? Na verdade, o valor para o estado ele é bem maior, né? Cerca de 160 milhões aproximadamente. Garante assim, ó, o MobSuas é uma van em que a gente libera recursos para que as pessoas possam ali fazer os trabalhos. A equipe do Suas, assistente social, psicólogo, psicopedagogo, cadastradores, enfim, eles se dirigem às comunidades mais distantes. As pessoas estão cadastradas, tem que renovar o cadastro. A partir dali, a gente verifica quem é que tem direito a quê. O cadastro é uma porta de entrada para 56 programas. É aqui que entra para o Pé de Meia, para o Minha Casa Minha Vida, para o programa Gás do Povo, né, que é muito forte aqui no Tocantins, tarifa Luz do Povo, a tarifa social de energia, porque o presidente do Brasil, ele vivenciou essa situação de insegurança alimentar, a situação, não é, de não ter a certeza, não é, da alimentação, viveu a pobreza, e não é comum um presidente de um país ter experimentado uma situação como essa. E ele sempre diz, olha, a pobreza não é só comida e não é só dinheiro, né? Mesmo quando está trabalhando, está ganhando um salário, não tem uma moradia, paga um aluguel ali, 600, 700, 800 reais. Isso consome boa parte da renda daquela família. Então, a partir daí, a importância de garantir que a pessoa tenha o Minha Casa Minha Vida, uma casa, um apartamento. E agora, esse público do Bolsa Família, do BPC, quando recebe uma chave de uma casa, de um apartamento, já recebe a quitação. É um bem que fica à disposição, é um patrimônio daquela família. E o mais interessante, na mão das mulheres, né? Ele sempre diz, as mulheres, porque as mulheres, assim, bota lá o Bolsa Família na mão das mulheres.
4: São chefes,
5: o Minha Casa Minha Vida, na mão das mulheres. Da família, sempre, né?

0: preconceito, a gente precisa cuidar disso. O povo do Bolsa Família não quer trabalhar. Ora, primeiro não é verdade. A maior prova é essa que eu vou lhe dizer. Quando a gente pega um estado como Tocantins, se a gente olha de 2023 para cá, é um estado que cresce, a economia cresce, cresce no agronegócio, cresce no comércio, cresce nas indústrias, cresce no turismo. E quando a gente examina quem são as pessoas que estão indo atrás de emprego, é o povo do Bolsa Família, é o povo do cadastro social. Veja que de 33.500 empregos, 2023, 24 e 25, empregos novos no Tocantins, 29 mil, quase totalidade, é o povo do Cadastro Único Social, é o povo do Bolsa Família. Agora, inclusive, a gente criou uma regra, chama-se regra de proteção, que estimula o emprego. Por exemplo, quando eu assumi lá em 2023 no MDS, Ministério do Desenvolvimento Social, tinham medo de assinar a carteira de trabalho, tinham medo de regularizar o negócio, porque tinha medo de perder o benefício. Ora, mas se o programa ele é uma ajuda, enquanto você tem o emprego, tem uma alternativa de trabalho, por que ter esse medo? E por que o medo? O medo porque quando alguém ia por emprego, lá na frente perdia o emprego, entrava numa fila. Essa fila em 2022 chegou a 2 milhões e 700 mil famílias. Imagine, eu estou aqui na fila aguardando meu benefício e tem 2 milhões e 700 mil na minha frente. Então isso aqui gerou realmente aí uma situação, não é, de crescimento da informalidade. O que que nós fizemos? Para aí, o objetivo é superar a pobreza. Então quando vai para o emprego ou quando coloca um pequeno negócio, a gente mede a renda. Essa renda tirou da pobreza? Não. E normalmente famílias de 4, 5, 6 pessoas, quando a gente mede a renda, ela continua abaixo da linha da pobreza pela renda per capita. Neste caso, ela recebe o do trabalho, a da carteira assinada, o salário mínimo ou mais, e recebe o valor do Bolsa Família cheio. Quando a renda se eleva e ultrapassa a linha da pobreza, por exemplo, uma família de 5 pessoas, quando ela tem uma renda per capita acima de R$ 706 por pessoa da família, quando essa família alcança R$ 3.530, ela recebe o valor do Bolsa Família e mais durante 12 meses recebe o valor de meio Bolsa Família mais o salário. Quando ultrapassa a linha da pobreza, como eu já disse, ela sai do Bolsa Família, mas não sai do Cadastro Único Social. A gente fica acompanhando. Mesmo quando vai para a classe média, às vezes é o filho daquela família, a filha que se formou, arranjou um emprego melhor, ainda assim, por no mínimo 3 anos, a gente acompanha. Quando perde o emprego, não volta mais para a fome, não volta mais para a miséria, volta para o Bolsa Família, automaticamente.
1: Já tem o cadastro
0: já
1: ali.
0: Já tem o cadastro ali, atualizado, tudo atualizado. Né? Então, por isso que a gente pede, atualizar o cadastro, aí tem a contrapartida, porque o que o Brasil paga, tá bom? E o que a família dá de contrapartida? A criança matriculada na escola, frequentando a aula, porque é isso aqui que vai abrir porta lá na frente. A cada ano no Tocantins, a cada ano no Brasil, milhares de pessoas estão se formando, nível técnico, nível superior, e é isso que vai tirar de forma segura, não é, do desemprego. A vacina, garantir o atendimento, o acompanhamento à gestante, porque a gente quer um ser humano saudável, com qualificação adequada para que a gente tenha a condição de superação da pobreza. E agora o presidente Lula criou, o Congresso Nacional aprovou, o programa Acredita no Primeiro Passo. O Acredita é um programa em que a gente qualifica as pessoas. É isso que eu vou visitar também em Porto Nacional. Aqui com a universidade, como a Unitins, a Universidade Federal do Tocantins, o Instituto Federal, o SEBRAE, todo o sistema o setor empresarial. Quais são as vagas de emprego

0: que nesse instante tem. Eu passei ali há pouco, estava ali supermercado Açaí. Estamos contratando.
1: Sim.
0: Então tem vaga de emprego, coisa boa. Então, quais as vagas? Operador de caixa, empacotador, gerente, não é? Pessoal que cuida de estoque, são empregos de várias naturezas. Mas esse público, a gente dá uma olhada, às vezes nem está sabendo. Então a gente faz uma comunicação, abre turmas, precisa de qualificar, a gente faz a qualificação, mas já faz direcionada para aquelas vagas. Então eu vou visitar hoje turmas lá em Porto Nacional, já visitei aqui em Palmas da outra vez que estive aqui, e assim em outras regiões, mas a gente está presente aqui em vários municípios. Nós liberamos cerca de 2 milhões de reais só nessa parceria com o Instituto Federal para qualificar, e qualificar para um emprego bom. A pessoa vai ter um certificado do Instituto Federal, não é, para as áreas, é na construção civil, é na área, não é, da agropecuária, é no comércio, na área de turismo, na área de serviços, da indústria, ou seja, qualquer que seja a atividade, a gente está trabalhando, e é isso que está dando resultado. E também prepara para o empreendedorismo, para o cooperativismo, garantir que a pessoa tenha a qualificação, mas também ter o crédito. A gente já liberou aqui para o Tocantins 105 milhões só daquilo que a gente chama do Acredita no Primeiro Passo e o Procred, que é o Acredita no Segundo Passo. A pessoa, por exemplo, eu quero botar um salão de beleza, eu quero montar um mercadinho, eu quero trabalhar com jornalismo, eu quero montar o meu portal, a minha família está lá no cadastro e eu preciso, não é, melhorar de vida. Então a gente qualifica, apoia com um crédito, no rural ele vai agora até 79 mil reais, no urbano ele tem três estágios, vai até 35 mil, vai até 150 mil e até 1 milhão e 440 mil, você tem uma ideia. Então é pegar na mão
1: são
0: aqui
1: oportunidades,
0: e
1: né?
0: Botar para crescer, tá certo? Então isso está dando resultado.
1: Sim.
0: São 10 milhões e 400 mil pequenos negócios no Brasil, com o povo do Bolsa Família e do Cadastro Social. O Brasil tem 28 milhões, 10 milhões e 400 mil é nosso povo. Gente que lá em 2022, 2023, estava recebendo o Bolsa Família e agora está assinando a carteira de trabalho de alguém que está trabalhando ali numa lanchonete, num restaurante, ou seja, então é sobre isso que estamos tratando no Tocantins. O Tocantins é um estado desenvolvido. Ora, a gente precisa não deixar ninguém para trás. Garantir ali que quem precisa tem uma mão forte. E é essa a missão do nosso ministério.
1: E para quem está ouvindo a gente ali do outro lado, né, no rádio, em casa, né, às vezes na zona rural. Ministro, a entrega desse espaço físico, né, que acontece hoje, isso facilita o acesso a esse serviço, a esse atendimento inicial ali para essa família que está em estado de vulnerabilidade, ministro?
0: Sim, e olha, e para quem quiser, inclusive, mais informações, Mara e Léo, é ligar o 192, gratuito, não 192. Paga nada, 192. Liga e ali é possível ter informações do chamado, 0800 social, tá certo?
1: Sim.
0: Ali você faz a ligação, e eu quero informação como é que eu me cadastro, quero informação como é que eu participo deste ou daquele programa. Bom, no caso do CRAS, do investimento, ele, eu digo, é a porta da esperança, né? Com uma diferença, né? Lá no meu querido Silvio Santos, né? A porta da esperança era só alguns, tá certo? Aqui não, aqui são milhões, né? Pra você ter uma noção, nós atendemos a milhões de brasileiros, milhões de pessoas. Aqui, como eu disse, nós estamos falando aqui de atender aproximadamente metade da população do Tocantins, que tem baixa renda, que tem alguma vulnerabilidade, e nós trabalhamos o atendimento. Um atendimento para a dignidade, como eu disse, de um lado, para garantir a renda, mas também garantir acesso a vários programas. Ainda hoje tem aqui população que está recebendo Luz para Todos, é um pouquinho. E isso integrado, né, com um conjunto de investimentos. o governo do Brasil investe para melhorar a infraestrutura, não é, de estradas, agora mesmo vários investimentos aqui para melhorar algumas pontes que tiveram problema, garantir investimentos em aeroportos, investimentos vinculados ao saneamento, sistema de água, habitação, como Minha Casa Minha Vida, a infraestrutura, não é? O Instituto Federal agora, mais um instituto em Tocantinópolis, né? Garantindo a condição de ter ali investimentos em saúde, mas é claro, se a gente não der a mão para essas pessoas que mais precisam, elas estão ali, ao nosso lado, no nosso dia a dia, e muitas vezes são esquecidas. Por isso, essas equipes, com uma estrutura dessa, de CRAS, o Centro de Referência da Assistência Social, é para a chamada proteção básica, que nem na saúde, atenção básica em saúde, a UBS da saúde, né? É o CRAS. O CREAS, que é o Centro de Referência Especializado, é como se fosse a UPA, o pronto-socorro, o hospital, né, lá na saúde. Aqui a gente cuida de vulnerabilidades maiores. É aquela pessoa que terminou gerando uma dependência química, ela teve algum trauma na vida. É a sociedade que falha, na verdade. Ela vai parar numa situação de população de rua. Imagine como é que a gente vai cuidar de uma pessoa que está no sistema prisional. Tem que cuidar de quem está lá dentro, para que saia dali de dentro uma pessoa melhor, mas também cuidar da família do lado de fora, porque senão o crime cuida. Não é? Ou seja, é esse caminho, não é, que a gente tem aí uma tarefa. A gente cuida de aproximadamente 90 milhões de brasileiros em todo o país. Nem todo mundo está em vulnerabilidade de renda. Às vezes é uma mulher que, por exemplo, é espancada, não é, tem que sair de casa, e a gente garante a ela um abrigo, garante ali uma renda enquanto reconstrói a sua vida. Por isso, aí o pacto contra o feminicídio, o pacto para garantir nenhuma violência contra qualquer mulher. Garantir que a gente está comemorando agora, depois de um período longo de crescimento do feminicídio no Brasil, o Brasil agora começa a reduzir.
1: Inclusive, tem um número também à disposição, né, da mulher para casos de denúncia, é o 180.
0: É o 180.
1: 180.
0: Isso.
1: Ministro, o senhor tem uma segunda agenda aqui no Tocantins, em Porto Nacional, que é uma visita à Universidade Federal do Tocantins.
0: Correto.
1: Qual é o objetivo dessa visita, ministro?
0: Olha, é uma parceria nesse modelo, como eu falei, do programa Acredita no Primeiro Passo. E a vantagem da Universidade Federal, ou a Universidade Estadual, ou o Instituto Federal, é porque, além da qualificação, também a assistência técnica. Ou seja, não é só, por exemplo, liberar dinheiro, né? É preciso que seja um crédito assistido. Aqui a gente tem parceria com a Caixa Econômica Federal, o BAS, agora começa a participar também o Banco do Brasil. E a garantia de que, por exemplo, nesse crédito assistido, a pessoa, ela vai botar, por exemplo, uma unidade de gastronomia, de alimentação. Ali a gente garante uma qualidade para que ela possa ter resultado. E olha só, já liberamos no Brasil próximo de 18 bilhões de reais em crédito aos pequenos. Então, não é um negócio pequeno, é um negócio para valer. E deste valor liberado, a inadimplência é lá embaixo, ou seja, 0,35%, 15, 16 vezes menor do que a inadimplência dos outros créditos. O que que eu digo com isso? Os mais pobres são honestos, não é? Tendo ali um dinheiro com juro baixo, olha só, alguém que no Tocantins está precisando investir, eu quero trabalhar com produção de leite no campo, eu quero criar galinha, eu estou querendo ali criar suíno, aqui tem ração e eu quero trabalhar, quero trabalhar com criação de peixe, né? A gente financia esse financiamento, como eu disse, o mais simples, que é o Pronaf B, ele vai até R$79 mil para a família, garante ali uma assistência técnica gratuita e, o mais interessante, a taxa de juro 0,5% ao ano, 0,5% ao ano. E quando paga em dia, aplica direito o dinheiro, tem um desconto que chega até 40%. Eu digo, não é nem de pai para filha, é de avô para neto, viu? Eu já sou avô, tenho 4 netinhos e avô não nega nada para neto, tá certo? Então, assim, no Acredita Urbano, também com taxas do passado aqui, era 5% ao mês. A gente reduziu para 0,7% ao mês, né? Então, é isso, é um crédito para a pessoa dar um primeiro passo, uma alavancada, e a partir daí poder crescer. E é assim que o Brasil está, reduzindo não só a fome, mas reduzindo a miséria, reduzindo a pobreza e reduzindo a baixa renda, crescendo a classe média alta. O Brasil está vivendo um patamar em que a gente tem hoje os melhores indicadores, né, de redução na extrema pobreza, da baixa renda da história, é o mais baixo nível de desigualdade da nossa história, e ainda com crescimento do índice de desenvolvimento humano, com crescimento, não é, da classe média. Muita gente agora com a condição de algum dinheiro, ela consegue ter ali seus filhos, filhas, ou ela mesma estudando, garante a condição de com isso chegar na classe C, B, A, né, na escala social. Você tem uma noção, 21 milhões de brasileiras e brasileiros cresceram na escala social nesses últimos 3 anos. Ou seja, 7 milhões por ano tendo ascensão social. É esse país que eu acho que a gente tem que construir.
1: Ministro, muito obrigada. Nós conversamos aqui com o ministro do Desenvolvimento e Assistência Social, Família e Combate à Fome do Brasil, o ministro Wellington Dias. Muito obrigado por todas as informações que o senhor trouxe aos nossos ouvintes, ao Tocantins. Uma boa estada para o senhor aqui, que tenha um dia assim, bem produtivo.
0: Olha, eu aqui agradeço aqui a você, Mara, também ao Léo, aqui a toda a direção. É uma novidade que eu acho que pouca gente sabe no Brasil, né? Meu primeiro emprego foi trabalhar de estagiário de um banco, Banco do Nordeste. Depois foi radiodifusora de Teresina.
1: Olha só, temos
0: eu aqui entrei lá, olha só, entrei lá como chefe de setor de pessoal. E saí de lá como cuspidor de microfone. Era o nome que o pessoal... Naquele tempo não tinha o curso de comunicação, de jornalismo.
1: Então, era um dom fazia, mesmo, né?
0: A gente fazia uma qualificação rápida na delegacia do trabalho e ali recebia uma carteirinha para poder trabalhar.
1: Está
0: lá.
1: Está explicado, então, esse domínio todo da...
0: E aí fazia um programa
1: da
0: interessante.
1: Comunicação.
0: É muito comum os disque jockey, né? O programa onde as pessoas pedem música.
1: Sim.
0: E lá com o meu amigo Domingos Bezerra, a Iolete, que nos deixou bem jovem, a gente fazia um programa onde as pessoas pediam poesia. Né, mandava uma poesia, pedia uma poesia, e foi um case de sucesso, a gente recebeu prêmios, né? Então eu estou dizendo aqui que eu estou matando saudade aqui.
1: Que bom, ministro.
0: Com vocês, faz muito tempo, né, que eu tenho esse carinho todo especial pelos profissionais da comunicação e de modo carinhoso de rádio. Valorizo muito o trabalho de vocês. Então, bênção
1: muito
0: de
1: obrigada,
0: Deus
1: muito
0: a todos
1: obrigada.
0: Vocês e todo o povo do Tocantins. Obrigado.
1: Muito obrigada. Bom trabalho hoje para o senhor.
0: Obrigado.
2: Muito bem, pessoal, tá aí então, né? Aprendemos, ouvimos o nosso ministro Wellington Dias. Já no finalzinho aqui, aliás, já avançando no horário da Poliana Siqueira, vem aí o nosso show da manhã. Obrigado você pela audiência. Amanhã eu volto bem cedinho, às 5 da manhã, com o programa Alvorecer feito para você, com muita música sertaneja, informação e, claro, a sua participação. Valeu, gente. Abraço. Vem aí a Poliana Siqueira, show da...

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3: Oi, bom dia.

Comandar mais um programa show da manhã aqui na sua Unitins FM, uma emissora da Universidade Estadual do Tocantins, há 26 anos no ar, te fazendo companhia, trazendo informação, música boa, bem

Palmas, na capital mais jovem do Brasil, aonde os termômetros registram neste momento, às 8h10 da manhã, 26 graus e promete chegar aos 37 graus nessa terça-feira. Eu espero que esteja tudo bem com você. Bom dia, bem-vindo ao nosso show. Até meio-dia, a gente segue juntos, muito prazer. Eu sou a Poliana Siqueira, estou aqui mais um dia, mais uma vez, fazendo o que eu gosto pra você, que eu gosto mais ainda. Você participa comigo, você interage comigo através do nosso WhatsApp 639-9915-6234. 9915-6234, esse é o WhatsApp da Unitins FM. A nossa manhã começa com a nossa oração em forma de canção. Deus, obrigado.

0: Tins, FM 8:20 agora, Raça Negra, tarde demais. O Thiaguinho com Desencana é o nosso show que tá no ar nessa terça-feira, hoje, dia 4 de agosto. Bem-vindo, bom dia.
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0: É o nosso show que tá no ar, o 63999156234 é o WhatsApp pra você participar, pra você mandar o seu alô, o seu bom dia. Aliás, deixa eu mandar um abraço aqui pro Bartolomeu, tá ligado, sintonizado com a gente. Boa terça-feira pra você, Bartolomeu. A Nazaré também. Bom dia, Poli. Uma ótima terça-feira pra você. Um dia especial pra nós, né, Maria? Um beijão, tá? Sussu, como vai? Tudo bem? Bom dia.
3: Bom dia, Paulinha. Bom dia. Olha, Sussu, eu tô com meu rádio ligado, ouvindo.
0: Boa coisa boa.
3: Tá? Cheiro no coração de toda a nossa galera da animação. Um cheiro no coração do nosso capitão Sobe e Desce, mas a dona Aparecida, lá na, em cima da, na Serra do Itapuã do Sul, né? Que não perde a programação. E toda a turminha do rádio aí que tá ouvindo, ligadinho aí, tá bom? Tchau, obrigado.
0: Beijo, Sussu.
3: Simbora, Poliana.
0: Alô, capitão. Alô, capitão. Um abraço, bom dia. Ó, tá com a gente também a Edith. Um beijo pra você. Seja muito bem-vinda ao nosso show. Maria Nogueira, bom dia, Maria. Um beijo pra você. Boa semana, tá? Obrigada pelo carinho, pela companhia de sempre. São 8 horas mais 21 minutos agora na nossa Unitins, na nossa capital mais jovem do Tocantins. Eu quero saber de você o seguinte: como é que você costuma pagar as suas compras? Quando você vai fazer uma compra no supermercado, por exemplo, né? Com a tecnologia cada vez mais presente no nosso dia a dia, muita gente já aderiu ao cartão por aproximação. Você chega e aproxima o cartão e paga. É rápido, né? É muito prático e, assim, em poucos segundos a compra tá paga. Mas tem aquela pessoa que não confia nesse negócio de aproximar o cartão, não. Achei muito interessante, porque eu tava no mercado outro dia. E aí, eu aproximei, né? Aí tinha um senhor assim do meu lado e falou assim: ai, como que você faz? Não, esse negócio de aproximar, de jeito nenhum. Já quiseram inventar esse trem pra mim, eu não aceito de jeito nenhum. Eu que tenho que colocar minha senha, eu pago no dinheiro, mas esse negócio de aproximação, eu não gosto, não, né? Tem quem ainda prefira, né? Esse jeito tradicional de ir lá, inserir o cartão, digitar a senha, né? É assim, mas é um método que transmite, pelo menos, né? Mais segurança. E aí eu queria saber de você que tá ouvindo a gente agora: você usa o cartão por aproximação ou você é daquela pessoa, Poliana, eu prefiro, pode ser uma compra de 10 reais, eu tenho que digitar a minha senha, esse negócio de aproximação eu ainda não me acostumei, não. Eu quero saber de você, tá? Vem cá, 63999156234. Você é do método mais tradicional, eu gosto de pagar aí no dinheiro, né? Colocar a minha senha na hora de pagar a conta, não gosto desse negócio de aproximar o cartão, de aproximar o celular e pagar a conta, não é comigo, não. Você é dessa turma aí? Vem me contar. Vamos ouvir agora o som do Guilherme Santiago. Essa é lá de 2005, mas é um musicão pra gente recordar. 8:23 agora, essa é lá de 2005, Chovendo Estrelas. Eu sei que você lembra dela. Bom dia!
4: Perdão,

0: Bonitinhos FM, 8h31 agora, versão nova da música Toda Mulher, na voz da dupla Ed Brito e Samuel. Toda Mulher, também o Guilherme Santiago com Chovendo Estrelas. A gente vai pro intervalo e volta já. 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
0: Unitins, agora 8h32, é hora de informação. Mara Santos é quem chega para deixar a gente bem informado nessa manhã quente de terça-feira. Bom dia, Mara!
4: Bom dia, Poliana, bom dia a todos os ouvintes ligados aqui no Show da Manhã. E a gente chega agora com a seguinte atualização. Motoristas com veículos autuados por infrações de trânsito no Tocantins devem ficar atentos às novas notificações do DETRAN. As listas com as placas dos veículos foram publicadas no Diário Oficial do Estado nas edições dos dias 30 e 31 de julho. Quem recebeu notificação de autuação tem 30 dias para apresentar defesa prévia, sem cobrança da multa ou registro de pontos da CNH nessa etapa. Já os donos notificados da penalidade têm até o dia 31 de agosto para pagar a multa com 20% de desconto ou apresentar recursos junto à Junta Administrativa de Recursos de Infrações. Os procedimentos podem ser feitos online ou pelo site do DETRAN. É necessário anexar documentos como CNH, certificado de registro e licenciamento do veículo em formato eletrônico. Agora a gente traz a última informação desse bloco. Mais de 93% dos pacientes com câncer de pulmão no Tocantins iniciam um tratamento tarde demais. Vamos saber os detalhes com a Tina Santos.
5: De pulmão atendidos pelo SUS no Tocantins. Mais de 93% dos pacientes com câncer de pulmão atendidos pelo SUS no Tocantins iniciaram o tratamento com a doença em estágio avançado. O índice de 93,27% é superior à média nacional de 87%. Os dados são do radar do câncer do Instituto Oncoguia e consideram atendimentos entre 2024 e julho de 2026. O levantamento também mostra que 47,17% dos pacientes esperaram mais de 60 dias entre o diagnóstico e o início do tratamento. Além disso, quase 65% precisaram viajar para outro município em busca de atendimento oncológico. Os dados são divulgados durante o Agosto Branco, mês de conscientização sobre o câncer de pulmão. Tina Santos para Unitins FM.
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0: nosso show da manhã aqui na Sony Jeans FM. Você vem comigo? 8h38 agora. Bom dia!
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0: Vamos lá pro WhatsApp da Unitins FM. Você participa comigo através do nosso WhatsApp, que é o 639-9915-6234. Um abraço pra você que tá no trânsito agora. Você que tá, seja bem-vindo à nossa capital. Você viu que capital bonita que você tá visitando? Essa é Palmas, a capital mais jovem do Brasil. Seja bem-vindo aqui, viu? Vamos lá pro WhatsApp. Bom dia, Poliana. Olha, Poli, respondendo aí a sua enquete, eu não uso cartão por aproximação de jeito nenhum, Poliana. A primeira coisa que eu fiz quando eu recebi o meu cartão foi pedir para tirar essa função aí, porque eu tenho medo, sabe, de perder o cartão ou de alguém conseguir fazer compra sem a minha autorização. Então eu prefiro gastar alguns segundos digitando a senha do que correr o risco de ter dor de cabeça depois. Para mim, a segurança vem sempre em primeiro lugar. É isso aí, Alfredo. Um abraço, querido, para você. Bom dia. Dona Rita, tá boa?
2: Olá, minha amiga. Poli com Y, Poli com Y.
0: Bom dia,
2: minha linda. Bom dia. Deus te dá um dia de paz e bem, saúde.
0: Amém.
2: Ok, muita alegria, que é o que você é, tá? Você nos contagia com a sua alegria, nos alegra também. Poli, já tô no primeiro horário, né? Te abraçando já de coração. Você sabe que você é querida por nós. Toca pra mim, por favor, mensagem do além com o milionário José Rico. E ofereço para todos que estão ouvindo seu programa, ok? Todos nós, para se alegrar. Bom dia, minha linda. Bom dia,
0: dona Rita de Cássia, lá de Porto Nacional. Maria de Nazaré, um beijo para você também, tá ligada com a gente. O Valdemilson também ligado. Bem-vindo, bom dia.
3: Oh. Opa!
0: Opa!
3: Bom dia, menina Poliana. Que Deus continue preservando em ti essa ternura, essa voz maravilhosa que nos desperta para o mais um dia. Um abraço, menina.
0: Valeu, Valdemir. Bom dia, bem-vindo, viu?
3: Tô sempre ligado.
0: Ana Rosa Galvão também tá com a gente. Um beijo pra você, Aninha. Bem-vinda.
4: Bom dia. Olha, eu vou falar aqui de Itacoariçu, Mariana. Eu tô ligada aqui no seu programa.
0: Ô, coisa boa.
4: Manda louco pra mim aqui de Itacoariçu, Ivani, Itacoariçu. Manda louco pra nós aqui.
0: Beijão, tá? Pra vocês aí de Itacoariçu. Poli, vamos lá pra mais um dia abençoado. Alcione, vamos, tamo juntas. Bom dia, Poliana. Como você faz falta nessa rádio, não some não, viu? Meu rádio eu liguei ontem, então bem-vinda de volta. Oferece a próxima música pra toda a galerinha. É lá do grupo Mensagens da Poliana, galera da animação, beijão pra você. É a Flor, um beijo pra você também, Florzinha. Alô, seu Manel, Manel do Aterro Sanitário também tá com a gente. Alô, meu amigo
5: Flávio. Amigona Poliana Siqueira,
0: e aí?
5: Você tá, minha querida?
0: Tudo bem, Flavinho?
5: Flávio Araújo, daqui da Araújo Carro, rapaz, nós tá meio sumido, né?
0: Pois
5: é, aqui de novo, estamos de volta. Como é que você tá, minha querida?
0: Tudo bem.
5: Tá todo mundo bem aí, todo mundo na paz, passando aqui para desejar um ótimo dia para todos. Estamos aqui, trabalhando, vamos no rala. Manda um alô para nós aqui, Flávio Araújo, da Araújo Carro. Manda um alô pro nosso amigo Maranhão, lanterneiro, o melhor de Palmas. Estamos aqui, Poliana.
0: Valeu.
5: Bom dia, bom dia.
0: Bom dia, bom dia. 18 faltando pras 9. Agora tem João Neto e Frederico. Por causa de você. Bom dia.

0: Tocantins FM, 12, faltando pras 9. Felipe Araújo e o Panda, ponto G.
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0: Essa é a Unitins FM, bom dia, 12, faltando pras 9.
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0: 8h47 agora, e o nosso WhatsApp é o 639-9915-6234 para você participar com a gente, para você mandar o seu alô, o seu bom dia e participar aqui da nossa enquete. Eu quero saber como é que você costuma pagar as suas compras, né? Você é daquela pessoa mais tecnológica, né? Afinal de contas, a tecnologia é cada vez mais presente no nosso dia a dia, e aí muita gente já aderiu ao cartão por aproximação. É aquela coisa mais prática, né? Rápida, em poucos segundos você paga, tá na fila ali do supermercado, às vezes dá uma agonia quando alguém vai abrir ali pra pagar e demora, enrola. E aí tem quem prefira aquele jeito mais tradicional, né? Inserir o cartão na maquininha, digitar a senha. Eu quero saber de você, qual é a sua forma, né? Você usa o cartão por aproximação ou você, Poliana, nada de aproximação, eu prefiro colocar a minha senha. Bom dia, Poli, eu sou do time da aproximação, Poliana. Acho tão prático, principalmente na correria do dia a dia. Rapidinho eu pago, vou embora sem precisar ficar digitando a senha. E olha, hoje em dia eu também acho que os bancos investiram muito em segurança. Pra mim, a praticidade faz toda a diferença. Manda um alô pra mim e uma música, e a música do Cleiton Romário, Se Eu Te Perdoar. Adoro você e tava morrendo de saudade. Obrigada, meu amor. Um beijo pra você também. Obrigada pela sua companhia. É a Gercília, né? Gercília. Bom dia pra você, tá? Minha amiguinha querida Dinalva Martins, ela tá lá em Arapoema ouvindo a gente. Um beijo pra você aí na Chácara Recanto do Sossego. Bom dia, Dinalva!
3: Bom dia!
0: Bom dia, meu amor! Tudo bem?
3: Sobre a enquete, eu também sou daquelas que não colocam aproximação. Justamente por isso, se perder, na mesma hora um vai lá e aproxima ele.
0: Tem esse
3: hoje
0: risco, né?
3: Tá demais.
0: É.
3: E

0: Eu sou terrível pra esquecer das coisas no lugar, assim. Aí qualquer um quer achar, né?
1: É.
0: Hoje a gente não pode mais confiar mesmo.
1: É verdade.
0: Eu prefiro digitar minha senha e colocar o cartãozinho lá.
1: Ah, eu sou desse time também, Dinalva. Um beijo pra você, meu amor. Bom dia.
2: Bom dia, Poliana.
1: Bom dia, meu amor.
2: Aqui quem tá falando é Matheus.
1: Oh, coisa linda, meu Deus.
2: Eu quero ouvir uma música.
1: Ah.
2: Gustavo Lima.
1: Ah.
2: Retrovisor.
1: Linda.
2: Um presente pra meu vô Kita.
1: Ah, meu Deus, que coisa linda.
2: Vanede.
1: Ah.
2: E Titonho.
1: Um beijo pro vovô Kita, vovó Neide, o tio Tonho e pra você também, viu, Matheus? Bom dia! Oi, Maria Helena, como é que você tá? Bom dia!
3: Bom dia, bom dia, bom dia, Poliana!
1: Bom dia!
3: Olha, suas férias de 120 dias acabou, as férias maior que as suas, só de Deus e mais. Deus mata com 210 Deus. Dias já.
1: Férias de 120 dias foi boa.
3: Poliana, eu não gosto muito de aproximação, não. Uh-huh. Eu gosto de digitar a senha.
1: Digitar a senha, né, Maria
3: Fazer
1: Helena?
3: Fazer alguma coisa, né? Porque hoje tá tudo muito prático, é portão é automático, é televisão no controle, a gente não tem mais trabalho pra nada, então pelo menos a senha a gente tem que digitar, né, Poliana?
1: Vamos fazer alguma coisa, né, Maria Helena? Muito bom! Ô, Vitor, bom dia, Vitão!
4: Bom dia, Poliana Siqueira, Poliana com Y,
1: Poliana com
4: Siqueira
1: Y.
4: De saudade. Estávamos com saudade de você,
1: Ei,
4: Poliana.
1: Ei, Vitor.
4: Tá bom? Seja bem-vinda de volta.
1: Obrigada, querido.
4: E com respeito à enquete, Poliana, eu também não uso cartão por aproximação. Insiro o cartão, digito minha senha, não demora.
1: Rapidinho,
4: e
1: ali, né?
4: É sobre isso. E queria aproveitar o embalo e te pedir a música É o Amor, com Zezé de Camargo. O Mirosmar. Forte abraço, Poliana.
1: Valeu, Vitão. Um abraço pra você. A Patrícia tá ouvindo a gente lá em Cristalândia. Bom dia, Poli. Seja muito bem-vinda de volta. E eu só uso cartão por aproximação. Muito bom. 9 faltando pras 9 agora. Bom dia.

música, divina música, que me envolve neste momento. Através desta mensagem, meu eterno agradecimento. Luz, amor e paz.

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3: A Praia da Santa, em Tocantinópolis, é um dos destinos mais procurados do verão tocantinense. Localizada em uma ilha no rio Tocantins, a praia atrai moradores da região, visitantes de Porto Franco, no Maranhão, e turistas de vários estados. Um dos destaques do local é a estátua de Nossa Senhora dos Navegantes, bem no centro da ilha, que é considerada pelos moradores um símbolo de proteção e bênçãos para quem visita a praia. O acesso é feito por voadeiras e barcos coloridos. A estrutura oferece barracas de alimentação, banheiros químicos, área para esportes, camping, palco para shows e equipe de guarda-vidas.
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1: Bonitinhos, agora são 9:03, é hora de informação. Mara Santos.
2: Isso mesmo, Poliana. O processo seletivo do FIES para o segundo semestre deste ano recebeu a inscrição de 1.324 candidatos no Tocantins. Os pré-selecionados têm até esta terça-feira para complementar as informações da inscrição na página do FIES Seleção. Quem não foi pré-selecionado na chamada regular está automaticamente na lista de espera, com chamadas entre 7 de agosto e 24 de setembro. Após a complementação, o aluno deve validar a documentação na instituição de ensino e depois em uma agência bancária. Em todo o país, o processo seletivo registrou mais de 127 mil inscritos. Mudando de assunto, para encerrar esse bloco, o Tribunal de Justiça do Tocantins realiza primeiro mutirão das agências bancárias, com previsão de 1.053 audiências de conciliação. Tina Santos.
3: Com previsão de 1.053 audiências de conciliação, o Tribunal de Justiça do Tocantins realiza até dia 7 de agosto o primeiro mutirão das agências bancárias. A iniciativa oferece a cidadãos com dívidas de cartão de crédito, cheque especial, empréstimos, crédito consignado e outras pendências.

0: agências com bancos a oportunidade de negociar seus débitos e recuperar o crédito. As audiências ocorrerão de forma virtual, de 8 da manhã às 6 horas da noite. A iniciativa busca incentivar acordos entre clientes e instituições financeiras, contribuindo para a solução dos conflitos de forma rápida, consensual e sem a necessidade de prolongar processos judiciais. Para participar, a parte interessada deve acessar o link encaminhado previamente por sua defesa. As audiências serão conduzidas por conciliadores credenciados. Tina Santos para Unitins FM.
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0: Tocantins FM 9:16 agora, Léo Magalhães, 24 horas, também o Luan Santana te esperando. E lá em cima, Calcinha Preta, hoje à noite, é o nosso show dessa terça-feira, 4 de agosto, no ar, aqui na sua Unitins FM. Bom dia pra você, Dona Maria Lira, bom dia!
1: Oi, bom dia, Poliana.
0: Bom dia, tudo bem?
1: Eu e o Lázaro estamos aqui assistindo seu maravilhoso programa. Nós não perdemos o seu programa,
0: tá? Coisa bonita. Dona Maria Lira, teve muita gente que acompanhou quando eu fui na casa dela, porque eu gravei e coloquei lá no Instagram, ela e o seu Lázaro, uma simpatia esse casal. Eles moram depois de Itacoaruçu, ali na Serra. Aí eu fui lá tomar um cafezinho com eles, comi um curauzinho que ela fez também, não foi, Dona Maria? E aí a gente guarda assim no coração, chegou lá, me recebeu com tanto amor, com tanto carinho, e tem uma história de amor, de vida tão bonita esses dois. Eu tenho muito carinho por vocês, viu, Dona Maria?
1: Eu estava sentindo muita falta de você. E você vem aqui uma hora com o Cacá Luciano, que eu vou fazer um bolo de mandioca, um tal de manepelada. Esses dias eu fiz, eu lembrei de você.
0: Quando
1: eu fizer, eu te aviso.
0: Tá bom, a gente vai mesmo,
1: você
0: viu?
1: Comer manepelada, um cafezinho quente aqui mais nós.
0: Coisa boa,
1: então,
0: gente.
1: Então tá, bom programa pra você, pra esses programas todinho, pra você, pro Cacá e pra nós também.
0: Beijo, Dona Maria Lira, o seu Lázaro. Senti falta da voz do seu Lázaro aí de fundo, viu? Um abraço, bom dia.
2: Bom dia, minha princesinha. E aí, tudo bem?
0: Eu tô bem.
2: Pois é, né, minha princesa, deu pra descansar um pouquinho. Você, o esposo, cadê Cacá? Cacá faz muita falta também, né?
0: Pois
2: nosso
0: é,
2: amigo
0: Nalvinha.
2: Cacá, cadê ele? Tá bem de saúde?
0: Tá bem de saúde, tá em outra missão, tá, Nalvinha? Mas tá tudo bem.
2: E aí, seu príncipe, como é que está? Tá tudo bem?
0: Tá tudo bem.
2: Pois é, né, Poli? Deixa eu te responder sua enquete. Olha, eu, às vezes, dependendo do momento...
0: Sim.
2: Que, às vezes, eu coloco a aproximação e às vezes eu coloco a senha,
0: a
2: né?
0: Senha.
2: Porque o meu cartão, se depender do valor, for muito alto...
0: Pede a senha.
2: Ele não passa a aproximação, só passa valor baixo, né? Foi
0: jeito.
2: Assim que foi feito,
0: sim,
2: né?
0: Uh-huh.
2: Se for acima de 200... 200 e pouco.
0: Isso, a maioria, acima de 200, precisa realmente da senha, não é, Nalvinha?
2: Aí já não passa, só passa de 100 para baixo, né?
0: Uhum.
2: Mas, às vezes, eu uso, né? Das duas formas, né? Porque hoje em dia, de todo jeito, você corre perigo, não tem jeito,
0: né? Não tem jeito, né? Já
2: não
0: escapa.
2: Não tem como você evitar, né?
0: É verdade.
2: Então, tá, tudo de bom, tá, minha princesa?
0: Beijo,
2: bom
0: Nalvinha.
2: Trabalho, bom dia aí pra todos os seus ouvintes,
0: pra
2: tá,
0: nós,
2: ok?
0: Nalvinha.
2: Falou, tchau, fui.
0: Beijo.
2: Obrigada, princesinha.
0: Bom dia. Marioneide, tudo bem, Poliana? Já usei cartão por aproximação, Poli. Mas depois que um amigo... Que um conhecido meu perdeu o cartão e teve compras feitas antes de conseguir bloquear, nunca mais eu tive coragem. Poli, sei que existem medidas de segurança, né? E que os bancos podem ajudar em muitos casos, mas o que aconteceu com meu amigo me deixou com muito medo. Então eu prefiro inserir o cartão e digitar a senha. Demora um pouquinho mais, mas é mais seguro. Um beijo pra você, bom dia. O Demi também tá aqui, bom dia.
3: Bom dia, Poliana. Quem nos fala, Demi Alves, aqui da Terça, né? Uma boa terça-feira a todos os ouvintes. Queria que você desse uma aula ao nosso amigo Lindomar, aqui do Aterro Sanitário, nossos amigos aí da Infraestrutura, Iris, todos os trabalhadores aí da Zeladoria, da MB. E um bom dia, Poliana, Demi Alves, aqui do Aterro Sanitário.
0: Valeu, Demi! Bom dia, bom trabalho, viu?
4: Bom dia, Poliana!
0: Bom dia,
4: Poliana,
0: Dr. Bola!
4: Você deu uma sumida igual bote com bicheira. Nossa,
0: ai, meu Deus,
4: mas
0: Deus.
4: Fez uma farta, uma
0: eita,
4: farta pra região, pro rádio. Mas o seu amigo, Dr. Bola, já está indo agora para o Hospital de Amor, onde hoje mais um dia promete. Um dia que tem muita gente por lá, esperando fazer os exames,
0: uhum.
4: Outros fazendo a quimioterapia, outros radioterapia. E o Dr. Bola está indo para lá. chegando lá, vai dar muitos abraços, muitos beijos, muitas palavras de ânimo para diminuir a ansiedade das pessoas que estão lá, não porque elas querem,
0: sim,
4: é porque a doença chegou, né? Esse câncer, a gente precisa ficar veiaco, sabe? Ficar veiaco, se cuidar, mas ele é traiçoeiro, ele chega, ele judia das pessoas e judia dos familiares, é desse jeitinho. Mas o nosso propósito é produzir alegria. Por isso, seja muito bem-vinda e vamos juntos, juntos, sempre. Valeu!
0: Valeu, doutor Bola, um abraço para você, obrigada pelo carinho, viu? Obrigada pelo seu trabalho lindo que você desempenha sempre. Não é à toa que você recebe com frequência os parabéns aí do presidente, né, do Hospital de Amor, por esse o reconhecimento desse trabalho tão bonito e voluntário, acima de tudo, que você faz, de sair da sua casa, não é? De se vestir de palhaço para ir levar alegria para essas pessoas que precisam, que estão assim tão carentes, não é? De uma palavra, tão carentes de um sorriso, e você faz isso com tanto amor, com tanto zelo. Parabéns, tá? 9h22 agora. Alô, minha amiga Dinalva Martins, um beijo no seu coração. Pra você, pra Viviane, que tá em Colinas com a gente ligada. Alô, Beth, bom dia pra você também. Agora tem Christian Ralph.

0: gastou dinheiro à toa, né?
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1: Bonitins, agora são 9h33, é hora de informação. Mara Santos.
2: Isso mesmo, Poliana. Moradores de Araguaína poderão trocar lâmpadas usadas por modelos de LED e participar de sorteios de geladeiras e ventiladores. A ação do projeto Ligados da Energisa será realizada entre os dias 4 e 6 deste mês, na quadra poliesportiva da Vila Ribeiro. Durante a programação, haverá palestras e orientações sobre eficiência energética, tarifa social e renegociação de dívidas. No dia 6, a programação termina com sessões gratuitas de cinema, das 7 horas às 9 horas da noite. No dia 5, o projeto também estará no Colégio Militar Jadenir Jorge Frederico, no setor Maracanã, com atividades educativas e divulgação da Olimpíada Nacional de Energia Elétrica. Agora a gente traz uma nova informação. Dia dos Pais deve levar 104 milhões de consumidores às compras. 72% pretendem comprar em loja física. Vamos conferir os detalhes com a Tina Santos.
3: O Dia dos Pais, comemorado no próximo domingo, deve movimentar 29,7 bilhões de reais no comércio e no setor de serviço em 2026. A estimativa é de que 104 milhões de consumidores comprem presentes para a data. Segundo a pesquisa da CNDL e do SPC Brasil, 63% dos entrevistados pretendem presentear com um gasto médio de R$ 286. Roupas, calçados e acessórios lideram a lista de presentes, citados por 62% dos consumidores. O levantamento mostra ainda que 77% pretendem pesquisar preços antes da compra. Em Palmas, o Capim Dourado Shopping reúne opções de presentes e realiza a promoção Meu Pai Tecnológico, que vai sortear um pacote avaliado em mais de R$ 20 mil. Tina Santos para Unitins FM.
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A carona, tá? Você no trabalho, ligado, sintonizado com a gente. Que bom ter você aqui, que bom ter a sua companhia. Esse é o Show da Manhã. Você está na Unitins FM, uma emissora da Universidade Estadual do Tocantins. E quem fala aqui? A Poliana Siqueira, fazendo o que eu gosto.

0: 7 para as 10 agora.
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0: Dona Miriam, bom dia, Dona Miriam. Dona Miriam tá com a gente.
2: Poliana,
0: bom
2: querida.
0: Dia, tudo bem?
2: Tudo bem com você, minha filha, e a família. Dona Miriam, eu tô aqui, minha filha, me recuperando da grande cirurgia que fiz, mas eu tô bem melhor, graças a Deus. Tava com saudade de você, minha filha, da gente comer um pão de queijo junto, ou uma empada.
0: Aquela empadinha tá? Que a senhora faz é boa, hein?
2: Meu amor, toca pra mim aí, tapete da sala, com Teodoro e Sampaio. Fica com Deus, meu filho.
0: Amém,
2: querida.
0: Dona Miriam. Boa recuperação aí, tá? Beijo. Poli, bom dia, Poliana. Olha, sobre a enquete, eu aproximo logo o cartão, porque nem me atrapalha e não atrapalha quem tá atrás, não atrapalha os outros. Eu fico zangada quando eu chego numa fila e a pessoa ali tentando entrar no aplicativo pra pagar, não dá certo, a enrolação é horrível. Lourdes, um beijo pra você, Lourdes. Bom dia. Tem gente que é assim, né? Deixa pra abrir o aplicativo bem na hora, já vai preparando logo. Tá chegando a sua vez, já deixa o trem ali no jeito, não é? Concordo, viu? Abração pra você, bom dia. Carmelita, meu amor, bom dia, grupo da Poliana, bom dia, ouvintes da nossa Unitins FM. Poli, que maravilha ter você de volta, tava todo mundo com saudade de você, você faz falta nas nossas manhãs, né? Esses 30 dias de férias, parece que foi 90, né? 30 dias que não passava. A respeito da enquete, Poli, eu quase não passo com a senha. Geralmente todas as minhas coisas são no aplicativo do meu celular. Eu sei que é errado, mas no dia a dia a gente costuma. Mas no dia a dia a gente acostuma, né? Um beijo pra você. Graças a Deus nunca aconteceu nada comigo. Passa aí uma do Zezé de Camargo e Luciano. Um beijão pra você, Carmelita. Beijo no seu coração. Obrigada pela companhia, pelo carinho, tá? Ô, Pedrão, bom dia.
3: Bom dia, bom dia, bom dia, bom dia, Poliana.
0: Poliana, Pedrão.
3: Tô por cá. Tô de Porto, ligado. Poliana, manda um alô aí pro pessoal da galera da animação, baixinho da rede. Jane Silva. A Marta Rocha. Marta Rocha, você quer mandar um alô pra ela. Manda um alô pra mim, que tá ela trabalhando, o radinho tá ligado.
0: Marta Rocha, ouvinte todo dia.
3: A menina lá de da Lagoa do Tocantins. Todo mundo que tá ligado no programa. Pelo de Porto, obrigado. Tinha esquecido lá, mas é Jordana.
0: Jordana. Né?
3: Você quer pra ligar aqui, pra mandar um alô pra ela, que ela tá ligada.
0: Aí,
3: a Jordana,
0: Pedro.
3: Eu esqueço o nome, que aí
0: o povo manda mensagem pro Pedro. Ó, Pedro, sabe que você participa todo dia, né? Quando for falar na rádio, lembra de mim, manda um alô pra mim lá, né? Abração, Pedrão.

Coração Partido, Grupo Menos é Mais. Agora 9h46, bom dia. Deixa eu mandar um beijão aqui pro Marcos Vinícius, ligado com a gente lá na 604 Sul. Um abraço, viu, pra você. Bom dia, obrigada pela companhia. Assim, Poli, a gente tava com saudade, viu? Manda uma música aí, por favor. A música Novo Eu, né, do Henrique e Juliano. A gente manda então pra vocês aí, tá? Bom dia, obrigada pela companhia. 9h46 agora, bom dia.

0: Tocantins, FM 10 e 3, agora Manu Batidão, Matheus e Cauã, Universo é o nome da moda, Leonardo também com a música Liga Lá em Casa, Edson Yudes e a Simone Mendes, 24 horas de amor. A gente volta já depois do nosso intervalo, agora 10 e 3.
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Tocantins FM, meus amigos, uma emissora da Universidade Estadual do Tocantins. Nós estamos em Palmas, na capital mais jovem do Brasil, aqui na 108 Sul, 30 graus a temperatura, e ela sobe, viu? Hoje chega aos 37 graus na capital do Tocantins.

0: eu sou a Poliana Siqueira. Estou aqui fazendo o que eu gosto pra você, que eu gosto mais ainda. E é bom saber que você escolhe, que você prefere a Unitins FM. Em casa, no carro, no trabalho. Bem-vindo, bom dia! Olavo, como vai, Vossa Senhoria? Olavo, tudo bem com você? O Olavo lá do Bolinho Frito, um abraço pra você. Meu amigo queridíssimo Maurício Venâncio, um abração pra você, Maurício Venâncio, lá da Central Panificadora, ligado, sintonizado aqui na Unitins FM. Bom dia pra Elidiane, também essa maravilhosa que tem uma caixa de som grandona o tempo todo ligada aqui na Unitins FM. Bom dia, Poli. Olha eu aqui ligado. Obrigada em você, um abraço para você e todos os ouvintes, principalmente para minha comadre, a Leiliane. Um beijo para você, Leiliane, pessoal do Bertaville ouvindo a gente. Bom dia, Poliana, achei bom. Esse povo pega no meu pé, olha o que, é que ele mandou aqui, o Paulo Dias. Aô, 15 dias, hein, dona Poliana, com Y e Siqueira com S. Tudo bem com você, rainha do rádio? Você não sabe a satisfação que é tê-la de volta, viu? Alegrando as nossas manhãs, não sou de mandar mensagem, mas eu tô sempre na sintonia. E ele colocou aqui, Poli, o Azevedo é bom demais da conta, mas você é insubstituível. Manda aí bala alojada com Gustavo Lima. Bom dia com alegria. Valeu, Paulão. Um beijão pra você. Aliás, um grande abraço, um grande beijo ao meu amigo queridíssimo Azevedo Júnior, que segurou aqui e olha, com muita maestria, viu? Azevedo é um querido, um profissional do rádio que eu tenho muito carinho. Não é à toa que ele foi escolhido entre muitos, né, pra estar aqui no time Unitins FM. Bração, meu amigo. Cleide Fonseca, bom dia, Cleide.
1: Bom dia, Poliana,
0: Oi,
1: Cleide. Meu Deus. Eu só ligo o rádio e vou navegar. Jesus amado. Só música.
0: E vou navegar. Eita, Cleidinha. Cleide tá toda.
1: Beijo, minha linda. Feliz por você ter voltado.
0: Ô, Cleide, você arrasou nessa foto aqui do perfil, hein, minha filha? Na praia, curtindo a praia e o mozão, hein? Tá bom, hein? Beijo pra você, Michael! Aê!

dirigindo e ouvindo a G. Oh, meu Deus. Vai devagar, Maicão! Vai devagar, Maicão! Porque se for na onda do Zezé, meu filho, se for na onda do Zezé, você só acelera e esquece, ó. Meu Deus! E o chão preto? Adorei o vídeo, arrasou, Maicon! Bom demais, um grande abraço pra você. Obrigada, viu, pela companhia, obrigada pelo vídeo. Fabinho do Espetinho também tá de tá ligado, tá falando assim: eu tô aqui, Poliano, ó, eu aqui também. 10 horas mais 9 minutos, Unitins FM, Ed Brito e Samuel, Romance Rosa. Bom dia!

0: Bento e Samuel, Romance Rosa, 10 e 12 na Unitins FM. Bom dia!
1: Você falou aqui com o Aparecido Uber aqui em Usimã, que estou ligado no seu programa.
0: Aparecido Uber, bom dia!
1: Oh. Olá, Ana, bom dia, bom tudo dia. Bem?
0: Tudo bem.
1: Sou Aparecido, estou fazendo um Uberzinho aqui. Sentido a Paraíso, estou ouvindo seu programa. Lindo, maravilhoso. Eu adoro o seu programa. E hoje você botou mesmo sua cara, música apaixonada. Adorei.
0: Só moda boa, Aparecido.
1: Bom dia e bom trabalho.
0: Valeu.
1: Tô adorando. Não vou pedir nem a música, porque essa que você botou já tá boa demais.
0: Coisa boa. Valeu. Obrigada. Bom dia. Bom trabalho aí pra você, tá? O Fabinho mandou a foto, o radinho ligado no 12 também. Poliana com Y. Bom dia. Bom dia, Fabinho do Espetinho. Bom dia pra você. Obrigada, viu, por escolher a Unitins FM. 10 e 13 agora. Presta atenção nessa história. Caso encerrado é o nome da moda. Isso aqui é aquela coisa que acontece assim, ó. Quando a mulher reclama muito, fala assim com o marido: onde você tava? O que você tava fazendo? E ele acha ruim. Onde é que você tava? Chegou essa hora? O que foi que aconteceu? E ele acha ruim. Aí tem um dia que ela cansa e vai embora. Aí ele chega e sente falta dessa bronca, sente falta desse questionamento, de tanta pergunta: onde você tava? O que você fez? Com quem você tava, né? Aí ele queria tanto agora alguém pra reclamar e já não tem mais, ó.
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0: meus amigos, 10 e 18, caso encerrado. Essa moda do Renan e Raí, aquela coisa, né? O silêncio fala mais do que qualquer palavra, do que qualquer discussão. E aí é legal a história dessa música, porque é aquela coisa de que durante tanto tempo, né, ele reclamou das perguntas. Onde você tava, né? Com quem você tava? Que hora que você vai chegar? Mas aí quando a mulher arruma as malas e vai embora, aí ele percebe que aquelas perguntas não eram apenas desconfiança, né? Eram sinais de que alguém ainda se importava. E às vezes é assim que acontece, né? A gente só reconhece o valor de uma pessoa quando ela deixa de ocupar espaço, aquele espaço que sempre ocupou na nossa vida, o que parecia cobrança, né? Aí depois vira saudade. Essa música é doída, Brasil! Aquilo que parecia excesso de cuidado depois faz falta, né? E o bilhete dela, ó. Lembra que toda mulher tem limite, né? Ó, aí ele foi abrindo devagarinho pra não acordar ela, né? E ela cansou, né? Dessas promessas quebradas.
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amigos, antes de reclamar de quem pergunta, de quem liga, de quem demonstra preocupação, vale a pena a gente pensar, né? Será que não é uma forma de amor, de preocupação? Porque enquanto preocupa, tem sentimento, né? Quando o silêncio toma o lugar das perguntas,

0: novo assim.
1: Aí vem o Gustavo Mioto com essa aqui, ó. Você vai falar que foi do nada? É. Eu tentei conversar. Eu tentei, eu pedi socorro, ó. 10h20.

pedido de socorro tava lá no meio daquelas conversas que você falava, chega, para, conversa chata, né? É, um lembrete que o silêncio de quem vai embora começou antes da despedida, né? Ninguém acorda assim simplesmente e deixa de amar de uma hora para outra. O amor vai se despedindo aos poucos, né? Na conversa ignorada, na mensagem sem resposta, no sentimento que não é levado a sério. Por isso, valoriza essa mulher chata que você tem aí do seu lado, que ainda conversa, que ainda reclama, que ainda fica te ligando, perguntando onde você tá. Meu filho, sei não, hein? 10h24, Unitins FM, bom dia!

Bonitinhos, FM 10 e 27 agora, César e Paulinho, coração só vê você. Bom dia, meu amigo Irã França, um abraço pra você, Irã. Irã França, grande comunicador, jornalista, meu amigo gurupiense, esteve aqui fazendo uma visita, um abraço pra você, viu, Irã? Um abração pra você, trabalhamos juntos em algumas emissoras ali em Gurupi, essa pessoa que eu tenho muito carinho, um abraço pra você, viu? Bom dia. Alô, Claudemilson, um abraço pra você também, bom dia. Minha locutora favorita, que bom que você tá de volta, um abraço querido pra você, bom dia, obrigada, viu, pela sua companhia. Alô, Demizão, fala, Demizão, ele mandou um áudio. Ó. Vai refletindo aí, Demi, ó. Mas é bom receber esses vídeos. Ó, o cara tá na lida, ó. Falou, é bom demais trabalhar ouvindo essa rádio. Poliana do céu.

0: querida. Demisão, um abraço pra você, bom dia. Alô, meu amigo. Olha, o subtenente Tranqueira tá aqui.
1: Bom dia, Poliana, querido. Subtenente Tranqueira. Tamo por cá, mulher. Tô te acompanhando, eu acompanho o rádio, tô com o rádio ligado, ouvindo Maravilha. O rádio o dia todo. O Nitins não desliga aqui no meu radinho aqui na
0: coisa
1: chave.
0: Coisa boa.
1: Ok. Eu vi que você voltou ontem, por aí, fazendo sempre o sucesso, que você já é um sucesso. É isso aí. Azevedo Júnior me substituiu muito bem, mas nunca substitui você. Você é insubstituível no rádio, viu? Você é a rainha do rádio.
0: Ô, meu amigo, obrigado.
1: Parabéns pela sua audiência, pela sua dedicação com o rádio, né? Então, por cá, tô ouvindo todo santo dia. Às vezes, como diz o outro, não ligo, mas tô ligado.
0: Não ligo, mas tô ligado. Então, um abraço. Bom dia, subtenente Pedro Tranqueira. Obrigada, viu? Bom dia.
2: Bom dia, minha amiga Poliana.
0: Bom dia.
2: Como é que você tá?
0: Poliana,
2: o que foi que aconteceu, menino? Você chegou hoje arrasando, hein? Ô, o que as férias não faz no corpo do ser humano,
0: hein? Não brinca em serviço não, meu filho. Você pensa que...
2: papai.
0: Prepara o TBT de quinta, viu?
2: Chegou chegando. Parabéns, seja bem-vinda novamente. Agora descansada, né, com a cabeça fria. Eu quase não mando mensagem, mas eu lhe ouço todos os dias.
0: Coisa boa.
2: Grande abraço, fique com Deus, bom trabalho. Rainha do rádio, a melhor locutora do Brasil.
0: Obrigada, meu querido. Um beijo pra você. Bom trabalho aí, tá? Bom dia, Poliana. Aqui é o Kenilson da Arno 31. Tô aqui ligado. Que bom que você tá de volta, Poli. Valeu, Kenilson. Um abraço pra você também. Bom dia. Obrigada pela companhia. Ô, Rosa.
3: E bom dia, Poliana. Tô passando aí pra pedir uma música. Primeiro, eu tenho que desejar tudo de bom pra você. Que você tenha um dia maravilhoso. Que Deus te livre de tudo mal e de tudo que é ruim.
0: Amém.
3: Passando aí pra pedir a música de Renan e Raí. Chorei no sinal. Aí, se for possível, você toca pra mim, gata. E o mais que Deus abençoe, né? Depois de 2 anos você voltou.
0: 2 anos?
3: Essa voz maravilhosa que você tem.
0: Depois
3: Deus
0: de
3: abençoe, viu, Poliana? Tudo de bom, que Deus abençoe a sua equipe. Deus abençoe o Nitins FM.
0: Amém.
3: Não terminou a enquete? O que é a enquete aí? Fala pra mim. Eu quero participar também.
0: A enquete hoje, Rosa, eu quero saber se você é aquela pessoa que costuma passar o cartão. Quando você vai fazer alguma compra, você gosta de colocar a senha ou você só aproxima o cartão? Você não confia, não, nessa coisa de só aproximar o cartão? Tem gente que coloca essa opção lá, né? De chega, pagar a conta, só aproxima o cartão e já pagou. Aí tem gente que opta por não. Não, eu prefiro colocar minha senha direitinho. Não confie nesse negócio só de triscar o cartão lá e já passou. Aí essa é a pergunta de hoje, tá bom? Antônio, bom dia, Poliana. Tô aqui ligado, feliz demais de ouvir a sua voz. Feliz demais saber que você voltou. Seu programa é o melhor do Brasil. Manda um alô pra mim, um abraço, seu Antônio. Valeu, bom dia.
4: Bom dia, Poliana.
0: Bom dia.
4: Aqui é o Davão, José.
0: Tudo bem?
4: Luzimangues.
0: Alô, Luzimangues.
4: Assumida, apareceu, eu não mando mensagem não, mas fico ligado.
0: Opa!
4: Hoje a música tá só machucando, hein? Botando é ruim.
0: Só moda boa, né?
4: Bom demais, você tá de volta.
0: Que
4: manda
0: coisa.
4: A Folha Seca com a Batista pra nós.
0: Beleza.
4: Vamos ouvir. Luzimangues.
0: Já a gente ouve essa aí, tá? Vamos pro intervalo, eu já volto. 10h31 agora.
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1: Bonitins, agora 10h34, é hora de informação e a Mara Santos está de volta, Mara.
2: Isso mesmo, Poliana. Gente, as quadras de areia instaladas na Praia da Graciosa em Palmas serão mantidas até o final deste ano. Ao todo, 4 espaços terão redes e fitas demarcatórias para a prática de beach tênis, vôlei de praia e futebol. A estrutura também recebeu postes com iluminação de LED, permitindo o uso das quadras também no período noturno. A iniciativa é da Secretaria Municipal de Juventude e Esportes, em parceria com a Secretaria de Turismo e a Federação Tocantinense de Beach Tênis. A proposta é ampliar o acesso da população à prática esportiva e oferecer mais uma opção gratuita de lazer aqui em Palmas. E uma última informação, Poliana. Palmas promove campanha Agosto Dourado com ações de incentivo e apoio à amamentação. Tina Santos.
3: As unidades de saúde da família de Palmas realizam ao longo de agosto a campanha Agosto Dourado 2026 com ações de promoção, proteção e apoio ao aleitamento materno. A abertura oficial será na quinta-feira, dia 6, de 8 da manhã ao meio-dia, no Parque Municipal da Pessoa Idosa. A programação inclui rodas de conversa, atividades educativas e orientações para famílias. Com o tema Amamentação para um Começo de Vida Sustentável, Fortalecer o que Funciona, a campanha destaca a importância das redes de apoio às mulheres que amamentam. Segundo a Secretaria Municipal de Saúde, o leite materno oferece nutrientes importantes para o desenvolvimento do bebê e contribui para a prevenção de doenças. Tina Santos para Unitins FM.
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0: Bonitinhos FM, a indicação aí da Rosa. Um beijo pra você, Rosa. Rosa tá com a gente, ligada, sintonizada. Monte de gente debaixo desse pé de manga aí, né, Rosa? Todo mundo ligado na Unitins FM. E ela pediu e a gente tocou Chorei no Sinal, o som do Renan e Raí. 10h47 agora, bom dia. Fernandinha Peara, tudo bem, meu amor? Fê, bom dia pra você. Eu vi que você curtiu muito as suas férias também, né, dona Fernanda? Polly, que bom ter você de volta, bem-vindo. Eu tava com tanta saudade de ouvir sua voz. Obrigada, meu amor, um beijão pra você, tá? Bom dia.
1: Poliana, isso é uma relíquia.
0: Bom dia.
1: Aí, Poliana, isso é uma relíquia. Relíquia, Amado Batista. Essa música é linda, viu? Bom dia, bom dia. Em relação à enquete aí, Poliana, eu gosto do cartão que aproxima. Apesar de estar correndo grande risco, né? Mas esse negócio de ficar na fila, digitando senha e nervoso e um monte de gente atrás gritando, é melhor o cartão de aproximação, tá bom? Bom
0: mais
1: dia,
0: prático,
1: bom trabalho,
0: né,
1: pra você.
0: Mais prático, boa. Bom dia, Poliana, eu sou a Carmen Lobo, tô tão feliz de ouvir sua voz de novo, tava com saudade, eu fico aqui caladinha, mas sempre ligada. Bom dia, ô Carmen, bom dia pra você, Carmen Lobo, obrigada, viu? Bom dia, Ivani, a Ivani também, tá lá em Taquarussu ligada com a gente, um abraço pra você, viu? Maria Neves, um beijo pra você. Hoje o rádio voltou a ter um brilho diferente, Poli. Ô, coisa linda. Eu tava contando os dias pra ouvir a sua voz de novo. Você faz muita falta nessa rádio, não só pelas músicas, é pelo carinho que você tem com os ouvintes, Poli. Parabéns pelo seu programa. Durante esses dias parecia que faltava alguma coisa nas minhas manhãs. Tem gente que apresenta um programa, mas você faz companhia. Ai, meu Deus do céu. Eu vou até parar aqui, ó. Você faz a gente sorrir, faz a gente refletir e até enfrentar os problemas com um pouco mais de esperança. Que alegria ter você de volta. Que Deus continue abençoando a sua vida, a sua família e esse dom tão bonito de levar alegria para tantas pessoas através do rádio. Meu Deus do céu, meu coração disparou aqui. Obrigada, viu, meu amor, pelo carinho. É tanto carinho que a gente recebe, tão genuíno, né? Assim, tão puro, tão verdadeiro. Que não tem como a gente ficar muito feliz e fazer isso aqui com o coração. Obrigada, viu? Olha ela lá, curradinho. Ô, mundão velho sem porteira, né, Maria das Dores? Bom dia! Beijo pra você, meu amor. Tá lá ligada, sintonizada com a gente. Bom dia, Poliana, que é o Zé Lorota e o Rianzinho, filho. Abraço a todo mundo aí, uma ótima terça-feira. Valeu! Quem tá com a gente também mandou até a foto aqui, tá ouvindo através da televisão. A gente tá lá na TV também, na TV digital, no canal 13.2. É o Francisco Luiz. Alô, Francisco! Um abraço pra você. Bom dia, tá? 10h50 agora! Vestido de Seda é o nome da moda. Teodoro Sampaio, Fernandinha, beijo, Fê, pra você. Alô, Kenilson, Dina Redes também com a gente. Alô, Subtenente,

0: Zezé de Camargo e Luciano, tarde demais. Também o vestido de seda com Teodoro e Sampaio. Bom dia. Poliana, eu ouço seu programa. Muito bom mesmo. Eu sou a Vânia Perna. Alô, Vânia. Tô te ouvindo aqui na chácara onde eu moro, próximo do supermercado Atacadão, né? Um abraço pra você aí na chácara, viu? Beijo, Vânia. Obrigada pela sua companhia. Vânia, a gente tem aqui a Vânia Perna e tem... Ah, tá. Outra ouvinte. Quase o mesmo sobrenome, né? A outra é Peara. Peara. Beijo, a Fernanda Peara e a Vânia Perna. Tô aqui, Poli, te ouvindo? Eu moro próximo ao supermercado Atacadão. Muito bom, obrigada, viu, pela companhia. Bom dia. Oi, Ubiratã, bom dia.
1: Bom dia, Poli, bom dia, bom dia. Aqui é o Ubiratã da Vitor Tratores.
0: Opa!
1: Tem como você tocar uma música pra nós aí?
0: Manda ver.
1: Amar Seus Defeitos, com Ed Brito e Samuel. Manda essa pra nós aí. E o que essa menina falou aí, que você faz companhia, ela é verdade, ela falou tudo. Ela resumiu tudo em uma palavra só.
0: Ô, Biratã, obrigada, viu? Um abraço, bom dia. Poli, toca pra nós, Tocando em Frente com a Almi Sater. Eu amo seu programa, mas só fico em casa na terça pra poder ouvir. Maria Luzimar do Santa Fé Rural. Alô, Maria, um beijo, meu amor, pra você. Obrigada pela companhia, viu? Pelo carinho, um abraço, bom dia. Alô, bom dia, Poliana. Eu não tava ouvindo durante julho, porque sem você aí fazendo o que gosta, pra nós que gostamos mais ainda, não faz sentido. Toca Amor dos Outros com Henrique e Juliano. Eu ofereço essa música pra todos que estão na sintonia. Valeu, é o Marco Santos. Um beijão pra você. Obrigada, querido, pela companhia, viu? Dona Eva, bom dia. Tá boa?
2: Bom dia, Poliana. Aqui é Eva, do setor Brigadeiro Eduardo Gomes, Porto Nacional.
0: Tá boa?
2: Poliana, eu e minha depressão estávamos morrendo de saudade de você.
0: Oh, meu Deus.
2: Bom que você voltou. Tô passando por aqui só pra pedir uma música. Pode ser de Javan. Qualquer música, pra mim tá bom. Tá bom, então bom dia. Bem-vinda.
0: Olha ela. Que pedido diferente, bonito, né? Obrigada, viu, dona Eva, pela companhia. Valeu, abraço. Alô, meu amigo Omar Reinman. Abração pra você, Omar. Adorei a figurinha aqui, Omar. Legal, adorei, obrigada, viu? Bom dia, Poli. O que pouca gente fala é que, na verdade, você especialmente, mas todos os locutores são colegas de trabalho, de todos os motoristas, né, de app, de ônibus, de van e tantos outros anônimos que só tem você como companhia. É isso, Júnior, é verdade, né? O rádio, né, faz parte da vida de muita gente que às vezes está lá sozinha no campo, na cidade, né, os motoristas de aplicativo, dentro do ônibus, enfim. E aí você se identifica com uma rádio, né, e aí passa a fazer parte do seu dia a dia. É isso mesmo, um abraço aí para você, viu? Tudo de bom. Vamos ouvir então o Henrique e o Juliano. A gente volta já com a nossa mensagem do dia, às 11 horas, você já sabe, né? A gente tem aquela mensagem de reflexão, uma mensagem de otimismo para deixar o seu dia melhor ainda. Marco Johnny, um beijo, é você! Vou mudar aqui o nome.

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3: Hoje eu quero contar uma história, ela é bem simples, mas daquelas que deixam a gente pensando, refletindo. Todos os dias, uma mulher estacionava o carro no mesmo lugar. E todos os dias, era recebida pelo guardador com um sorriso no rosto e um bom dia, senhora. Eles conversavam por alguns instantes, ela perguntava da família dele, ele perguntava como ela estava. Às vezes falavam do clima, né, do frio, do calor, da correria, da cidade, assuntos simples do dia a dia. Ela sabia que a vida daquele homem não era uma vida fácil. E sempre que podia, ela deixava uma gorjeta. Mas nem sempre conseguia. Até que certo dia, ela resolveu desabafar. Disse que se sentia mal por não poder ajudá-lo mais, com uma quantidade maior em dinheiro. Agradeceu por ele sempre guardar uma vaga especial para ela e explicou que gostaria de dar uma gorjeta mais gordinha, mas que a sua situação também era apertada. Foi então que ele respondeu algo que ela jamais esqueceu. Ele disse: "Dona, eu não guardo a sua vaga por causa de dinheiro, não. Eu preciso sim do dinheiro. Mas sabia que a senhora é a única pessoa que conversa comigo? A única que me dá atenção, a única que pergunta como eu tô, a única que me trata como um ser humano." Aquela mulher ficou sem palavras. E talvez nós também ficaríamos. Porque essa história nos lembra uma verdade que, no meio da correria da vida, muita gente esquece. A gente costuma acreditar que só ajuda alguém quando coloca a mão no bolso, mas nem sempre é assim. Às vezes, o maior presente que uma pessoa pode receber é ser vista. É alguém que olha nos olhos, que chama pelo nome, que pergunta como é que você tá, que oferece um sorriso, uma palavra de carinho, um pouco de atenção. Existem pessoas que passam o dia inteiro cercadas de gente, mas ninguém realmente as enxerga. Por isso, eu quero deixar um convite para mim e para você. Quando você encontrar alguém no seu caminho, seja no do porteiro, a moça da limpeza, o motorista do ônibus, o entregador, o caixa do supermercado, o guardador de carro, lembre-se, antes da profissão, existe uma pessoa, existe um ser humano, alguém que também enfrenta lutas, alguém que também tem preocupações, sonhos, sentimentos. Talvez você não possa ajudar com dinheiro, mas você sempre pode oferecer respeito, gentileza, humanidade. E muitas vezes um bom dia dito com verdade, com sinceridade, com um sorriso, alguns segundos de atenção, valem muito mais do que qualquer moeda. Que a gente nunca perca a capacidade de fazer o outro se sentir importante. Porque, meu amigo, no fim das contas, o que mais toca o coração das pessoas não é o que damos com as mãos, é o que oferecemos com o coração. Pense nisso.

Martins FM, 11:13 agora, Skank Sutilmente. Bom dia! Bom dia para você ligado com a gente na Unitins FM. Ó, deixa eu falar que essa história, essa mensagem que eu li hoje me fez lembrar de uma reportagem, eu não sei se você acompanhou no Fantástico, aquilo me chamou a atenção, um jovem que deu uma entrevista, ele falou o seguinte, ele começou, né, eles estavam contando a história de um jovem que se formou em medicina, né, com todas as dificuldades enfrentadas, não tinha mãe, a irmã falou, ó, vem morar comigo aqui no sul, eu vou te ajudar, comida não vai faltar. E aí ele começou a trabalhar com uma coisa, com outra, e aí ele conseguiu trabalhar dentro de um hospital, mas como faxineiro. E aí, quando a repórter falou assim, perguntou assim pra ele, por que você decidiu ser médico? Ele falou assim, porque eu queria ser tratado, eu queria ser visto de forma diferente. Eu observava que os médicos eram respeitados, eram cumprimentados, chamados pelo nome, né? Eu percebia o carinho, a atenção e a admiração que todo mundo tinha pelos médicos, enquanto eu passava despercebido pelos corredores, quase invisível. Gente, essa frase, eu falei, meu Deus do céu, como assim, né? E esse foi um dos motivos que o fizeram querer estudar medicina, né? O desejo de ser visto, de ser tratado de maneira diferente. E isso faz a gente refletir, né? Eu acredito que muita gente tenha acompanhado essa reportagem. Será que o nosso respeito pelas pessoas depende da profissão que elas exercem, né? Da roupa que vestem, do cargo que ocupa, do dinheiro que tem? A verdade é que antes de qualquer profissão tem uma pessoa, existe um ser humano. Antes do médico existe um ser humano. Antes do faxineiro existe um ser humano, né? Que tem um dia difícil, que tem preocupações. Antes do empresário... da recepcionista, da atendente, do motorista, enfim. Alguém que tem sentimento, alguém que acorda, que levanta todos os dias de casa em busca dos seus sonhos, né? Que sonha, que luta, que deseja apenas uma coisa, ser tratado com dignidade. E eu acho assim que o respeito não deveria... A gente não deveria aumentar, né? Essa palavra, o respeito não deveria aumentar por causa de um diploma, nem de dinheiro, né? Por status, enfim, o valor de uma pessoa nunca teve no crachá que ela usa, mas é no coração e o mundo tá tão invertido, não é? Então, assim, que essa história nos ensina a enxergar além das aparências, além dos títulos, além do corpo bonito, além dessa forma de observar o outro, muitas vezes pela beleza física, não é? Pelo padrão, pelo dinheiro, pelo status, que a gente aprenda a olhar nos olhos, a cumprimentar, a agradecer, a tratar todo mundo com a mesma gentileza. Ninguém deveria precisar mudar de profissão para ser visto, como aquele jovem falou, eu quero ser médico porque eu trabalho na limpeza do hospital e eu me sinto invisível. As pessoas passam em cima de mim, não cumprimentam, não falam nada. E com os médicos é diferente, por isso que eu quero ser médico. É forte isso, né? É forte isso. 11:16 na Unitins FM.

0: Rony, Ligação Urbana. Sim. Também o Gustavo Lima, Bala Alojada pro Paulo Dias. Alô, Paulo, abraço querido pra você. Bom dia.
1: Opa! Essa é uma das mensagens mais lindas que eu já ouvi nesse programa. Por quê? Porque a pessoa, menina Poliana, se souberem a importância e a riqueza de um simples gesto que é um bom dia, um boa tarde, uma boa noite.
0: Concordo com você.
1: Eu lembro de uma história, rapidão, vou contar rapidão.
0: Pode contar.
1: É, o cara passava todo dia para desligar o freezer do supermercado.
0: Sim.
1: E aí, beleza. E toda vez que ele chegava, ele falava com a mulher que saía do supermercado, que trabalhava no caixa.
0: Uhum.
1: Ele falava, bom dia, como é que tá a senhora, tudo bem? Todo dia ele falava isso, todo dia.
0: Uhum.
1: Aí, então, ele voltava, mas esse dia ele não voltou, ela não viu. Aí ela foi embora.
0: Uhum.
1: Aí, no outro dia, ela estranhou. Aí ela chegou, foi perguntar, gente, cadê o fulano de tal? Cadê o Marcos?
0: Que hoje não teve bom
1: todo
0: dia.
1: Todo dia ele passa aqui, ele não passou.
0: Uhum.
1: Pra me dar o meu bom dia, boa tarde, boa noite. Porque nenhum de vocês fala isso, só ele que fala.
0: Oh, tá vendo?
1: Aí o cara, não, ele voltou.
0: Uhum.
1: Ele voltou pra ir pra dentro. Não, voltou não, ele não passou aqui não. Aí correram lá.
0: Oh.
1: A porta do freezer trancou com ele por dentro.
0: Uhum.
1: E ele já tava já quase desfalecendo.
0: Olha isso.
1: E aí você vê a importância, né?
0: Sim.
1: Tiraram ele com vida.
0: Uhum.
1: A importância que deu o bom dia, o boa tarde, o boa noite dele falar.
0: Sim.
1: Porque se fosse um outro empregado,
0: passaria,
1: tinha morrido lá dentro. Aqueles que não dava bom dia, nem boa tarde, nem boa noite. Porque ninguém sentia falta.
0: Sim.
1: Ela não sentiu falta dos outros.
0: Uhum.
1: Porque os outros nunca a cumprimentavam, só ela. Aí eu assisti esse episódio. Linda mensagem. A importância do bom dia, boa tarde e boa noite.
0: Obrigada, querido. Um beijão pra você. E realmente, já ouvi também essa história, uma reflexão e tanto, né? Dessa coisa, sentiram falta. Se ele fosse uma pessoa que passasse despercebido, teria morrido lá esquecido, não é? Um abraço, viu? Ô, Barba, bom dia.
2: Bom dia, bom dia.
0: Bom dia.
2: Ela voltou, ela é a voz do Tocantins, a voz de Deus. Bom dia, Polly.
0: Bom dia.
2: É o Barba, rapaz. Não liguei logo ontem porque eu tinha deixado o carregador do meu celular dentro do carro e não tava achando. Bom dia, Polly.
0: Bom dia, Barba.
2: Polly. Azevedo Júnior, falo com ele, tava falando com ele direto também. Quer ver? Você olha um vídeo aí que eu mandei pra ele aí. Vou levar uma farinha de puba pra vocês, rapaz. A próxima semana.
0: Oba!
2: Bom dia, Polly.
0: Bom dia, Barba.
2: Posso falar mais nada porque o pessoal já falaram tudo. De verdade, graças a Deus. Chuta uma música aí de Gustavo Lima. Eu te amo, meu bebê.
0: Barba, velho, um abraço, queridão, pra você, bom dia.
3: Alô, Poliana Siqueira, bom dia.
0: Bom
3: aqui quem
0: dia.
3: Fala é o guruzinho da qualidade dentro do parque, no Morro da Aranha. Tamo por cá, tamo na lide. Qualquer música oferecer pra essa turma que tá na escuta.
0: Valeu, meu amigo Guiozinho. Ô, Carmelita, ela mandou, Poli, mais uma vez eu vejo que você cura mesmo a depressão. Minha amiga falou que parou de tomar o remédio dela ontem e já tá outra pessoa. Olha isso, gente. Olha que responsabilidade a minha, hein? Obrigada, viu? Bom dia, Poli. Eu tô na escuta e muito feliz com a sua volta. Revina. Beijo, Revina. Revina Rodrigues. Ô, Tílio.
4: Bom dia,
0: Poli. Bom dia,
4: Tílio. Tudo bem com você,
0: minha amiga? Bem, graças a Deus.
4: Que Deus te abençoe. Que essa terça-feira seja de muita felicidade para você, Poliana. Estou aqui com muito problema na coluna, dores, mas Deus vai me curar.
0: Vai sim. Pensa positivo, tá, Otílio?
5: Bom dia, Poliana.
0: Bom dia.
5: Aqui tá falando a Lindalva.
0: Ai, meu amor,
5: bem-vinda. Poliana, você sai da rádio assim para passear alguma coisa, um vazio tão grande.
0: É, Lindalva.
5: Nossa, eu fico, o Jota Júnior, aquele outro, fica lá ligado lá, eu começo com ele. Mas eu achei que foi bom você ter voltado já, né?
0: Uhum.
5: Amanhã a Jane Silva vai aí, mas
0: ah,
5: nossa colega dela.
0: Oia.
5: Se eu pudesse, eu ia, não tenho carro, e a minha menina trabalha.
0: Uhum.
5: Mas foi muito bom a nossa reunião no sábado aqui em Itacoara Sul, só faltou só você.
0: Pois
5: mas foi
0: é,
5: bom, foi
0: Linda
5: bom.
0: Alba,
5: deu dinheiro pra Jane Silva comprar carne pra nós assar.
0: Uhum.
5: Mas foi bom, Poliana. Na outra vez que eu tiver, você tá junto com nós.
0: Isso,
5: com fé em Deus. Minha
0: Deus
5: menina também disse que vai.
0: Uhum.
5: Ela tava trabalhando, a Rosane, ela tá. Todo mundo. essa galera nossa é muito animada.
0: Animada,
5: graças,
0: né?
5: A Deus,
0: é,
5: né,
0: muito
5: Poliana?
0: Bom estar junto.
5: Eu desejo tudo de bom pra você, tá, Poliana? Que Deus abençoe nós. Estou fazendo um almoço aqui delicioso.
0: Ah, eu imagino que você é caprichosa.
5: Almoçar, né? Ô, Poliana, beijo, um abraço. Beijo, tá? Muito saudade de você, ouvir sua voz, tá?
0: Beijo, beijo, meu amor. Bom dia.
6: Bom dia, Poli. Estou ligado. Estou ouvindo as histórias e tudo, entendeu? Muito bonita. Se possível, manda ela pra mim, por favor. Tá bom?
0: Tá bom.
6: Um abraço, Poliana. Menina.
0: Outro pra você também.
6: Tamo junto.
0: Bom dia, Poli. Manda um abraço pra nós aqui. A gente tá te ouvindo. Manda um abração aí pra Otalmi, conhecido como Chapéu, e a Rose, esposa dele, que moram no Mato Grosso. Irmãos do Bigode. O irmão do Bigode, né? Tá aqui com a gente. Vai embora amanhã. São maravilhosos. Muito queridos. Essa é a minha querida Cleivan. Um beijo no seu coração, Cleivan. Ao meu querido amigo, Tenente Bigode. E um abraço aí também pro seu irmão, né? Legal esse tempo de férias, né? Que a gente viaja, rever familiares, recebe em casa, que coisa boa. E aí ela tá dizendo aqui, pô, olha, eles estão aqui, né? Nos fazendo uma visita, moram lá no Mato Grosso, mas tá aqui o Otalmi, conhecido como Chapéu, e a Rose, a esposa deles. Um casal muito querido, maravilhosos, que estão aqui com a gente. Um beijo, viu, pra vocês aí. Todo o carinho da Clevan e do Subtenente Bigode. Aliás, Tenente Bigode. 11h33 agora na Unitins FM. Bom dia!
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0: É o nosso show que segue até meio-dia, ao som do Rick Renner.

0: nos bares da cidade.
1: Bonitins FM, Rick Renner nos bares da cidade. E 11 horas 36 minutos agora. É o nosso show que tá no ar aqui na sua Unitins FM. Deixa eu mandar um beijo com muito carinho pra minha querida amiga. Fiz uma amiga em Goiânia, Goiás. Eu posso dizer que tenho amiga. Marisa, um beijo pra você, meu amor. Que bom ter você ligada com a gente. Passei o link, ela tá lá ouvindo a gente agora. Um beijo carinhoso pra você, tá? Muito obrigada pelo carinho. Que bom saber que você, essa pessoa desse coração grandioso, me recebeu assim com tanto amor, com tanto carinho. Eu tô com saudade da sua comidinha, viu? 11 horas 36 minutos, eu sei que o almoço já tá quase pronto aí. E eu sinto uma saudade da sua comida que você não tem noção, viu? Um beijo pra você, meu amor. Obrigada pelas palavras, né? Olha, aquela pessoa que você conhece, assim, você se identifica de cara, né? Tem gente que se demora um pouco mais, não é? Você conhece, gosta ali, demora um pouquinho mais. Mas tem gente que parece que, assim, você... A partir do momento que você conhece, você parece que cola. É como se fosse um imã, não é, Marisa? Um beijo pra você, viu? Bom dia, obrigada por estar com a gente ligada aí, viu? Bom dia, Poliana. Como é bom ouvir você todos os dias. Tô aqui, a Sônia do Irmã Dulce. Um beijo. Beijo pra você, Soninha. A gente vai pro intervalo, eu volto já. Agora são 11 mais 37. Bom dia!

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1: A proposta que estabelece novas medidas de proteção para motoristas de aplicativos também garante ao motorista o direito de recusar ou cancelar corridas sem punições quando houver risco comprovado à sua segurança ou ao seu patrimônio. Além disso, o texto prevê campanhas educativas, canais específicos de atendimento e treinamento de agentes públicos para lidar com ocorrências envolvendo o setor. As empresas que descumprirem as regras poderão receber advertências ou multas entre R$1.000 e R$10.000 por infração. Apesar da aprovação na Comissão de Segurança Pública, a proposta ainda será analisada pelas comissões de Finanças e Tributação e de Constituição e Justiça. Para virar lei, também precisará ser aprovada pela Câmara e pelo Senado.
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0: Unitins FM, 12 faltando para o meio-dia, o som do Djavan, Oceano, bom dia para você, ligado, sintonizado com a gente. Ô Geza, bom dia Geza, meu amigo Nilson Júnior, esse casal queridíssimo ali de Taquaralto, ela pediu para ouvir a música com Léo Magalhães, Oi, e oferece para baiana. Eu não conheço como baiana, eu conheço como a Cléo dançarina. Beijo Cléozinha para você, beijão, viu, para você também. Bem, a Geza, o Nilson Júnior. Bom dia, tudo de bom? Ô, DJ, bom dia.
1: Bom dia, Poliana. Você é muito legal. É, eu quero que você toque pra mim. Eu sem você sou planta sem raiz. Esqueci o nome do cantor, viu? Então tá bom, ofereço pra toda a turma do setor Santa Fé Rural, que é a DJ.
0: Um beijo, Gigé, pra você. Obrigada pela companhia. Tudo de bom. Pra... Aliás, muita gente aí no Santa Fé Rural ligados com a gente, né? Quero agradecer demais o carinho, viu? A companhia, a audiência que a gente tem aí nessa região do Santa Fé Rural. Muitas chácaras aí. E, ó, aproveitar aqui e mandar um abraço pra esse casal que eu conheci também aí do, do Santa Fé Rural, que é a Lúcia e o Roberto, né? Alô, Lúcia! Um beijo, viu, pra você aí. A Lúcia, que é mãe da doutora Raíla. Um beijo pra você, pro Roberto, pra esse casal querido aí também do Santa Fé Rural. Bom dia. Cleuzinha, Cleuzinha.
2: Olha, maravilhosa. Bom dia. E um bom dia com muita alegria. Com esse dia maravilhoso, aquele vento. Pensa num vento maravilhoso que tá aqui pra refrescar o calor.
0: Delícia, né?
2: Que Deus abençoe o seu dia, sua vida. Amém. E vamos pra cima, porque pra baixo quem vai é chuva.
0: Chuva, Cleuzinha.
2: E vamos agradecer a Deus, porque o dia tá o quê, Poli?
0: Lindo!
2: Aqui é a Cadore de Quatro.
0: Maravilhosa.
2: Um beijo no seu coração e um bom dia!
0: Oh, coisa linda. Um beijão pra você também. Bom dia, Poliana, que é o Cowboy de Taquaruçu Grande. Estamos aqui na escuta, minha amiga. Deus abençoe pela sua vinda, né? Nunca mais tinha ligado meu rádio. Tô ouvindo aqui agora. Valeu, Cowboy. Um abraço pra você. Bom dia. Faltando 11 para o meio-dia. Oi?
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Magalhães. Oi, beijo no seu coração, 11h53 agora. Obrigada, viu, por escolher a Unitins FM, pela sua audiência, pela sua companhia. Vem aí o programa Hora da Notícia com a Carla Morena e a Maiara Abreu. A gente se fala amanhã com mais um show no seu rádio, a partir das 8 da manhã. Um beijo, fica com Deus e até lá. Tchau, tchau.

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0: Olá, boa tarde, muito boa tarde para você que está sintonizado do outro lado do rádio, para você que está ligadinha, tudo bem com você?
1: Não.
0: Meu ouvinte querido, minha ouvinte maravilhosa, cadê a alegria, minha galera? Isso! Muito bem, é com essa alegria que a gente começa o Hora da Notícia desta terça-feira, que dia é hoje? 4 de agosto de 2026, agora é meio-dia e 7. Eu, Carla Morena, chego agora aqui na Unitins FM trazendo mais uma edição do nosso programa Hora da Notícia. Eu e a Mayara Abreu, né? Estamos aqui a dupla completa, faltando Deusimar ainda, ele estará de volta na semana que vem, Deusimar Bispo. Mas hoje, eu, Carla Morena e a Mayara Abreu estamos aqui para te fazer companhia. Para isso, precisa que você participe. Vem com a gente? Pode ser? Vamos juntos? Ó, é o 999-15-6234, é o nosso telefone para você participar.
1: Ah, aí
0: isso, aí dá certo. Você manda oi, a gente fala oi. E aí a gente começa essa conversa maravilhosa, que é bem na hora do cheiro no cangote aqui na Unitins FM. O nosso chamego com você, né? Então vem, participe, esse programa tem informação, tem a sua participação, tem também aí muito carinho e companhia para você que por aqui, pela Unitins FM se informa, que por aqui você também leva a gente aí sempre no dia a dia para fazer tudo que você tá fazendo, a gente tá junto, né? Seja aí no trânsito, em casa, seja aí no trabalho, na correria ou no descanso, a gente tá sempre do seu lado, sempre com você. É o lema aqui da nossa Unitins FM. E olha, os ouvintes já estão chegando por aqui, a gente tem muita coisa importante hoje para conversar com vocês, então venha, participe. Quando você não vem, faz falta demais, a gente fica morrendo de saudade, então é a oportunidade da gente conversar agora, tá bom? Tem notícia, tem também dicas aí de eventos de final, do final de semana, não, né? Daqui pro final de semana. A gente sempre traz essas dicas também, tem informações importantes aí pro seu dia a dia, pra sua rotina. E hoje a gente recebeu aqui, cedinho no programa Alvorecer, na nossa Unitins FM, a visita do ministro do Desenvolvimento e Assistência Social, Wellington Dias. Ele está aqui no Tocantins para uma inauguração em Porto Nacional, que foi agora pela manhã. E ele esteve aqui na Unitins FM conversando com o nosso ouvinte, conversando com a população tocantinense, falando aí sobre a questão da melhoria dos dados do Tocantins em relação a sair aí dos indicativos da fome, né? A diminuir aí os indicativos da fome. Trouxe também aí muitos esclarecimentos sobre como você acessar os serviços que são oferecidos aí para você que faz parte do Cadastro Único, os CRAS, né? Todo o trabalho desenvolvido pelos CRAS aí no Tocantins. Então, muito importante. E foi, assim, uma honra realmente, né, receber aqui o ministro Wellington Dias hoje na Unitins FM. Você acompanhou tudo no programa Alvorecer do Léo Vieira com a entrevista da Mara Santos. Vamos que vamos, então. Estamos juntos, meio-dia e 10, tudo dá certo. Tá faltando quem é a outra metade do programa. Minha companheira de todos os dias por aqui, dona Mayara Abreu, bem-vinda a esta terça-feira, tudo bem com você?
2: Olá, boa tarde para você, boa tarde para os nossos ouvintes, aí do outro lado do rádio, para os nossos ouvintes, e boa tarde para os mais animados que tem. Estão aqui no Hora da Notícia, juntinhos com a gente, fazendo companhia para nós. E boa tarde também para você que tá pensando assim, será que eu vou mandar uma mensagem hoje? Mas eu mando mensagem todos os dias. Vem com a gente, participa. Pode mandar mensagem todo dia, pode mandar mensagem aí pra gente poder saber como é que foi de ontem para hoje. Afinal, estamos começando mais um programa.
3: Aqui tá tudo em
0: aí, respondeu.
2: Eu já ia falar, compadre, com você. Tá tudo bem por aí? Deu tudo certo? Acertou de ontem para hoje?
4: Acertou!
2: Ah, então tá tudo bem.
4: Como foi que você acertou?
2: Não, é porque eles vão acertando, eles já conhecem como é que funciona o programa, aí eles vão acertando, vão dando dicas. Vai dando certo, ó. E todo mundo apareceu hoje. Bom é assim, né? Não, você tá encabulada com o quê essa hora, né? Olha, Carla, você sempre fura a fila aí pra mandar
0: um abraço,
2: cheiro no cangote, né? E o Domingão falou assim, não, hoje não é possível que vão furar, né? Mas hoje eu vou furar a fila aqui pra mandar um cheiro especial para a dona Terezinha. Ela fica no restaurante Recanto da Família, lá em Taquaralto. E aí, ontem eu treino com o filho dela, o Marcelo, que é personal na academia que eu trabalho. E aí, ele falou o seguinte: a minha mãe é fã do Hora da Notícia.
0: Ê, dona Terezinha, é que
2: tanto,
0: coisa boa.
2: É tanto que ele é fã do Hora da, ela é fã do Hora da Notícia, que ela liga o rádio quando ela acorda.
0: Olha que coisa boa.
2: E aí, ela ainda coloca na televisão, porque aí é onde o rádio não pega, a TV chega.
0: Menina,
2: lá, então ela coloca
0: não.
2: nos dois. Ele ainda falou assim: tem na TV também, não tem? Então, assim, ela escuta muito. Dona Terezinha tá no corre aí do restaurante, né? Mais um
0: beijo,
2: cheiro,
0: dona
2: no seu
0: Terezinha. Muito bem, assim, ela e todo mundo que tá lá acaba ouvindo também.
2: É, porque
0: também.
2: Aí você vai pegar a marmita ali, ó, e aí acompanha. O Marcelo não escuta porque é o horário que ele tá no ônibus vindo para o trabalho.
0: Olha,
2: mas
0: lá, hein, Marcelo?
2: Ele disse que toda a programação...
0: Tem um negocinho, Marcelo, chamado
2: aplicativo.
0: Celular e fone de ouvido, é.
2: É verdade. Mas eu fiquei feliz demais de saber que ela tá lá acompanhando e que ela é fã, ela conhece todos os locutores, toda
0: que
2: a programação. Então, ó.
0: Beijo, dona Terezinha.
2: Cheiro no cangote.
0: Qualquer hora vamos lá almoçar com ela?
2: Bora,
0: Mayara,
2: lá almoçar com ela. Fiquei sabendo que ela faz um frango.
0: Adoramos.
2: Aquele frango
0: comida
2: com salada.
0: É com a gente mesmo. Bom demais.
2: Pois é. Então, um cheiro no cangote. Se você estiver aí no restaurante ouvindo, então, um cheiro pra cada um de vocês, clientes.
0: Muito bem.
2: Também.
0: E olha, ontem no finalzinho do programa, eu recebi também uma mensagem da professora Lunalva. Ela é nossa professora lá do campus Augustinópolis da Unitins. E eles estavam conectados lá. Eles sempre nos ouvem por lá.
2: Eles estavam onde ouvindo?
0: É, a professora Lunalva mandou mensagem pra gente, falando que lá no campus Augustinópolis da Unitins, o pessoal tá sempre conectado, ouvindo a Unitins FM
2: que
0: por lá.
2: Que bacana!
0: É,
2: cheiro
0: então vai
2: cangote.
0: Um abraço aí, ó, pra todo o campus Augustinópolis da Unitins. E um abraço também pro esposo da professora Lunalva, o Giovanni.
2: Oi, Giovanni!
0: Ele trabalha no Colégio Militar em Brasília.
2: Arrasou.
0: E todos os dias ele trabalha ouvindo a Unitins FM. Sabe tudo da programação, igual a dona Terezinha, né?
2: Olha
0: também.
2: Aí.
0: Então, um beijo pra vocês aí. Sempre sintonizados, gente. É muito bom. É uma quantidade enorme, né? Milhares de ouvintes aí que não ligam, mas estão sempre ligados.
2: E quando então, tem a oportunidade,
0: mandam mensagem.
2: Né?
0: Um beijo para cada um, no coração. A gente se sente muito honradas, né, e felizes de ter todo esse carinho e essa audiência.
2: Um cheiro no cangote para cada um de vocês. Agora sim, depois desses abraços especiais para vocês.
0: Vamos que vamos?
2: Vamos que vamos, aguardando cada um. Daqui a pouco a gente vem pro cheiro oficial, tá, gente? Agora a gente vai trazendo as informações.
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0: Por aqui no Hora da Notícia, a gente já começa falando de um assunto muito importante para você, que é, gente, a questão do cuidado com a pessoa idosa, do cuidado do ancião da casa, né? Às vezes a matriarca ou patriarca que cuidou da família a vida inteira e agora chega no momento da vida, já de avançada idade, que precisa de cuidados. E muitas vezes, na hora de realizar esses cuidados, os familiares acabam tendo divergências, entrando em conflitos. Às vezes, um filho só acaba tendo aí a responsabilidade de cuidar desse familiar. A gente sabe que isso acontece o tempo todo. E aí, este caso que a gente vai trazer aqui é um caso que acontece em muitas famílias e eles encontraram uma solução depois de um termo firmado aí, né, um termo de responsabilidade que foi firmado perante o Ministério Público do Tocantins para definir como seriam os cuidados dessa senhora, dessa idosa de 100 anos de idade, né? Os filhos então firmaram um acordo para fazer um revezamento nos cuidados dessa senhora idosa de 100 anos ali na região, deixa eu pegar bem aqui a cidade. Eita, cadê, meu Deus?
2: Eita.
0: Ali na região de Palmeirópolis, né? Foi esse caso aqui. Claro, a gente não cita e nem tivemos acesso aí ao nome dos familiares, nem de quem se trata, mas é um exemplo que a gente traz aqui no programa, porque chega esse momento do cuidado, né, de devolver um pouquinho desse carinho, desse cuidado que os nossos pais, nossas mães, nossos avós tiveram com a gente durante toda a vida, né? E aí, neste ponto aqui, essa família encontrou como alternativa se reunir diante do Ministério Público e deixar tudo definido, para que ninguém deixe de atender aí ao cuidado a essa pessoa, que é uma pessoa tão importante para a família, nesse caso, uma senhora de 100 anos. Conta pra gente, Mayara, detalhes sobre esse caso.
2: Pois é, e às vezes é uma solução que você aí de casa pode estar precisando, uma alternativa.
0: Às vezes você,
2: né?
0: Só você cuida aí daquele familiar, né, que precisa de um cuidado especial.
2: Sim.
0: E aí pode ser uma alternativa debater esse assunto e levar este caso para o Ministério Público.
2: Pois é, Carla, partindo então do princípio que a família tem a obrigação legal de amparar a pessoa idosa, nos termos aí do Estatuto da Pessoa Idosa, o Ministério Público do Tocantins propôs então um acordo em que 4 filhos se comprometeram a compartilhar os cuidados de sua mãe, uma senhora com mais de 100 anos. Gente, esse termo de ajustamento de conduta foi necessário para garantir, assim, a atenção integral a essa idosa, evitando que a responsabilidade recaísse aí sobre apenas um desses filhos, né? E aí, segundo as informações, o procedimento foi proposto pelo promotor de justiça, né?
0: Isso, Mayara Abreu, muito bem, né? O promotor de justiça, Vicente José Tavares Neto, da região de Palmeirópolis, foi aí o responsável por propor esse termo. Esse documento estabelece, então, uma escala de revezamento e ficou definido que os filhos devem providenciar a contratação de um cuidador e que, mesmo com a presença do profissional, devem continuar fazendo visitas frequentes, prestando suporte afetivo, amoroso a ela, né, a senhora idosa, que é a matriarca aí da família, e supervisionando também se as condições de higiene, de saúde, de alimentação dela estão ok, estão adequadas. Também ficou estabelecido o dever de garantir acompanhamento médico, medicamentos e transportes quando ela precisar fazer consultas. E em caso de descumprimento, também foi estabelecido que, se qualquer cláusula for descumprida sem justificativa, fica estabelecida aí uma multa de R$ 2.000 por ocorrência, gente. Então, esta foi a forma que esta família encontrou para que todos os filhos participem, né? E caso esse acordo não dê certo, aí a questão vai para a justiça realmente para definir essas responsabilidades. Mas a gente sabe que muitas vezes é necessário, sim, essa organização para que a pessoa, né, não fique desassistida. Como bem disse aqui, né, a decisão a orientação aqui do promotor de justiça, não só garantir a parte material, mas também a parte afetiva, que é importantíssima, né, Mayara, nesses casos.
2: É o famoso combinado não sai caro, né, Carla? Porque aqui fala muito sobre isso, que não é só, por exemplo, pagar alguém para cuidar, mas sim a questão da atenção, que vale muito para a pessoa idosa, né? O fato de ter ali aquela pessoa presente, não só o financeiro de pagar uma outra pessoa para cuidar, como também aqui o valor da multa, R$ 2.000 cada ocorrência. Então você tem que pensar bastante antes de, né, não cumprir qualquer uma delas. Então achei que foi bem legal essa iniciativa do Ministério Público para poder ter mesmo todos os filhos ali próximos dessa idosa, dessa pessoa que foi tão importante para cada um deles.
0: Que é, né?
2: Importante, na verdade.
0: É, meio-dia 19, a gente segue por aqui com o nosso programa. E quem chega agora trazendo a informação é o repórter e jornalista Antônio Neves. E olha a dica dele: o Corpo de Bombeiros do Tocantins prorrogou o prazo de inscrições para o programa Bombeiro Mirim, gente. São 700 vagas gratuitas para criança, para o adolescente, em várias cidades do estado. Então, você que está pensando aí, né, em arrumar atividade para sua criança, o Bombeiro Mirim é um exemplo muito legal de uma possibilidade aí, né, da criança aprender muita coisa, a criança e o adolescente, né? Então, vamos saber os detalhes agora com o Antônio Neves, inscrições aí prorrogadas. Boa tarde, Antônio.
2: Antônio Neves, boa tarde para você. Quais são as informações?
1: Boa tarde, Carla. Boa tarde, Mayara. E também a você, ouvinte do Hora da Notícia, isso mesmo. O Corpo de Bombeiros Militar do Tocantins prorrogou até a próxima quinta-feira, dia 6 de agosto, o prazo de inscrições para as novas turmas do programa educacional Bombeiro Mirim. Ao todo, são 700 vagas distribuídas em unidades da corporação em 10 municípios tocantinenses. As inscrições devem ser feitas exclusivamente pela internet no endereço proebom.bombeiros.to.gov.br. Voltado para crianças e adolescentes, o programa oferece atividades gratuitas de formação cidadã, com aulas de primeiros socorros, educação ambiental, educação para o trânsito, prevenção ao uso de drogas, ética, cidadania, além de práticas esportivas e recreativas. Enquanto organiza o início das atividades, o Corpo de Bombeiros já recebeu parte dos materiais que serão utilizados durante os 5 meses de duração do programa. Criado em 2017, o programa Mirim já formou cerca de 2.500 crianças e adolescentes em diversas cidades do Tocantins. Eu fico por aqui. Antônio Neves para o Hora da Notícia.
0: Obrigada, Antônio Neves, pelas informações. É isso aí, a gente segue por aqui com o nosso programa. Eita, menino, para quem tava perguntando do compadre Adalto Arantes, a gente ainda...
2: Apareceu.
0: Ele apareceu. A gente ainda tem informação aqui para dar, mas eu posso...
2: Bem, furar fila?
0: É uma notícia.
2: É, mas você tá furando fila, mas tá bom, eu furei hoje também.
0: Né? É uma notícia aqui da Unitins FM, né, pros nossos ouvintes, o pessoal tá aí... ansioso para saber quando ele volta com a programação. A gente até já falou aqui a data, mas ele veio hoje para falar com a gente. Oi, amigo Adalto.
2: Tudo bem?
3: Olá, minhas amigas, Carla.
2: Estamos sentindo sua falta.
3: Né? Meu compadre Deusimar, não sei se você tá aí também, né?
2: Ainda não.
3: Um abração para vocês. Passando para... só pra avisar a turma
0: convidar.
3: Aí que sábado que vem, né? Dia
2: olha,
3: 8, eu estarei de volta a partir das 5 da manhã. Ei. Graças a Deus, a minha recuperação
2: que coisa
3: foi
2: boa.
3: Muito boa.
0: Que bom,
3: né? Foi muito tempo de recuperação.
2: Muito
3: mas graças
2: tempo.
3: A Deus tá tudo bem,
2: viu, tá 100%.
3: Grande abraço pra vocês, um bom programa. E fala pra turma aí que eu tô com saudade de todo mundo, hein? Dia 8 às 5 da manhã. Um abraço, gente.
2: E eles também, nós estamos com muita saudade de você, Adalto.
0: Adalto, prepare a caneta e o bloquinho. Você vai anotar. Ele anota, assim, gente, centenas de músicas que o pessoal
2: verdade.
0: Pede todo o programa. Então já te prepara, que muita gente vai estar participando. Os ouvintes estão com muitas saudades. A gente
2: que bom
0: também,
2: que ele tá
0: né?
2: bem, né?
0: E é muito bom a gente ter um programa que já é um programa que está há muitos anos no ar e que tem aí a sua audiência qualificada e que ficou aí uns dias, né? Ficou aí um tempo sem o seu apresentador, mas que agora está de volta com tudo para mais uma bela temporada, né?
2: Para mais uma
0: Estamos
2: bela
0: Estamos felizes
2: temporada.
0: Que você está recuperado, que bom que você está bem. E sempre juntos, viu, meu amigo?
2: Um
0: Seja
2: cheiro
0: bem-vindo
2: pra
0: de
2: você.
0: Volta,
2: e sábado estaremos na audiência do
0: com
2: outro
0: certeza.
2: Lado lá, ouvindo ele.
0: Pra dançar o forró da Mariana com você, tá
2: Sim.
0: bom? Sim. E olha, pra gente fechar aqui esse bloco, antes de ir pro Cheiro no Cangote...
2: Tem programação também, ó.
0: Menina, lá em Taquarussu Grande tem o festejo Bom Jesus da Serra, que começou dia 31 de julho, vai até o dia 9 de agosto. Tem novena, tem missa, tem quermesse, tem música, tem comida típica. É muito legal essa programação do festejo do Bom Jesus da Serra 2026, que segue, então, até 9 de agosto na paróquia Bom Jesus da Serra, em Taquarussu Grande. Então, reunindo aí, né, gente, muita gente ali em volta dessa grande tradição. São devotos do Bom Jesus da Serra, líderes pioneiros da região. Temos também moradores, entidades locais, todos unidos em torno da fé e do fortalecimento das tradições, da cultura, para proteger e preservar a memória desse território Taquarussu Grande, que é considerado um santuário da biodiversidade. O evento tem a participação especial dos foliões da antiga Vila do Canela. Alô, Sirleide Mendes! E o rei do festejo, este ano, é o Arley Saraiva, a rainha Otávia Sotero, o imperador é Rui Bucar e a imperatriz é a Libânia de Faria. Então tá aí... participe na programação da Unitins FM, você vai estar ouvindo aí, né, um spot falando deste evento que vai até o dia 9 de agosto, até domingo.
2: Cheiro no cangote, então, de todos os participantes, toda a comunidade também do festejo Bom Jesus da Serra.
0: Muito bem, é isso aí. Daqui a pouquinho tem outras informações por aqui no nosso Hora da Notícia.
2: E tem daqui a pouco Cheiro no cangote. Teve gente que hoje falou assim, eu não vou só mandar o boa tarde, não.
0: Não,
2: hoje
0: eu
2: veio
0: vou
2: conhecer pessoalmente.
0: Foi.
2: Não foi a Jane.
0: Foi não.
2: Não.
0: Ainda bem que eu não comprei a rapadura ainda. Tô
2: Nós
0: devendo.
2: Estamos falando do nosso amigo Manelão, Ei! Rapaz, lá do aterro sanitário.
0: Olha a alegria.
2: Olha a alegria dos meninos. Ó a farofa que vocês, meninos, se comportam. Manelão vai achar que vocês são bagunceiros.
0: Se fechem, meninos, o que é
2: Ele
0: isso?
2: Ele veio buscar um específico, cara. Ele vai, vai mais o tio Manel trabalhar hoje.
0: Vai lá pro aterro lá pra ver o que que tá vendo. Fica nessa vida fácil.
2: Vai lá
0: aí.
2: Com o Demi, ver se ele comprou uma meia nova.
5: O quê? Não acredito.
2: Acredita sim, comadre. Ele tem várias meias.
0: Ah, e um cheiro especial pro nosso querido amigo Manel. Ele veio, ele foi presenteado aqui com o kit do Café Santa Clara. E veio aqui no estúdio pessoalmente nos conhecer.
2: Não, Carlos, não só veio.
0: Foi.
2: Ele não tinha como vir esse horário, mas ele pegou
0: Deu
2: a folga,
0: jeito
2: falou assim,
0: vir.
2: Eu vou lá conhecer as meninas.
0: Foi, ele veio, cheiramos ele, cheiramos o cangote, abraçamos,
2: Foi.
0: Apertamos, né? É nosso.
2: É nosso. Manelão, um cheiro pra você, já tinha conhecido o Pepe, né? Agora conhecer a Carla Moreno.
0: Mas o Pepe
2: Moreno
0: não é cheiroso igual nós. É, não é não. Ele é bonito, bem apessoado, limpinho,
2: bem
0: cheiroso. Mas não é assim cheiroso, esse perfume de mulher igual nós. Ele não tem, né, Mayara?
2: Então vamos pro cheiro no cangote?
0: Vamos que vamos, é pra lá que a gente vai. Cadê vocês?
6: Não me chame não, que eu não vou.
0: Vai sim, vamos agora pra lá.
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8: Olá, boa tarde, seja bem-vindo, hora mais esperada do dia, onde tem o rádio ligado, os ouvintes estão ali por perto, almoçando, ouvindo a hora da notícia. Falou, Titinha. Catarina.
9: Tudo de bom pra vocês. Cheiro no cangote.
10: Estamos por aqui, uma cola. O negócio não é bagunçado, não, né? Nós estamos por aqui, estamos por aqui. Um cheiro no cangote pra vocês e tenham uma boa tarde.
11: Tô aqui cozinhando uma rabada de novia com maxixe dentro. Muito maxixe.
0: Vixe.
11: Pensei de botar abóbora também, mas não. E pra me almoçar com um arrozinho.
0: Sim.
11: E farinha de puba, laranja, banana. Encher esse buchão meu já.
2: E esse bucho já tá cheio desse tanto.
11: Tá,
0: rapaz, uma rabada numa terça-feira assim, rapaz.
2: Ele escapa
0: é nada.
2: Até quinta-feira ele tá com o bucho
0: comprou
2: cheio.
0: Comprou domingo, ontem ele temperou, deixou marinando lá e fez hoje, né, pra almoçar. Pronto,
2: foi.
0: Certinho, tá certo. Tá,
2: aí dá certo,
0: aí
2: né?
0: Dá
2: acertou
0: certo.
2: O jeito de fazer.
0: Aí tá certo. É, ó. Vamos que vamos então. Eu vou furar a fila de novo.
2: De novo, duas vezes.
0: Mas eu vou explicar por quê.
2: O
0: pessoal do cemitério quase nunca vem.
2: Que
0: e quando vem, você ainda trata eles mal.
2: Não,
0: ainda.
2: Mas assim, que pessoal que veio?
0: Aí é que fica, né? Não sei, porque eu não conheci.
2: Não.
0: Ronildo, você é de carne e osso, pelo
2: cê
0: que eu tô vendo.
2: Você quer ir lá conhecer
0: aqui.
2: Eles?
0: Posso ir, não tem problema.
2: Então tá, aí você me avisa. Eles são realmente... Se você voltar...
0: Mayara, diz que lá os pés de caju e de pequi
2: não,
0: do
2: não fala
0: cemitério...
2: Não, não fale em pé lá, não.
0: Os pés de caju estão cheios de caju. Você
2: não
0: quer
2: gosto,
0: que traz pra
2: não,
0: você?
2: Não, não gosto de caju,
0: por
2: não.
0: Por que não? Só porque é do cemitério?
2: Não, o Manelão trouxe do aterro sanitário lá pra mim.
0: Menina.
2: Tá tudo cuidadinho.
0: É,
2: tá arrumado.
0: Aí, Ronildo, tá vendo? Ronildo chegou por aqui, nosso ouvinte de todos os dias, os meninos trabalham lá, né, fazendo o serviço lá do cemitério. Não vou especificar aqui, né?
2: É.
0: Mas trabalha lá fazendo o serviço do cemitério.
2: Aí você tem
0: a
2: certeza
0: gente.
2: Disso, que eles trabalham lá.
12: Manda pro cemitério, manda pro cemitério.
2: Não,
12: o
2: menino.
12: Manda pro cemitério. E amanhã tem mutirão, e amanhã tem almoço lá.
0: Olha
12: aí. Amanhã
0: isso.
12: Tem piseiro lá, menino.
0: Olha
12: aí. Manda pro cemitério.
2: Não, amigo.
0: Tá ouvindo aí, menino?
2: Vai,
0: é você
2: senhor.
0: Mesmo. Ele, o Ronildo falou pra mandar pro cemitério.
12: Manda pro cemitério, manda pro cemitério.
0: Pronto, manda esse áudio pra mim aí que eu vou...
2: Ô, eu amigo, vou eu tenho coragem. Na hora que... Já sei, na hora que ele aparecer, você coloca. Manda pro cemitério.
0: Manda pro cemitério.
2: Ei, Ronildo, arrasou.
0: Ai,
2: cheiro no cangote pra você e todos que estão aí em pele e osso, né?
0: Tá vendo?
2: E carne e osso, trabalhando.
0: Tá vendo? Na hora que a gente fala, o pessoal lá do cemitério tá lá sintonizado sempre e vem com a gente. E aqui não tem isso não. Seja de onde for que você estiver ouvindo a gente, o que você estiver fazendo, seja o que for, você é um ouvinte maravilhoso, um ouvinte cheirosa e nós amamos vocês
2: de
0: aí,
2: de carne
0: tá bom?
2: E osso principalmente.
0: Exatamente.
2: Viu? Chapeuzinho Vermelho tá por aqui, Carla, eu acho que foi pra gente. Bora
0: será?
2: Ver.
0: Será que não foi pra Poli? Não, ele chegou, foi cedo.
2: Bora ver. Ouvi.
13: Bom dia, Carla Morena.
0: Oi,
13: bom dia, essa outra menina.
0: Boa tarde.
2: Ou essa outra menina.
13: Oxi, amor, essa turminha toda.
2: Ah.
13: A todo povo bom, maravilhoso.
2: Tá tudo bem por aí?
13: Vamos almoçar aqui uma ossadinha.
2: Ossadinha.
13: Ah. Beleza, gostosa.
2: Sim, bem bom. Feita.
13: Com as misturinhas aqui.
0: Mistura.
2: É, resumiu, misturinhas,
13: um
2: pronto.
13: Um alô pra todo povo bom, pra Solani, pro Jojo.
2: Sim.
13: Pro baixinho da rede.
2: Baixinho das redes.
13: Pro Sobe e Desce, Maria Carneiro. Para todo esse povo em bom, pros
2: tá
13: amigos,
2: bom.
13: Todos os amigos que assistem o programa.
2: Tá bom.
13: E o alô para todo mundo.
2: Um cheiro para você
13: música,
2: também.
13: Tem uma música aí com o Amado Batista. A melhor de Amado Batista que tiver
2: tá
13: aí.
2: Tá bom,
13: a
2: melhor.
0: É difícil, né?
13: Pra passar para nós ouvir.
0: Princesa.
13: Valeu, meninas.
2: Pronto.
13: Vamos almoçar.
0: Rapaz, um almoço desse aí eu topo.
2: Uma almoçadinha com misturinhas.
0: Mas não sendo no cemitério.
2: Eu... É, não sendo lá.
0: Você viu que lá tem mutirão amanhã e almoço?
2: Pode estar tudo certo. Bom trabalho, viu?
0: Ai,
2: Goiânia cheiro, tem Tassilho. Almoço por aí?
0: Goiânia tá sintonizado, ligadinho.
6: Bom dia, dupla.
0: Bom dia, meu
6: tô
0: amigo.
6: Tô ligado, tá com o Tirapoli?
0: Sim.
6: Tô ouvindo, não tô pedindo música, não.
0: Tá bom.
6: Só passei pra desejar ótima terça, cheiro no cangote das duas e vamos
0: certo.
6: E vamos.
0: Certo. Você chega
6: se mandar
0: com
6: pro
0: a...
6: cá.
0: Tá aí ainda?
6: Depois que ela vai embora. Tá
0: então aproveita.
6: Espera passar a visita e depois ela vai embora. Tá bom?
0: Tá bom.
6: Tamo junto, meninas. Cheiro com das duas e abração pra Deus mal onde ele tiver e até amanhã.
0: Até
6: tchau
0: amanhã. Beijinho.
2: Até amanhã, meu
6: mesmo.
2: Querido. Tá bem, meu querido. Ó, Simone muito companheira, né? Tá lá do ladinho do Goiando.
0: Ele
2: do Goiano.
0: Perdeu a mãe recentemente,
2: pra
0: né?
2: Um dar uma força pra ele nesse momento. Eurípides de Souza tá ligado. Menino, você acredita?
0: Sim.
2: Tem programado um negocinho aqui, ó, que você vai gostar. Agora a gente toca, tá bom, Eurípides?
14: Ah. Boa tarde, cara morena.
2: Ele deve pedir
14: Mara
2: música.
14: Abreu.
2: Bebê.
14: Na hora da noite.
2: Tá tudo bem,
14: tá esquentou o sol pra cada um
2: não,
14: de nós.
2: Não, aí esquentou
14: quando
2: que já tava quente.
14: Uhum. Não, eu sou igual, ninguém faz igual.
2: Ninguém faz igual.
14: Obrigado.
2: Tá bom, um cheiro pra você.
0: Quem mais, Maiara?
2: Nosso amigo Vilonei Soares tá em Taguatinga. Ó, Vilonei, aquele cheiro no cangote. Obrigada por todos os dias vir aqui bater o ponto com a gente.
0: Muito bem,
2: ele
0: cheiro,
2: Vila. Ele
0: que
2: é o novo morador do Maranhão aí, ó, Jonathan José.
0: Ah, Jonathan José, que é lá da Barra da Arueira, tá no Maranhão. Ficamos sabendo, Jonathan, que você vai ficar aí permanentemente, será?
2: É, a mamãe dele foi pra lá de Malicu e levou junto.
0: Levou junto foi. E parece que ele já arrumou um amor por lá.
2: Será?
0: Não sei.
2: Domingão, você que atualiza a gente. Gente, conta
0: o cheiro,
2: aí pra
0: Jonathan.
2: Nós.
0: Ó, mandando um abraço aqui também pro nosso querido Ariel. Tá almoçando hoje uma comidinha, tá longe. Foi almoçar longe, tá lá em Terezinha do Goiás, olha
2: rapaz.
0: Aí.
2: Rapaz.
0: Moço do céu,
2: e
0: vinagretezinho.
2: Vinagrete, tem frango assado.
0: Churrasco apanha aqui, menina.
2: Tem ali uma
0: prato.
2: Linguiça assada, tem carne também. E tem, Carla, um arroz com feijão branco.
0: Né?
2: Aquele feijão branco.
0: Muito bem, a comidinha muito boa. Deixa eu ver aqui, Mayara, dá pra ver ali o preço, ó.
2: Bora, vê quanto
0: é R$39,14 o prato.
2: Foi? Tá um preço assim, tranquilo,
0: é, exatamente,
2: né?
0: Exatamente, Com arruma de comida dessa, tá bom, né?
2: Verdade.
0: Se fosse Maiara te chamando pra almoçar, preparava aí uns 70, pelo menos.
2: É uma macarrão, né?
0: É, um
2: Sussu,
0: cheiro.
2: Sussu, tudo bem, princesa?
0: Sussu tá ligada, mandou um áudio pra gente.
2: No refúgio
15: não
2: do
15: não,
2: amor.
15: Não. Olá, meninas.
0: Oi,
15: boa
0: Sussu.
15: Tarde.
0: Boa
15: olá,
0: tarde.
15: Meninos. Ah, não, menino, né? Menina e menino.
0: É, menino. Hoje
15: tô
0: é o Manel.
15: Ligada, Sussu, tá? Pra deixar o meu abração.
0: Tá bom.
15: Todos os ouvintes que estão ligados, Domingão, Dona Rita de Cássia.
0: Sim.
15: Sobe e desce,
0: sobe
15: Raimundinho
0: desce.
15: Das Armas. Carlão.
0: O bonitão.
15: Toda a galera da animação e tô por cá, por vovô também. E simbora, simbora.
0: Tá bom.
15: Meninas e menino.
0: Beijo, meu amor. Valeu aí a participação. Ali o radinho fica ligado todo dia também,
2: todo
0: viu?
2: Dia.
0: Quem mais, quem
2: Zé
0: mais?
2: Zé da Jumenta, conhecido aí como Rodinei, também bateu ponto.
0: Ele faz, né, no fim.
16: Boa tarde, menino.
2: Oi, que bebezinho.
16: É
2: tá tudo aí bem?
0: Boa tarde,
16: Rodinei
0: meu
16: Rodrigues,
0: amigo.
16: O popular. Uai, Zé da Jumenta. Mandou boa tarde pra toda a galera da animação. Sussu, Jojo, Pecador.
2: Quem mais?
16: Boa tarde pro meu amigo Carlão, sobe e desce na
2: pede
16: serra.
2: Tatu.
16: Toda a galerinha aí, o baixinho da rede, tá bom?
2: Sim.
16: Cheio do cangote.
2: Oh.
16: É doido, né?
2: Ô, cangote cheiroso, né? Cheiro pra você também, viu, amigo?
0: Ai, um cheiro, meu amigo.
2: Miriam só falou boa tarde, Carla.
0: Boa
2: pronto.
0: Tarde pra você também, é porque a gente fala assim, né? De ser de boa tarde, a gente diz boa tarde. Aí começa
2: então
0: uma amizade sincera, sem interesse nenhum. Cheia de muito amor, né?
2: Pois um cheiro pra cada um,
0: um
2: então.
0: Cheiro. Cleomar Barbosa tá lá em Taquaruçu Grande, tá lá ouvindo a gente, ouviu a gente falando aí do festejo, né? Tá lá sintonizado, com o radinho ligado, trabalhando.
2: É tanto!
0: Olha lá.
2: É tanto
0: o
2: que
0: rádio
2: ele
0: mandou
2: ali.
0: O vídeo pra provar, né?
2: Provando, batendo ponto e provando.
0: O rádio do lado de uma garrafa ali proibida para menores de 18 anos.
2: Não, eu gostei mesmo, foi desse gel. De
0: é ser... mel.
2: Não, ali do lado o gel.
0: Sim, gel. O gel de arnica.
2: Isso, quando a canela começa...
0: Doutorzinho, famoso doutorzinho.
2: Famoso doutorzinho. Quando a lombar, assim, você sente bastante, aí você dá aquela passada, passa 3 dias com o cheiro do creme.
0: A canela, quando tá doendo... também.
2: Não, amiga, a canela aí já é mais um pouquinho de idade, né?
0: Ai, Ana Rosa Rosa Galvão tá sintonizada.
2: Eu tava falou, com saudade dela.
0: Eu também. Ela falou, meninas, tudo bem por aí? Por aqui, tudo bem, viu?
2: Um cheiro pra vocês. Um cheiro pra você e as suas netinhas.
0: Oi, Josué.
17: Meu Deus.
0: Meu Deus.
17: O quê? Não acredito.
0: As comadres aqui fazendo sucesso.
2: Sim, ó.
0: A outra, Três dias.
5: O quê? Não acredito.
2: Quem mais bateu o ponto? Aquele da comadre.
0: Gente, a primeira vez. A Maurisa tá com a gente aqui, tá participando.
18: Bom dia.
0: Oi,
2: tudo bem?
0: Tudo bom?
18: Morena Abreu.
2: Tem alguém passando
18: e
2: a cola
18: aí,
2: ali.
18: Tudo bom?
0: Tudo bem. Por aí. Que bom que você mandou mensagem.
18: É. E nós estamos bem, graças a Deus.
0: Estão falando de onde?
18: Então, o programa aqui.
0: Que onde bom, vocês Maurão? Estão?
18: Boa. Ouve o teu programa todo dia.
0: Que coisa boa.
18: Na hora da notícia.
2: Bem na hora da farofa.
18: Na fazenda Boa Esperança aqui. Sou mãe do Ezo.
0: Ah, é?
18: Maurisa Nogueira.
0: Tá bom.
18: Pois é. Então, uma boa tarde. Fique com Deus. Tchau.
0: Maurisa, você é linda. Um beijo pra você. A gente tá vendo sua foto aqui no WhatsApp. Que bom que você tá aí sempre ouvindo a gente na Fazenda Boa Esperança. É Two Brothers,
2: Two
0: não é?
2: Two Brothers.
0: É, município de dois irmãos, né? Tá sempre aí sintonizada. Já vamos salvar seu contato aqui e venha sempre, viu?
2: Né?
0: É, venha sempre, tá bom?
2: Cheiro no cangote, tá? Um cheiro no cangote também do Dadá. Tá ouvindo aqui a programação, mandou a foto do carro aqui. Carlos falou assim, vamos pro Japão?
0: É, Dadá, tá indo pro Japão?
2: Ele
0: Como
2: falou,
0: assim?
2: Estou indo amanhã. Ele tem um filho que joga futebol lá no Japão. E aí o Danilo...
0: Ah, sim, facinho assim,
2: é,
0: né?
2: Ele mora ali na Burita, né?
0: Olha
2: Mas
0: aí,
2: tem o
0: Dadá.
2: Filho que... E ele fica com essa dificuldade, Carla, de precisar sempre ir ao Japão. E ele fez o convite.
0: Difícil demais, né?
2: Né,
0: Dadá? Dadá, o que você vai trazer pra nós? Aí, ó, pronto, peguei a mania de pedir. Mania feia.
2: Minha bem feita. Oh. Não, ele não traz, não. Ele faz esse convite, aí ele some e acabou.
0: Some, acabou. É. Aquela balinhazinha do Japão.
2: Pode
0: nós,
2: ser
0: né?
2: A balinha do Japão.
0: É, balinha de carne assada, sei lá.
2: Aí é aqui. Dadá, um cheiro no cangote pra você,
0: um beijo,
2: viu? Beijocas
0: Dadá.
2: Pra ti. Vamos pro rápido intervalo, sabe por quê? Tem a agenda rabiscada.
0: É rapidinho, a gente tá de volta.
2: Valdivino,
0: agora.
2: Prepara o bucho aí.
0: Prepara, apaixonado da Buritirana. Meio dia 38, logo, logo estamos de volta com mais Hora da Notícia pra você.

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0: FM, trazendo aqui o nosso Hora da Notícia, eu, Carla Morena, Maiara Abreu, e a gente fala agora dessa campanha de vacinação antirrábica para cães e gatos que acontece lá em Paraíso do Tocantins. Diga lá, Maiara.
1: Pois é, Carla, lá em Paraíso, o município iniciou ontem a campanha de vacinação antirrábica para cães e gatos. Gente, lembrando que a vacina é gratuita e está disponível para os animais a partir de 3 meses, lá na Unidade de Vigilância e Controle de Zoonoses. Isso de segunda a sexta-feira, de 7:30 da manhã até as 5:30 da tarde. Lembrando que a campanha segue até o dia 30 de setembro. Começou ontem, então segue até o dia 30, tá? No dia 15 de agosto vai ser realizado então o grande dia D, que é ali um dia com mais ações intensificadas sobre o assunto, tá? Com a vacinação nas unidades básicas de saúde do município. E aí os tutores devem levar os cães com a coleira e também com a guia e os gatos em caixas de transporte. A vacinação, a gente reforça, a antirrábica, ela é anual e é a principal forma de prevenção contra a raiva, doença e pode afetar os animais e seres humanos. Então, ontem começou, vai até o dia 30 e dia 15 deste mês, o dia D, nas unidades básicas.
0: Muito bem, gente. Leve o seu animalzinho para ser aí imunizado, tá bom?
1: Tá bom.
0: A Emily Vieira tá ligada com a gente, tá acompanhando o programa, né? Um cheiro no cangote pra ela.
1: Ela manda um recado pro marido.
2: Eu quero mandar uma lembrança pro meu pai.
0: Sim. Ah. É o Ednei.
2: Beijo. E um abraço. Papai.
0: Meu Deus.
2: Papai Ednei.
0: Olha, Ednei, escuta.
2: Eu te amo, mamãe. Oh, meu Deus. Saudade.
0: Oi, Ednei.
2: Papai.

0: Ai, meu
1: Deus.
0: E tá
1: lá jogando.
0: Ó, o vereador Lucivan mandou mensagem pra nós aqui, chamando pra almoçar, só que não tem almoço, Carla.
1: Rapaz, não sei não, hein, Lucivan?
0: É só mexerica e um suquinho de murucujá.
1: Eita, ele falou que só uns copinhos ali, só pra almoçar, né?
2: Bom dia, bom
1: dia,
2: bom
1: apetite.
2: Dia.
1: Abriu hoje ele tá
2: alegria.
1: De fome.
2: É. Cara Moreno, e na era eu tô
1: tá
2: aqui,
1: tudo, né?
2: Uma andasca gelada, pá.
1: Oi,
0: sim,
1: ainda
2: comer
1: fala mais.
2: Frito, já. Como é que estão por aí? Tô por cá, firme. Ouvindo vocês
0: amiga,
2: aqui.
0: Amiga, foi só mexerica mesmo?
1: Nada, ele disse que tá fritando uns piauzinhos lá, que ele pescou, né?
0: É,
1: ó. Já tá no jeito, menino.
0: O José Milton fez almoço.
1: Fez almoço, mandou pra gente. Não, não mandou
3: boa tarde,
1: não.
3: Boa tarde, Mara. Abriu e Carla Moreno.
1: Mas tá bom, José Milton.
3: Tudo de bom por aí, meninas?
1: Tudo bem,
3: boa
1: você?
3: Cultura melhor do Brasil.
1: É, menina, esse é de que sim. Eu vou salvar.
3: Aqui tá falando José Milton, Andrade da Silva, do bairro Orange 3. Estou na cidade de...
1: Palmas.
3: Finópolis,
1: tá em Augustinópolis.
3: No Bico.
1: Aí.
3: Abraço a vocês, cheiro no cangote. Bota uma música boa aí de... Raul Seixas aí, se vocês puderem botar. Não puder, o que vier, tá bom.
1: Tá bom, coisa
3: abraço,
1: boa.
3: Abraço, cheiro no cangote de novo.
0: Cheiro no cangote.
1: Pode deixar, vamos programar aqui, viu, meu amigo?
0: Obrigada.
1: Rapaz, o Bico hoje tá em audiência,
0: viu?
1: Né, qualificada aqui com a gente. Pessoal lá na Unitins, ouvindo a gente lá em Augustinópolis.
0: Verdade.
1: Né, o nosso ouvinte aqui, José Milton, também tá lá no Bico em Augustinópolis, levando a gente onde?
0: Na
1: onde
0: carona,
1: é que ouve a gente lá?
0: Lá no
1: FM, né? fm@unitins.com BR, né?
0: Cheiro
1: muito legal.
0: Vocês.
1: E um beijo pra fm.unitins.br. Calma,
0: isso,
1: não enrola.
0: E o WhatsApp?
1: Não. WhatsApp é o 999156234.
0: Pronto. Gessiane Amorim falou beijocas, um cheiro pra ela.
1: Cheiro pra você, amiga. Garcês Marinho também tá ligado por aqui com a gente, sintonizado.
0: Cheiro no beijoqueiro.
1: É verdade que falta ainda 31 pessoas
0: 31
1: aqui?
0: 31 pessoas.
1: Como é que nós vamos fazer?
0: Correr.
1: Eita,
4: boa tarde, Carla Morena, Maiara de Abreu.
1: Boa amigo.
4: Tarde, compadre Adalto Arantes. Como é que você tá, meu filho? Vai estar
1: tá
4: de volta, né?
1: É.
4: Saudade de você, rapaz. Volte logo pro rádio, moço.
1: Pronto.
4: Bom demais, hein? Graças a Deus. Um cheiro pra vocês, tudinho. Toca uma moda boa aí de Zezé de Camargo Luciano aí, seu menino.
1: Tá bem
4: um cheiro no cangote, ó.
1: Tame. Eita!
0: Eita, menino!
4: Que tá alegria ter você de volta, Adalto!
0: O Rodrigo Ares falou: boa tarde, Carla e Maiara. A semana tá voando, menino.
1: Oi, Rodrigo, tá passando rápido, né? E a gente tá junto aí. Obrigada
0: fazendo
1: pela
0: companhia
1: de sempre. Zé Caipira tá ligado também. Bom dia, pessoal, da Hora da Notícia. Um abraço aí do Zé Lorota e do Rianzinho.
0: Beijocas pra vocês.
1: Um beijo pra vocês, tá? Ele manda aí um abraço pra família do compadre dele. Ele disse que foi bom demais ouvir aí a voz do Adalto, né? O compadre Adalto. E ele estará de volta, então, dia 8, tá? Sábado que vem aí, com Raízes, cedinho,
0: Zé
1: tá?
0: Caipira, assim como outros ouvintes na audiência.
1: Na audiência. Também. Jordana também tá ligada, mandou um abraço pra nós, né? Um beijo pro Deusimar.
0: Um beijo pra você, princesa. E a Eliane Freitas?
1: E a Eliane Freitas tá ligada, bora, cadê?
5: Bora lá,
1: tu tá onde? Essa estrada ainda é paraíso, não.
5: Oi, lindinha. Tamo ligadinha, viu? Só passando pra deixar um cheiro no cangote.
1: Um cheiro,
0: não
1: meu
0: quero
1: amor.
0: Dizer não, mas a Carla até hoje me cobra aquela botina que tu prometeu. Ela falou, e aí?
1: Um
0: ela
1: cheiro,
0: olha assim
1: linda.
0: Pra mim e fala assim com a mão, e aí?
1: É nada, eu nem tava lembrando mais, olha aí.
0: Eliane, um cheiro pra ti.
1: Um cheiro,
0: daqui a
1: Eliane.
0: Pouco tem música boa aí.
1: Ó, Maria das Dores também tá ligada e chegou convite de almoço.
0: Paracetamol pra ela.
1: Pera bem, deixa eu jogar aqui essa caneta.
0: Pá.
1: Eita, menino.
0: Gente, o almoço dela tá bom
1: gente,
0: demais.
1: Gente, arroz com feijãozinho trepa-pau casado. Rapaz, isso aqui
0: a
1: é o
0: a bananinha que tá quase passando
1: isso
0: do ponto.
1: Isso aqui não é a costelinha de porco, não. Olha se não é.
0: É nada.
1: Moço,
0: que ela deixou na
1: salada.
0: Gordura que é pra poder conservar.
1: Ah, não, Maria das Dores. Você não mandou nem a localização.
0: Vai ficar eu agora sem comer essa comida bem quente.
1: Oh, meu Deus do céu, tá bonita de... Não, pera,
0: tá.
1: Pera aí que eu salivei, não dou conta
0: não, não dá
1: de
0: tempo
1: falar.
0: De você salivar, não. Bora falar com o nosso amigo Riba, porque mandou um prato caprichado.
1: Meu Deus, outro bom aqui também. Olha o
0: menina.
1: Tanto de churrasco. Rapaz.
0: E essa carne tá no ponto que eu gosto.
1: Menino, tem uma nuvilha inteirinha aqui nesse prato.
0: Ele compensa comprar a carne no quarto, o Ribamar.
1: Um cheiro, Riba. Bom almoço por aí, um cheiro no cangote. Janilton Mão de Cola chegou por aqui também.
6: Boa tarde,
1: tudo
6: Carlos
1: bem
6: Moreno.
1: Com vocês?
6: Boa tarde, Maiara. Como é que tá vocês aí?
1: Tá tudo bem.

0: Sim.
1: Deus me mata sumido, né?
0: Tá. Pois é.
1: Eu tô por aqui. Estamos por
0: vai
1: aqui
0: voltar
1: na Bahia,
0: só o carrapicho que você falou,
1: demais,
0: um né? Calorzão,
1: o verãozão tá chegou.
0: Sim.
1: Mês de agosto, pense num calorzão, né?
0: Pense.
1: Mas a gente tem que estar na beira dos garapés mesmo. Deus me mata só de boa lá.
0: Só.
1: Graças a Deus, né? Pois é, estamos por aqui, um cheiro no cangote de vocês duas.
0: Um beijinho pra
1: Bora,
0: você também.
1: Vou tudo aí pra nós tomar uma coca bem gelada e conhecer
0: Pode
1: vocês
0: trazer.
1: Pessoalmente.
0: Tá bom.
1: Minha mãe mora em Palmas aí, minha irmã, tudo.
0: Pode vir, amigo.
1: Meu irmão.
0: Será
1: eu não
0: bem-vindo.
1: Gosto de Palmas, que é quente, eu não gosto
0: não,
1: de calor.
0: Não, mas vem
1: do frio,
0: aqui,
1: que é bom, debaixo dos pés de manga.
0: Pois tá bom.
1: E eu não sou de pedir música, vocês,
0: Eita,
1: se tiver como, coloca aí uma música de Cristiano Neves, daquelas que...
2: Ô, amiga.
1: Das antigas.
0: Amiga, a gente pode tacar na nossa amanhã.
1: Que hoje é terça-feira, né?
0: A gente vai anotar pra tocar amanhã.
1: Semana. Então tá, tchau pra vocês.
0: Tchau.
1: E
0: cheiro,
1: um bom final de semana.
0: Oxi,
1: que
0: não,
1: vai
0: senhor.
1: Vir, vem Deus tomar um banho na beira desse lago aí.
0: Ô, meu amigo, hoje tá lotado de música aqui. Não vamos conseguir atender, mas a gente coloca amanhã seu pedido, tá bom?
3: Aline
0: pede
3: tá em Paraíso.
0: Pede cedinho que a gente pede, que a gente põe aqui, tá? A Aline tá ligada em Paraíso.
4: Boa tarde, meninas.
0: Oi,
4: Carla
0: princesa.
4: Morena.
0: Oi,
4: Mayara
0: Aline.
4: Vocês não sabem tanto que eu fiquei feliz com essa notícia. Adalto Arantes voltar.
0: Sim,
4: tava morrendo de saudade de Forró da Mariana.
0: Oi.
4: Cheiro no cangote.
0: Um beijinho.
3: Menino, ele tem muitos fãs, que coisa
0: Verdade.
3: Boa. Muitos ouvintes, né? O Machado tá também
0: aniversariante
3: ligado lá.
0: De ontem.
3: É, nós mandamos um beijo pra ele. Um cheiro, Machado.
0: Beijinho.
3: Tudo de bom. É, Marabá Buffet também tá sintonizado, já mandou a foto aí da panela de pressão
0: aí
3: lá
0: deu
3: no
0: bom,
3: jeito,
0: Carla.
3: Com arrozinho branco, né?
0: Bem feito.
3: Bem feito. Guiozinho tá lá no Morro da Aranha.
5: Oi, bom dia.
0: Fala, Guiu.
5: Carla Morena,
0: oi,
5: bom
0: princesa.
5: Dia, Mayara,
0: sumidinho
5: Diabel.
0: Você.
5: O Guiozinho na qualidade dentro do parque. No Morro da Aranha. Qualquer música aí oferece pra essa turma que tá na escuta.
0: Tá bom.
5: Mandar um abração pro meu amigo Júnior Lava Jato, esposão Lava Jato. Tamo por cá, Júnior. Tamo na lida, tamo na lida. Sua menina, cheiro no cangote das duas, abração, meu amigo Deusimar. E todos que estão na escuta. É o Guiozinho.
0: Tá bom. Um cheiro pra você, viu, Guiozinho?
3: Um cheiro, Guio. Obrigada pelo carinho de todos os dias.
0: Vitor Uchoa falou maravilhosa. Cheiro no cangote.
3: Um beijinho pra você também, lindo. Pedrão também tá sintonizado, passou.
6: Ô,
3: oh,
6: minha amiga Carolina.
0: Tudo bem,
6: Mariana,
0: Pedrão?
6: Mariana,
0: meu amigo, dê notícia sua.
6: Aí, escutando a voz do compadre Adalto, sabe, tá?
3: Tá de volta.
6: Gente do patente, né?
0: Isso.
6: É isso aí, compadre Adalto. Bom dia pra você aí, boa tarde, né? Tudo de bom, hein? Que Deus te abençoe. Volte, volte, volte.
0: Beijinhos pra você, Pedrão.
6: Te esperando por ti. É, o Deusimar tá de pedreiro esses dias. Não sei por onde foi, mas eu vi uma filmagem dele aqui.
0: Ele tá.
6: Trabalhando, meu. Rapaz, o bichinho chega, tá suadinho. Tô por cá, tô ouvindo.
0: Beijo pra você. Prechei.
6: E aí, Carlinha, Mayara. Não esquece da Marta Rocha, não. Ela tá com a rádio ligada.
0: Tá bom,
6: ela
0: Marta
6: ligada.
0: Rocha.
6: Se mandar um áudio e não falar o nome dela, ixi, ela tá
0: Zanga.
6: Bom. É, Marta Rocha.
0: Um
6: tá
0: cheiro, bom. Marta
6: boa tarde,
0: Rocha.
6: Boa tarde, manda pra ela aí.
0: E fala pra ela mandar mensagem também, né, Marta
3: um beijo,
0: Rocha?
3: Beijo, Marta Rocha.
0: O Prechê, na verdade, falou boa tarde, Carla Morena e Mayara Abreu.
3: Oi, meu amor, tudo bem? Ele pede uma música aqui do Chitãozinho Chororó. O Prechê hoje tá lotado aqui de música. Não vamos conseguir tocar, mas a gente manda um beijão pra você, ó.
0: Cheiro no seu cangote,
3: tá
0: viu?
3: Bom, obrigada
0: e Vanil
3: pelo
0: de
3: carinho.
0: Lobo.
3: Vanil de Lobo também tá
0: Cardápio
3: convidando pra
0: tá
3: almoçar.
0: Bem feito.
3: Rapaz, um franguinho ali no jeito, um né?
0: Omelete.
3: Eita, cadê ela?
0: E tem um mamãozinho.
7: Bom dia, bom dia, bom dia, minhas lindas. Cadê o Deusimar? Ainda não apareceu.
0: Ainda não,
7: aqui.
0: Olga.
7: O nosso amigo de sábado, né, vai voltar.
0: Nosso
7: tá
0: amigo Adalto
7: sentindo
0: Adalto,
7: muita
0: Adalto,
7: falta.
0: É,
7: e agora ainda não almocei, mas daqui a pouco eu tô almoçando.
0: Ela mandou
7: tava
0: depois.
7: Tava trabalhando aqui. E aí minha nora tá aqui também, ela tava terminando de fazer o almoço. O Rivaldo, meu filho, Rivaldo Moura, irmão da Renata
0: tá
7: Moura.
0: Aqui.
7: Tá por cá passeando e eu botei
0: cheiro,
7: ela
0: cozinha. Cheiro, Rivaldo.
7: Tá isso aí,
0: cozinha
7: eles,
0: bem.
7: Eu mando, ela vai pegar o número da rádio pra seguir vocês, tá bom?
0: Ai, que
7: um
0: coisa
7: cheiro,
0: boa. Um cheiro pra vocês, tá? A nora dela é de Goiânia,
3: Rivaldo.
0: Tá gostando muito aí, né?
3: Cheiro pra ela e pra nora também.
0: É a Priscila, né? Acho que é Priscila o nome
3: Priscila,
0: dela.
3: Priscila, isso.
0: Beijo pra vocês aí, viu,
3: Lucinete, Chakra Deus é Amor, mandou beijocas.
0: Beijos pra você também, linda. O pessoal lá na panificadora, com o Matheus, estão lá ouvindo a
3: Matheus
0: gente.
3: Matheus e Mayara, supermercado.
8: Boa tarde, galera animada do Hora da Notícia.
0: Tá tudo bem
8: Estamos
0: com você?
8: Cá,
0: oi,
8: né?
0: Matheus.
8: Panificadora, trabalhando e hoje até almoçando do trabalho.
0: Olha,
8: e
0: eu vi. ouvindo a gente.
8: Sintonizado no Hora da Notícia. Ontem eu fui até a hora de dormir, eu fui grilado com uma coisa, mas hoje parece que se explicou até. O
0: que que foi?
8: Tem vocês falaram aí, até no cemitério estão nos ouvindo, até no cemitério sintonizado com nós.
0: Você ouviu aí?
8: Aí eu pensei, será que o povo tem contato com o pessoal do além?
0: Meu Deus,
8: mas eu escutando aí, é um trabalhador e fica escutando, né?
9: E eles estão chamando o mutirão pra almoçar lá, se você quiser passar.
0: É não, Matheus. Matheus, a gente não sabe como o rádio fica ligado, todo mundo ouve, né? É, mas assim, quem manda mensagem são os nossos amigos que trabalham lá no cemitério, são vários, né? Estão sempre ligados, a gente faz essa brincadeira engraçada aqui com eles, mas eles chamam a gente pra almoçar, eu quero ir, Mayara não quer, que tem medo,
9: Eu vou lá no Maranhão, porque lá tem um arroz, Carla, tem um feijão, muito feijão.
0: Tem mesmo, franguinho
9: frito. E tem um frango, hoje o frango tá na promoção?
0: O frango, Mayara, tá do jeito que você gosta, chega tá torrado.
9: Chega, faz crack.
0: É, faz crote.
9: Oi, cheirosinho.
10: Oi, lindo, boa tarde.
0: Tá tudo bem?
10: Vamos almoçar.
0: Bora.
10: Acabei de
0: tá gostoso
10: serviço,
0: o almoço,
10: passei
0: ó.
10: Ali no mercado, no barzinho do Luquinha, tomei um.
9: Meu Deus, já.
10: Fiquei em casa, fiz um almoço, arrozinho com frango, feijão.
9: Sim.
10: E daqui a pouco, tô voltando pro serviço. E mandar um alô pro Gilmar.
9: Sim.
10: Pichilinga, Pocotchó.
9: Um beijinho pra eles
10: João,
9: também.
10: Mamãezona.
9: Mamãezona, saudades.
10: Lá de Porto Nacional, Jairo, Manão.
0: Tá entendeu? Bom, todo mundo ouviu.
10: Perfume de morcego, sururu formado.
0: Sururu
10: Calombola.
0: Meu Deus.
9: Alão, um dia tu manda uma foto desse
10: tchau,
9: povo pra
10: obrigado.
9: Nós.
10: Cheiro no cangote.
9: Beijos.
10: Uma galera que tá lá no Bar do Luquinha, curtindo a Unitins FM em peso.
0: Olha aí, menino, o Bar do Luquinha sintonizado na Unitins FM. Ê, galera, juiz, hoje é terça-feira, menino. É, calma.
11: Hoje é sexta-feira.
0: Não.
11: Eita, é terça, né?
0: É terça-feira.
9: A Maria José
0: ainda.
9: Falou assim, linda mãe.
0: Um cheiro, Maria José. Um
9: beijinhos.
0: Beijo, obrigada pelo carinho. Maria Helena tá ligada lá, disse que já separou lá o machixezinho pra fazer hoje à noite pro Deus ir mais jantar, que ele ama, né?
9: Vai dar ruim, menino, vai dar ruim.
0: É de má padrão, fiscal de horário já tá ali balançando
9: já.
0: O relógio, dizendo que faltam poucos segundos pra acabar o programa, mas a gente ainda vai mandar um abraço aqui pra Edna Bezerra.
9: Beijo, Edna, um cheiro no cangote
0: tá
9: pra você, princesa.
0: Pra Luciana, que tá em Aragominas ouvindo a gente.
9: Beijo,
0: olha aí.
9: Luciana.
0: Um cheiro, Luciana. O Airan, que é motorista que atende por aplicativo, também tá ligado. Um beijo.
9: Vários beijoquitas pra ele.
0: E em nome dele, a gente manda abraço pra toda a galera aí do transporte, né? E também pro nosso querido Carlisson. Está sumido.
9: E a Jaiana Araújo. Beijo, Jaiana.
0: Beijo,
9: cheiro
0: Jaiana.
9: No cangote.
0: Quem mais, quem mais?
9: Chegamos.
0: Terminamos?
9: Vamos.
0: Eita, vamos nessa então, porque o Esporte Mais tá chegando. Até amanhã, companheira.
9: Domingão falou, show, tô ligado. Não mandou áudio não, mas tá ligado. Bateu os 45 do segundo tempo.
0: Muito bem,
9: tchau, Domingão. Companheira. Bom descanso e até amanhã.
0: Até amanhã, Mayara Abreu. A gente vai ficando por aqui. Amanhã, depois do meio-dia, chega mais uma edição do Hora da Notícia pra você. Na sequência, você fica com o programa Esporte Mais.
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0: 1:11 na capital do Tocantins, terça-feira, 4 de agosto de 2026. A partir de agora, as principais notícias do esporte em Palmas, no Tocantins, no Brasil e no mundo. 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
0: 1:12, está começando o Esporte Mais aqui na sua rádio Unitins FM, nesta terça-feira. O nosso time já está na mesa. Gilmar Santos, boa tarde.
2: Boa tarde, Orlando. Abraço a toda a galera do esporte.
0: Tudo certinho, Gilmar Santos?
2: Tranquilo, Orlando. Tudo certo.
0: O que você conta novidade aqui nessa terça-feira de muito sol aqui na nossa capital?
2: Hoje começa a rodada de volta da Copa do Brasil, né? E dois times hoje vazam da competição, né, Orlando?
0: Um deles é qual, que você acha? Será que o time do Neymar Júnior vai vazar hoje?
2: Penso que o Santos e o Atlético Mineiro vão vazar hoje.
0: O Atlético também?
2: Também. O Atlético não aguenta a Juventude lá, não. Esquece.
0: Juventude lá na Serra Gaúcha?
2: É forte, muito
0: lá
2: forte.
0: Lá no frio, que o Edmar Rodrigues sabe muito bem o que eu tô falando.
2: É,
0: mas já passa um frio legal lá.
2: O Juventude conseguiu segurar o Atlético em Minas, lá no Sintético, né?
0: Ah.
2: Hoje, jogando lá no sul do país, Juventude ganha 2-0 pro Juventude. Vou até...
0: Vai arriscar?
2: Vou. Hoje, 2-0 Juventude.
0: Não tem dúvida. Acho que nós deveríamos... Nós falhamos, sabe o quê? Nós teríamos que ter feito o nosso palpitômetro. Palpitômetro.
2: Ah, tá.
0: A partir de hoje, porque tem jogos no meio de semana. Vamos fazer amanhã?
2: Pra próxima fase, né?
0: Próxima fase?
2: É, porque então, essa tá terminando. Termina depois de amanhã, né?
0: Pois é, acabamos falhando aí Tá faltando aí, tá fazendo falta o nosso tradicional palpitômetro, né?
2: A rodada começa hoje, né, Orlando? Ontem terminou a rodada de ida, né?
0: É verdade.
2: Hoje começa a rodada de volta e termina na quinta-feira. Aliás, na quinta-feira tem o Corinthians, né? Que precisa subir uma montanha, né?
0: Tem que fazer um milagre. Tava falando com o padrão agora há pouco ali em off. Eu acho que difícil tirar, viu?
2: Já era também?
0: Acho que já foi. 2-0 é muito...
2: O Corinthians é muito forte em casa, né? Vamos ver.
0: Mas o Inter vai fazer aquela marcação que fez lá no primeiro jogo. Difícil passar.
2: É.
0: Acho difícil.
2: Então começa hoje, termina na quinta, né? A rodada de volta aí da Copa do Brasil, Orlan. E aí vamos conhecer os 8, né, que avançam para a próxima fase da competição.
0: É verdade. Muito bem. 1:14 na capital do Tocantins. Está aí o destaque inicial do Gilmar Santos. É hora então de fazer e chamar, né? Chamar aquela vinhetinha para ouvir as primeiras palavras dele.
3: Luiz Carlos Lula, o garotinho bom de bola.
0: Luiz Carlos Lula, boa tarde. Tudo bem, Lula?
4: Boa tarde, Orlando. Oh, é isso mesmo, né? Boa tarde, Orlando. Eu tava concentrado aqui.
0: Você tava em outro país, Lula? Tava em outro mundo?
4: Tava viajando, viu?
0: Ah, estava ouvindo a música do agora há pouco aí do Raul Seixas, né?
4: Tudo bem, Orlando? Boa tarde pra você, boa tarde pra todos ligados no Esporte Mais.
2: Só faltou te chamar de Pedro, né? Não, a música aí, meu amigo Pedro.
0: Nós estávamos ouvindo a música do Raul Seixas aí, né?
4: Exato.
0: Música
4: boa, viu?
2: E o Orlando contando aqui o significado, né, do Raul ter feito essa letra, né?
0: É, né?
2: A homenagem ao meu amigo Pedro, né?
0: Eu que começo com o nome de Gilmar, né?
2: Não podemos falar isso aqui no ar, né? Mas em off aqui a gente comenta, né, Orlando?
0: É verdade.
4: Exatamente.
0: Luiz Carlos Lula, o que você conta de novidade aqui nessa terça-feira, Lula?
4: Orlando Tavares, a Secretaria Municipal de Desenvolvimento Social de Palmas retomou nesta segunda-feira as atividades do Parque Municipal da Pessoa Idosa Francisco Xavier de Oliveira. O espaço oferece gratuitamente diversas atividades físicas de convivência e de promoção à saúde, voltadas para as pessoas com 60 anos ou mais. Olha aí, boa ideia, hein? Gilmar, Ademar.
2: Só o Orlando que não, né?
4: Lula, né? Cerca de 430 idosos participam atualmente das atividades desenvolvidas no parque, que tem como objetivo incentivar o envelhecimento ativo. Entre as atividades oferecidas estão treinamento funcional, hidroginástica, zumba, ginástica localizada, projeto vôlei e academia ao ar livre, acupuntura, rodas de conversas, grupos de convivência, atendimento psicológico e orientação pedagógica. Então tá aí aqueles idosos que querem fazer um exercício físico, né? tá a partir de ontem, né? Já está disponível aí o Parque do Povo, que tem o nome do senhor Francisco. Conheci muito o senhor Francisco, viu? Gente boa, né? E ele deixou aí, né? Deixou esse legado, né? Ele gostava muito de participar também. E a homenagem ao parque aí, em homenagem ao nosso querido Francisco Xavier, né?
2: Já se inscreveu? Já se inscreveu, Lula?
4: Não, ainda não. Ah, ainda tá. Não. Mas em breve, né?
2: Vamos chegar lá.
0: Que beleza. Muita oportunidade para todos.
2: Atividade física é sempre importante, né, Orlando?
0: Sem dúvida.
2: A gente que é sedentário demais, né?
0: Acaba descuidando.
4: Somos lá em Ponte Reta, na verdade.
2: Só come,
4: né?
2: Trabalha, dorme.
0: Correria,
2: outro dia.
0: Né? E o dia vai passando, envelhecendo.
2: Os anos vão passando.
0: Né? É verdade. Muito bem, 1:16 na capital do Tocantins, vamos ouvir a próxima vinheta. Edmar Rodrigues, boa tarde, tudo bem, Edmar?
5: Muito boa tarde, Orlando Tavares, Gilmar, Lula, Demar Costa e amigos da Unitins FM.
0: Você viu aí, né, Edmar, que o Gilmar e o Lula resenhando aí com a história dos 60 anos, né?
5: Pois é, e eu, graças a Deus, se Deus permitir, o ano que vem, eu serei sexagenário.
0: Tá chegando, padrão?
2: Beleza, hein, padrão?
5: E vou usar de todas as forças, todas as maneiras, os meus direitos de idoso. Né? Enquanto os mundos aí se esquiva, eu estou torcendo que chegue logo essa data para eu
2: pra comemorar, né? É para comemorar de pé,
5: pra,
2: né?
5: Para comemorar. Padre? Inclusive nesses locais aí que tem esses
2: atividades,
5: negócios aí,
2: né?
5: As atividades, principalmente a dança, né? Tem uns locais aí.
0: Essa zumba aí mexe com o corpo todo, hein, padrão?
5: Os idosos dançam muito.
2: Eu conheço,
5: sou um pé de valsa.
2: Eu conheço um aqui no programa que é bailarino, né? De natureza, dança muito. Agora, deixa eu te fazer uma pergunta, padrão, antes do Ademar, da participação do Ademar. Fosse uns 30, 35 anos atrás, você teria vaga no time do Cruzeiro, sabia? Agora o Pedrinho agora só contrata Rodrigues.
5: Rodrigues.
2: Já tem o Bruno Rodrigues. Contratou o Lúcio Rodrigues, que jogou no Bahia, né? O Brian Rodrigues, parece que desistiu lá da contratação, mas seria mais um Rodrigues.
0: Mais um Rodrigues.
2: Aí se fosse 30 anos atrás, cabia Edmar Rodrigues.
0: Pronto. Até porque o Edmar Rodrigues sempre foi destaque aí.
2: Miguel Rodrigues.
4: Imagina, eu ia falar justamente sobre isso. Edmar Rodrigues no ataque e Miguel Rodrigues na zaga.
2: O Rogério Rodrigues ainda.
4: Ele ia ter o Rogério Rodrigues.
5: Fazendo meio campo.
4: Não tem o Edmar Rodrigues. Ah, não, o Edmar é Costa.
0: Né? Edmar Rodrigues, o que você traz de novidade pra gente hoje, meu amigo Edmar?
5: Olha, Tavares, é a segunda divisão do Campeonato Goiano, né? Nossos vizinhos aqui que tá fazendo uma grande competição, né? São 10 clubes disputando aí duas vagas pro acesso, né? Do Campeonato Goiano e o público, o mais importante, né? O estádio lá do Rio Verde, né? Que fez o último jogo em casa.
2: Mozart Veloso do Carmo.
5: E ganhou de 4-1. Né? Eles colocaram mais de 7 mil ingressos à venda e foram todos vendidos antecipados.
0: Beleza, hein?
2: A segunda divisão do Goiano é melhor que a primeira daqui, Edmar?
5: Muito.
0: É.
5: Muito. Até porque esse ano, Edmar, tem a televisão, né, que tá transmitindo. E outra coisa, o que não acontece aqui, acontece lá, né? Porque, assim, os municípios, né? As gestões municipais estão tomando de conta do futebol, né? Hoje você vê aí o próprio Crixás, né? Que será assumido lá pela a prefeitura de São Luís de Montes Belos, né? E assim todas as praças esportivas que você vê na segunda divisão estão sendo bem cuidadas e cuidadas pelo município.
2: O Tupi, né? De Jussara também.
5: Tupi de Jussara, com grandes
2: estádio do município.
5: Grandes jogadores.
4: O Tupi contratou para o ataque uma dupla de peso, né? Walter e Marcão.
5: Sim.
0: E o Walter perdeu muito peso, não foi?
4: Exato. E o Marcão sempre por onde passa marca os gols, né?
0: Muito bem, 1:20, vamos chamar ele.
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0: Ademar Costa, boa tarde, tudo bem, Ademar?
6: Tudo bem, boa tarde, Orlando, boa tarde, ouvintes da Unitins FM.
0: O que que você conta de novidade hoje, Ademar Costa?
6: Orlando, o detalhe é o seguinte, tem que provar, e já tá mais do que provado, aliás, o pessoal tem que entender isso, é que principalmente as equipes do interior dependem muito do município. Você vê, por exemplo, tanto destaque de dois irmãos que ultimamente têm ganho tudo no amador.
0: É verdade.
6: Certo. Por quê? Porque o pessoal lá dá moral pro esporte, a prefeitura é total patrocinadora do time, ajuda todo mundo. Então, aqui na capital, é claro que a prefeitura não ajuda ninguém praticamente, em termos de futebol profissional. Mas o interior, que às vezes cada cidade tem apenas um clube, então tem que assumir. A prefeitura, por exemplo, de Tocantinópolis, a gente sabe que ajuda o Tocantinópolis, né? A prefeitura de Alvorada estava ajudando, não vai participar agora de segunda divisão, porque vai fazer uma reforma no gramado do seu estádio, né? Dar uma melhorada. Mas então é preciso que... O que está precisando no Tocantins é mais uma união, uma reunião da federação com as equipes de primeira, segunda divisão, com a imprensa, para divulgação, e todo mundo valorizar dentro daquilo para a gente levar o público para o estádio. Está uma vergonha, por exemplo, a gente assistir os jogos aqui no Tocantins, não vê ninguém, não vê torcedor lá no estádio, apenas os jogadores, os diretores e, às vezes, alguns da imprensa, nós principalmente, porque quase ninguém faz cobertura, muito pouco realmente dentro do futebol tocantinense. Então isso precisa mudar, precisa ter uma reunião e não sei de onde começar, eu acho que tinha que começar pela federação, chamar a atenção de todo mundo, fazer, se for preciso, botar a CBF na parada, botar governo, botar município, e a gente dá uma levantada no nosso futebol que está precisando.
0: Ora, nós vamos chegar lá, vai dar
6: sim,
0: certo.
6: Sim, vamos sim.
0: Muito bem, 1:22 na capital do Tocantins, depois aqui dessa nossa resenha, é hora dos principais destaques do dia. Presidente da CBF se reúne com dirigentes do futebol tocantinense nessa terça-feira, hoje, em Palmas. E ainda, São José anuncia a chegada de Jairo Nascimento para a disputa da segunda divisão. E claro, vamos trazer também os destaques da Copa do Brasil. Teve jogo de ida ontem dessa fase. Hoje já teremos mais duas partidas e muito mais. Essas outras notícias a partir de agora no Esporte Mais, que está começando aqui na Unitins FM.

0: 1:23 na capital do Tocantins, terça-feira, 4 de agosto de 2026. Para você que estava ligado no Hora da Notícia, com a Carla Morena e a Maiara Abreu, a partir de agora vamos juntos até as 2 da tarde falando de esportes aqui na sua companhia. 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
0: 1:25, cumprimentando aí os nossos amigos, a galera que tá ligada com a gente, já participando, mandando mensagens aqui, participando, interagindo conosco aqui na nossa programação. O Bruno tá mandando mensagem aqui. Agora há pouco, Gilmar Santos, você me provocou aqui quando você falou do Corinthians na Copa do Brasil. E eu acho que eu falei algo que não agradou muito ao meu amigo Bruno. Bruno, sim, que assim como eu, é corintiano, viu, Lula?
2: É.
0: Torce pro Corinthians, sofre bastante e ele falou aqui. Vamos ouvir o que fala aqui o nosso amigo Bruno. Fala aí, Bruno.
3: Pai, seu Orlando Tavares não é corintiano, não. Não tô entendendo, não. É doido, moço. 2-0. Corindão vai botar 4-5 gols, tranquilo. Que o Diniz vai dar de chamada nesse povo agora. Deve ter dado umas 10 cabadas de vassoura na costa de cada um. Nós vamos ganhar, vamos passar, moço.
0: É, Bruno. Pois é, moço. Os 2-0 no primeiro jogo lá que... a posse de bola, várias chances que o Corinthians dominou, criou, mas não conseguiu fazer. Acho que o Yuri Alberto já tá fazendo falta aí nesse time, viu? O Guinegão até que entrou, mas acho que faltou um pouquinho de ritmo aí, ele estava algum tempo sem jogar bola, e eu acho que... Mas vamos ver, na Neoquímica Arena é outra história. O Edmar Rodrigues tava falando agora há pouco em off que o Corinthians costuma se dar bem quando se trata da Neoquímica Arena, mas é um jogo difícil, né, padrão?
4: É, um jogo muito difícil, né? O time... do Corinthians jogou bem, né? Teve uma posse de bola muito grande, mas o futebol tá provado que posse de bola não ganha jogo.
0: Tem que ser bola na rede,
4: né? Não adianta ter só a posse e não ter finalizações concretas, né? Vimos aí um Corinthians que chegou a ter 68% de posse de bola, é uma posse muito grande, mas é aquela posse de bola mentirosa, né? Como alguns clubes aí no futebol brasileiro acontece, jogando do meio do campo para trás, dominando, não consegue as infiltrações, não consegue fazer gols. Mas jogando em casa, o Corinthians é acostumado a jogar com a sua torcida. Vamos esperar para ver, mas é um jogo difícil. Virar 2-0 em jogo de mata-mata é complicado.
0: É verdade.
2: Orlando Tavares.
0: Diga, Lula.
2: Naquele momento eu até ia participar também da conversa, mas eu falei, não, agora não, deixa para frente.
0: Manda ver.
2: Eu não sou corintiano, você sabe.
0: Sei.
2: Mas com a força do torcedor do Corinthians, que é forte pra caramba, né? Tem um
0: faz
2: uma torcida forte, faz muito barulho. Eu tô com o Bruno, eu acho que o Corinthians passa sim, viu? Acho que vai passar para a próxima fase, viu?
0: Eu me lembro que no final de semana tava assistindo, inclusive eu vou citar a emissora, tava assistindo na TV Globo, aí fizeram uma pergunta lá pro Roger, o ex-jogador e hoje comentarista Roger, e a Roger Flores, e aí ele já iniciou falando, aí falavam, confronto tal, e ele falava, fulano, passa. Aí quando chegou o confronto Corinthians e Inter, ele falou, isso aí vai dar pênalti. Esse jogo. E aí, mas pra dar pênalti tem que o Corinthians fazer 2 gols de diferença aí.
2: Olha,
0: mas futebol é futebol, né?
2: O futebol brasileiro no momento, eu vou te falar uma coisa pra você, ganhar do Palmeiras, lá no estado do Palmeiras, ganhar do Flamengo, do Maracanã e ganhar do Corinthians.
0: É bem difícil,
2: não,
0: né?
2: Não é fácil, viu? Realmente. E assim tem outros times também, né? Claro, eu citei esses três porque esses três estão aí o Flamengo não tá na luta pela Copa do Brasil, né? Tá fora, mas tem clubes também, né? O Cruzeiro não é fácil, né? E tem mais clubes, tem muitos times, até, faço uma ideia pra você ter uma ideia também, até alguns clubes, assim, de menor expressão, também não é fácil ganhar deles em casa, não. Quando o jogo é em casa...
0: O Juventude, por exemplo, o Gilmar citou aqui, né?
2: A Juventude. Torcida cresce, a torcida vira o segundo jogador e...
0: Tem o próprio gramado, né? Joga a favor.
2: Exatamente. Eu acredito, sim, que o Corinthians vai passar nesse jogo, viu?
0: Tô vendo que vocês estão tentando me dá esperança, meus amigos.
2: Não. É realidade.
0: Você é um grande amigo, viu? Obrigado, Luiz Carlos Sula.
2: Nada.
0: 1:28, vamos cumprimentar outro amigo também que tá com a gente aqui ligado. Ligado com a gente, tá longe, mas tá perto. Nosso amigo Heraldo Júnior tá sempre por aí trazendo as informações direto de Arapiraca, em Alagoas, trazendo sempre as notícias do Asa. Dizendo aqui, boa tarde, avante Asa Gigante. Goiatuba 1, Asa 3, e depois da festa do acesso 3-0 Asa sobre o Goiatuba, para não sair do ritmo aí dos dois confrontos anteriores. Placares agregados ele trouxe aqui, ó, em Viema 1, Asa 2, Asa 4 e Viema 0, 6-1 no placar, né? E Cianorte 0, Asa 1, Asa 5, Cianorte 1, 6-1 no placar agregado. Foram dois placares iguais, né? 6-1 e 6-1. Um agregado.
5: Passou fácil, né?
0: Passou. Asa aí que caminha a passos largos rumo à Série C do Brasileirão. É isso aí, viu, Heraldo? Lembrando que quando o Asa subir, Gilmar Santos, eu já fiz aqui a promessa, no dia você não estava presente aqui na mesa, o Edmar estava, o Lula também, o Ademar. No dia que o Asa conseguiu acesso, eu virei vestido com a camisa do Asa, viu?
5: Dois.
4: É o azulão.
2: Eu acompanho.
0: Já estou fazendo aqui meu compromisso, meus amigos.
2: Exatamente. Eu também acompanho vocês.
0: Já em homenagem ao nosso amigo Heraldo Júnior, estaremos aqui todos vestidos aí com a camisa do Asa de Arapiraca. Foi um presente do nosso amigo Heraldo Júnior, que nos presenteou direto de Alagoas aí para toda a nossa equipe, todo o nosso time aqui. Quem também tá com a gente ligado aqui na nossa Unitis FM é o Wellington. O Wellington Pereira Dias tá ligado e dizendo, hoje aqui em Porto, na escuta, boa tarde a todos. O nosso amigo Wellington, que é torcedor do Interporto, é isso? É o Wellington que é torcedor do Interporto? Se eu não estiver enganado, rapaz, não sei se estou fazendo confusão aqui. Se não for, você me corrige, viu, Wellington? O Wellington aí tá acompanhando a gente direto de Porto Nacional. Quem também tá com a gente é o Jonathan, viu, Lula?
2: É o Jonathan.
0: Mais um Rodrigues aí, viu?
2: Pois é, um abraço pra ele. Quero mandar um abraço também lá em Porto Nacional para o Zuza, que o Gilmar conhece muito bem. O Zuza tá sempre acompanhando, está lá acompanhando pela TV, viu? E um abraço também para o Manelão, lá no Aterro Sanitário, que também acompanha o programa todos os dias.
5: Aproveitar a sessão de abraço e mandar um abraço pra quem? Quem me ligou hoje?
0: Quem?
5: Carlos Magno de Oliveira.
0: Grande
5: um dos maiores,
0: né?
5: Treinadores do futebol tocantinense, um dos mais vencedores, né, Orlan? Verdade. Ao lado do Roberto Oliveira. O Carlos Magno me ligou hoje, a gente bateu uma resenha, né? Tá na região de Porto Nacional, Silvanópolis, Monte do Carmo ali, trabalhando e acompanhando a gente também. Grande abraço pra ele, né?
4: Maravilha. Eu sentindo falta do amigo Nozô, né? Nozô que sempre acompanhava a gente aqui, deve ter perdido nosso contato.
0: O Heraldo Júnior, Edmar, tá perguntando se você nasceu no ano de 1967.
4: Correto.
0: Maravilha, tá aí o Heraldo, ó. Edmar Rodrigues é do ano de 1967, grande padrão. Quem tá com a gente também aqui na audiência é o Edilson Machado, dizendo boa tarde, meus amigos, como que tá as novidades aí para a segunda divisão? E aí, meus amigos, o que vocês contam pro nosso amigo Edilson?
5: Hoje eu recebi uma informação, Orlando, agora há pouco, que o Araguacema pode disputar o campeonato ainda.
0: Ah, é?
5: É. Inclusive... o Araguacema teria feito um convite para o Vicelmo Rodrigues ser o treinador.
0: Olha aí, rapaz.
4: Hã? Já sai vencendo de 10 a 0.
0: Já sai com 1 a 0 no mínimo, né, padrão?
5: O Vicelmo conhece muito, né, o futebol da segunda divisão do Tocantinense, já foi campeão, tem 6 acessos, né, por aqui. Agora ele tá conquistando acessos lá em Goiás, já ganhou 2 lá também.
0: É
5: dois
0: o rei
5: acessos.
0: Do acesso, o homem.
5: É, e inclusive um agora recente, né, em categoria de base. E o Vicelmo, segundo o que nós estamos sabendo, que nós apuramos, teria recebido esse convite. Inclusive, o Vicelmo estava treinando o time do Morrinhos, lá na categoria de base, e o Morrinhos subiu de série, né, no Campeonato Goiano. E ele recebeu um convite para dirigir um time da terceira divisão do Campeonato Goiano, que vai começar. Não temos o nome desse time, não foi citado. Mas o Vicelmo recebeu esse convite, mas o pessoal do Araguacema disse que cobre a proposta. Né? Por exemplo, se ele for receber 5 mil lá, eles vão pagar 10 para ele. Alguma coisa nesse sentido aí.
6: Além disso, de cobrir a proposta, é claro que o Vicelmo tem que ter liberdade para montar a sua equipe. Por isso é que ele consegue subir. Porque ele só faz contrato com o clube, ó. Eu venho, mas eu vou formar o time. E ele tá certo, porque sabe com quem pode contar. E se isso acontecer, com certeza realmente vai fazer uma grande competição.
2: Eu gostei dessa informação do Gilmar aí, porque o Araguacema merece também, né? É uma cidade que o pessoal gosta muito de futebol. E se isso acontecer, vai ser muito bom, vai engrandecer ainda mais a segunda divisão, com certeza. E se com o Vicelmo, então, né? Aí é que a briga para o acesso vai ficar boa, viu? Com certeza, né?
5: Se vier realmente, né? Isso, confirmar aí a participação e o Vicelmo de treinador.
4: O Baraguacema tá apto, né?
5: Tá, o Baraguacema tá apto. É só mandar a carta de adesão, né? E confirmar até depois de amanhã, quinta-feira.
0: Tá chegando o dia, tá chegando a hora, hein?
5: É. E então, se o Vicelmo realmente vier, o Baraguacema será mais um time aí na segunda divisão do campeonato tocantinense. Lembrando que aqui no Tocantins o Vicelmo tem 6 acessos e tem 2 em Goiás. O cara já tá quase completando aí 10 acessos, né?
6: Então, o famoso rei do acesso.
0: É o próprio rei do acesso. Ademar, será se com essa vinda do Sami Chaldi, o presidente da CBF, que estará em Palmas daqui a pouco, em reunião aí com todos os dirigentes de clubes aqui do Tocantins. Será se os dirigentes aí da segunda divisão não vão pedir pro Sami falar com o Leomar para adiar mais um pouquinho aí, não?
6: Tudo é possível, né? Mas o Sami realmente deve estar vindo justamente já para fazer o seu planejamento para a reeleição da CBF. Ele é o atual presidente da Confederação Brasileira de Futebol. E nós vamos ter daqui uns dias a eleição, então ele precisa do apoio de todo mundo, mesmo porque houve a notícia de que alguns ex-jogadores iriam encabeçar uma outra chapa, começando pelo Mauro Silva, que foi um cabeça de área e tal, e que hoje é vice-presidente da Federação Paulista de Futebol. Então, é claro que o Sami já está andando para garantir a sua reeleição.
2: É, o Samir, ele falou em declarações assim que ele assumiu a CBF, que ia trabalhar muito para o futebol do Norte, né? Para crescer o futebol do Norte, porque ele faz parte da região Norte, né? Então, quem sabe essa vinda aí também já é uma injeção para começar nessa segunda divisão do campeonato tocantinense.
0: Para cumprir, né, o que ele prometeu, né, Lula?
2: Exatamente. E se isso acontecer, realmente, a gente dá pra se notar o seguinte: tem equipes aí que não se falava nada, agora já tá falando em disputar. Pode ser que, né, vai ter alguma coisa aí, uma injeção. Tomara que sim, né?
0: Tomara que dê certo.
4: Eu vou dar aqui uma opinião. Se fosse bom, não era vendido, não era dado, né? Eu acho que hoje é um grande dia para os clubes que disputam o campeonato tocantinense, primeira e segunda divisão, fazer com que se muda o estatuto da Federação Tocantinense de Futebol, que quando foi criado, não existia segunda divisão no futebol tocantinense. Então, só votava as equipes da primeira divisão. Está lá no estatuto. Só que esse estatuto pode ser mudado numa Assembleia Geral. Hoje é a oportunidade. Vão estar aí, acho que todos os dirigentes vão estar lá, conversa com o Leomar, né, com o apoio aí do presidente, e faz com que o estatuto possa englobar todos os clubes de futebol profissionais do estado do Tocantins com direito a voto.
0: Boa ideia, viu, Edmar?
6: Ótima ideia.
0: É boa ideia.
6: Isso que o nosso futebol está precisando.
5: E voltando aqui à questão do Vicelmo Rodrigues, meus amigos, ele... para a segunda divisão do Tocantinense, na verdade, ele recebeu aqui do Tocantins 2 convites. Um do Araguacema e outro do União de Palmas.
0: Ah, foi?
5: Do Jades Alberto, é.
0: Sempre muito querido aí pelos times, porque quem contrata ele já tem meio caminho andado para subir, né? Ele chega e carrega um time inteiro.
4: Quem também tá em alta é o Célivan, né? No Planaltina, né? O time já está classificado para... Lá são dois grupos, A e B, né? E o time dele tá no grupo B, mas já está classificado aí para as semifinais, né? O cruzamento do 4 de cada grupo, que vão fazer o cruzamento aí pro acesso, pro título, né? Do campeonato sub-20 lá do Candangão.
0: Muito bem, nós vamos ao nosso intervalo, daqui a pouco a gente volta falando muito mais de segunda divisão, afinal é o papo do momento. Daqui a pouco a gente vai falar sobre o São José, divulgou hoje pela manhã nas redes sociais a confirmação, então, do Jair Nascimento como treinador. Lembrando que a gente entrou em contato com o Jair até para trazer aí uma palavra dele. Se hoje a gente não conseguir aqui ainda até o final do programa, a gente vai trazer amanhã o Jair Nascimento, que é sempre um grande amigo nosso, está sempre participando. E a gente vai trazer a participação dele, afinal ele vai dirigir mais um time aí no Tocantins, é o atual campeão da segunda divisão com o Palmas no ano passado.
4: E com chance de mais um título.
0: Com chance, né, Edmar? Bem lembrado. Olha só, o Toniel Dias tá com a gente aqui, tá acompanhando, meus amigos, lá na terra do Gilmar e também do Luiz Carlos Zula, lá em Minas Gerais. Não é na cidade de vocês, mas é na terra de vocês, no estado de vocês. Ele está precisamente nesse momento em Montes Claros.
5: Opa, dá mais ao norte um pouquinho, né?
0: Mais ao norte, né?
5: É.
0: Abraço pro Toniel, tava sumido aí, grande Toniel, tá sempre acompanhando a gente aqui. Nós vamos ao nosso intervalo, daqui a pouco a gente fala mais de segunda divisão, fala também aí da vinda pela segunda vez do presidente da CBF até o Tocantins, né? O Sami Chaudhry já veio ano passado, está de volta hoje, daqui a pouco estará aqui na capital. A gente volta com essas e outras informações aqui na sequência do Esporte Mais.

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3: A Comissão de Segurança Pública da Câmara dos Deputados aprovou um projeto de lei que estabelece novas medidas de proteção para motoristas de aplicativos de transporte. A proposta prevê ferramentas de emergência nas plataformas, reforço na identificação de passageiros e mais informações sobre a viagem antes da aceitação da corrida. O texto aprovado é um substitutivo ao projeto de lei 6.370/2025 e caso seja transformada em lei, as plataformas serão obrigadas a oferecer recursos como botão para acionamento da polícia, atendimento imediato em situações de emergência e compartilhamento da localização em tempo real durante as viagens. Outro ponto amplia o acesso dos motoristas a informações da corrida antes da aceitação. As plataformas deverão informar o endereço completo de embarque e desembarque, o nome do passageiro e o histórico de viagens já realizadas pelo usuário. As empresas também deverão adotar mecanismos mais rigorosos de verificação de identidade para reduzir fraudes e o uso indevido de contas.
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0: 1:44 na capital do Tocantins. Já estamos de volta com o Esporte Mais aqui nessa terça-feira, hoje, 4 de agosto de 2026. Abraçando os nossos amigos, você que está ligado, acompanhando a gente em Palmas e região, através aí da frequência 96.1. Para você que acompanha a gente em outras cidades, em outros estados, até mesmo fora aqui do nosso Brasil, você pode se ligar através da internet. 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
0: E nós vamos seguindo com o Esporte Mais, 1:45. Abraçando aqui também o nosso amigo Paulo Leandro, já está aqui na audiência, curtindo a nossa programação sempre por aqui. Grande Paulo, ligado conosco e dizendo, e agora o Goiatuba está aí, a um passo da terceirona do Brasileirão. Pois é, o Paulo Leandro que tá torcendo aí pro Azulão. Então, ele tá torcendo contra o time do nosso amigo Heraldo Júnior aí, viu, Lula?
2: É, ele... Fora em Goiânia, né?
0: É da região, né?
2: É da região e com certeza vai torcer para o Goiatuba, né?
0: É verdade.
2: Mas que vai ser um confronto difícil, vai.
0: Vai, é verdade. O Goiatuba tá fazendo uma grande competição, né? A exemplo do Asa. O nosso amigo Carlos Wendel tá acompanhando a gente, tá sempre participando por aí. Carlos Wendel, que é torcedor do Palmas Futebol e Regatas, está perguntando aqui. Quem de vocês estão apto aí? Qual está apto aí para responder? Ou todos estão? Pro nosso amigo Carlos, meus amigos. É, o Palmas vai ou não vai disputar a Série B do estadual? Quem tem a resposta aí pro Carlos? É você, Gilmar Santos?
3: O Palmas tá dependendo daquilo que nós falamos ontem, né, Orlando? Daquela situação lá, o Palmas encaminhou documentos à Federação Tocantinense de Futebol e tá aguardando um retorno da Federação e do TJD, né? Se o Palmas poderá ou não disputar o campeonato. Eu, particularmente, acredito que vai disputar.
0: Muito bem. Então tá aí, viu, Carlos? É uma, pelo menos uma luz no fim do túnel. Gilmar Santos tá falando, tá garantindo aqui pra você que o Palmas vai disputar a segunda divisão. E olha só o nosso amigo Machado, o grande Machado, que é torcedor também do Esporte Clube Corinthians Paulista. Ele falou aqui agora há pouco, mandou mensagem aqui, ó. Eu e o Léo Vieira somos corintianos, vocês respeitam nosso time.

0: sensacional, bacana o convite. Olha, aqui, bem quentinho, boa, né? Uma nova fase começa agora, o São José convida para conhecer, né, o projeto que orientará as temporadas 26, 27 e apresentará o funcionamento desta nova fase do clube profissional, base, gestão, relacionamento, inclusive relacionamento com imprensa, né? Será na próxima sexta-feira, dia 7, às 9 horas da manhã. É recepção com coffee break, viu, Orlando Tavares?
1: Coisa boa, hein?
0: Estaremos lá. Você gosta,
1: lá,
0: né?
1: Com também, certeza, né? Com certeza.
0: Pois é, na Sala Diamante, lá do Céu Palmas Hotel, quadra 201 Sul, Avenida Joaquim Teotônio Segurado, 201, plano diretor Sul, expansão Sul, aqui em Palmas. Será, portanto, na próxima sexta-feira. E aí o convite é completado aqui com: será uma satisfação receber você. Avante Azul Celeste. Eu gostei dessa última parte aqui, viu?
1: Avante Azul, hein?
0: Azul Celeste.
1: Que beleza.
0: Não sei porquê, mas eu gosto do azul.
1: Tá vendo aí, Machado? Agora sim, o São José se consagra na mão aí do Murilo, como disse o Edmar Rodrigues. E agora fazendo essa recepção, Ademar. Principalmente pra nós da imprensa aqui, que no Tocantins a galera não lembra da imprensa, só no meio dos jogos que a galera quer cobrar. E aí, por que que o Sport Mais não tá transmitindo o jogo fulano ou o jogo fulano? Mas na hora de convidar pra fazer parte disso aí,
2: pelo menos pra mostrar, né?
1: Tá fazendo esquema, diferente dessa vez.
2: O que pretende fazer e tal.
0: Isso é um projeto, né?
2: Mostrar o projeto.
1: Gostei disso.
2: Isso é muito importante, parabéns. Então, Murilo,
1: Murilo.
2: Murilo, pela iniciativa. E
1: mas vamos lá, né?
2: Vamos lá, e o São José vem então pra valer, tomara que dê tudo certo, né? E um outro aviso é que o Dejaci tá totalmente por fora, né? Quem tiver alguma coisa com o Dejaci, não mistura
1: o Dejaci. Não procure no São José não, né,
2: Ademar? Não, o negócio do Dejaci agora é política, entendeu? O São José tá esse ano, o Dejaci tá totalmente fora do São José esse ano, e não é por ali que vão conseguir receber alguma coisa dele, não.
0: E ainda com relação ao convite aqui do Murilo, agradecer, né, Orlão? Murilo sempre muito atencioso com a gente também, né? Tenho falado muito com ele e o Murilo é o seguinte: o São José vai apresentar o projeto e mostrar o planejamento para as temporadas 26, 27. O que que é importante isso tudo, né? O futebol tem que ter planejamento, tem que ter um projeto, tem que ter um planejamento. O que que nós queremos? Onde nós queremos chegar, né? Penso que o primeiro passo para voltar à primeira divisão foi a contratação do Jairo Nascimento, que ontem, aliás, através das redes sociais, também confirmou oficialmente, né, a ida dele para o São José, montar o elenco. O Murilo, na próxima sexta, deve falar disso também, né, Orlando? Dessa montagem do elenco. Talvez até o Jairo esteja por aqui também. Vamos ficar de olho nisso tudo. Quando o São José vai começar a preparação, acredito que seja já na semana que vem. E aí, o São José, sem dúvida, vem forte para tentar aí uma das vagas, né? Vai brigar e brigar forte aí por uma dessas duas vagas para a primeira divisão do ano que vem.
1: Pois é, nós estaremos lá, inclusive, nesse coffee break, para aproveitar, pegar uma palavra da galera, da direção, do se o Jairo tiver também para falar. Isso. Com a gente, enfim, todos aqueles que estiverem lá, né? Trazer essas novidades do São José, né, Edmar?
3: Me fez lembrar o Palmas do Meira.
1: Era organizado, Meira, né?
3: Muito organizado, né? Todos os anos o planejamento foram mostrados para a imprensa.
1: Exato.
3: Né?
1: Convidaram a imprensa.
3: Inclusive, contrataram a nossa amiga Isabela para ser assessora.
1: Hoje moradora de BH.
3: Porque não adianta ter um assessor que não gosta de futebol.
1: É verdade.
3: Olha, o assessor que não fala com a imprensa, que não sabe nada de futebol,
1: não serve.
3: Não pode ser assessor de clube de futebol, não. Tem que colocar um cara que é da área, né? E tá muito, muito bom isso aí, né? O início já do trabalho do Murilo, né? Valorizando aí o trabalho da imprensa.
4: Orlando, eu confesso que ainda não conheço pessoalmente o Murilo, mas só de ler o convite aí, eu já senti firmeza.
3: Muito bem feito, né?
4: Muito bem feito.
3: Organizado.
4: A intenção dele, né, a organização, principalmente de ter essa maior aproximação com a imprensa, né? E com certeza é um trabalho que será bem feito e nós vamos estar conferindo já a partir de sexta-feira, né?
1: Pois é. Então, do São José do passado fica para trás, a partir de sexta-feira um novo São José, porque aqui o Machado nos lembra, teve uma época aí que o São José tinha 22 jogadores, foram 45 dias comendo no café da manhã, no almoço e na janta, e o nosso amigo Machado tá querendo receber, viu? 1h52, nós estamos seguindo com o Esporte Mais.
0: Vamos lá.
1: O Antônio Carlos Cardoso tá com a gente aqui, dizendo boa tarde, saudações tricolores das Laranjeiras, amanhã tem que ganhar do Vasco, senão o Josivan solta todos os fogos guardados desde a época da Copa do Mundo. Ih, rapaz, deve ter muitos fogos lá, viu, Antônio? Nosso amigo Josivan também tá por aqui,
0: de
1: viu?
0: De 3 copas acumuladas, 4 copas acumuladas.
1: Muitas copas, Josivan sempre fazendo sua parte aí, né? Sempre comprando o seu estoque de fogos. Josivan tá dizendo aqui, ó, estão definidos os confrontos da Copa do Interior de Futebol 7 Society 2026, dias 15 e 16 de agosto.

0: Em Capivara, Luz e Mangues. Será no local lá chamado Capivara, em Luz e Mangues, aqui na nossa região. Teremos o confronto aí a partir das 13h30, né? Jardim Europa e Lobos. Às 14h40 terá o confronto entre Adelaide e Cachoeira. Os Amigos da Bola enfrentam o Real Madruga às 15h40. Às 4h40 da tarde terá o duelo entre Cajuí e Cabeceira Redonda. O Atalanta e os Amigos do Pimba jogam às 5h40. O Esporte Capivara e o Moleques da Bola se enfrentam aí às 18h40. Laguna 3, Independente Araguaia se enfrentam aí às 19h40. E fechando os jogos do dia aí, Luzimangues e Real Prata às 8h40 da noite. Terá uma premiação aí de R$4.000 para o campeão, R$1.000 para o vice. Portanto, aí uma grande competição. É a Copa do Interior de Futebol Set Society 2026.
1: Gostei do número, né, de equipes e os nomes. Cajuí,
2: bem sugestivo,
1: né? Amigos da Bola, Moleques da Bola, né? É um nome interessante, né?
0: É interessante, né?
1: Cabeça Redonda,
2: Capivara.
1: E assim vai, né?
0: Josivan Cantuário sempre com as inovações por aqui pra gente, né? 1h53 agora, Lula, nós vamos falar então do Copão Tocantins. Copão Tocantins, que a bola rolou no final de semana, já com os jogos aí, os confrontos da fase de oitavas de final. Quem é que vai puxar aí? É você ou é o Gilmar? Vai lá você, Gilmar Santos, com os resultados, e ainda tem jogos aí para rolar ainda pelos jogos de ida, né, Gilmar?
3: Exatamente, na rodada de ida, Orlan Nacional lá de Nova Olinda venceu a seleção de Axixá por 3-1, Pugmil 2, Sport Itacajá 3, ainda tivemos seleção de Mateiros 1-4 para Tocantínia, combinado 1, Real Futebol Clube de Gurupi, RB Real Futebol Clube de Gurupi também 1, um combinado, né, jogando lá em combinado. Nazaré 1, seleção de Babaçulândia 0, Batalhão aqui de Palmas 1, Rio Sono também 1, e ainda tivemos Crixás e seleção de Chapada empataram em 0-0. Lembrando que a rodada do próximo fim de semana, 8 e 9 os jogos vão acontecer, e aí teremos no dia 16 o último jogo entre dois irmãos e a equipe lá de Itapiratins, fechando essa fase. Mas nos dias 8 e 9, Axixá e Nova Olinda, Itacajá e Pugmil. Teremos ainda Tocantinha e Mateiros, o jogo entre RB Real de Gurupi combinado, partida de volta também, Itapiratins e Dois Irmãos, jogo de ida, Babaçulândia e Nazaré, Rio Sono e Batalhão aqui de Palmas, além de Chapada e Crixás.
0: Muito bem, Copão Tocantins 2026, já na sua fase de oitavas de final. 1h55, nós vamos seguindo. Já que você puxou a fila aí, Gilmar Santos, vamos falar então da vinda aqui do Samir Chaudi até o estado do Tocantins. Portanto, o presidente da CBF, da Confederação Brasileira de Futebol, estará por aqui em reunião com os representantes dos clubes daqui a pouco, né? No final da tarde dessa terça-feira, também conhecida como hoje, né, Gilmar?
3: Exatamente, Orlando. Daqui a pouco, né? A partir das 16h, dirigentes, né, do futebol tocantinense, da primeira, da segunda divisão, representantes do futebol feminino, ligas amadoras, base, arbitragem, Federação Tocantinense, participam hoje a partir de 16h no Cabana do Lago, aqui em Palmas, de um encontro, né, com o presidente da Confederação Brasileira de Futebol, Samir Chaudi. Esta será a segunda vez que o Samir vem ao Tocantins. Ele veio por ocasião da inauguração do Centro de Desenvolvimento do Futebol e agora volta, portanto, ao Tocantins. Desde julho do ano passado, a CBF já inaugurou aí centros de desenvolvimento em outras cidades no Brasil. Já tivemos inaugurações aqui no Tocantins, Espírito Santo, Rondônia, Amapá, Santa Catarina, Sergipe, o legado da Copa de 2014 ainda, né, Orlan? Então, hoje, daqui a pouco, esse encontro aí do Samir com os dirigentes do futebol tocantinense.
0: Eu posso até estar enganado aqui, vocês me corrijam, por favor. Pelo menos o Samir na sua administração frente à Confederação Brasileira de Futebol, o Ademar, o Edmar, o Lula e o Gilmar, podem me corrigir aqui, mas eu acho que é a primeira vez que temos presidente da CBF aqui no Tocantins. Lembrando que ano passado foi a primeira, então essa já é a segunda vez, né?
3: O Samir Teixeira Chaudi veio também,
0: né? Ah, já veio aqui.
3: Veio.
0: Mas foi há muito tempo atrás,
3: muito,
0: né?
3: Tempo.
0: Na época do Ricardo Teixeira ainda, né? Os demais presidentes não lembravam que o Tocantins existia aí no mapa do futebol, né? Lembrando que o Samir também faz parte aqui da região norte, ele que é aqui da nossa região, onde que o futebol é um pouquinho esquecido. Inclusive, eu tive a oportunidade de falar
3: um pouquinho
0: com ele no ano passado. Ele falou pra mim, ele garantiu pra mim mesmo que ele iria trabalhar para crescer o futebol do norte, até porque ele sente na pele desde a sua desde que ele começou a entender por gente, né, que apenas o futebol do eixo Rio-São Paulo, da região de Minas, Rio Grande do Sul ali, são valorizados aqui. A região norte realmente fica sempre para trás, né? 1:57 da capital do Tocantins. Vocês querem falar alguma coisa em relação aí ainda sobre essa vinda do São Michel de Tocantins? Mais alguma coisa pra gente já partir pra última pra gente fechar hoje, meus amigos?
4: É, não, isso prova que realmente há um grande entendimento, uma grande amizade entre o presidente da Federação Tocantinense de Futebol, o Leomar Quintanilha, com o presidente da CBF. Então já consegue trazer o presidente da CBF aqui, ó, a palmas ao estado do Tocantins já pela segunda vez.
0: É verdade.
4: Já pela segunda vez, quer dizer, então a CBF já ajudou na construção, quer dizer, fez a construção daquele centro de treinamento e agora, quem sabe, vai fazer mais alguma coisa pelos clubes tocantinenses, com certeza está aqui para isso, para prometer que vai ajudar mais alguma coisa o nosso esporte, o nosso futebol e tomara que dê tudo certo.
0: Muito bem, 1:58 e pra gente fechar o nosso Esporte Mais de hoje, Lula, nós vamos falar de Copa do Brasil. Ontem teve bola rolando aí, encerrando os jogos de ida dessa fase de oitavas de final e hoje tem mais uma partida, né?
1: É, o encerramento...
0: Ou melhor, hoje tem dois, né?
1: Exatamente. Já abrindo. O encerramento aconteceu com a vitória do Atlético Paranaense em cima do Vitória por 2-0. Hoje inicia os jogos de volta, dois jogos, como você falou, Juventude e Atlético Mineiro às 19h30, lembrando que o jogo de ida foi 0-0, e Remo e Santos às 21h30, ida também 0-0.
0: Portanto, hoje serão conhecidos os dois primeiros classificados para a fase de quartas de final. Ademar Costa.
3: E o Neymar, joga ou não joga?
0: Joga, até porque o Neymar pai, ontem teve o evento lá do projeto Neymar Júnior, né? A imprensa do Brasil inteiro estava lá e do mundo também para ver o Neymar de perto. E o pai do Neymar garantiu que ontem ele iria para casa depois do evento, iria dormir até hoje 8 horas da manhã. Na sequência, iria pegar o avião particular, iria rumo a Belém, onde iria se juntar aos jogadores, almoçar com o time, descansar à tarde para a noite estar em campo. E já, inclusive, segundo eles, diz que o Neymar vai ficar no banco, viu? Vai começar no banco hoje contra a equipe do Remo. É, quem passa aqui desse confronto? Eu queria perguntar rapidinho aqui. Edmar, quem passa aí? Juventude e Atlético Mineiro?
2: Juventude.
0: É, Remo e Santos?
2: Remo.
0: Quem passa, Ademar? Remo e Santos?
4: Remo e Santos?
0: Ah, quem passa?
4: Não, vai passar o Santos.
0: E quem passa é Atlético Mineiro ou Juventude?
4: Eu acho que o Atlético Mineiro pode passar.
0: Vai passar, né? É. E aí, Lula, quem passa?
1: Eu tô com o Ademar. Eu acho que passa o Atlético Mineiro e o Santos.
0: É, e o... Ah, Atlético Mineiro e Santos. E você, Edmar?
3: Eu tô com o Edmar. Eu tô assinando embaixo tudo que o Edmar falou.
0: Eu acho que quem vai
3: Remo
0: passar...
3: Remo e Juventude.
0: Eu acho que nesse confronto aí vai passar Atlético Mineiro e Remo, viu? Acho que vai passar. Pronto. Atlético Mineiro e Remo. E vamos embora, né? Já virou o relógio aqui, 14h na capital do Tocantins. Vamos embora, Ademar?
4: Vamos sim, um abraço a todos, muito obrigado e até amanhã.
0: Vamos nessa, Edmar Rodrigues.
2: Um abraço, até a próxima.
0: Vamos nessa, Lula.
1: Um abraço, até amanhã com mais um programa Esporte Mais.
0: Vamos embora, Edmar?
3: E só pra dizer o seguinte, com relação ao Santos ainda, o Cuca parece que perdeu lá o comando, né? Perdeu o vestiário.
0: É verdade.
3: Todo dia tem confusão. E principalmente com o Neymar inflamado do jeito que tá, aí a situação fica pior ainda, né?
0: Neymar que manda.
3: Um abraço, até amanhã.
0: Vamos embora então, abraçando também o nosso amigo Kleber Abud, tá ligado, tá acompanhando, mandou uma foto aqui, um vídeo, né? Do seu rádio aí ligado, sintonizado aqui na Unitins FM, grande Kleber Abud acompanhando a gente, torcedor do Vasco da Gama. Vamos embora então, amanhã a partir de 13h estaremos de volta, logo após o Hora da Notícia. Na sequência vem aí o Trânsito Livre na rádio Unitins FM.
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1: Olá, ótima tarde, agora 2:03. Estou chegando, eu Shirley Cavalcante, a partir de agora, tô na sua companhia. Estamos chegando, né? Com muita alegria nessa tarde de terça-feira, hoje dia 4 de agosto. Mês de agosto chegando, né? Que seja um mês incrível aí para todo mundo, né? Aquele abraço, obrigada aí pela sua sintonia. Sejam todos muito bem-vindos, porque a gente, ó, você pode participar, tá bom? 999-1562-34, esse é o nosso WhatsApp. E a gente começa com elas. As irmãs Maiara e Maraísa.

Olá, ótima tarde. Começamos, né, o Trânsito Livre desta terça-feira. Aqui, 2h13 agora. Eu, Shirley Cavalcante, estou na sua companhia. Vamos participar comigo? É o 999-15-6234. Ótima tarde.

Olha aí o sorriso maroto aqui na nossa programação, né? É, com Ferrugem, Grupo Bens a Deus também. Perdas e Danos, agora 2h19. Gente, olha, fãs do Michael Jackson, uma nova série documental agora sobre Joey Jackson, que é o pai empresário autoritário do grupo Jackson 5, né? Que alcançou grande sucesso. E ele é o homem que ajudou a lançar as carreiras estrondosas aí do seu filho Michael e da filha Janet também. Está em produção esse documentário, né? Esse novo projeto que está sendo desenvolvido com a ajuda de um dos filhos, que é o Marlon. E tem previsão de estreia no BLK Prime, nos Estados Unidos, e ainda sem informações sobre estreia no Brasil. A data de lançamento ainda não foi anunciada. De acordo com um anúncio feito pelos Jacksons no Instagram, essa série original vai oferecer um olhar mais profundo sobre o homem cuja visão ajudou a moldar a família e o legado musical. Ou seja, esse filho, né, ele quer mostrar, tá determinado aí a mostrar um lado diferente aí da história de seu pai. E essa notícia, ela surge após o recente lançamento do filme biográfico de grande sucesso sobre o Michael Jackson, que o retratou como um pai autoritário e de temperamento explosivo, que usava punição física para impulsionar seus filhos ao estrelato, né? O filme reacendeu o interesse pela família Jackson e pelo legado de Joey, né? O Joey faleceu em 27 de junho de 2018, aos 89 anos, depois de lutar contra um câncer. Agora, 2h20, ótima tarde, aqui na Unitins FM. Vamos seguindo, porque temos trânsito livre com os melhores ouvintes. Vamos que vamos. Ó, tem a Loki com ela, a Irene. Kendall.

Olha aí o Titãs, provas de amor aqui na melhor programação da sua tarde, né? Gente, olha, o filme Homem-Aranha, O Novo Dia, o Homem-Aranha interpretado aí pelo Tom Holland, teve uma grande estreia nas bilheterias brasileiras, viu? Segundo dados da Rentrak, ele arrecadou 127 milhões de reais com um público de 5,31 milhões de espectadores. Muita gente, né? Olha, em termos de público, é a segunda melhor estreia de um filme nos cinemas brasileiros desde o início da série histórica, lá em 2002. O longa fica atrás somente de Vingadores Ultimato, que levou 5,59 milhões de pessoas aos cinemas em sua estreia, isso lá em 2019. Pois é. O novo Homem-Aranha, então, fica à frente de Divertidamente, de 2024, Sem Volta para Casa, 2021... e que são aí entre os primeiros, né? Então, sucesso total, o Homem-Aranha, né? Bacana. Quem gosta aí dos super-heróis, tá aí uma boa pedida de ir pro cinema, né? Ótima tarde, vamos seguindo. E já já por aqui tem informações, a sua participação também aqui pelo 999 15 62 34.

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1: E olha, estamos chegando aí com o primeiro Momento Informação desta terça-feira, né? Porque o Antônio Neves está chegando por aqui para deixar os melhores ouvintes mais atualizados sempre com notícia de credibilidade, né, Antônio? Boa tarde, como é que foi seu final de semana?
2: Exatamente, boa tarde, Shirley. E boa tarde também a você, ouvinte da Unitins FM, Shirley. Foi maravilhoso.
1: É, né?
2: É, fiquei em casa, estudando, lendo.
1: Você tinha ido pro show da Xuxa? Ontem teve,
2: né? Mas eu acompanhei. Agora, olha, eu não fiquei de fora, tudo lotado de novo. O show da Xuxa, ela me ensinou muita coisa, viu? É. Ela conseguiu superar aquelas críticas ali, ainda fez um deboche ainda. Olha, quem veio aqui poder ver outra coisa, se ela consertou os erros, né, daquilo ali. Pronto, agora não tem como criticar agora. Essa crítica, ela tava em cima da roupa dela.
1: Tá certo.
2: Tá certo, então a gente
1: Antônio
2: vai aprender.
1: Tá feliz.
2: Xuxa é Xuxa, aprendi, né?
1: Xuxa é a rainha, é clássico, né?
2: Isso,
1: do pop.
2: É clássico do pop. Vamos torcer para outros artistas também ter o mesmo exemplo dela e trazer essa nostalgia pra gente, né?
1: Tá,
2: não é porque envelheceu que vai sumir da mídia, não.
1: Não, gente, imagina.
2: Vamos lá, quem sabe.
1: Todo mundo envelhecer igual a Xuxa, tá bom, tá?
2: E falando, falando em artista, você acompanhou também o RPM?
1: Não, RPM eu não vi.
2: Então tá lotando também por onde ele tá passando. É a marca do rock, né, brasileiro também. Fazer uma crítica daquela época ali.
1: Traz nostalgia.
2: Sim, tá lotando. E ele, no Mato Grosso também, ele fez, lotou esse final de semana. E eu tô acompanhando tudo isso aí.
1: Ai, que ótimo, eu vou acompanhar também, porque eu sou muito fã.
2: Pode acompanhar, viu? Quem sabe ele vem aqui, né? Vamos torcer que venha também, RPM.
1: Ah, já pensou que sonho.
2: É um sonho.
1: Maravilha, né?
2: Maravilha. Então vamos de notícia, né?
1: Vamos
2: trabalhar.
1: Bora lá.
2: Vamos lá. A conta de energia elétrica continuou com custo adicional durante o mês de agosto. A ANEEL manteve a bandeira tarifária amarela, que representa uma cobrança extra de R$ 1,88 a cada 100 kWh consumidos. Esta é a quarta vez seguida que a bandeira amarela é aplicada. Segundo a agência, a decisão está relacionada à estiagem em grande parte do país, que reduz o nível dos reservatórios das hidrelétricas e aumenta a necessidade de usinas termoelétricas. Com a bandeira verde, não há custo adicional. Já as bandeiras amarela e vermelha representam cobranças extras e de acordo com o consumo de cada mês. E mudando de assunto, Shirley, folhas secas podem ser transformadas em adubo por meio de compostagem. A gente vai saber mais informações com Mara Santos.
3: Com a chegada da estiagem, a Fundação Municipal de Meio Ambiente orienta a população a não queimar folhas secas, já que a fumaça prejudica a qualidade do ar, agrava problemas respiratórios e aumenta o risco de incêndios. A recomendação é aproveitar esse material na compostagem, transformando folhas e restos de alimentos em adubo orgânico rico em nutrientes. A prática ajuda a preservar o solo, reduz o volume de resíduos e beneficia hortas, jardins e pomares. Mara Santos para a Unitins FM.
2: Ok, Mara, muito obrigado. Shirley, daqui a pouco, às 15 horas, a gente volta com outras informações. Até daqui a pouco.
1: É isso, os ouvintes mais bem informados do rádio estão aqui, com certeza. E as melhores também, participando comigo no 999-15-6234. Olha quem tá por aqui, boa tarde.
4: Boa tarde, boa tarde, boa tarde.
1: Boa tarde.
4: Que nos fala de Demi Alves, aqui da terça. Boa terça-feira a todos. Nossos amigos da zeladoria aí, da infraestrutura. Todos os motores aqui do Ateu Sanitário. Queria que você botasse uma música para nós aí.
1: Sim.
4: Gabriel Pensador, Homem da Lua. Uma boa tarde, Demi Alves, aqui do Aterro Sanitário.
1: Aquele abraço, Demi. Tudo de bom, pessoal aí do Aterro. Gente, todo dia ligado com a gente, que eu agradeço muitíssimo, tá? Agradeço muito todo o pessoal aí, ó. Aquele abraço. Sempre ligado e continue, tá? Um prazer ter vocês aqui sempre, tá, Demir Alves? Aquele abraço, querido. E continuamos, né, com o Trânsito Livre. E o Shirley Cavalcante, estou na sua companhia até às 4 da tarde, com muita música, tem informações, e a sua participação, que é sempre bem-vinda aqui pelo nosso 63 99915 6234, tá? Então vem participar nessa tarde de terça-feira. É isso, então, olha, vou tocar Djavan, aí na sequência tem Gabriel Pensador, atendendo aí o nosso amigo Ademir Alves.

Acaba bem sempre, olha a cidade negra. Que assim seja, agora faltando 9 minutinhos para as 3. Gente, ó, contar para vocês que a Rewind é uma organização cofundada pelo ator Leonardo DiCaprio e também uma outra que tem fundo filantrópico criado por Jeff Bezos, é o dono da Amazon, tá? O Bezos. Eles estão lançando um projeto chamado Espécies Fênix. É uma iniciativa com o objetivo de recuperar 100 espécies ameaçadas de extinção iminente, que busca trabalhar com povos indígenas, cientistas e ambientalistas em um esforço para mudar o futuro da biodiversidade da Terra. Segundo um comunicado de imprensa, o projeto recebeu um investimento de US$ 200 milhões, aproximadamente aí 1,25 bilhões de reais na cotação atual do dólar. Olha, então eles tornando aí a maior iniciativa filantrópica individual dedicada exclusivamente à recuperação de espécies criticamente ameaçadas de extinção em diversos grupos, habitats e países, tá? É um programa que vai atender aí mundialmente. A lista completa desse projeto, dos 100 Fênix, inclui mamíferos, anfíbios, répteis, aves, peixes, invertebrados e plantas de 30 países que vivem em uma variedade de habitats, desde oceanos a lagos de água doce e de florestas tropicais e planícies vulcânicas. O Brasil, com certeza, está nessa lista, né? E é um empreendimento aí, esse empreendimento é uma aposta aí no futuro, né? E o planeta agradece, porque o planeta a gente sempre fala e repete, né? E de novo, o planeta pede socorro, né? E agora faltando 8 minutinhos para as 3 da tarde. Jorge Mateus e Cauã.

0: ótima tarde aqui na Unitins FM, Ed Sheeran e Justin Bieber, I Don't Care. Agora, um minutinho, faltando para as três. Gente, olha, falar aqui do Messi, pois é, gente, olha, o Messi, ele fez uma doação de 80 mil euros, algo em torno aí de 466 mil reais, para ajudar na reconstrução de áreas atingidas por incêndios lá na Espanha. Essa notícia aí foi noticiada, essa ajuda, né, foi noticiada hoje pela presidente da comunidade de Madrid. E ela fez aí agradecimentos, né, pelas redes sociais. O governo da Espanha chegou a declarar estado de emergência nacional devido aos incêndios florestais. Que triste, né, gente? Imaginar que está começando essa onda. A gente tem que ter muito, muito cuidado com as nossas ações também, né? Cada um fazendo sua parte, tá? Agora, 3 horas. E olha, breve intervalo, tem informações. E a sua participação já já também aqui no 99156234. Ótima tarde.
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3: Durante um seminário de resíduos sólidos no Tocantins, o Ministério Público destacou que, mais do que um problema ambiental, os lixões representam riscos à saúde pública, desperdício de recursos e a violação da legislação ambiental. 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

0: Olá, ótima tarde. Olha, vamos então para o nosso momento em informação, porque os ouvintes mais bem informados do rádio estão por aqui, né? Então sejam todos muito bem-vindos, porque já por aqui, ó, Antônio Neves trazendo as últimas informações.
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0: Agora sim, Antônio Neves, já de volta aqui na bancada comigo, né, Antônio, para atualizar a gente com mais informações.
2: Exatamente, Shirley, veja esta, olha, a Prefeitura de Paraíso do Tocantins iniciou a campanha de vacinação antirrábica para cães e gatos. A vacina é gratuita e está disponível para animais a partir de 3 meses na unidade de vigilância e controle de zoonoses de segunda a sexta-feira, das 7:30 da manhã às 5:30 da tarde. A campanha segue até 30 de setembro. No dia 15 de agosto será realizado o dia D, com vacinação nas unidades básicas de saúde do município. Os tutores devem levar os cães com coleira e guia e os gatos em caixas de transporte. A vacinação anual é a principal forma de prevenção contra a raiva, doença que pode afetar animais e seres humanos. E mudando de assunto, Shirley, últimas vagas para o mutirão Animal de Rua Zero. A gente vai saber com a Fernanda Leme, o direito da Secretaria Municipal de Bem-Estar Animal. Vamos ouvir.
3: Atenção, tutores de Palmas! O mutirão de castração do programa Animal de Rua Zero da Prefeitura de Palmas está entrando na reta final de agendamentos. Aproveite as últimas vagas e garanta esse cuidado gratuito para o seu pet. Os atendimentos acontecem na Unidade de Saúde da Família da 1304 Sul, com horários especiais. Não deixe para depois. Faça seu agendamento e participe!
2: Ok, muito obrigado, Fernanda. Shirley, daqui a pouco, às 15h30, a gente retorna com outras informações. Até daqui a pouco.

Olá, boa tarde, agora 3h07 aqui na Unitins FM. Vamos seguindo agora com a sua participação, né? Aqui no 999-1562-34. Manuel, lá do Aterro Sanitário, ligadinho com a gente. Aquele abraço pra você, tudo de bom? Olha quem mais aqui. É a Eliette Antonina, tá ligadinha? Ela tá falando, boa tarde, Shirley, senti sua falta ontem. Sabe que você é indispensável em nossas tardes, né? Ô, Eliette Antonini, eu tava numa missão muito importante, tá? por um bom motivo, uma boa causa, tá? Mas, ó, estamos de volta agora, tá bom, minha querida? Fico feliz, tá? Fico feliz que você sente falta. Também sinto falta de vocês. Ela quer uma música, mas eu não... Infelizmente, essa especificamente eu não encontrei aqui no sistema, tá, Eliette? Ela diz, amo te ouvir. Grande abraço, Eliette Antonina. Pede outra aí, tá bom? Um abraço pra você, tudo de bom. Obrigada aí pela participação. Excelente semana, tá, gente? E olha, a Anitta que lançou o Equilibrium 2 e tal, tá, maior bochicho, tá lindo demais. Assistam, porque além de ouvir a música, os clipes estão muito, muito interessantes. E no Equilibrium 2, ela começa fazendo aí uma homenagem à Carmen Miranda, né? Que ficou muito interessante. Que é pra você gostar de mim. 3h08.

Olha aí o Fernando e Sorocaba, férias em Salvador. Gente, olha, a Espanha, né, a Real Federação Espanhola de Futebol decidiu aderir à Lei Vini Júnior, mas com uma diferença em relação às medidas adotadas pela FIFA na Copa. Porque essa adesão à nova regra foi aprovada pelo Comitê Técnico de Árbitros. Ela passa a valer para os campeonatos nacionais da Espanha, incluindo a La Liga, primeira divisão espanhola. Os jogadores que cobrirem a boca durante uma discussão podem ser punidos com cartão amarelo por conduta antidesportiva. Recomendação do IFAB, que é o órgão que define as regras do futebol e que foi seguida pela FIFA na Copa, previa a expulsão de atletas que tapassem a boca em momentos de conflito. Os atletas poderão ser punidos com suspensões apenas se houver comprovação de ofensas ou ações consideradas abusivas. A Lei Vini Júnior, né, que foi aprovada pela IFAB antes da Copa do Mundo. E ela foi batizada assim por causa do episódio onde o Vini Júnior acusou Prestiani do Benfica de proferir ofensas racistas em uma discussão durante partida pela Champions League. Pois é. E lembrando aí que durante a Copa, dois jogadores foram expulsos, viu, por causa dessa regra. O Almirón do Paraguai tapou a boca ao discutir com um turco. Em Campié, do Equador, levou o vermelho ao cobrir a região ao discutir com Santi Jiménez, do México. Agora, 3h25, ótima tarde, Marina Lima, Fugaz.

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1: Uma das atrações da Disneylândia, a Utopia, terá de passar por uma ampla modernização para continuar em operação. A Disney recebeu um prazo das autoridades ambientais da Califórnia para adequar os veículos da atração às normas de emissões, sob risco de encerramento das atividades. A Disney terá até 1º de fevereiro de 2027 para atualizar a atração com motores compatíveis com a legislação ambiental. A expectativa é que a solução adotada seja a eletrificação completa da frota, alternativa que já vinha sendo estudada. Inaugurada em 1955, a Autopia permitia que os visitantes conduzissem pequenos carros em uma versão em miniatura das rodovias americanas. Conhecida pelo ruído dos motores e pelo cheiro de combustível, a atração é frequentemente apontada por visitantes como uma das experiências mais defasadas do parque em termos tecnológicos.
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1: E chegamos com mais um Momento Informação. Antônio Neves, de volta, né, Antônio?
2: Exatamente, Shirley. Vamos de mais informações. Os pais interessados em vagas de atendimento noturno para os filhos já podem ficar atentos. A Prefeitura de Araguaína divulgou no Diário Oficial do município a abertura da seleção para famílias que poderão utilizar o serviço intersetorial de atendimento noturno à primeira infância, chamado Estrela Guia. O projeto funcionará no Centro de Educação Infantil Luz do Tocantins e terá 60 vagas para crianças de 6 meses a 5 anos e 11 meses. As inscrições começam no dia 12 de agosto de forma presencial na sede da Secretaria Municipal de Assistência Social. O serviço funcionará de segunda a sexta-feira, das 5 da tarde às 11 da noite, inclusive durante o período de férias escolares. O resultado da seleção e o início dos atendimentos estão previstos para 31 de agosto de 2026. E mudando de assunto, Shirley, Tocantins terá 3 feriados estaduais e 6 nacionais até dezembro. A gente vai conferir o calendário com Mara Santos.
3: O Dia do Senhor do Bonfim, comemorado em 15 de agosto, será o próximo feriado estadual no Tocantins. Neste ano, a data cai em um sábado e deve reunir milhares de fiéis em romarias, missas e outras manifestações de fé pelo estado. Até o fim de 2026, ainda estão previstos 8 feriados, 2 estaduais e 6 nacionais. Entre eles estão a Independência do Brasil, em 7 de setembro, a Padroeira do Tocantins, no dia 8, e a Criação do Estado, em 5 de outubro. Também serão feriados nos dias 12 de outubro, 2, 15 e 20 de novembro e 25 de dezembro. O calendário ainda prevê 3 pontos facultativos, 28 de outubro, 24 e 31 de dezembro. Mara Santos para a Unitins FM.
2: Ok, Mara, muito obrigado pela sua participação. Shirley, daqui a pouco às 16h30 a gente volta com outras informações. Então, até daqui a pouquinho.
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1: E a gente segue com o Trânsito Livre até às 16h. Lembrando que às 16h tem ele, tem PP do Rádio, tem Coração Sertanejo. Na melhor tarde, né? Na sua melhor programação, que é feita com muito carinho. Lady Gaga e Bruno Mars.

por aqui na nossa tarde de terça-feira. Boa música, né? Gente, olha, vou falar aqui pra você sobre o festejo Bom Jesus da Serra, tá? Vai acontecer de 31 de julho, já então começou, né? E vai até o dia 9 de agosto, tá? Então tá acontecendo. São novena, missas, quermesse e muita música, tá? É a maior festa rural de Palmas que acontece até o dia 9 de agosto lá na paróquia Bom Jesus da Serra, em Itaquaruçu Grande. Então, ó, a participação especial dos foliões da antiga Vila do Canela. Então, ó, todo mundo convidado, tá bom? Isso aí, abraço pro Rui Bucar. Rui Bucar, que mandou aqui pra gente, né? Rui Bucar sempre lá, cuidando lá das questões culturais, culturais religiosas lá da Itaquaruçu Grande, né, o Rui? É isso aí, bacana, né, meu querido? Bacana. Agora, faltando 10 minutinhos para as 4, na Tiro de

Daí a gente ouviu aqui na Unitins FM o, olha só, esse é o, é o Gustavo Mioto, Last Goodbye. E vamos que vamos, né? Seguindo aqui com o Trânsito Livre, eu, Shirley Cavalcante, na sua companhia, faltando 2 minutinhos para as 4. Encerrando, né? Tô encerrando. Hora de ir, já por aqui tem ele, tem PP do Rádio, tem Coração Sertanejo. Amanhã nosso encontro marcado às 2 da tarde com o Trânsito Livre. Até lá!

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0: Simbora, simbora, menino. Garra firme aqui no coração sertanejo, né? Tocando só modão bonito, hein? Já começamos aí com Cleiton Romário, Zé Neto e Cristiano. Tivemos também a Morena Proibida do Gian Giovanni. E agora foi o Sorriso Mudo, né? Moda do Sorriso Mudo aí. Na voz do Chitãozinho e Chororó. Os homens de Astorg. É Astorg, né? Se não me engano, o nome da cidade lá do Chitãozinho e Chororó, no Estadão do Paraná. Acho que é Astorg, né? Se não me engano, Astorg, hein? É desse modelo. 4:11 agora. Muito boa tarde para você, muito obrigado pela sua companhia. Estamos aqui para mais uma missão boa de levar alegria, informação, diversão e muito modão, né? Tem que ter modão, né? É, e tem que ter modão aí no coração sertanejo para você curtir do outro lado do rádio, seja na cidade, seja no sertão. É desse modelo, viu? É alegria, diversão e muito modão aqui, viu? Não para, não. É.
1: Acertou!
0: Acertei!
1: Acertou! Como é? Foi que você acertou?
0: A gente vai acertando por aqui nessas modas. É, uma hora acertando, hein?
2: Mas, rapaz!
0: É não, menino? Você também gosta de modão, né?
2: Mas, rapaz,
0: desse tamanho aí, não tem como dar errado, não. Se gostar de modão, não tem como dar errado, né? Agora, se cadê esse negócio de farmar aura? Calma lá.
1: Acertou.
0: Ah.
1: Acertou. Como foi que você acertou?
0: Tô acertando e vou botar pra acertar muito aqui no coração, certamente. Vamos acertar direito esse negócio. Deixa comigo, deixa comigo. Pode confiar, hein? Você tá rindo que eu tô acertando aqui nas modas, né? Vou acertar mais um. Ah, rapaz, mas tu tá com os boletos pagos aí, né? Já pagou os boletos tudinho porque tá... Um sorrisão desse aí, aí tá bom, hein? Aí tá legal. Olha aí, dá aquela moral pra cá, manda o seu alô, né? Manda o seu alô, manda aquele joinha. Não manda foto de merenda não, tá? É, porque senão a gente fica passando fome aí, vocês merendando aí. Tem uma turma danadinha, né? Que manda bolo com café, manda farofa. Vou te contar, viu? É... A farofinha agora vai bem, né? O bolinho também agora, um pãozinho assim. Pega bem, né? Até um pãozinho com ovo não tem restrição nenhuma, não tem problema. Na manha do gato, né? O café da Josefa. Cadê o Dona Josefa também, a mulher do café lá, né? Hora dessa eu vou ligar o localizador e achar a casa dela pra nós passar lá e tomar um café quando tiver aí. Pelos finais de semana pela região, nós vamos gastar uma meia garrafa de café aí, minha comadre. Deixar comigo, né? 4:13. Pra dar aquela moral por aqui, 639-9915-6234, tá? 9-9915-6234. Esse é o zap aí que você fala direto na tela aqui com a gente, tá? 9-9915-6234. E você pode também levar o nosso sonzão pelo fm.nitins.br, tá? fm.nitins.br pra qualquer lugar do planeta, não é isso? Aí deu certinho, não deu? Ora!
1: Acertou!
0: Pronto, acertei,
1: acertou.
0: Ué!
1: Acertou! Como foi que você acertou?
0: Eu sou craque nesse negócio aqui, no zap aqui da rádio, né? No 639-9915 e no nosso fm.nitins.br. Onde você estiver, você pode conectar com a gente,
2: o
0: viu?
2: Quê? Não acredito.
0: Qualquer lugar do planeta, do Brasil, do Tocantins, do mundo afora.
2: O quê? Não acredito.
0: É só conectar fm.nitins.br, também pela TV, aqui na região mais central, aqui no 13.2, né? Tá chegando aí o nosso som puro e cristalino também, no canal 13.2. Bora curtir modão? Bora de modão, que aí o trem fica bom, é bom demais, hein?
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0: Chama na qualidade aí.
4: Vamos lá?
0: Bora curtir esse modão. Ih, rapaz, esse aqui eu busquei no baúzão aqui, ó.
4: Fala o preto, Desito, vamos lá?
5: Pode ser?
4: Deixa cair.

0: 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Bora, bicho perigoso.
1: Ô, perigosão, bora. 4/8, né? 4/8/2026. Boa tarde aí pra você. A hora certa, 4:20 também, né? 16:20, temperatura 35 graus, agora na casa dos 35 graus aí, ensolarado, né? Por aqui a gente costuma falar que o sol tá regalado, né? É, quando ele tá regalado aí, né? É, em outras partes do Brasil, né? Os estados ali, eles têm as divisas, né? Aqui no Tocantins, a gente tem a divisa com o sol. Outras partes lá, não tem um negócio dos municípios, lá, a divisa dos... Tem, né? Pois é. Por outras partes aí, Brasil afora, né? Os estados têm os limites. Agora aqui no Tocantins, a gente tem um limite com o sol ali. A nossa divisa, nessa época do ano, é a divisa direta com o sol, viu? Ah, vi Maria, menino. É, tem que se cuidar. Tem que se cuidar e se orientar aí, né? E de vez em quando tá dando uma goladinha, né? Tem a garrafinha de água, né? Hoje tem essas... Eu não tenho aqui não, mas eu tenho em casa. Lá dentro de casa eu tenho minha garrafa lá. A minha aqui é uma simplesinha. É uma garrafinha de suco, que eu tomei o suco e lavei, né? E bota a aguinha, porque eu gosto da água mais... Da fria pro natural, que eu sempre falo aqui pra vocês, né? Não sou fã de água gelada. Não sou fã de água gelada, até porque ela provoca um choque de temperatura quando... se não tomar água gelada, não vai... Não, é realmente se baixa a temperatura, mas da fria pra normal também, você consegue baixar a sua temperatura. Aquilo que eu falo, a nossa temperatura interna, ela tá ali na casa dos... 37, né? 37, dependendo do momento, tá 37 graus por aí e vai, né? E de repente você jogar uma água gelada demais disso, vai causando ali, né? Vai causando um impacto, né? Que pode gerar às vezes uma infecção de garganta, principalmente porque a água passa numa região de tecido mole no nosso corpo, né? Então a gente tem que ter também esse zelo, esse cuidado, né? Mas em casa também eu coloco água na minha garrafinha. Ganhei uma daquelas térmicazinhas. É bem legal, né? Você bota ali, ela conserva lá, conserva fresquinha lá uns 3 dias, 2, 3 dias ali. Mas lógico que você vai beliscando ali, E o legal também, igual eu falei aqui, deixa eu ver, na semana passada, né? Não é você chegar e de repente você beber 1 litro de uma vez, então não vai por aí também não, entendeu? Não precisa, né, tomar esse tanto de água de uma vez, não. Inclusive tem uma, não sei se tem até uma questão de uma, acho que é hidrocefalia, não é hidro, acho que o termo não é esse, não sei se é hidrocefalia, que pode até provocar isso, se a pessoa beber água demais também, né? Então o certo é você, tem esse copinho americano aí de 200 ml, você vai lá, toma 2 goladinhas, né? Então toma um copinho desse, daqui mais uma hora e pouquinho, né? Sempre falo, ofereça água para as crianças e pros idosos também. Geralmente as pessoas mais idosas têm uma certa restrição. Aí um sinalzinho bacana para você descobrir quando é que você está precisando de água no seu corpo aí. Quando você for lá no banheiro urinar, que a urina estiver bem amarela, bem escura, ó, vigia, tá? Vigia que tá no processo ali de desidratação e tá precisando de, né? Não é que a urina tem que ficar sem cor, não. Mas quanto mais clara, né? Aí é sinal de que você tá mais hidratada ou hidratado, tá? Agora, igual eu falei, não precisa também pegar e beber 1 litro de água de uma vez, tá? Não, vai ali, ó. Aí vai dando uns goles ali a cada 1 hora, a cada 2 horas. Agora tem gente que dá um gole de manhã e um gole de noite, né? Sempre falo, ó, é melhor você ter 10 pedras no caminho do que sofrer com uma no rim. É, quem já passou por questão de uma pedra no rim aí sabe o quanto é dolorido, quanto é, o trem é fora da base, né? Então cuida, né? Vamos cuidar. Água filtrada de preferência também, quem tem condição de tomar água mineral, beleza demais, mas dá pra você ter uma água de qualidade aí, filtrada, né, principalmente com o filtro de barro, né? Não faço propaganda para marca de filtro de barro aqui não, mas é porque eu sei que a qualidade é boa. Você limpa ali, organiza, coloca água, ele já vai ficar numa temperatura igual fala aqui da fria para da normal para fria, e já vai sair bem, mas bem filtrada mesmo, né? É, não é? É diferente, a água do filtro ali depois você higieniza ele, organiza tudo, coloca lá, top demais. Eu, lá em casa tem filtro, entendeu? Tem essas coisas, mas eu quero comprar ainda um filtro de barro, né? Pra botar lá na cozinha, pra de vez em quando você ir lá e dar uma talagada, né? Bom demais da conta, né? Quem tem condição de ter aquele filtro, aqueles outros filtros, tem filtro hoje com um negócio de carvão ativado, tudo, essas coisas. Mas também é um investimento também, né? É um investimento aí. Água quanto mais qualificada, melhor, né? Mais qualidade. Outra coisa também, né? Agora eu vou mexer com o pessoal das chácaras e fazendas, né? Cuidado com a água que você oferece para os seus animais também. Ela pode ser uma fonte de vermes e parasitas, tá? A água que você oferece aí para... Ah, eu tô dando água aqui para os porcos aqui, não sei o que lá, para as galinhas, até mesmo para o gado aqui, e o trem não está desenvolvendo. Talvez podem ser parasitas aí que podem estar. Diz que a água boa para você dar para os animais é mais ou menos no padrão daquela que você teria coragem de beber, né? Então é mais ou menos por aí. Às vezes você tenta trabalhar um ganho de peso no animal e aí não dá certo. Também pode ser pela questão, né? Nessa época o pasto já fica mais complicado, mas a questão da água também influencia um bocadinho, viu? É por aí. Manuel no aterro sanitário, tá aqui, um abraço, obrigado Manuel, ele passou por aqui esses dois dias, agora passou, teve aqui, né, na nossa Unitins, abração pra ele, meu amigo Fabinho do Espetinho aqui da 208 também, já tá agarrado ali, cuida daí que eu vou cuidando, ele já vai assando ali o espetinho, tô vendo, parece que tem língua, tem frango com bacon, tem uma carnezinha ali bem temperada também, o negócio tá bonito aí a exposição, hein amigão? Vilonei de Itaguatinga, abraço pra ele também, já tá ligado com a gente, abração Vilonei, o Vila. O Jonathan também tá lá em Imperatriz, no Maranhão, ligado. Obrigado meu parceirão Jonathan. O Iago Oliveira também, Coração Sertanejo, onde toca sempre as melhores, só moda boa. O DJ Iago aí na 806, abraços aí pra você, meu amigão. É, minha querida Rita, ou Rita de Cássia, fala comigo aí pra me tocar mais uma moda, hein? Ó.
2: Boa tarde, Pepe do Rádio.
1: Boa tarde aí.
2: Como é que foi de férias, Pepe do Rádio? Foi só, bem?
1: Foi uma folga.
2: Que Deus te dá tarde, paz, opa, saúde e muita alegria.
1: Coisa boa.
2: Pepe, toca pra mim Último Julgamento aí com o milionário José Rico.
1: Último Julgamento, vou atrás.
2: Ofereça a todos que estão na escuta do seu programa.
1: Uhum.
2: Principalmente minha prima Olindina.
1: Ah, muito bem. Beleza.
2: Obrigado, Pepe do Rádio.
1: Vou deixar ela separada ali, daqui a pouco a gente vai curtir ela aqui, viu? É, essa moda bonita, hein? Vamos curtir ela daqui a pouquinho aqui no Coração Sertanejos, né? É, Ana Flávia também, oi Ana, tá tudo bem? Ela quer Malu, Malu é o de Paulo e Paulino, né? É, vou buscar ela também, já deixar separada pra gente curtir daqui a pouco na qualidade aqui do Coração Sertanejo.
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1: Privilégio ter você por aqui, olha a hora certa, 4:28, hein? 16:28 agora.

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1: 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Boa tarde para você. 16:35 aqui na capital tocantinense. Melhor da informação chegando na bancada. Antônio Neves. Boa tarde.
2: Boa tarde, Pepe. Boa tarde mais uma vez a você, ouvinte sintonizado na Unitins FM. Então vamos de informações. Após ampliar o total de novas vagas dos cursos gratuitos de iniciação artística para 682, a Fundação Cultural de Palmas abriu ontem, dia 3, o período de inscrições para as aulas do segundo semestre do Centro de Criatividade. Os candidatos interessados devem se atentar que o principal critério para se garantir uma vaga é a ordem de inscrição, que será online, para as turmas do Espaço Cultural José Gomes Sobrinho, do Espaço Mais Cultura, atriz e educadora Marcela Belém, e do Céu das Artes, e presencial para as turmas da Casa da Cultura Professora Maria dos Reis. Mais informações no link palmas.to.gov.br/core/órgão/fundacão-cultural. E mudando de assunto, oh. Pepe, enorme isso aqui, esse link aqui.
1: Esse link aí tá que tá, hein?
2: Tá que tá, mas só entrar lá no palmas.gov.br, lá na Fundação Cultural.
1: Isso.
2: Ali.
1: Já facilita, né?
2: Já facilita ali, porque já vai direcionar já
1: pro endereço,
2: certo? E a gente vai mudar de assunto agora e a gente vai falar que o Ministério da Saúde inicia a mobilização de multivacinação em todo o país. E quem chega com mais informações é a Mara Santos.
3: A campanha nacional de multivacinação deste ano começou nesta semana em todo o Brasil e segue até 1º de setembro. A mobilização busca aumentar a cobertura vacinal e atualizar a caderneta de quem está com alguma dose atrasada. A vacinação é gratuita pelo SUS e está disponível nas unidades básicas de saúde e pontos de vacinação. O Dia D Nacional será realizado em 22 de agosto, um sábado. Entre as vacinas oferecidas estão as contra sarampo, poliomielite, influenza, Covid-19, febre amarela, HPV e hepatites. As famílias também podem consultar o histórico de vacinação e receber alertas pela caderneta digital da criança. Mara Santos para Unitins FM.
2: Ok, Mara, muito obrigado. Pepe, a gente bateu a meta por hoje aqui. Amanhã a gente volta com mais informações durante a programação no Momento Informação. Até amanhã.
1: Beleza, muito obrigado. Até amanhã, Antônio Neves, e a todo o nosso time aí que leva sempre o melhor da informação para você na Unitins FM. Boa tarde para você, 4:38 agora.
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1: Bora, bora, bora aqui na qualidade boa. 19 agora para as 5 já no Coração Sertanejo. A gente curtindo muita moda bonita, né? Mas escuta, Revina. Oi, Revina. Por cá, ligada, ligada, ligada. Muito boa tarde aí. Obrigado pela companhia também. Sempre muito especial com a gente. Abraços aí para você e para toda a família, viu? Muito obrigado, hein? Alô, Pedrão, alô, Pedrão. Pedrão que gosta dos modão, hein, Pedrão? Fala aí comigo.
2: Alô, garoto. Bebê do Rádio Coração Sertanejo.
1: Bora aqui, bora aqui.
2: Aquela pinguinha sertaneja. Oh. Tô tomando essa injeção na veia.
1: É, injeção na veia, né?
2: Quietinho, que nem água de poço. Dá um alô aí pro pessoal da galera da animação, né? Que estão ligado, ligado. Dona Célia lá no Taquarussu. Pra Jane Silva. A Marta Rocha, Marta, a rádio dela é ligada lá em cima da mesa direto.
1: Pronto.
2: Pra Jordânia lá.
1: A Jordânia na fazenda?
2: Lagoa da Confusão. E pra todo mundo que é tá ligado, ligado. Bora Elias Baiano.
1: Bora Elias.
2: Samuel, bora Pezão. Bora Domingo Fubuia, Domingo Barrofada. Perdão de por.
1: Valeu, Pedrão. Um abraço pra você. Bora botando modão aí pra gente conferir, viu? Só moda das boas, hein? É, minha amiga Ana Flávia também ligada, ligada, ligada aqui no Coração Sertanejo. Simbora. Boa tarde, ela que é Malu, né? Daqui a pouco a gente já consegue trazer Malu, né? Um sonzão top demais do de Paulo e Paulino. A moda é boa. 4h43 em PP. Olha ele aqui, o fera
3: aqui. Boa tarde, boa tarde, boa tarde. Coração de Deus, coração de Jesus, coração de Bem Maria. Coração do Espírito Santo de Deus, essa aí é Coração Sertanejo com PPP do rádio. Um dia na cabeça, de segunda a sexta, das 16 às 18 horas. Vem aqui a música, deixaria tudo.
1: O Vinícius,
3: com participação do Leonardo.
1: Ah, rasga sim.
3: Esse verbal, essa música romântica aqui pra adocicar. Tessou, Pepe.
1: Valeu, essa aí.
3: Valeu. Pedro tava dançando forró. No banheiro, todo ensaboado, ouvindo. 4h30, 5h, ouvindo o PP do rádio, aquele forrozão, você gosta, aquele forrozão, você fica com o pão, rapaz, vamos ter 51 de idade, 100 quilos,
1: dançar
3: forró, você vai ensaboar, já cai, imagina, perdão,
1: cuida,
3: você vai sarar,
1: vamos sarar,
3: cuidado com a cabeça amarela,
1: tchau,
3: felicidade, marca da pada.
1: Valeu, Marcão. Abraço pra você, obrigado aí. Daqui a pouco tá moda, hein? Daqui a pouco vou conseguir trazer ela. Maria Eudenice, a Nicinha, pra falar comigo, Nicinha. Boa tarde.
4: Boa tarde, Pepe. Boa tarde.
1: Bem-vinda. E aí?
4: Pepe, eu sou Maria Eudenice. Nacional, Pepe.
1: Bem-vinda aqui.
4: Mas sempre estou.
1: Tô ligada, já. Isso aí.
4: Aí eu quero pedir a música O Milagre do Retrato, Abel e Caim. Aí eu ofereço pra você, ofereço pra Maria Carneiro, pra Lucimar, pra meu amigo Nitem Taquaralto, ofereço pra Maria Vanderlei, Maria Rosa, e ofereço também pra você e pra todos ouvintes da Unitins FM. Fica com Deus, Pepe.
1: Valeu.
4: Jesus te ama grandemente.
1: Ama você
4: Jesus
1: também.
4: Jesus te abençoe.
1: Jesus abençoe você também, minha amiga. Obrigado aí pelo carinho, pelas palavras também e pela companhia, né? De que não liga, mas está ligado, mas ligou, deu aquela moral. E a gente fica feliz quando você dá essa moralzinha pra gente, tira um tempinho aí, grava um áudio, manda um textinho, né? Manda um joinha, né? Dá uma piscadinha aqui pra gente, dá uma acenada. Já tá bom demais ter a sua companhia. Olha ele, meu amigo Guiú. Aô, Guiú, rapaz, você tá bom, Guiú? E aí?
5: Meu amigo Pepe, tô na escuta. Pepe.
1: Na escuta.
5: Tô por cá, cheguei ontem da cidade.
1: Aí,
5: ó. Chaca.
1: Aí, garrado.
5: Um abraço pra todos que tá na escuta. Oferecer a próxima música pra essa galera aqui do Cacerra.
1: Vai um modão bonito aí, viu?
5: Tamo na lida, Pepe. Tô cuidando aqui, Pepe. Ciscando, Pepe.
1: Foi demais. É verdade. Verdade.
5: Mas
1: agora
5: tô vencendo, mais um dia, abençoado por Deus.
1: É, agora é a época das
5: qualquer
1: folhas
5: qualquer modão secas. Oferece pra essa galera que tá na escuta, Pepe, do rádio.
1: Valeu, meu amigão.
5: É o Guiuzinho, de Bem com a Vida.
1: E ligado aqui de Bem com a Vida com a gente. Bom demais, meu garoto. Obrigado aí, tá bom? Abraços, hein? E a Rosa, Rosa Batista. Oi, Rosa.
6: Oi, Pepe, boa tarde. Gostaria de ouvir a música com Chico Rei Paraná, de Carona com Saudade.
1: Tem, eu tenho. Só pra curtir mesmo, o programa
6: tá muito bom.
1: Vai curtir comigo daqui a pouco, hein? Você viu que eu já toquei mais cedo aí o cordão de ouro, né? Vou botar essa aqui também, já deixar ela separada. E daqui a pouco a gente curte aí De Carona com a Saudade, tá bom, Rosa? Abraços pra você. E agora eu vou de carona com o Jânio também. Meu chofezão apaixonado ligado aqui, rapaz. Olha ele aí, ó. Ó, como é que...
7: moda derramada!
1: Ó! Oh, chama! Rasgando aí, ó, no chão preto aí, ó.
7: Pegando aqui na Barra Holândia, pega a BR-153.
1: Aú, pega descendo, viu?
7: Vai rasgando que eu vou costurar.
1: Pode deixar que aqui o negócio... Deixa que eu vou rasgando nas modas aqui, hein? Ele já tava ali chegando lá pra direção ali da Barra Holândia, né? Já deve ter passado agora da Barra Holândia mais um bocadinho. Mas vai ouvindo aí, né? É nas buleias aí, né? Tem uns caminhãozão que tem antena boa, né? Escuta a gente até muito dentro da cultura, viu? É muito dentro aí, né? Arrepia, Pepe, pros apaixonados, hein? É, segura, bicho perigoso. Chama nas modas, hein? É o Paulo Dias, hein? Vou mandar só moda boa, só moda chique aí pra você, tá bom, Paulo? Muito obrigado também pela companhia, garotinho. Quem mais por aqui? Meu amigo Genivaldo da Sucam. A ele. Tava sumidão aqui, né? Mas hoje apareceu aqui pra dar aquele alô também pra gente. Direto de Porto Nacional, né? É, rapaz. Aquele abraço, viu? É, obrigado aí, né? Sempre ligado, mas ligado aí, né? É, ligadinho, ligado, ligado mesmo aí com a gente. O nosso parceiro Genivaldo da Sucam. Na qualidade, mas na qualidade mesmo, né? Sempre antenado, hein, Genivaldo? Abraço pra você, garotinho. Revina, já falei dela na escuta aqui, tá sempre na escuta ligada com a gente. A Nazaré agora pintou por aqui também. Boa tarde, sigamos aí com alegria, mesmo com os atropelos, às vezes com as dores e também com as lutas, né, Pepe? Esse modelo, minha amiga, Maria de Nazaré. Muito boa tarde para você. Agora escuta o recadinho do Valeriano. Amigo Valeriano em Porto Nacional. Fala, meu jovem. E aí?
8: Fala, Pepe. Boa tarde, meu amigo.
1: Boa tarde.

0: separado. Você viu também que eu toquei ainda agora há pouco, né? Hoje não é nosso dia do Felipe Falcão, mas vou trazer também um grito de amor, né? Moda é bonita também. Daqui a pouco a gente escuta ela. Já botei ali na fileira das modas ali. Deixa eu só mandar um abração aqui pro meu parceiro grande, garoto Célio Andrade também. Parceirão nosso aí da região de Novo Acordo, né? Com a família, com os amigos aí, que vão sempre curtindo o nosso sonzão aí na região de Novo Acordo. Abraço, amigão, Célio Andrade. Boa tarde pra você, viu? A Lucimar também. Oi, Lucimar. Como é que tá por aí? Tá tudo sob controle?
1: Boa tarde, boa tarde.
0: Boa tarde, bem-vinda.
1: Não ligo, mas tô ligado.
0: Aê, bem-vinda aqui, ó. Hã?
1: Vou pedir música não, caso moda é boa.
0: É boa? Só moda boa, não é?
1: Só ouvir aqui mesmo, curtindo elas aqui.
0: Tá certo então, viu?
1: Tudo de bom.
0: Tudo de bom pra você, melhor.
1: Fala aí. Noite, né? Que noite, Deus dá uma noite abençoada pra nós, de bênção, de paz, saúde pra todos nós.
0: É, vamos caminhando pra lá agora, né? Vamos caminhando rumo da noite, né? A noite é aquele momento onde você, como se diz, recarrega a bateria humana. Muitas vezes você recarrega a bateria humana. E que bênção, né? Que você, às vezes, consegue ter o seu sono reparador, né? Porque tem muitas pessoas que, às vezes, né, passam a noite em claro também, né, gente? Com distúrbios, né? Com, às vezes, com preocupações também, né? Com desafios que são impostos aí na estrada da vida, né? Mas a noite é um momento, né? De reparar, né? De reparar, no populazão, do jeito que a gente gosta de falar aqui, né? De carregar a bateria humana, né? Dizem os especialistas, e aí o pessoal tem aquele negócio, o povo na roça lá dorme com as galinhas e acorda também com as galinhas de madrugada, né? Mas diz que quem dorme mais cedo, né? Você... A cada hora que você dorme antes da meia-noite, é como se você carregasse 2 horas na sua bateria humana. É. A partir da meia-noite, já está começando o ciclo de um novo dia, né? Em algum lugar do planeta. E aí, tem essa questão dos astros, que às vezes muita gente não acredita, mas que também influencia em diversas situações, né? Tem quem acredita e tem quem não acredita. Mas diz que, né, até a meia-noite, quando você dorme antes da meia-noite, cada hora dormida antes da meia-noite, corresponde a praticamente, né, no popular, 2 horas de carrego da sua bateria humana. A partir da meia-noite, né, quem deixa para dormir lá para meia-noite em diante, cada hora dormida corresponde a apenas, né, meia hora de carrego na bateria humana. Então, às vezes, é por isso que acabou com, eu gosto de dormir tarde, eu gosto de dormir 1 da manhã, 2 horas da manhã. E às vezes quando é lá 6 horas, né, 7 horas da manhã, ele já tem que estar de pé para mais um dia de lida, né? E aí não é de uma hora para outra que talvez essa conta chegue, né? Mas com o acumular dos anos, né? Com o acumular dos anos, talvez isso possa fazer uma diferença. São algumas interrogações que eu estou colocando aqui também no ar para que você possa, né, fazer uma avaliação, como é que está aí a qualidade do seu sono, né? Eu sei que quando você dorme, por exemplo, vamos lá, digamos que você vai para a fazenda e tem a oportunidade de dormir 9 horas da noite, 9 horas, né? E aí muita gente que às vezes na chácara, na fazenda, dorme tem gente que dorme mais cedo, até 8 horas, né? Tem gente que já agora já vão dar 5 horas, já está como se já está ali organizando a janta, para jantar, e daqui a pouco ali no máximo 8 horas, 9 horas da noite, já está se recolhendo. Mas também, às vezes, a lida dessa pessoa começa lá às 4 horas, 5 horas da manhã, né? E seguindo por esse cronograma aí que falamos, de que cada hora dormida antes da meia-noite corresponde a 2 de carrego na bateria humana, isso é falando popular aqui, tá, gente? E são situações que eu, né, já vi, já ouvi falar. E se você for fazer uma avaliação, né, seguir mais ou menos esse protocolo aí, essa questão do horário de dormir mais cedo e acordar ali por volta das 5 horas da manhã, né, você vê que às vezes você acorda ali com a disposição. Aí você agarra no serviço, vai ali até as 11, meio-dia, depois você já tem um almoço, né? Porque quem começa cedo a lida das 5 da manhã, quando é 10, 11 horas, já quer almoçar também, né? Já tem que almoçar, porque dependendo da lida da pisada que você tem aí na chácara, na fazenda, ou no assentamento, né? Ou no seu dia a dia, né? De 5 até as 10, até as 11.

0: 11 horas da manhã, acabou que já sacudiu um bocado de coisa, né? E aí já tem que ter uma reposição também, né? E aí por isso também muita gente tem às vezes aquele costume da sesta, né? Que a sesta é aquela sonequinha do pós-almoço, tá? Mas ali você tem que ter cuidado também, que tem que ter um tempo depois da refeição. E não pode ser aquele sono que você, por exemplo, deita lá para tirar um cochilo, como a gente fala, deita ali ao meio-dia e meia, e vai acordar 3, 4 horas da tarde, né? Aí depois você vai acabar desequilibrando já a hora de dormir à noite, né? Mas quando o caboclo dá essa descansada aí, dá uma cochiladinha ali, já volta para a lida de novo para fechar o dia. E aí já agora no final da tarde já tá batendo a sua meta, né? São coisas que a gente vai vendo, né? E vai observando também, serve de aprendizado aí pra vida, né? Eu sei que o sono é muito legal, né? Quem tem, às vezes, o privilégio de dormir, né? Sem a necessidade de uma medicação, é muito, mas muito bacana. Outra dica também, né? E que muitas pessoas pecam nessa situação aqui que eu vou falar, né? Não tô criticando, né? É escolha sua, é hábito seu, mas que te faz um mal muito grande, que pode atrapalhar também no seu sono, é a questão da tela do celular ou do computador, principalmente quando você tá aí já no protocolo de dormir e você apaga a luz do quarto e ainda fica ali um tempo com o celular, né? Isso aí causa um estrago muito, mas muito grande na sua visão, tá? Causa um estrago muito, mas muito grande na sua visão e também, né, distúrbios da parte neuro, né? Porque futuramente, igual eu falei, talvez a conta não chega na semana que vem, mas quem sabe daqui 5 anos, né? Às vezes tem situações que a pessoa paga o preço 5 anos, 10 anos, 20 anos depois, né? Às vezes o exagero de hoje pode ser cobrado daqui 5, daqui 10 ou até 20 anos ou mais. A gente também tem que, né, saber observar isso aí. Portanto, se puder, né, se puder, né, evita, tá? Evita a tela, principalmente usar a tela do celular ou a tela do seu tablet ou do computador, né? Por que a gente tá vendo muitas e muitas crianças já usando óculos, né? Não é uma crítica contra quem usa, tá? Mas tá tendo muita gente que tá tendo que depender da correção da visão. Antigamente você não via falar, muito, muito raramente você via falar que uma criança, às vezes, né, com 5 anos, com 10 anos, estaria usando óculos. E hoje, né, não só assim, tem aparecido cada vez mais, né? Talvez não seja por isso que eu esteja falando, né? Mas pode ser otimizado por isso, né? Porque é comprovado que a luz da tela, do tablet, do celular, ela tem uma luz azul, né? Uma luz que eles chamam, acho que é luz azul, lá um raio azul, que prejudica muito, mas muito mesmo, no que toca aí na sua visão. E olha que a visão é um senhor patrimônio, né? É, ter a sua visão bacana é um privilégio, mas que privilégio, né?
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0: modão, hein?
1: É hora de ouvir aquela moda do fundo do baú.
0: É, daqui a pouco eu vou trazer umas mais do fundo ainda do baú, viu? Já tô com umas separadas ali, daqui a pouco vai ter Abel e Caim por aqui, vão ter também Chico Rei Paraná, Felipe Falcão, rapaz, ainda tem muita moda bonita, viu? Tem muita moda ajeitada pra gente colocar aqui no ar, no coração sertanejo. Mas agora eu vou escutar a amiga Miriam. Oi, Miriam, tá tudo bem, né? Gostou do modão? Mais um modão aí no capricho, né? Não é só moda boa. Meu Deus, quanta moda boa, né? Né?
2: Acertou.
0: Eu tô acertando.
2: Acertou. Como foi que você acertou?
0: Foi escolhendo aqui. Vou escolhendo uns modão aqui pra gente botar sempre as boas e caprichadas aqui no ar, né? Abraço a turma, hoje é dia de feira, né? 304 também, né? Vai ter feira por aí, né? Abraço, pessoal tá lá, frutas, verduras, legumes, né? Hoje eu passei pra pegar um café, né? Um pó de café, pozinho de café lá, né? É torrado, moído da hora ali, trem é diferenciado, né? Eu tenho um segredo, eu sou o homem do café lá em casa, né? Faz um cafezinho até no ponto, até no capricho, viu? Sou desenrolado no café também, né? Viu, José? Eu também sou bom no café, hein? É, eu tenho as manhas do profissional. Tem que ter um segredo, né? Oi, Miriam, boa tarde.
3: Oi, Pepe, boa tarde.
0: Boa tarde, bem-vinda.
3: Estou indo para Coral.
0: Para Coral?
3: Pediu uma música aí. Preço para Gesilva do Entre Rios.
0: Ah, Gesilva, né?
3: Marival, Dorivan.
0: Ó, turma lá do Entre Rios, hein?
3: Pessoa, todo mundo lá do Entre Rios.
0: Aham.
3: Renan e Raí. Parei no sinal.
0: Chorei no sinal, o nome dela. Chorei no sinal. Deixa. Ixi, Maria, você remorsa, hein? Aí, já localizei aqui. Daqui a pouco vou tocar ela também pro meu amigo, o Jonathan, né? É, o Jonathan que gosta desse modão aí, rapaz. Daqui a pouco eu já consigo organizar ela pra gente ouvir por aqui, viu? Abraço. Abração pra você, viu, Miriam? Ó, meu querido Rubio K falando aqui, rapaz, da programação especial aqui, né? É, o Rui Bucá tá ligado aí. É, Bom Jesus da Serra, começou dia 31 e vai até o dia 9 de agosto, né? 31 de julho e vai até o dia 9 de agosto aí. O Bom Jesus da Serra, com fé, tradição e cultura. Tem a novena, tem as missas, tem a quermesse, tem as comidas típicas e também as atrações musicais aí, viu? Uma programação bem, mas bem especial aí da paróquia Bom Jesus da Serra, no Taquaro Sul Grande, né? Abração especial para as nossas amigas e amigos aí que curtem também e que vão sempre participando e ajudando aí na programação do Bom Jesus da Serra. Até o dia 9, né? Até domingo, né? É domingo? É, deixa eu ver ali, Pepe. Isso, até domingo, né? Deve encerrar, tem um almoço lá, tem a programação bem especial, tem a coroação também do rei, da rainha, do imperador da festa, né? Tem todo esse movimento especial aí no Taquaro Sul Grande, né? Ontem programação também, um forrozão aí pra turma, São Domingo de Gusmão, vai ter na Barra do Arueira e vai ter também programação especial aonde, Pepe? Lá na Qualidade ali, ó, ali, ó. No Três Penas, no Três Penas aí no Serra do Taquaro Sul. Vai ser dia 8 também, a programação aí especial aí para toda a região. Três Penas, Serra do Taquaro Sul. A resenha promete ser boa, né? O trem promete ser animado também, vai ter forrozão aí pra turma, viu? Vai ter um movimento legal por lá, né? Jalbas de São Félix do Jalapão. Paulo Dias, Conrado também, abraço aí pra essa turma toda, direto de São Félix, né? Abraço, Jalbas Pulgas, alô Jalbas, abração pra você e todos os amigos e as amigas aí da região de São Félix, dos nossos Jalapão, né? Odilon tá em Pugmil aqui, ó, na Qualidade, na companhia também, abraços aí pra você, meu amigo Odilon, abração, obrigado pela companhia, meu jovem, grande parceiro, viu? E a Adriana fala comigo, né, Adriana? Boa tarde.
4: Oi, opa. Boa tarde, Pepe.
0: Boa tarde, bem-vinda.
4: Tudo bem? Tudo na santa paz de Deus?
0: Tudo por aqui, tudo animado, hein?
4: Passando aqui pra pedir a música com Gilberto e Gilmar.
0: Ó, conta aí.
4: Tá ruim, mas tá bom,
0: tá,
4: né?
0: Ruim, mas
4: graças
0: tá
4: a Deus.
0: Uhum.
4: Oferecer para minha mãe, Naísa, no distrito de São Francisco de Ipueiras.
0: Ó.
4: Para Rosinha e seu esposo. Em Porto Nacional, no Imperial.
0: Certo.
4: Para meu irmão, Amauri Andrés.
0: Certinho.
4: No Radiador Tocantins, também em Porto Nacional.
0: Sim, senhora.
4: Para meu irmão William, na divisa do Brasil e Paraguai.
0: Oh, tá
4: em
0: lá.
4: Foz do Iguaçu.
0: Ah, lá em Foz, lá em Foz.
4: Mas, né? Juntamente com sua esposa Letícia.
0: Uhum.
4: Seus filhos William, filho, e Eliseu. E a todos os ouvintes da Rádio Unitins FM também para você.
0: Obrigado, Adriana.
4: Um grande abraço. Tchau, tchau.
0: Abraço pra você. Eu vou trazer daqui a pouco o Gilberto Gilmar. Já separei também. Eu vou tocar aqui um bocadão de música boa ainda até o final da nossa missão aqui no Coração Sertanejo, né? O Antônio Cavalcante, fala, garoto. Boa tarde aí.
5: Opa. Boa tarde, Pepe do Rádio.
0: Tá bom, senhor? Pepe
5: do Rádio, pedi a música aí. É. Eu pedi a mesma música que eu chorei no sinal aí com...
0: Já tá ali, separa, tá ali.
5: É, eu quero oferecer pra todos... Uhum. Prêmios meus lá do Jalapão, lá do Prata, do São Félix, aqui de Porto. E oferecer pra Milena, a diretora aqui dos colégios aqui, ó, da Milena.
0: A dona Milena.
5: Milenona, né? Tá, também é ouvinte dessa rádio aí, ó.
0: Ó, rapaz, coisa
5: Alô,
0: boa.
5: Alô, uma boa tarde.
0: Boa tarde, Antônio. Antônio Cavalcante também, ligadão, ligadão, ligadão. É, Pepe, música do Paulo, de Paulo Dias e Conrado. Rapaz, eu tenho que dar uma olhada aqui, tenho que dar uma conferida aqui, viu, Jalbas? Vou ver se eu já tenho aqui no repertório, tá? Vamos dar uma conferida aqui, viu? Fabinho do Espetinho também antenado, ligado, ligado, ligado, e bora curtir moda boa.
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0: Opa!
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0: Meu amigo Silvão, um abraço, Silvão. São João, tá na qualidade, tá na companhia também, sempre antenado. Não ligo, mas tô ligado, né, Silvão? Abraços aí, garoto. Boa tarde.

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1: Bom demais, são os melhores, né? Os melhores aqui na companhia do PP do Rádio ao vivo. Tem mais um Coração Sertanejo nesta boa terça-feira, 4 de agosto, 4 de 8 de 2026, hein? Boa tarde pra você, boa tarde pro Vilonei também, que tá ligado com a gente, direto de Itaguatinga, mandou aqui aquele recadinho dele aqui.
2: Meu rei, tava ocupado, mexendo com o serviço ali, marroncaba. Foi isso aí de uns 20
1: dias, 25
2: dias. O cara disse que se você der 20 dias, vai me pagar 3, ele ficou com o meu serviço pra ele. Foi mexendo, né? Depois amanhã eu fui mandando pra tu, rei, de tarde.
1: Aham,
2: valeu, meu rei.
1: Valeu.
2: Sacode uma pra Roberta Miranda. Pode ser só dela, não bota com macho,
1: bota, não. Bota misturada, não?
2: Dá certo, não.
1: Vai dar certo.
2: O nariz aqui meio ruim da poeira que eu peguei agora, tem que usar máscara, bebê. Esse trem que não usa máscara. Cortando parede e tudo. Ainda mais que a casa velha.
1: Tem que arrochar a máscara, viu? Tem que vai mexer aí com um negócio que gera fuligem, né? Usar máscara também é importante, viu, gente? Né? Porque você pode inalar partículas daquilo que você tá manuseando ali, né? Você vai mexer com esse negócio de vasculhar a casa, com teia de aranha, com resto, com sujeira, com poeira. Aí é a hora certa de usar máscara, tá? E aí você usa máscara, não é só pra proteger a boca, não. Tem que proteger o nariz e a boca, tá? Tudo aspira, né? Tudo tem condição de aspirar. E se você aspirar uma partícula contaminada, pode dar um problema danadão, né? Pode dar um problema. É bom. Sempre quando você for vasculhar alguma coisa com fuligem, com poeira, né? Essas coisas aí... É interessante, é aquilo que eu falei, talvez o problema não chegue amanhã, não chegue daqui uma semana, não chegue daqui um ano, mas pode acontecer que futuramente venha uma situação aí decorrente, às vezes, de uma falta de cuidado, né? Essa questão da fuligem, né? Que a fuligem que pode estar contaminada, isso aí é bem sério também, tá, gente? Você vai vasculhar, você vai limpar a casa ali. Tem casa que não tem forro, né? Infelizmente não é todo mundo que tem o privilégio de ter uma casa, às vezes, com forro. Ou então, ele tá falando aqui que tava cortando a parede também. Aqui dali gera uma poeira. E naquela poeira tem várias substâncias, né? Se você tiver com a máscara, assim, a proteção é bem maior. Mas bem maior mesmo, né? Ainda mais se for área de como se gerar uma poeira contaminada. Pode ser mais complicado ainda. Cuida, né? Iago Oliveira, meu amigão, toca um forrozão no pendrive. Vou trazer um forró dos mais antigos, da minha pasta de forró das mais antigas. Vou trazer uma já aqui pra balançar a turma aqui, viu? Animar todo mundo, viu? Soltar um forrozinho animado aí que tá no nosso repertório lá dos forrozinhos mais antigos, né? Mas é bom, o negócio é bom. Vou botar pra mexer aqui já, meu amigo Iago. Abraço pra você. Direto da 1303 Sul, Iraílde Glória. Ô Iraílde, boa tarde pra você. Cada volta é um recomeço, Zezé de Camargo e Luciano. Opa, já vou separar também, viu? Deixar separado ali pra você curtir junto com a gente aqui também, tá? Tem algumas pedidas aqui, mas já vou deixar na fila aqui e a gente vai curtir. Combinado, Iraílde? Muito boa tarde pra você, obrigado aí pela companhia sempre muito especial. Já que meu amigão Iago pediu um forró, eu vou balançar aqui, né? Balançar aqui no baúzão do forró e tocar uma daquelas mais antigas um bocadinho pra gente curtir legal. Mais ou menos assim. Mais ou menos desse modelinho aqui, ó. Chama, Pepe.
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1: Aô, essa pra animar a buleia da turma também, ó. Aô, vestido bom. Eu sou é ninja nesse negócio aí, ó. Bora, Zé Caipira! Chama no forró! Que tal essa, hein? Hã? Lembrou de coisa boa aí?

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1: Essa foi empreitada perigosa, rapaz. Acabou com uma empreitada de roubar a moça, né? Ainda peguei o final desses ladrão de moça aí, né? Antigamente os negócios eram combinados, né? Combinava aí, geralmente na lua cheia, combinava. E o caboclo já ia pra buscar mesmo, hein? Quando alguém descobria, menino. Ave Maria. Tem cada história dessas roubanças de moça aí que eu vou te contar, viu? Mas isso tudo já aconteceu aí pelo Brasilzão afora, né? É, já ouviu? Já ouviu falar de roubar moça? Galera que já passou dos 40, dos 50, e os mais experientes, né? Com certeza já tem boas histórias pra contar desse negócio de roubar a moça, viu? Será se tem alguém que foi roubada me ouvindo aí? Será se tem, Pepe? Olha! Chama o Pepe, que eu tenho a mãe aqui nesse negócio, ó. Mais uma! Só toca aqui, meu DJ Iago.
2: Vem comigo.
1: É. Forrozinho macio aí, ó.

0: Era tu, sucesso aí do Thiago Jonathan. TJ, né? O cara gosta muito do Tocantins, toca muito aí também, né? O nosso Tocantins, quem gosta dessa aí também, meu amigão Francisco André, deve gostar. Um forrozinho desse é bom, hein? Dá pra gastar o solado da botina, né, Francisco? Ô, se dá, hein? 5h41 na capital, na região. A Iraílde daqui a pouquinho vai tocar. O Zezé e Luciano, tem Renan e Raí por aqui, tem Felipe Falcão, tem Abel e Caim, tem Gilberto e Gilmar. Vixe, eu digo é vixe. Eu digo é vixe aqui, viu? Tanta moda boa, né? Ô Gomes, meu amigo Gomes, meu garçom, meu parceiro. Abraço pra ele, todos os garçons também aí. Acho que ele não tá pela empuca da onça. Tem missão, hein, Gomes? Te prepara, Gomes. Aquele abraço, garoto. Zé Caipira. Fala comigo, Zé. Boa tarde. E aí?
1: Eita, nego duro. E aí? Nós mesmo, rapaz. Nós tá fechando no último da moda. Ó. Oh. Pepe, eu tô caiando aí no coração sertanejo, rapaz. Deu uma dormidinha quando eu acordei. Até
0: tá passou o trem,
1: mas... É, mas vou mandar um abraço ao Chaves.
0: Tu caia.
1: Pessoal da Chaves, assentamento. Dormindo, é, vai mandar um abraço ao Chaves pra minha fiota. Ana Cecília, Michico, onde ela estiver ouvindo. Raido, eita, Michico, papai tá por cá.
0: A Michico,
1: quero mandar um abraço ao Chaves no alto da serra ali. Ah. É, pro Goiôzinho lá, pro Bob Esponja, o menino lá do Júnior.
0: Ó.
1: É. Papagaio baixo, pessoal todo no alto da serra, seu Valdecil Mineiro, meu amigo Antônio Bigode, família, pessoal todo, ué. Chama. É nós mesmo, nós tá por cá. Sapeca pra nós e o coração sertanejo, a melhor das melhores, é nós por cá, Pepe.
0: Bora, cuidando. Você tava de tocar e dormiu, foi? Ah, cabra bom, menino. Iago Oliveira ligado, Andrezão, falei dele, tá aqui, tá antenado. É... Aí, ó, Pepe, minha avó foi roubada pelo pai da minha mãe. Era um puro sangue, rapaz do céu. Eu falei que tem história desse negócio de roubar as moças. Antigamente tinha esse negócio de roubar as moças. E, meu Deus do céu. Quando não combinava direito, o trem era... É, o caldo era grosso. Ave Maria. Chama, né, Francisco? Olha o Jota Júnior ali, né? Meu querido Jota Júnior, daqui a pouquinho... Pra comandar o nosso Toca aí, Jota! Toca aí, Jota! Missim da Viola! A ele aqui, meu garoto, grande Missim!
2: Boa tarde, Pepe! Rapaz, a festa da colheita tá chegando.
0: É, agora é setembro, né?
2: E o Missim da Viola já tá confirmadíssimo pra fazer aquele pinicar na viola de bonitinho lá daquele jeito!
0: Daquele vambora, modelo! Vambora. Bora, cuida! Cuida que tá chegando, hein, Missim! Cuida, meu garoto. É a festa da colheita, vai ser setembro já, gente. Tá bem ali. Boa tarde, Maria. Maria Cerqueira também, ligada com a gente. Muito boa tarde pra você, obrigado pela companhia especial. Bora curtir mais moda bonita? Essa é do baúzão, hein? Deixa eu pegar a vinheta do baú aqui, porque essa aqui vale aquela vinhetona bonita do nosso baúzão aqui no coração sertanejo.
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0: lindo, hein? Aí, rapaz, chorei no sinal, hein? Mais uma show.
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0: Com as melhores no ar, e já pintando a nossa reta final, faltam 9 para as 6. 17:51 agora na capital da região. Privilégio ter você, obrigado pela carona, tá no trânsito aí, tá levando a gente carona, né? Cuidado aí agora, né? Começa a aumentar o fluxo aí dos veículos, né? Na nossa capital, na nossa região, né? Uma situação assim, tão chata pra população no geral, né? Principalmente pra quem usa gasolina, né, gente? Agora nós temos, na verdade, a gasolina, é mijolina agora, né? Você tá doido, né? A gasolina subiu pra 32% de mistura, né? O autorizado, né? É 32% de mistura. E um preço desse, né? Você tá doido, mundão? Abrindo portas aí pra quem tem condição de comprar um carro elétrico, né? Tá desse modelo. Tá, tem gente que tá, como se diz, preferindo pagar a parcela do carro elétrico do que abastecer, né? Quem já tem um sistema de energia, né? Tá sendo incentivado, né? À toa que os elétricos têm ganhado espaço muito mais, né? Muito grande, né? Que coisa, né? 5:52 agora, viu? 5:52 na nossa capital, né? Falando também dessa questão da multimistura da gasolina aí agora, né? O que pode gerar também um desgaste maior de peças, né? De peças aí, principalmente dos componentes por onde passa essa mistura da gasolina, né? Gasolina temperada com álcool, né? Eita, eita, né? Vamos lá então, música Chorei no Sinal, foi a Maria Cerqueira, acabei de tocar pra você, já vou mandar já a próxima aqui, já no capricho também, tem muita moda bonita, tem Zezé e Luciano, tem Roberta Miranda, tem Henrique e Juliano, vai ter Abel e Caim, Gilberto e Gilmar, tem uns trenzão aprumado aqui pra gente fechar a meta, né, meu querido DJ Iago, tem que ter a senha, não tem? Tem que ter a senha, tem que ter as manhas, hein? Abraço aí pra você, garotão. Alberto tá em Taquarussu também, estiver como Milionário José Rico, Sonho de um Caminhoneiro. Ó, dá pra colocar essa. Já toquei uma do Milionário, né? Foi o último julgamento que eu toquei mais cedo aqui. Mas dá pra gente incluir também aí, né? O Sonho de um Caminhoneiro, aí pros amigos choferes, meus choferes aí, que estão no estradão também curtindo aqui. Curtindo aí o nosso Coração Sertanejo Tocantins, Brasil afora, Alberto. Abraço pra você, garoto. Obrigado, muito obrigado mesmo por essa companhia. Meu amigo Gomes, eu falei dele, ele tava ali, numa empreitada, numa missão ali, né, Gomes? Tava rastelando o quintal. É a época das folhas também, as folhas secam nesta época, né? Se puder, né, junta aí, né, junta ela. Tem gente que faz até adubo, né? Tem gente que deixa as folhas secarem ali e já faz o processo do adubo, dá um excelente adubo orgânico, né? Agora, o não recomendado é queimar, né, gente? Não queima não, né? Porque aí você gera aquela fumaça, e aquela fumaça das folhas geralmente tem assim, é uma fumaça mais tóxica, né? Que é quem tem problema de asma, problema respiratório, rinite alérgica. Eita, eita, que complica, né? Essa época são muitas impurezas, né? Você tem a questão do calor, vem a poeira, igual eu falei, a poeira que pode levar partículas contaminadas, né? Tem a questão da fumaça, que também pode ser tóxica, né? Inclusive, a lenha do eucalipto, tá, gente? Busque saber, tem uma espécie de eucalipto que é extremamente tóxica.

0: tá? Não vai queimando aí qualquer pé de eucalipto, porque tem uma madeira, né? Uma das espécies aí do eucalipto que é bem, mas bem tóxica, né? Cuidado, mas cuidado mesmo, né? É, tem fogão de lenha, igual eu falei tempos atrás aqui. É bom você ter o fogão, mas não vai ficar assim. A pessoa, às vezes não tem a condição, Pepe, de comprar o gás. É, mas cuidado com o manuseio ali do fogão de lenha. Eu sei que muita gente já vive na condição da lenha para cozinhar, mas, né, também gera muitas toxinas ali. A queima da lenha, né? Junta a queima com o calor, né? É, antigamente tinha um tema, esquentar a barriga no fogão, né? Esquentar a barriga no fogão, porque ali geralmente a pessoa que vai manusear tem que estar perto. Tem que estar perto ali, né? E aí ainda tem mais a questão da fuligem, né? Que gera fumaça, gera cinza, né? E o calor também que é gerado aí, né? Perto do fogão de lenha, né? Não é assim, igual eu falei, para muita gente é o que temos, né? É o que temos, infelizmente, mas tem que ter um certo cuidado aí no manuseio também. Às vezes você pega uma madeira que pode gerar alguma toxina, uma fumaça mais forte e acaba também complicando, gerando alguma complicação de saúde, né? Adriano, ligado aqui, fala, garoto, e aí, beleza?
1: É, não é a lenha, não é o eucalipto que faz mal, não, amigo. É, no caso, é o eucalipto tratado.
0: Ah,
1: não é indicado para utilizar para fazer no dia a dia, né? Pra usar na alimentação.
0: Ah, então é isso. Então, ele tá falando para mim do eucalipto tratado, né? Porque às vezes a pessoa pode pegar, não, tem aquele pedaço de eucalipto ali, pode ter sido tratado, né? Eles imergem ele, né, numa substância lá, que é para evitar cupim, né, essas situações aí, e acaba gerando uma fumaça tóxica, né? Então certifique-se, né, certifique-se ali para aqui, ó, o Genival tá até falando, tratar o eucalipto, fazer cerca, a fumaça dele é altamente tóxica, né? É aquele produto que é usado para tratar o eucalipto, né? De fazer cerca, a fumaça dele é altamente tóxica. E é isso que tem que evitar, né? Tem que ter esse cuidado, né? É, madeira de paletes também, Pepe, não é ideal para queimar, né? E é uma madeira que pega fogo muito fácil, né? O palete, assim, quando tá muito seco, eu não sei qual se é o pinho, né? Não sei se a composição da madeira do pallet eu sei que é aquela madeira mais mole, mas aqui dali quando seca, como se diz, é igual fogo na gasolina também, pega fogo, né? Mas a Ana tá me falando aqui que não é ideal para queimar, então temos que ter também esse zelo e esse cuidado, né? Eu sei que esse contato com essa fumaça tóxica, né? Tem que ter muita atenção porque pode gerar complicações também, né? Inclusive ela tá falando, meu irmão até me deu uma bronca que eu tava queimando, né, madeira de pallet, né, usando como lenha, né? Pois é, não é recomendado, né? Pode gerar alguma toxina e acabar contaminando. Já a fumaça em si, igual eu tô falando, você vai ter ali que ter contato com o calor, né, com a fumaça e às vezes com a fuligem. E se a gente acaba respirando isso, né, com alguma toxina, não fica legal, né? Tem que ter cuidado, né? Ivanilde Lobo, um abraço pra ela, eu já tô nos finalmente aqui, deixa eu escutar o áudio aqui da Ivanilde pra gente fechar esse bloco aqui rapidinho.
2: Boa tarde, meu amigo Pepe.
0: Opa!
2: Toca pra mim aí Sandro Santiago, Penica eu, conhecer pro Juraci Moura.
0: Vamos pinicar já já, hein?
2: Rivaldo Moura, meu filho e a esposa dele, Priscila, tá aqui em casa, Acabei de chegar do serviço, estamos aqui topados fazendo a instalação. Um abraço,
0: cheiro. Cheiro pra vocês, obrigado pela companhia, fica com Deus que eu vou com ele, daquele modelo, né? Não sou dono do mundo, mas sou filho do dono e desejo pra você o dobro daquilo que você me deseja.
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0: Gratidão sempre pela sua companhia especial, coração sertanejo, amanhã a partir das 16h, mas a nossa programação é especial 24 horas por dia. Fica com Deus aí que eu vou com ele. Tchau, obrigado!

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4: Com previsão de 1.053 audiências de conciliação, o Tribunal de Justiça do Tocantins realiza até dia 7 de agosto o primeiro mutirão das agências bancárias. A iniciativa oferece a cidadãos com dívidas de cartão de crédito, cheque especial, empréstimos, crédito consignado e outras pendências com bancos a oportunidade de negociar seus débitos e recuperar o crédito. As audiências ocorrerão de forma virtual de 8 da manhã às 6 horas da noite. A iniciativa busca incentivar acordos entre clientes e instituições financeiras, contribuindo para a solução dos conflitos de forma rápida, consensual e sem a necessidade de prolongar processos judiciais. Para participar, a parte interessada deve acessar o link encaminhado previamente por sua defesa. As audiências serão conduzidas por conciliadores credenciados. Tina Santos para Unitins FM.
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5: Muito bem, vamos lá então. Estamos chegando para mais uma noite linda por aqui. Bons demais. Muito bem, Palmas, 7:07.
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5: Olha que legalzinho, de volta. Adoro isso, sabia? Ó, adoro isso, tá de volta. Com você, aqui pela Sunitins FM, essa bela noite de terça-feira, hoje exatamente dia 4, né? O quarto dia do mês de agostão, agosto lilás, agosto de Deus. Inclusive hoje lembra, né? Dia 4, hoje lembra aqui o dia do padre, é? O dia do padre é comemorado dia 4 de agosto e a data homenageia São João Maria Vianney, o padroeiro dos sacerdotes, e foi criado em 1929 pelo Papa Rio 11. Para todos os padres, né, da nossa capital, Palmas, são vários, gostaria de falar todos, mas são tantos, né? E do nosso Tocantins, do Brasil e do mundo. Boa noite, gente, obrigado pelo carinho, tamo junto a partir de agora. Temperatura na capital Palmas, 30 graus. Clima tá bom, hein? Olha, Taquarussu tá menos, 27 graus em Taquarussu, a temperatura nesse momento vai cair, né? Vai cair mais um pouquinho. Eu te convido para você acionar aí o nosso WhatsApp, o 999915-6234, pra gente ouvir aquela canção linda e matar saudade ao som da Sunitins FM nessa bela noite de terça-feira, hoje quarto dia do mês de agosto. Você vem comigo? Então, de novo, 999915-6234 é o nosso WhatsApp. Fica à vontade para você participar aí, vai ser, olha, é uma festa, uma alegria imensa estar contigo aqui até as 21 horas pela tua Unitins FM. A rádio sempre com você.

0: aí os bons tempos de volta aqui no Toca aí com o Jota Júnior. O som de Tina Charles. I love to love.
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0: Legal, então, né? Então você vem comigo. Maravilha, mandar um beijo pra Ju. Tá ligadinha também, né, Ju? Boa noite. Gianni também, que já deu um salve pra gente, tá aí do Lago Sul, né, Gianni? Obrigado, viu, Gianni? Viana. Deixa eu mandar um abraço pro meu querido Ocimar Almeida, que hoje, inclusive, tem chorinho, né, Ocimara? Hoje tem chorinho. Olha que legal, na 906 Sul. Que top! O melhor do chorinho. Mais tarde pra galera aí que gosta desse embalo gostoso do chorinho, né? Meu querido Alan Max, tá na rodagem. Alan, como é que tá você, querido? Boa noite, Alan, seja bem-vindo aqui no Toca Aí.
2: Boa noite, meu amigo Jota Júnior, aqui é o Alan Max, de aplicativo, na rodagem.
0: Maravilha, Alan.
2: Pessoal, vamos que vamos.
0: Vamos juntos, hein?
2: Graças a Deus, Jota Júnior. Toca pra nós aí, Jota Júnior, Belchior.
0: Na hora,
2: rapaz, latino-americano.
0: Na hora.
2: Pra nós ver essa moda aí, tá bom?
0: Bacana, um abraço.
2: Com Deus aí, um ótimo restinho de terça-feira pra todo mundo.
0: Obrigado, Alan, pela carona que você tá nos dando, esse prazer aí, lógico, né? Tudo de bom, felicidade. Pessoa que tá em casa aí, ó, tira aquele tempinho, vai, participa com o Jota também. Vou adorar a sua participação. Vou trazer aqui a Bia Gulo e já já vou trazer o Belchior e ainda vamos trazer uma mensagem linda, né? Pra gente refletir nesse início de noite, né? 7 horas 14 minutos. Bia Gulo.

0: Olha, os bons tempos de volta aqui pra você com o maior carinho nessa bela noite de terça-feira. A voz inconfundível de Belchiora. Apenas um rapaz latino-americano. E ainda o som de Bia Gulo. A nossa programação. Esse é o clima.
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0: Olha, 8h20. Quem chegou aqui foi o meu querido Paulo. Alô, Paulo Dias. Boa noite, Paulo. Tudo bem por aí? Paulo, trazendo aquele carinho grandão que ele sempre tem aqui com a gente, né, Paulo?
4: Meu amigo, irmão Jota Júnior.
0: Seja bem-vindo.
4: Você tá bom?
0: Meu irmão.
4: Seja bem-vindo.
0: Tudo bem.
4: Do seu beijo. Eu me lembro.
0: João Paulo e Daniel, tá.
4: Quantas noites e dias, mil fantasias.
0: Mil loucuras no nome da música, né? Certeza.
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0: Essa música é linda, é um hino.
4: Mil loucuras de amor é o nome da moda com o João Paulo e Daniel.
0: Nossa senhora, toca essa aí. Música é linda, toca aí. Valeu. Segura aí, segura aí. Antônio, boa noite, Antônio.
5: Boa noite, meu jovem. Que tô eu de novo.
0: Seja bem-vindo, Antônio. Não se preocupe.
5: Tudo bom pra você. Um ótimo programa.
0: Obrigado.
5: Maravilhoso. Essa
0: tudo
5: música que você tá tocando aí é do tempo que a gente teve, que eu era gente. E eu quero que você manda outra dessa lá, bem no mesmo tempo, lá. Gili Griola Secret.
0: Gili Griola. Olha, eu estou atrás dessa música, viu, o João, Joãozinho, João Antônio. Se eu não encontrá-la aqui, eu vou trazer uma legal pra você que você vai matar saudade. Demais. Pode ter certeza absoluta. Tá bom? Obrigado pelo carinho. Já já tem participação do Edu, também Eduardo chegando aqui pedindo música linda. Vamos voltar aqui aos velhos tempos já já na nossa programação, né? Vamos então com João Paulo e Daniel. Mil loucuras e amor. Às 7h22 agora em Palmas. Estamos no coração do Brasil, Tocantins, Palmas. Para você, com o maior carinho nessa bela noite.

essa música linda do The Cure, a música Drive. Ainda o João Paulo e Daniel por aqui, mil loucuras de amor na nossa programação. Esse é o Toca Aí com Jota Júnior.

0: acreditar.
1: Olha, pode acreditar, Unitins FM, toca aí com o maior carinho. Já já vamos voltar ao nosso intervalo, hein? É rapidinho, hein? 7h30 agora, boa noite. Segura aí.
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3: A proposta que estabelece novas medidas de proteção para motoristas de aplicativos também garante ao motorista o direito de recusar ou cancelar corridas sem punições quando houver risco comprovado à sua segurança ou ao seu patrimônio. Além disso, o texto prevê campanhas educativas, canais específicos de atendimento e treinamento de agentes públicos para lidar com ocorrências envolvendo o setor. As empresas que descumprirem as regras poderão receber advertências ou multas entre R$1.000 e R$10.000 por infração. Apesar da aprovação na Comissão de Segurança Pública, a proposta ainda será analisada pelas comissões de Finanças e Tributação e de Constituição e Justiça. Para virar lei, também precisará ser aprovada pela Câmara e pelo Senado.
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8: As unidades de saúde da família de Palmas realizam, ao longo de agosto, a campanha Agosto Dourado 2026, com ações de promoção, proteção e apoio ao aleitamento materno. A abertura oficial será na quinta-feira, dia 6, de 8 da manhã ao meio-dia, no Parque Municipal da Pessoa Idosa. A programação inclui rodas de conversa, atividades educativas e orientações para famílias. Com o tema Amamentação para um Começo de Vida Sustentável, Fortalecer o que Funciona, a campanha destaca a importância das redes de apoio às mulheres que amamentam. Segundo a Secretaria Municipal de Saúde, o leite materno oferece nutrientes importantes para o desenvolvimento do bebê e contribui para a prevenção de doenças. Tina Santos para Unitins FM.
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1: Muito bem, aqui, rapaziada, né? Os nossos repórteres deixando você bem informadinho aí sempre em toda a programação da Unitins FM. De volta, vamos lá. 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
1: Muito bem, 7h34. Olha, o meu querido Machado, boa noite, Machado, tudo bem? Machado mandou aqui, sempre ele, né? Tá aqui atento, né? Participando dos programas também. E, inclusive, mandou aqui, né? Um fly, né? De um bingo beneficente em prol da cirurgia do Gerson Machado, né? O Gerson vai passar pela cirurgia e vai ser, então, realizado, né? Um evento, né? Um evento, né? Com muito forró, prêmios, olha que legal, né? E ao mesmo tempo, né? Ajudando aí na recuperação do Gerson, né? A presença de todos vai ser muito importante. Dia 5 do mês que vem agora, né? Itacoaruçu Grande, distrito de Itacoaruçu, aqui, gente, sentido Aparecido do Rio Negro, na chácara do Zé do Bode. Olha, é legal, a partir das 8 da noite vai ter bezerro na premiação, micro-ondas, carneiro. Olha, além de você se divertir nessa festa, você vai estar ajudando também na recuperação do nosso querido Gerson Machado. A gente torce que realmente seja um grande evento que possa ajudá-lo aí na sua recuperação. Um abraço, Machado. Obrigado pelo carinho, pela participação, meu irmãozinho. Olha, deixa eu mandar um abraço, meu querido Edmar Rodrigues também. Hoje é terça-feira, né, Edmarzinho? Edmarzinho, e o Jipão, Edmar? E o Jipão do Exército? Jota Júnior, Edmarzinho, o seu Elmer. No Lajeado, fim de semana, fazendo um percurso pela cidade de Lajeado. No Jipão, né, Edmarzinho? Que bacana. Olha, deixa eu mandar um abraço, meu querido Braguinha Barroso, que acabou de chegar aqui nos estúdios, né? Vem dar um abraço no Jota Júnior aqui ao vivo, né, Braga? Eu acho que hoje o Braguinho vai pro Chorinho, lá 906 Sul. Ah, tava? Você é uma lenda, viu? Na verdade, o Braguinho, você é uma usina hidrelétrica, cheia de energia. Deixa eu mandar um abraço aqui, ô Braga, pro... Cadê ele? É o Edu. Inclusive, Edu, você pediu uma canção, Edu. Vou ficar te devendo ela, mas eu vou trazer outra legal da Brandy já já, tá bom, querido? Segura aí, uma linda, você vai gostar. Olha, se até as flores conseguem viver entre as pedras e espinhos, com delicadeza e em perfeita harmonia, porque nós, simples homens e mulheres, mortais em nossa pequenez e imortais em nossa essência, não conseguimos permanecer no mesmo espaço por muito tempo, sem atritos e sem entendimentos. Ah, há muito que aprender, hein? Com a natureza. E, olha, que sabia e perfeita, né? Que é sábia e perfeita, né? Exatamente, a natureza é sábia e perfeita. Há muito que amar e aceitar também, sem dúvida. Vamos ouvir então, na voz da Brandy, a música Everything I do and for you. 7h37 agora. Inclusive, Bryan Adams também gravou essa música, ficou legal, na voz da Brandy. Vamos ouvir.

0: Olha essa canção da Vanusa, Desencontro. Ainda Brandy, a música Everything I Do Want For You. Sempre uma boa música tocando aqui no seu Toca Aí.
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0: Seguindo, deixa eu mandar um beijo grandão para Ana Elizabeth, também acompanhando a gente. Oi, Eli. Boa noite. A Morena hoje não participou, né, Morena? Como é que tá o clima em Itacoaruçu, tá legal? Abraço a todos de Itacoaruçu, obrigado pelo carinho, né? O pessoal aí de Santa Teresa, né? Também. Buritirana, Santa Teresa, Alô Rosa, em Lagoa, né? Doutor Cantins, abraço ao pessoal da Rádio Criativa, né? Aí em Lagoa, meu querido Nonato, Alô Dalbino, rapaziada aí, obrigado. Vamos voltar aqui a Porto Nacional, um abraço a todos de Porto Nacional, obrigado, viu, gente? Você aí é de Brejão de Nazaré, também, muito bom. Pessoal da Escola Brasil, né? Fátima Oliveira, Nova Rosalândia, vamos abraçar aí Cristalândia também, que o pessoal nos ouve sempre, pessoal da região aí de Fazendas, né? É Pium, Pugmil, olha Eurípides sem Paraíso, pessoal nas fazendas aí na região que se liga, né? Que dá o acesso a Paraíso. Obrigado pelo carinho a cada um, Barrolândia, Alugoiano, Sônia, né? Todos, obrigado. Vilonei também chegou por aqui, né, Vilonei? Como é que tá, Vilonei? Boa noite.
2: Boa noite, boa noite, boa noite. Toca aí com meu amigo Jota, junto com o Vilonei Itaguati, me toca em sintonia da galera Jota, meu rei. Tá, esquece, mas tá no horário.
0: Esqueceu, Vilonei?
2: Carla Morena, cuidando da BBC, né? Deus e mais, Jota, meu, você PP do rádio, tá de férias, do Léo Vieira. E pra todos aí da rádio, aí. Um de 15, 96, eles vão pau.
0: Valeu, Guiu. Não é o Guiu, é o Vilonei. Vilonei, já vou trazer Roberta Miranda pra você. Tá bom, querido? Segura aí. O Guiuzinho também chegou aqui dando um salve pra gente. Oi, Guiu.
3: Boa noite, Jota Júnior. No Toca Aí, aqui quem fala é o Guiuzinho, na qualidade dentro do parque, no Morro da Aranha. Tamo por cá, Jota. Tô na escuta, parceiro. Qualquer modão oferece pra essa turma que tá na escuta. Abração pro meu amigo Carlão. Tamo por cá.
0: Valeu, um abraço, Guiu. Obrigado pelo carinho, Carlão também. Lucas e Luan.

0: a canção do Sting, a música Let Your Soul Be Your Pilot. Ainda Lucas e Luan, Horizonte Azul, no som da sua, da nossa Unitins. Essa bela noite de ter sono, hein?
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0: Hora certinha pra você ficar ligado no tempo, 7h54 agora. Olha, eu vou trazer uma canção, né, que o Vilonei pediu, né, que ele sempre manda pra galera aqui da Unitins, né? Maiara, Carla Morena, Pepe, Léo, todo mundo, né? Né, ô Vila? Escutou teu áudio aí, Vilonei? Obrigado pelo carinho. Você que tá chegando aí em casa agora, ouvindo o nosso programa, muito obrigado. A Nazaré chegou, mandou uma mensagem aqui pra gente. Olha, que Deus te abençoe, te livre e te guarde. Que a sua noite tenha paz e que amanhã, olha, você possa acordar muito feliz. Vamos ouvir a Roberta Miranda, Faz Amor Comigo? É o nome da música, tá bom? Olha, 5 para as 8. Boa noite.

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4: Mais de 93% dos pacientes com câncer de pulmão atendidos pelo SUS no Tocantins iniciaram o tratamento com a doença em estágio avançado. O índice de 93,27% é superior à média nacional de 87%. Os dados são do Radar do Câncer do Instituto Oncoguia e consideram atendimentos entre 2024 e julho de 2026. O levantamento também mostra que 47,17% dos pacientes esperaram mais de 60 dias entre o diagnóstico e o início do tratamento. Além disso, quase 65% precisaram viajar para outro município em busca de atendimento oncológico. Os dados são divulgados durante o Agosto Branco, mês de conscientização sobre o câncer de pulmão. Tina Santos para Unitins FM.
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5: Muito bem, voltando para você, lógico, ao vivo em áudio, hein?
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1: Bom demais, hein, ter você aqui, lógico, na rádio certa, né? A mais ouvida do nosso Tocantins. Olha, quem diz é os ouvintes, hein? É verdade. A rádio todo mundo ouve. Sintoniza e fica. Legal, aqui temos os melhores ouvintes, sem dúvida nenhuma. 8:06. Manda um abraço, meu querido Gacês Marinho, que nos acompanha. Um abraço pro garoto. Alô, Domingos. Tudo bem? Deixa eu mandar um abraço pro Henrique também, Porto Nacional. Galera toda aí, o Vitor Uchoa, né, Vitor? Tá na rodagem também. O Leandro, você tá de Uber ainda? Abraçando a querida Donai Paiva, também na Labuta, aqui na Capital Palmas. Muita gente querida aí que vem nos acompanhando. O vereador Lucivan, na querida Porto Nacional, um abraço, boa noite. Sempre em Fátima, né? Valeu, Otacílio Chapeuzinho, Eurípides, também, que sempre se liga na nossa programação em Paraíso. Quem mais? Deixa eu abraçar aqui a Digé. Olha só que legal. O pessoal aí que nos ouve, né? No setor universitário, né? A Lulu, abraço pra você, pra sua mamãe. A Luzanira, né? Tudo de bom, obrigado pelo carinho. Boa noite a você na região das Arnos que nos ouve. Região central da capital, região aí do Água Fria, né? Polinésia, Rancho Diamante. Águas Boas, né? Sucupira, galera do Jaú, São Francisco, sonho meu. Boa noite para todos nessa região. Mas agora, vamos matar a saudade com o Mick Jagger. A música Radio Woman. Essa música é linda. Às 8:07 agora na capital. Boa noite para você, obrigado pelo carinho. É o Toca Aí com J. Júnior.

0: Olha, simplesmente o som de Edibrito e Samuel, Romance Rosa, e ainda o som do Mick Jagger, Rádio Oma. Que clima bom aqui nessa noite lindona, tipo terça-feira, na estação certa. 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Vamos embora por aqui então até as 21 horas, logo após ser a voz do Brasil, com muito carinho nessa bela noite. Mandar um abraço pra Morena que chegou aqui agora, né, Morena? Obrigado pelo carinho, boa noite. Dinaredes também. Ô, Dinaredes, como é que tá você, garoto? Seja bem-vindo aqui no Toca Aí.
1: Olá, meu amigo Jota, boa noite, meu
0: parceiro. Boa noite, Dinaredes. Tá tudo bem, meu irmão?
1: Coloca uma música pra nós.
0: Qual que você quer ouvir?
1: Há pouco tempo aqui, é o Nitins, porque eu tava... Quantos
0: nessa região? Tava na correria.
1: Banho, né? Dando uma relaxada, fazendo uma caminhada ali. E eu queria ouvir...
0: Tá certo, meu irmão.
1: Mensagem rara com o Jean Giovanni, se tu não tiver
0: vamos
1: tocado
0: tocar,
1: lá ainda.
0: Tem sim.
1: Fazer, papai. Às 8h07. Valeu, garoto. Bom trabalho.
0: Valeu, obrigado. Tudo de bom, hein?
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0: Vamos ouvir, então.
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0: Vamos ouvir então de Jean e Giovanni. Mensagem errada. Às 8h16 agora. Estamos em Palmas, Tocantins ao vivo em áudio. No 13.2 na TV e também nos seus 96,1.
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0: Olha, simplesmente eu adoro essa rapaziada dos Travessos. O nome da música, alô. Ainda Jean Giovanni, mensagem errada. Boa noite pra você, obrigado pelo carinho, hein? Hoje tá legal.
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0: Deixa eu mandar um abraço aqui pra Juscelena, nos ouvindo também, Luzimães, né? Juscelena, obrigado pelo carinho. A Alailson, Alailson Souza Pereira, boa noite pra você. Meu querido Fabinho do Espetinho também tá a caminho de casa agora, né, Fabinho? Obrigado, Fabinho, pelo carinho, pela escuta sempre, né? Fidelizado, ouvindo a Unitins FM durante todo o dia, no seu tempo, quando chega no seu trabalho aqui. Ele trabalha de noite, na verdade, né, Fabinho? Fabinho do Espetinho, quando chega à noite, vai trabalhar aqui com o Espetinho, trazendo aquele espetinho de qualidade suculento, aqui da 208 Sul. Bem facinho aqui, bem pertinho da Unitins. Que bacana. Um abraço, Fabinho. Bom descanso pra você. Tudo de bom, meu irmão. Vai em paz para casa. Traia Veia, toque de mágica. Vamos ouvir. Juscelene. Abraçar toda a Luzimães aí nos acompanhando também. Tudo de bom, ótima terça.

0: Linda, linda, o som da Wilt Power. Baby, I love you, hein? Ainda trai a veia toque de mágica na nossa programação. Olha, vai pintar mais um intervalo, vamos voltar já já, rapidinho. Às 8h31 agora, com muito mais músicas, lógico, e atendendo os nossos queridos ouvintes. Carlão tá chegando por aqui também, né, Carlão? Já já, é rapidinho.
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3: O Dia dos Pais, comemorado no próximo domingo, deve movimentar 29,7 bilhões de reais no comércio e no setor de serviço em 2026. A estimativa é de que 104 milhões de consumidores comprem presentes para a data. Segundo a pesquisa da CNDL e do SPC Brasil, 63% dos entrevistados pretendem presentear com gasto médio de R$ 286. Roupas, calçados e acessórios lideram a lista de presentes, citados por 62% dos consumidores. O levantamento mostra ainda que 77% pretendem pesquisar preços antes da compra. Em Palmas, o Capim Dourado Shopping reúne opções de presentes e realiza a promoção Meu Pai Tecnológico, que vai sortear um pacote avaliado em mais de 20 mil reais. Tina Santos para Unitins FM.
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0: Muito bem, já de volta, falei, hein? Rapidinho, a nossa volta. Vamos lá. Essa é a rádio que todo mundo ouve. É a sua Unitins.
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0: Olha, o legal é quando você vem, participa, né? Aí tem muito mais sentido, né? Deixa eu mandar um abraço pro meu querido Hélio Paulo. Aí, Luzimangues. Alô, Paulo Araújo. Que dia que vai ser a festa aí, Paulo? Churrasquinho? É fim de semana? 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Facinho. Deixa eu mandar um beijo grandão pra Marilene Pereira. Oi, Mar. Obrigado pela sintonia, tá bom? Tudo de bom. Ó, fique à vontade pra pedir uma música, tá bom? Carlão, boa noite, Carlão.
1: Boa noite, meu amigo Jota Júnior.
0: Seja bem-vindo. Seja bem-vindo, Carlão.
1: Quero mandar um alô pra todos que tá ligado na Unitins FM do programa Toca Aí com meu amigo Jota Júnior.
0: Valeu, Carlão. Obrigado. Parecer por aqui, hein? Por parecer por aqui.

0: Essa canção é linda, na voz do René Ronaldo. É ou não é, Marilene? Canção linda, maravilhosa. Eu adoro René Ronaldo. Fonte de desejos.
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0: Legal, né? Alô, Alailson, tá na escuta, né, Alailson? Boa noite de novo. Olha o pessoal que tá aí na noite trabalhando, o pessoal do Uber, né, do táxi também, os mototaxistas, rapaziada aí da correria, né? Você nos bares da cidade, o pessoal da coleta urbana, né, também, cuidando da limpeza da nossa cidade, né, nessa bela noite aí de terça-feira, né? Ainda início de semana, né, gente? Mas a metade da semana tá chegando. Hoje, dia 4 do mês de agosto, agosto lilás. E hoje lembra aqui o dia do padre, né? Dia do padre. Um abraço a todos os padres da nossa capital, do nosso Tocantins, do Brasil. Olha, você que nos ouve nas cidades vizinhas, obrigado pela sintonia, bom descanso para você que está em casa. Muitos estão na labuta, né? Trabalhando. Meus queridos padeiros, já com certeza já indo pro descanso, porque na madruga tem que levantar cedo para trabalhar, né? Muitos fazem isso. E aqui vai o meu carinho, você nos bares da cidade, você na zona rural trabalhando também, boa noite, tudo de bom. Vamos ouvir aqui mais uma, vamos voltar aqui o ano de 1993, a Fonle Blondes, What's Up, 17 para as 9, boa noite.

0: Olha, o ano era 1983, o som da Lenny Broads, Ouvin' You. Ainda Aline Duran, é com você. Olha, sempre uma música legal tocando aqui na Tune Teens, toca aí com o Jota Júnior, nessa bela noite, aí de terça-feira, hein? Bom descanso, bom finalzinho de noite, na verdade, bom final de terça-feira, né? Bacana tá contigo.
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0: Legal, faltando 5 minutos para 21 horas, já já, você tem a voz do Brasil e antes, né, de eu dar tchau pra você, eu tenho um recadinho aqui. Olha, legal aqui de João pra Jerúzia. Jerúzia, se as flores sabem viver entre riscos e desafios com leveza e em sintonia. Olha, Jerúzia, o mundo é tão pequeno, né? Diante das coisas que podemos imaginar, no que sentimos, digamos assim. Gostamos até dividir o caminho com serenidade e entendimento. Existe tanto a observar na criação que ensina em silêncio com sua beleza e ordem. Existe tanto a acolher no outro e no coração. Jerusa, você é especial. Recado aqui, João pra Jerusa, com muito carinho no ORM3, ouvindo o nosso programa. Gente, obrigado pela sintonia, por você ouvir o nosso programa até agora, né? Agradecer a Deus sempre, né? Por essa oportunidade. E amanhã, quarta-feira, se o Papai do Céu nos permitir, sair de volta aqui às 19 horas com mais um Toque Aí, tá bom? E lógico, contando com teu carinho, com a tua audiência. Um beijo grandão, sempre, sempre, tá? Que você possa descansar em paz aí com a tua família, você que tá no trabalho, que você, né? Trabalhe legal, que amanhã você tenha um novo dia. Beijo grandão do Jota. Amanhã estaremos juntos, se Deus quiser. Deixar o meu abraço pra Sirleide também. Sirleide que mandou um oi aqui agora. A nossa chefinha, né, Sirleide? Boa noite, bom descanso. Marilene, beijo pra você, obrigado pelo carinho. Vou deixar a Ana Carolina, quem de nós dois? Se der tempo, vai tocar um pouquinho de Phil Collins, mas não sei. Vamos ver. Já já tem a voz do Brasil. Gente, beijos, abraço do Jota, até amanhã. Sim.

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2: Olá, boa noite.
3: Boa noite para você que nos acompanha em todo o país.
2: Terça-feira, 4 de agosto de 2026.
3: Vamos aos destaques do dia.
2: Saúde mental e BETS.
3: SUS vai oferecer 100 mil teleatendimentos por mês a pessoas com dificuldades relacionadas a jogos e apostas. Thaís Araújo.
4: O serviço funciona como porta de entrada para a rede de atenção psicossocial e disponibiliza orientação, acompanhamento profissional e apoio também aos familiares.
2: E a propaganda e publicidade de BETS deve trazer alertas ao consumidor.
3: Quem conversa com a gente sobre isso é a secretária de Prêmios e Apostas do Ministério da Fazenda, Daniele Correia.
5: Você tem, aposta não é investimento. A outra é, apostar pode causar dependência. E uma questão de que apostar faz você perder dinheiro. Então é justamente nessa perspectiva, seja da saúde mental, seja da saúde financeira.
2: Crimes no ambiente digital.
3: Operações identificam grupos envolvidos em crime de ódio e incentivo à violência. Márcia Fernandes.
6: O Laboratório de Operações Cibernéticas atuou na análise de evidências digitais e na articulação